0: 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E a hora certa, 9:03. 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
2: Salve, salve, galera, muito boa noite. A partir de agora, aqui pelas ondas da 90.9, tá começando mais uma edição do Overdose pros rádios mais dançantes da capital. A partir de agora, DJ Pirão vai comandar pra você as 3 horas mais dançantes do seu final de semana, diretamente aqui dos suntuosos estúdios da Diário FM, no oferecimento todo especial da Fast Car, a melhor loja de novos e seminovos de Macapá, Norte Home Center, Web Flash Conexão pra chegar lá e Clínica Unividas. Até meia-noite, muita coisa boa vai rolar aqui dentro dos áreas da Diário FM. Então pode aumentar o volume e diga pra todo mundo que o Overdose já tá no ar.

0: Aqui na Diária PM, de 9 à meia-noite, às 3 horas mais dançantes do seu final de semana. Esse foi só o primeiro set, só pra você entrar no clima dessa noite de sexta-feira. É, cara, todo mundo já tá se preparando pra sair pra balada, pra curtir nas streets and avenues da cidade e curtindo o som da Diária PM, claro, dentro do Overdose com seu DJ Pirão. Daqui a pouquinho a gente tá de volta com mais um super set aqui na Diária PM.
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Vamos lá, rapaziada, vamos liberar mais um set aqui dentro do Overdose na Diária FM. Esse é o quarto da noite pra você poder continuar dançando ao som da Diária FM, onde quer que você esteja, onde quer que você vá. Hoje é sexta-feira, galera, é dia de badalar na cidade, conhecer as melhores baladas, ver gente bonita e, acima de tudo, curtir uma grande noite, celebrar a vida. Afinal de contas, a vida é muito bela e você

0: todos os tempos, só aqui na Diário FM, no oferecimento da Fast Car Veículos, Clínica Unividas, Norte Home Center e Web Flash. É verdade, daqui a pouquinho a gente está de volta com mais um Super 7 aqui na Diário FM.
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1: 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E a hora certa. 10:07.
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6: Vamos lá, rapaziada. Vamos liberar mais um set aqui dentro de Overdose na Diário FM. Com seu DJ Terão até meia-noite. Muita coisa boa vai rolar por aqui. Os clássicos de todas as décadas, das principais décadas, década de 70, 80 e 90, em alto e bom som, pulsando forte nos BPMs lá em cima, para você poder curtir aqui dentro da Diário FM, nas 3 horas mais dançantes do seu final de semana. Então avisa para todo mundo, coloca nas redes sociais, arreda o sofá, prepara o petisco e os aperitivos e deixa o playlist por conta da Diário FM até meia-noite. Aumenta o som.

Show musicão da melhor qualidade aqui nos Ares da Diária FM, toda sexta-feira, você já sabe, o encontro marcado, eu daqui, você daí, a gente trocando esse carinho gostoso e ouvindo muita música de qualidade, aquelas velhinhas, as empoeiradas, aquelas que você quase esqueceu,

0: sexta-feira a gente toca aqui dentro da Diária FM em versões exclusivas e inéditas que você não ouve em nenhum outro lugar, só aqui dentro do Overdose com seu DJ Pirão. Daqui a pouquinho a gente está de volta com mais um set aqui na Diária FM.
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19: Diário FM e a hora certa, 10:53.

Mas toda sexta-feira seu DJ Pirão traz em versões inéditas e exclusivas pra tocar pra você poder curtir e abrir o seu final de semana em grande estilo, estourando aquela Xandô maravilhosa, aquele mal.

você poder curtir em grande estilo o som da Diária FM. Então aumenta o som e pode colocar na rede social que você está escutando o Overdose com o DJ Pirão e vai até meia-noite.

Overdose na Diário FM, esse foi o quinto da noite nas mixagens, produção e apresentação do seu DJ Pirão, tocando só coisa boa, as inéditas, as exclusivas, aquelas empoeiradas, a gente bate um pouquinho a poeira e toca pra você poder curtir na melhor sexta-feira de todos os tempos, abrindo o final de semana, sexta-feira de 9 à meia-noite, você tem encontro marcado, eu daqui, você daí, a gente trocando esse carinho gostoso aqui nos ares da Diário FM, DJ Pirão tocando muita música boa, até

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0: E a hora certa,
1: 11:29.
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3: 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E a hora certa.
4: 11:31.
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7: E já estamos de volta aqui na melhor 90.9, nossa Diário FM. Até meia-noite tem Overdose no ar para os rádios mais dançantes da capital, fazendo eco nos quatro cantos.

tá esperando, aumenta o som e vai sair dançando. E pode colocar na rede social que você tá escutando a Diário FM, Overdose com seu DJ Pirão. Aumenta o som.

0: aqui na Diário FM, a verdade, dentro do Overdose, com músicas que fizeram a cabeça de toda a galera, desde a década de 70, 80, 90, anos 2000, em versões inéditas e exclusivas que você só ouve aqui na Diário FM, com certeza com seu DJ Pirão. Daqui a pouquinho a gente está de volta com mais um set aqui na Diário FM.
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1: 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E a hora certa.
2: 11:57.
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4: E já estamos de volta aqui na melhor 90.9, nossa Diário FM, até meia-noite, cara, tem Overdose. Esse é o último set da noite, é o sexto, é, com o seu DJ Pirão mixando e apresentando pra você as três horas mais dançantes do seu final de semana, diretamente aqui da Diário FM, pros rádios mais dançantes da capital. Música boa, de qualidade, você só ouve aqui toda sexta-feira. Aumenta o som que o Overdose vai até meia-noite aqui na Diário FM, pra você poder curtir.

0: O musicão da melhor qualidade. Isso é pra finalizar o último set da noite em grande estilo aqui dentro do Overdose na Diário FM. E já agradecendo a você que esteve com a gente desde as 9 da noite, a galera de Porto Grande, a galera de Ferreira Gomes, de Mazagão, de Serra do Navio, de Pracuúba, cara, muita gente mandando mensagem pra gente, e a gente só tem a agradecer esse carinho maravilhoso. E a gente retribui com muita música de qualidade da década de 70, 80, 90, e como eu sempre digo, em versões inéditas e exclusivas que você só ouve aqui na Diário FM, dentro do Overdose, toda sexta-feira de 9 à meia-noite. É, meu irmão, com seu DJ Pirão, toda sexta-feira de 9 à meia-noite, com seu DJ Pirão. E já agradecendo esse carinho maravilhoso, cara. 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Chegando ao finalzinho, agradecer a todo mundo. Forte abraço. Próxima sexta, DJ Pirão vai estar na área mais uma vez para poder fazer esse Super Revival ao vivo para você aqui na Diário FM. Forte abraço.
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6: 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E a hora certa.

0: 6:24.
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0: E a hora certa, 6:25.
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0: 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E a hora certa. 6:28. 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

0: 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E a hora certa. 12:56.
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0: 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E a hora certa. 1:13.
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0: 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E a hora certa. 1:26.
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0: 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E a hora certa.
1: 1:48.

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0: e a hora certa.
1: 1h50.
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0: 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E a hora certa. 2 horas.
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0: 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E a hora certa. 2:19.
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0: 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E a hora certa. 2:26. 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

0: 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E a hora certa.
1: 3:05.
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4: 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E a hora certa. 3:07. 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

0: Parabéns, viu?
1: Parabéns.
0: Que coisa
2: mais. 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E a hora certa. 3:21.
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0: 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E a hora certa. 3:27. 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

0: 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E a hora certa.
1: 3:57.
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0: 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E a hora certa. 4:25.
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0: 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E a hora certa, 4:26.

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0: 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E a hora certa.
5: 4:28.
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0: 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E a hora certa. 4:39.
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3: Bom dia, 5 horas e 5 minutos. Alô, meus amigos, minhas amigas, rapaziada quente do pedaço, gente alegre e feliz. Bom dia. Legal, mais um sábado maravilhoso aqui com você na Diário FM 90.9. Hoje, 8 de agosto de 2026. 8 de agosto de 2026, um sabadão para todo mundo ficar conectado com a gente até às 7 da manhã. Levar um pouquinho mais, né? Para a alegria de todo o povo de Macapá, do Amapá, do Brasil e do mundo, da melhor rádio da cidade. A melhor programação, a melhor música, o entretenimento das ondas da 90.9 Diário FM, aqui na apresentação de Olívio Fernandes. Quero sua interação, a sua mensagem de texto, áudio no 991-18-3311. E de repente você quiser participar, não tem problema. No 991-18-3311. Tá só começando para toda Macapá, Amapá, Brasil, o mundo. E agradecer o Papai do Céu, a Ele toda a honra e toda a glória, que nos proteja, nos dê força para vencer os obstáculos da vida. Obrigado, Senhor, por mais um dia.

0: Agradecer o Papai do Céu, a Ele todos os dias, nossas orações, nossos agradecimentos para você que está doente, que dê saúde, para quem está desempregado, que dê emprego, para quem está isolado, que dê a liberdade, para quem está preso, para quem está aí numa situação difícil, complicada, que dê toda essa fé e esperança para que se renove a cada dia mais. É, aumente o volume! Vamos juntos, está começando!
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0: 9. Acertando o ponteiro do relógio, 5 horas e 9 minutos. É o seu Cidade Viva aqui nas ondas da Rádio Diário FM da 90.9. Já aqui todo mundo conectado. Obrigado pelo carinho da audiência, obrigado aqui pela companhia. Você que acorda cedo para ouvir a gente aí, meus amigos taxistas, motoristas de aplicativos, aí para você, caminhoneiros, carreteiros, policiais civis, militares, guarda municipal, bombeiro militar, policial penal, médicos, enfermeiros, atendentes, auxiliares, vigilantes. Bom dia, muito obrigado aí pelo carinho da audiência, obrigado pela companhia. O telefone para você entrar em contato com a gente é o 991-18-3311. Até às 7 e pouco, né? Vai ficar aqui com você na alegria de sempre, conectando a boa música, a informação, entretenimento. 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Bom dia para você que já tá no WhatsApp aí, conectado com a gente aí. Um abraço carinhoso. Aí Cristiano Lucena já tá ouvindo a gente. Cristiano, um abraço, um bom dia, muito obrigado pelo carinho da audiência. 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Pois é, Cristiano Lucena já tá ouvindo a gente aí, né, Cristiano? Um abraço para você, bom dia. Tá ligando pra gente aqui, deixa eu colocar no silencioso, senão o telefone não vai parar de tocar. Mas antes do Cristiano, deixa eu mandar um alô para o professor Lobão. Já tá ouvindo a gente. Caso possível, coloca o forró do tio Augusto. Acho que esse é o nome do... Eu não sei. Forró do tio Augusto. Vou tentar localizar o professor Lobão. Bom dia. Muito obrigado aí pelo carinho da audiência. Obrigado aí pela companhia. Vamos ao telefone. Alô, bom dia.
1: Bom dia, Lírio.
0: Bom dia. Baixa o volume do rádio aí. Tá muito alto.
1: Vou baixar aqui.
0: Baixa aí. Tá muito alto.
1: Dá uma baixada.
0: É. Diga lá, meu irmão.
1: Na rua desde 4 horas, 3:30... que a gente está levando nossos filhos, né, Odivo, para quartel da polícia aí, desse última chamada da polícia militar, e meu filho está no meio aí.
0: Graças a Deus, que legal.
1: Aí a gente está levando ele para o quartel, para o curso, e a gente vê muitos pais chegando, deixando os filhos. E amanhã é dia dos pais, aí eu queria deixar uma mensagem para esses pais.
0: Manda lá.
1: Batalhador aí, que vive na batalha, acorda cedo, feirante. Esses

0: feirante da feira do pescado aqui, aí da feira maluca, né, Odivo?
1: Isso. Beleza, meu irmão. Parabéns pra você que é papai amanhã, também. Sim.
0: Amanhã tu vai dar uma volta na cidade, né, Odivo?
1: Isso.
0: Pois é, movimenta a cidade aí.
1: Beleza.
0: Um abraço aí pra todos os ouvintes aí.
1: Beleza,
0: meu irmão. E nós estamos juntos.
1: Um abraço
0: amanhã pra você. Amanhã tem Mengão na Globo, né?
1: Tem, amanhã tem. Flamengo e quem?
0: Deixa eu ver aqui.
1: Vê aí.
0: Eu ainda não vi aqui.
1: Daqui a pouco eu verifico tabela, quem é.
0: Mas só sei que hoje tem Vasco e Fluminense, São Paulo e Grêmio.
1: De novo Vasco e Fluminense? Agora é Campeonato Brasileiro.
0: Não, é Botafogo e Fluminense
1: Botafogo
0: hoje.
1: Botafogo e Fluminense. Beleza, Cristiano.
0: Aí tem Chapecoense com Curitiba e Remo no Pará e Atlético Mineiro.
1: Beleza.
0: Vai ser 2-0 pro Remo aqui.
1: Opa! Cristiano, um abraço, bom dia pra você, meu irmão.
0: Pra ti também, pra todos os ouvintes aí do nosso programa. E aí é o seguinte, bora sortear uma camisa do Mengão com o pai mais idoso que de gato pro teu programa.
1: Tá, beleza, pronto, fechou. Tem que trazer a identidade. Se ganhar, tem que mostrar a identidade, né?
0: E isso, aí bora sortear outra pro pai mais novo do programa.
1: Beleza, pronto. Fechou.
0: Tá fechado?
1: Fechou. Obrigado,
0: então, Adilene. Todos os ouvintes podem ligar agora aqui, o ouvinte, dizer a idade e é só mandar pegar a camisa do Mengão e trazer a identidade.
1: Tá certo, irmão, um abraço.
0: Todos os pais amanhã, eu ligo inclusive pra ti.
1: Obrigado.
0: E pra toda a família Jaime Pérez.
1: Beleza.
0: Todos os pais, um abraço a todos.
1: Bom dia. Olha, atenção, você pode mandar, só vale uma mensagem pelo WhatsApp, só vale mensagem pelo WhatsApp. Você pode participar no ar se quiser, mas deixa gravado no WhatsApp. Ah, o seu, sou fulano de tal, pai fulano de tal, com a idade, o mais novo e o mais velho. Então, o mais novo tem que provar que tem certidão de filho, né? E a identidade. Não adianta só dizer, porque a gente vai comprovar se tem a certidão de nascimento do filho e a idade, para ganhar uma camisa do Flamengo, aliás, uma camisa, né? Aí para você, valeu, do Cristiano Lucena. Olha, deixa eu falar para você aqui do Castelo Tropical. Amanhã é dia dos pais, daqui a pouco vou tocar uma música dos pais, né? 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É, meu amigo, amanhã é dia dos pais. Abraço, meu amigo João Castelo, que é pai também, né? Um abraço e um bom dia. 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Mande a sua mensagem no 991183311, valendo duas camisas. Uma pro pai mais velho, outra pro pai mais novo, tá bom? O que é que você precisa dizer? A sua idade e quantos filhos você tem. Se tem um, se tem dois, três, não interessa. Lógico, mas se você ganhar, tem que comprovar se é pai mesmo e a idade, tá? É, beleza. 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
0: 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Bom dia, Olívio. Major Ivanil, já na escuta do programa, quero na oportunidade parabenizar todos os pais no dia de amanhã. Aí, Major Ivanil, um abraço. O senhor que deve ser pai também. Parabéns pelo seu dia também, um abraço. Denilson está dizendo, bom dia, meu amigo Olívio. Fernando, já estou na escuta do melhor programa de todos os sábados. Manda um abraço para o meu irmão, a Maurício Suzar. É o Denilson. Valeu, Denilson. Quer que tenha... Vamos começar o programa? Aí, professor Romão, forró do tio Augusto. 5h20.

Tas a Sara, Luiz Vieira, o forró do tio gigante. Meu amigo professor Lobão, que está acompanhando a programação da Rádio Diário FM da 90.9. E um bom dia. Ok, Alisson, tudo maravilha aqui. Bom dia aí para a Ruth, está ouvindo o programa aqui em Santana, né, Ruth? 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Um é para o pai mais velho, o outro para o pai mais novo. Vai mandar o seu nome, o número dos filhos. E aí você vai concorrer a duas camisas, uma pro pai mais novo, outra pro pai mais velho. Bom dia, Olívio, gostaria de escutar com Celso Mariano, Tão Só. Parabéns para todos os pais, especialmente para mim, Sérgio Romani, vascaíno no Macapaba. Valeu, Sérgio Romani, um abraço para você e um bom dia. 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

0: 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Apoio cultural, já eu volto.
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Pois é, são 5 horas e 32 minutos agora em Macapá, 5h32. 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

0: 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Bom, eu quero todo ano duas camisas, um para o pai mais velho, outro para o pai mais novo. O que é que você pode mandar? Mensagem pelo WhatsApp, aí dizendo quantos filhos você tem, a sua idade, tá? Endereço, telefone do Dinho. Aí a gente, no final do programa, a gente sorteia, tá bom? Então, pai mais novo, o pai mais velho. Ah, mas tem que comprovar que é pai, tá bom? Então manda pra gente que a gente sorteia por aqui. Bom dia, meu amigo Olívio Fernandes, toca a música do Roberto Carlos, meu querido, meu velho, meu amigo. Eu ofereço todos os pais lá do Rio Maracujá e Riozinho, município de Iafuá. Assina José Gomes, da Ilha de Santana. Valeu, José Gomes, um abraço pra você. Bom dia, obrigado, meu irmão, obrigado mesmo. Pessoal que tá mandando mensagem pelo WhatsApp no 991183311.
1: Bom dia, meu amigo Olívio Fernandes, bom dia, ouvinte do programa Cidade Viva, especialmente os pais em homenagem ao Dia dos Pais amanhã. Toca Roberto Carlos, amigo. Vai especialmente para você, que é um grande pai, e para toda essa galera de paz, ouvinte do programa, nossos amigos. Um grande abraço do professor Rigor.
0: Beleza, professor Rigor. Toco-se daqui a pouco para você aí todas as músicas que você tá querendo aqui do programa aí. Logicamente que a gente vai tocar para você, com certeza. E mande as mensagens. Telefone é o 991-18-3311. 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Minha amiga Jenny Mulhões, lá do Balneário Recanto da Celina. 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Bom dia, o Braz no Zerão, tá mandando mensagem pra gente. O Eduardo no Buritizal, a Cleia no Oscar Santos, o Hélito nos Congóis, também ouvindo o programa Cidade Viva, né? Quem mais tá ouvindo a gente? Deixa eu mandar um bom dia aqui. O telefone começa a bombar agora. A Dona Graça, Nadielson, aí do Maruanu, o seu Rodão no Igarapé das Armas, o João Ramos, Torrão do Matapi, a família Lau, Robson Lau, do Laurindo, Igarapé do Lago, a Loura no Santo Inês, a Elinete, o Calado, Antenor Goiaba, Juciane, Josimar no Lontra do Pedreira, Chico da Lagoa, Lagoa de Fora, Batifine, Dona Nasa, Matão do Piaçacá, Dova Macedo, bom dia, Domingos Macedo aí também, um abraço. A Dova, minha querida amiga. A Dona Zaira, Catiane Catielli, no Rio Carapanatuba, também ouvindo. Aí o Cidade Viva nas ondas da Rádio Diário FM da 90.9. 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Olha, mande um alô pro Marcelo do Antigo Bangbar. Alô, Marcelo do Antigo Bangbar, bom dia! Oi, alô, bom dia.
2: Bom dia, Olívio.
0: Bom dia, quem fala?
2: Fábio Rogério, você me abandonou, Olívio.
0: Tô na área, como é que você manda, meu irmão, pra gente?
2: Como é que você tá, meu irmão? Você tá bem, graças a Deus?
0: Graças a Deus, bom, maravilha.
2: Eu tô aqui no Marabaixo 4, te escutando o teu programa. Eu mando um abraço para todos os pais. Primeiro para você, Olívio, que você é pai, parabéns, seu dia amanhã.
0: Obrigado, meu irmão.
2: Viu? Que Deus lhe abençoe, São Tiago, São Jorge, todos os santos do céu. E também eu mando também um abraço para o meu irmão Abel Mendes, uhum. Ademar Mendes e Arthur Mendes, tá? Uhum. E também, meu irmão, eu te agradeço muito, teu programa entendeu?
0: Obrigado.

0: E você faz um programa muito bom na TV Tucuju, entendeu? E na Diário FM também.
1: Beleza.
0: Entendeu?
1: Muito Olívio, obrigado.
0: Eu te agradeço muito, viu? Eu te agradeço demais. Tu é meu irmão, tu é meu amigo, entendeu? Eu queria escutar uma música do Dia dos Pais, que eu não tenho mais pai mais.
1: Poxa,
0: mas eu tá... queria ouvir uma música. Meu querido, meu velho.
1: Tá, vou tocar daqui a pouco uma sequência de música dos pais aí no segundo horário. Pode deixar que eu vou tocar pra vocês, tá bom, meu irmão? Pode ter certeza.
0: Tá,
1: quero
0: meu
1: agradecer
0: irmão,
1: o carinho. Um abraço pra você. Bom dia.
0: Tá bom, Fábio Rogério.
1: Fábio Rogério, um abraço, Fábio. Bom dia, muito obrigado.
0: Tá bom, meu irmão, obrigado, tá bom.
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1: Beleza, e olha, amanhã tem Castelo Tropical, Elinho dos Teclados, com música ao vivo na P070, quilômetro 17, passando a Casa Grande, tá bom? É, entrada liberada!
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1: Se o ouvinte pediu, a gente toca. Celso Mariano, tão só. Faltam 20 para as 6 agora. Bom dia! Mande mensagem aqui no 991-18-3311. Valendo duas camisas para o pai mais velho e para o pai mais novo, tá?

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A música do Rei Roberto Carlos que marcou. A música realmente tem tudo a ver com o Dia dos Pais. Aquelas pessoas, no caso, no meu caso também, do Fábio Rogério, que perdemos o nosso pai. Eu também perdi meu pai, é muito triste. É, daqui a pouco vou tocar a música do Altemar Dutra, meu velho. Também é uma letra fantástica aí, né? E tem mais músicas do pai que a gente vai tocar daqui a pouquinho mais. Homenagem a todos os pais. Olha, os cemitérios estão limpos. A prefeitura limpou, zeladoria urbana, para receber aí os filhos que vão visitar o túmulo dos pais. Mas para quem tem pai vivo, que trate bem seu pai, que cuide bem do seu pai. Amanhã é dia dos pais e a felicidade está ao lado do seu papai, dando aquele abraço. Eu tenho o privilégio de ter os filhos maravilhosos, graças a Deus. Sou pai e mãe de muitos e eu fico feliz. Então, Fábio, essa música é para você, em homenagem ao seu saudoso pai, viu? Taxista, era taxista, né, Fábio? Pois é, Carlos Alexandre, Arma de Vingança, rolou por aqui. Celso Mariano, Tão Só. Céu, Cidade Viva em Alto Astral.

0: Rodrigo Fernandes, bom dia. Estou na escuta do programa, né? Maravilhoso. Valeu aí, um forte abraço, amigão. Tudo de bom.
1: Meu amigo Jorge Ribeiro. Jorge, manda a tua música pra gente tocar aqui. Não tá essa música que tu pede aí, não tá aqui no playlist, tá bom? Manda pra gente aqui. Jorge Ribeiro, um abraço. Você é pai também, parabéns. Muitos anos de vida. Felicidade pra você, pros seus filhões. É, o Manuel, no quilômetro 14. Bom dia, meu amigo Olívio Fernandes. Aqui no quilômetro 14, estou ligado no programa. Manuel, valeu, Manuel. Um abraço pra você, bom dia. É, pessoal do Rio Preto também. É, bom dia, muito obrigado. Tem um senhor que manda, liga pra mim. Eu esqueço de ser lá do Rio Preto, rapaz. Do Vila Nova, Vila Nova. Seu Francisco do Vila Nova. Um abraço, seu Francisco do Vila Nova. Ele acompanha todos os dias o programa. Seu Francisco do Vila Nova, bom dia. A Nega do Maracá, um abraço.
2: Fale, meu amigo Olívio, bom dia.
1: Bom dia, Adriano.
2: Aqui no Terra Nova Bosch, a Dona Aquila está aqui preparando aquele café.

0: café nesse clima já da expofeira. E é isso aí, meu irmão. Grande abraço para você. Rapaz, essa promoção do Dia dos Pais era para ser pro pai mais garanhão.
1: Por quê, Adriano? Ela tocou o telefone. Adriano, deixa eu atender o telefone aqui, que eu vou completar o áudio do Adriano. Oi, bom dia. Alô? Opa, tá ruim a ligação. Quem tá falando? Bom dia, bom dia. Quem tá falando?
2: Todos os pais do Brasil, do mundo e do Amapá.
1: Bom dia, quem tá falando?
2: Eu, Francisco do Vila Nova.
1: Oh, acabei de mandar o seu alô, seu Francisco do Vila Nova.
2: Tá bom, obrigado, Olívio. Não esquece dos seus amigos.
1: Tá bom. Tudo bem por aí? Tá chovendo ou não?
2: Tudo bem, não. Não choveu pra cá ainda.
1: Não choveu?
2: Ah, tá tudo tranquilo com a paz do nosso Deus que tá no
1: céu. Ah, tá certo. Eu não esqueci do senhor. Mandei seu alô ainda hoje. Já mandei seu alô,
2: tá
1: já.
2: Tá bom. Sempre lembra dos amigos do Vila Nova.
1: Tá bom.
2: Dá um abraço aí no Tião.
1: Tá bom. Pra
2: ele se esqueceu de mim.
1: Um abraço, meu irmão. Bom dia. Oh. Tudo de bom. Deixa eu prosseguir aqui o áudio do Adriano Rodrigues, que ele tava mandando o áudio. Deixa eu completar o áudio do Adriano Rodrigues. Que ele falou, que ele... O que foi que ele disse, rapaz? Que... vou contar aqui um pouquinho.
0: Dia dos Pais era pra ser pro pai mais garanhão.
1: Fala, Adriano.
0: Quem ia ganhar era tu, olho. Doido, meu irmão. Vou te falar uma história. Abraço, Olívio. Valeu, meu irmão. Bom
1: Adriano.
0: Dia.
1: Ei, Keila, me liga pra cá, Keila. Vamos contar essa história do Adriano, que ele saiu lá do Perrel pra ir, não sei como ele saiu. Isso aí o pessoal comenta. O pessoal comenta e a Keila sabe de tudo. A Keila uma vez me falou no pé do ouvido. Olha, Olívio, eu vou te contar isso pra ninguém. Mas não fala pra ninguém. A gente saiu do Perrel por motivo, sabe qual foi? Não vou contar. Quero que a Keila conte pra gente aqui. Keila, me dá uma ligada aqui, Keila. Conta essa história do Adriano, porque saiu lá do Perrelp. Aí ele é muito querido lá no Perpétuo Socorro. Mas o homem é demais, meu amigo. Esse Adriano Rodrigues tem durado, viu? Um abraço pro Aldo também. Grande Aldo aí do Perrelp, um abraço. Bom dia também, muito obrigado aí pelo carinho da audiência, obrigado pela companhia. Manda sua mensagem no 991183311. Tem duas camisas, uma pro pai mais velho, outro pro pai mais novo. Viu? Bom dia pra Bena no Jardim Marco Zero, Valdeci no Jardim 1. Mandar um abraço também especial, Valdeci no Jardim, já falei. O Chagas Silveira em Mazagão Velho, Zé Pinto na Fazenda Rancho Fundo, Zeca Batista também. Bom dia aí, o Bolso Furado, Dona Angelina no Rio Anau, Arapucu. Bolso Furado, tô com saudade de ti, meu irmão. Um abraço pra você, bom dia. E a Ilma, do bairro Infraero, o Romani no Macapaba também acompanhando. Aí o Cidade Viva aqui nas ondas da Diária FM da 90.9.

0: 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Vou pro apoio cultural e já já eu volto.
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0: meninas, anuncie a hora, rapaz.
1: 6:02, 6:02, já de volta, né? Segunda hora do programa, bom dia aos taxistas, motoristas de aplicativos, motoristas de ônibus, carreteiros, caminhoneiros, policiais civis, policiais militares, guarda municipal, militar do bombeiro, bombeiro militar, bom dia. Pessoal também da IAP, o policial penal, um abraço carinhosamente para vocês. Todo mundo ouvindo a gente aí, obrigado ao Fábio que tá ouvindo a gente lá em Fazendinha. Mandou mensagem, minha amiga nega no Rio Maracá, deu um bom dia, deu sinal de vida, né, nega? Obrigado, um abraço pelo carinho de vocês, minha amiga nega, tá ouvindo a gente aí. Bom dia também, o Valdeci no Jardim 2, já falei aqui do Valdeci, tô repetindo aqui, pegando o WhatsApp aqui, chegando agora, as mensagens. Deixa eu ver, desculpa aí, que tá ouvindo a gente aqui. A Meire, no Mar Abaixo, Nonato no IP, obrigado pelo carinho também. A Meire e o Nonato, lá no IP também, acompanhando aí a Rádio Diário FM, a 90,9. Mandando mensagem aqui pro 991-18-3311. 991-18-3311. Aí você manda sua mensagem. Você que é papai, pai mais velho, pai mais novo. Tem duas camisas que a gente vai sortear. O pai mais velho e o pai mais novo, tá? Martins, aí do Açaí, bom dia. O Pará, Rio Matapi. Bom dia, Gino, Novo Horizonte. Francinaldo do Zerão. Meu amigo Brito, também aí no Parque dos Buritis. Quem mais está ouvindo o programa aqui? Deixa eu ver aqui. O João Paulo, em Mazagão, também. Audiência total do programa aqui, Cidade Viva.

0: 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Meu amigo Pierre Alcolumbre, bom dia. Tá ouvindo a gente? Pierre, um abraço para você. As considerações, grande Pierre, bom dia. Bom dia, Olívio. Kleber do Mazagão Novo, na escuta do programa. Oi, Kleber, bom dia pra você, muito obrigado pelo carinho. A Nega do Maracá já mandou bom dia. Bom dia, Olívio. Moeda, corintiano do Infrero 2, já pode colocar meu nome no sorteio. Que Deus abençoe sempre seu programa. Mas manda a tua idade, quantos filhos você tem, meu irmão? Aí mande aí, mas o cara vai colocar de qualquer forma a tua idade também. É o pai mais novo e o pai mais velho, tá bom, Moeda? Manda aí. Mande a sua mensagem aqui no 991-18-3311. 991-18-3311. Tá bombando aqui o telefone, aqui, bombando. 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Meu amigo Adilson Furtado, bom dia. Minha amiga Diane Bulhões, do Balneário Recanto da Serina, um abraço também. Recebendo seu pessoal lá, os convidados lá no Balneário Recanto da Serina, no Curicacas, mais do Macaquari. Leopoldo Machado, Dona Rosa, bom dia. Bom dia, Olívio, coloca meu nome aí, 55 anos. Quem é? Dá o nome aí, mandou o nome, meu amigo. Manda o nome, ele diz, olha, bom dia, Olívio, coloca o meu nome, 55 anos. Ah, manda o teu nome, velho. Eu acho que é Ailton Vilhena, eu acho que é. Sei. Mas manda o nome aí, manda o nome. A gente coloca aqui, que já fica digitado aqui, tá bom? O Ailton, né? Deixa eu ver também quem tá ouvindo a gente. A Marluce, no bairro Infraero. Valeu, Marluce, um abraço pra você, bom dia. 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
1: 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Olha, hoje tem a tradução da manhã. A tradução de hoje que foi a dedo escolhido pela Marisa. Marisa, é pra você, querida, que me pediu durante toda a semana que ela ia escutar o programa hoje. E eu queria essa tradução do Foreigner. 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

música é uma viagem, viu? Marisa, escolhida a dedo, viu? Eu adoro essa música. Recordo os bons momentos também, viu? Linda essa canção.

Olha, pra você, Samuel, essa é a tradução aí, Marisa, mas eu tenho certeza que muitas pessoas vão gostar dessa tradução aí. Essa linda música, eu não conheço a letra ainda, mas eu vou pegar na hora, né? Foreigner. 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Olha aí, Paulinha. 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

Revolução de hoje. Que isso, Lívio? Oh, música linda. Olha, a letra, eu não sei se é bonita a letra, a tradução, mas a melodia é linda até demais. Mande a sua mensagem, deixa eu ver quem tá no WhatsApp, no 991-18-3311. É Tadeu Pelaz, é Eduardo Vieira, meu amigo Zé Maria Botelho, bom dia.

0: Luiz Iraçu Guimarães Colares, bom dia. Meu amigo Andrade, a Paula, casal especial, bom dia também. É, o Moeda, corintiano do Infraero 2, tem 2 filhos, 58 anos. É, pessoal mandando mensagem aqui no 991-18-3311. E a música não para aqui, a música não para.
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0: Olha, essa música que eu vou tocar agora é do Altemar Dutra, meu velho. Essa aqui, pro meu pai também que já se foi, que esteja em bom lugar, dedico para todos os pais do estado do Amapá, para você que perdeu seu pai, para você que tem seu pai, observe a letra dessa música, observe, cante comigo, eu vou liberar inteirinha para você, Altemar Dutra, meu velho. Homenagem ao Dia dos Pais, que é amanhã, a todos os pais, meu carinho, meu apreço.

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4: Pai, pode ser que daqui a algum tempo haja tempo pra gente ser mais, muito mais.

Pode ser que daí você sinta qualquer coisa entre esses 20 ou 30.

0: Uma viagem. A letra da música, olha, o Fábio Júnior estava inspirado quando gravou essa música, que realmente tem tudo a ver. Senta aqui, pai, que o jantar está na mesa. Ai, quem dera se tivesse meu pai perto de mim. E você que tem seu pai também, não só o dia dos pais, mas todos os dias dê aquele abraço forte. Diga assim: papai, eu te amo. Mamãe, eu te amo. Meus irmãos, eu amo vocês. Hoje não tem mais isso praticamente, né? Mas Roberto Carlos gravou essa música, pai. Passou por aqui Walter Basso, Castelo de Sonhos, e o Altemar Dutra, meu velho. Outra letra maravilhosa. O pessoal toca muito nesse período Dia dos Pais. Uma viagem do Altemar Dutra. Tem o... A Michelle tá mandando pro pai dela, o Antenor, dizendo: papai, eu te amo, muitos anos de vida, felicidade, valeu. O meu amigo Roberto Picanço tá dizendo: bom dia, Olívio, feliz Dia dos Pais. Obrigado, Roberto, para você também, que é papai. O Delson Rodrigues está dando bom dia, meu amigo Delson, bom dia para você que é pai, também abraço. Bom dia, meu amigo do rádio, Olívio Fernandes, que quero participar do sorteio dos 60 anos, do sorteio dos pais. 60 anos, pai de 7 filhos, ó, Marinaldo Gonçalves, Ramaldo Davi, Mazagão. Daqui a pouco, antes de terminar o programa, a gente faz o sorteio. Meu amigo Iraçu Guimarães Colares, bom dia, Olívio, na escuta, caminhando, ouvindo você. Iraçu Colares, um abraço, meu irmão. Doutor Brasil, bom dia. Também está ouvindo a gente caminhando. Doutor Brasil, um abraço. Bom dia, muito obrigado pelo carinho da audiência, obrigado aí pela companhia. Essa música é uma viagem. Nossa senhora, que é isso? Não dá para segurar, né? Olha as emoções, cuidado com as emoções. Nós estamos hoje dando duas camisas para o pai mais velho e o pai mais novo. Segura aí rapidinho que eu vou para o apoio cultural. Não demoro não, é um minuto só, 6h27, já eu volto.
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4: Seis e trinta e um. Disse que era rápido? Era rápido. Foi rápido o intervalo, né? 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E a Diário FM, ontem o programa Luiz Melo Entrevista foi de lá. 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A rodovia Jorge Mapinto tá um tapete. Câmeras de segurança, de circuito interno, segurança total. Pessoal vai brincar, pode ter certeza que vai ter muitos policiais, civis, militares, pessoal da guarda, Detran, enfim, todo mundo vai estar lá para dar aquela segurança total para o pessoal que vai para a Expofeira fazer negócios e também os shows e as atrações da Expofeira Agropecuária do Amapá. 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

0: 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Meu amigo João Castelo, o bom botafoguense, está ao telefone para dar aquela chamada legal para você. Ô Castelo, bom dia!
1: Alô,
0: Olívio. Bom dia. Como é que você é? Tudo preparado? Dia dos Pais, amanhã, pedida, caminho único, Castelo Tropical, não é, João Castelo?
1: É, a gente tá tudo preparado aqui, a gente tá organizando pra receber os pais aqui, aí, público em geral, né? Aqui no Castelo Tropical.
0: Beleza.
1: Um ambiente muito bom pra...
0: Nova estrutura.
1: Nova estrutura. E toda uma reforma bacana que a gente fez aqui.
0: Certo.
1: Quero contar com a população que vem nos prestigiar amanhã.
0: Beleza. É Elinho dos Teclados.
1: Né? Nosso dia amanhã, né?
0: É nosso dia amanhã, né? Aliás, parabenizar você.
1: Tem o Dinho Castelo, né? Aí tocar aí para homenagear aos pais, o Elinho dos Teclados. E a sua presença amanhã também aqui,
0: se
1: né?
0: Se Deus quiser, estarei lá.
1: É indispensável, né? É,
0: exatamente. Vai ter muita mulher bonita, né? Quando tem mulher bonita, o Olívio Fernandes está lá por lá, meu amigo. Não tem jeito, não.
1: Pois é, rapaz. Isso é mais vem só para curtir a gente aí, né?
0: É verdade. João Castelo, um abraço para você e amanhã a gente se vê por lá, meu irmão. Um abraço.
1: Ok, meu
0: amigo. É amanhã, Castelo Tropical, AP070, quilômetro 17, passando a Casa Grande. Deixa eu mandar um bom dia aqui. Deixa eu ver quem tá no WhatsApp aqui. O Vinícius do Pacoval tá ouvindo a gente. Obrigado, Vinícius. É, querido Olívio, que lindo programa. Canção emocionante de Fábio Júnior. Transmita a meu pai, Balheiro, quanto o amo. Francinei, do Igarapé da Fortaleza. Meu pai, Francisco Balheiro. Ô, seu Francisco Balheiro, parabéns pelo filhão. Francinei, e parabéns pelo Dia dos Pais, obrigado pela mensagem. Seu primo velho, Adalto Maciel, bom dia, Olívio, na escuta do programa, seu primo, um abraço, hoje na resenha, viu? É, nosso amigo tá de carro novo, ah, beleza. Bom dia, Olívio, feliz Dia dos Pais pra você na escuta do programa aqui em Ferreira Gomes, é a Girlane. Ferreira Gomes, Girlane, um abraço pra você também, bom dia, Bolerinho. Olívio, tô ouvindo pra você, obrigado. Paulinho do Cazuza, bom dia, Olívio, tô te escutando aqui no Rio Portel, feliz Dia dos Pais, ó, todo mundo ouvindo a gente, obrigadão pelo carinho da audiência. 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
0: 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Fala, Zé Pinto, bom dia, meu irmão. Parabéns pelo Dia dos Pais aí, meu irmão.
3: Bom dia, Lívio. Parabéns também para você pelo Dia dos Pais, né? Eu quero desejar a todos os pais do Amapá, do Brasil e do mundo, né?
0: Isso.
3: Felicidade, tudo de bom para todos, né?
0: Beleza.
3: E eu tô meio brabo contigo. Te esperei pro almoço, tu não foi dia 25.
0: Eu peço desculpa, Por que eu não fui? Vou explicar para você por que eu não fui. É, a minha filha tava passando, veio de Florianópolis, que eu fiquei doente, fiquei internado, né? E a minha filha veio para cá para ajudar a cuidar do papai, de mim, né? Cuidar do pai dela, que sou eu. E aí, ela, exatamente no sábado, ela viajou, ela aniversariou na sexta. E no sábado ela teve que retornar para Joinville, eu fui levar ela no aeroporto e me despedi da minha filhona, que fazia tempo que não vinha em Macapá. E aí já foi, ela saiu do aeroporto, atrasou o voo, nós chegamos 11h30 por lá, atrasou o voo, foi sair quase 2h30, aí já ficou tarde para mim ir. Mas eu peço desculpa, foi isso, porque não foi possível ir, mas te agradecer pelo convite. Eu sei que você é um cara que, eu chego lá, sou bem recebido, você é a professora Ruth Aranha, então eu quero, foi por isso a minha desculpa.

0: O motivo de eu não ter ido, viu, meu irmão?
1: Tá bom, tá, tudo bem.
0: Tá bom, Zé. Olha, parabéns pra você pelos seus filhões, os filhos que você tem já criado, formado. É, e a gente conhece você como um pai maravilhoso. E a mãe, que é a professora Ruth Arana, é, parabéns pelo dia de amanhã, viu, Zé Pinto?
1: Tá, obrigado. Igualmente, tudo de bom.
0: Tá bem, meu irmão. Um abraço. Meu amigo Zé Pinto, o Bolso Furado também, um abraço pra ele. Dona Angelina, o pai Bolso Furado, um abraço pra ele. 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Mas o WhatsApp não para, o telefone não para, a audiência total em toda a cidade. Beleza, um abraço abençoado ao deputado Júnior Favacho, também está ouvindo a gente aí, ele que é pai maravilhoso, é filho também. Bom dia, Olívio. Jane aqui do Pacoval, feliz dia dos pais a todos os pais do nosso Amapá. E vamos para a Expofeira, vamos lá para a Expofeira, meu irmão. Deputado Júnior Favacho é pai também. Deixa eu ligar para ele já a mensagem que ele manda para os pais aí. Está ocupado aqui, mandar uma mensagem para os pais, né? Ele que é um paizão, deputado Júnior Favacho, um abraço para ele. E a todos os pais, esses pais que estão aí no Abrigo São José, eu quero parabenizar os pais do Abrigo São José, que com certeza são bem cuidados pelas pessoas que trabalham lá. E aquele pai que foi esquecido pelo filho, que sabia que tem pai que é esquecido pelo filho? Infelizmente acontece, mas com certeza esse dia é tão especial para todos os pais, tá? E os pais é isso aí. A gente, deputado Júnior Favacho, você que é pai, parabéns pelo Dia dos Pais. O que é que essa mensagem só deixa para esses pais maravilhosos do Amapá, que o senhor conhece muito bem? Bom dia.
2: Bom dia, Olívio. Bom dia a todos aqueles que escutam o seu programa. E vamos pedir a bênção de São José para abençoar todos esses pais que trabalham, que levam um alimento para dentro de casa, que deixam um exemplo para sua família. Que a Virgem de Nazaré possa sempre abençoar o nosso Amapá.
0: Beleza, a gente conhece, eu falava ainda há pouco, tem pai, infelizmente acontece no mundo, pai que é abandonado pelos filhos, mas tem aqueles filhos também que cuidam dos pais até o último dia. Isso é importante para a nossa sociedade, esse relacionamento, que hoje com o advento da internet, né, hoje você não consegue almoçar junto com a família, só no mundo, todo mundo digitando, mas temos os filhos que ainda cuidam do pai, né, deputado?
2: Tá na Bíblia, né, Olívio? Honra teu pai, tua mãe, que terás vida longa. Então, eu sou apaixonado pelo meu pai, era apaixonado pelo meu saudoso avô, Acácio Favacho, que tá lá em cima agora. Sou doido pelos meus filhos, Amiraldo, Ian e Marina, e eu moro do lado da casa do meu pai, então sempre...
0: Maravilha.
2: A gente está junto, não abro mão de almoçar com a minha esposa Melissa, com meus filhos. E fica esse exemplo que a gente traz de família, né? Uhum. Meu avô sempre gostava, a alegria dele era ver a família reunida aos domingos. Reunir os filhos, reunir a família. Então, desejar a todos um feliz e abençoado Dia dos Pais.
0: Beleza, maravilha. Um abraço para você e bom final de semana. Vai para a Expofeira, não vai?
2: Olha, Olívio, eu quero já só aproveitar para reforçar o convite. Amanhã, às 19 horas, queremos estar recebendo a todos na segunda edição da Amapá Agro Summit. Esses dois dias já conseguimos fazer um esquenta, um soft open.
0: Beleza.
2: E hoje, com a abertura da Expofeira, ICMS zero de máquina e equipamento, não tenho dúvida que essa Expofeira vai ser a melhor de todos os tempos.
0: Eu também não tenho dúvida.
2: É a economia do agro, a economia do empreendedorismo, é emprego, a geração de renda. Desejar aí a todos uma Expofeira 2026 com muito trabalho.
0: Beleza, deputado. Um abraço, boa Expofeira, sucesso pro senhor. Bom dia.
2: Abraço, Olívio.
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Uma canção de Fernando Mendes. Fernando Mendes está debilitado, a saúde dele, né? Canta muito, né? Fernando Mendes, a sorte, sorte tem quem acredita nela. Bartô Galeno, olhos que não posso ver. Aqui no WhatsApp mandando mensagem. Bom dia, Olívio. Manda um alô para mim e todos os pais do nosso amado Amapá e todos os motoristas de aplicativo que já estão na batalha. Osvaldo Ferreira, do Novo Horizonte. Valeu, Osvaldo Ferreira. Um abraço para você. Bom dia. Muito obrigado aí pelo carinho da audiência. Denilson do Zerão está ouvindo o programa. Quem mais aqui que eu não li a mensagem? Aqui. Bom dia, Olívio. Jane, aqui do Pacoval. Feliz Dia dos Pais a todos os pais do nosso Amapá. E vamos para a Expofeira. Legal. Obrigado. O Jairo da Silva Filho. Jairo da Silva Filho, ele é o pai mais novo, pelo menos que ligou para a gente e passou mensagem. Tem 18 anos. É papai. Jairo, valeu. Você ganhou uma camisa. E o Antônio Rodrigues de Oliveira é o pai mais velho, 55 anos, do pessoal que passou mensagem pra gente. Os dois, depois de terminar o programa, entre em contato comigo, tá bom? Pra gente dar o prêmio. Valeu! Não adianta ir pra casa fazer tudo errado. Não adianta pra igreja rezar e fazer tudo errado. É assim a música? Não.

0: 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Deixa eu tirar agora o fundo musical, que a gente já vai partir para a tradução da manhã, tá?
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0: A tradução de hoje é do Farney, I Want to Know What It Loves. Foi a Marisa que pediu, com muito amor e carinho pra você.
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0: Uma das músicas mais lindas. Década de 80, né? Ô Sandro, Sandro pirou ouvindo essa música. Ele disse que namorou muito nesse período, o tempo da Úbima, que ele falou aqui. Baby Doll, olha. Valeu, Sandro. Boas recordações do Foreigner. I Want Now, What Is Love. Linda essa canção. Marisa, você escolheu, diz o Luiz Melo, bateu de cara. Você escolheu uma música muito linda. O que mais aqui? A Anne está dizendo assim, maravilha, que tradução linda, música melhor ainda, valeu. O Francisco está dizendo o seguinte, Olívio, essa canção é maravilhosa, fez bem eu recordar. Que legal, o pessoal está mandando mensagem para mim. Luiz está dizendo o seguinte, muito bom essa música, Olívio. Eu toquei muito nessa época, valeu. Bom dia, Olívio Fernandes, Elizabeth Pantoja, bairro do Laguinho. Feliz Dia dos Pais para você e os pais ouvintes. Valeu. Valeu. O que é que eu tenho mais?

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0: Esse é o rei, né, Olívio? O rei Roberto Carlos. Amigo do Erasmo Carlos. Bom dia, Olívio.
1: Mas é muito bom saber que você é meu amigo.
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1: É igual o Jotanê, meu amigo. Só toco música bonita. Bom dia, seu Kleber Barbosa. Tudo tranquilo? Tudo tranquilo. Meu amigo diz assim, tudo tranquilo, Lio. Tá tudo tranquilo, velho.
2: Tranquilo, é.
1: Tudo
2: verdade.
1: Tranquilo.
2: Cuidando da garganta, pô.
1: Garganta bem? Pegou aí a virose?
2: Tá, passou assim.
1: É, realmente. Tão
2: passando ali.
1: Ainda dá pra perceber ainda, velho.
2: É, garganta tá meio baleada, mas, é. Mas vamos que vamos.
1: O teu programa foi de ontem, ontem via live. Ontem,
2: foi
1: de ontem.
2: Ah, tá, foi ontem, foi na Zona Norte, fui lá na BR, estacionamento ali entre a Monte e o Fortaleza. Lá tá estacionada a carreta do Senac, uma grande entrega aí pra comunidade, viu?
1: Opa, que legal.
2: É uma carreta escola.
1: Rapaz. É mesmo?
2: É, umas salas de aula sobre rodas.
1: Que legal, rapaz.
2: Muito legal.
1: Eu vi entrevistando...
2: O Ladislau mandou um abraço pra você.
1: Ladislau, eu vi você entrevistando o Ladislau. É, eu vi, Ladislau. Aí tinha uma moça que você tá entrevistando também, né?
2: No exército.
1: Parece que o Júlio Favasto também
2: é deputado. No exército era conhecido como Soldado Pedroso.
1: O Pedroso é o nome de guerra dele?
2: Era.
1: Pedro... Eu conheci o pai dele, rapaz, saudoso pai dele, Antônio Monte, foi vereador de Afuá.
2: Foi?
1: O pai dele, foi vereador de Afuá. Conheci muito meu amigo lá, o seu Monte. Eu conhecia todo o pessoal.
2: Aliás, falar em repertório, né? Falar em música... É. Agora, começa hoje a Expofeira, né?
1: Expofeira, começa hoje.
2: E o repertório podia ser só música country, só música sertaneja, mas é um evento plural, né?
1: Plural, Daniel, todas as tendências, Safadão.
2: Todos os estilos, né?
1: Todos os estilos. É bom isso aí, sabe, cara? Eu gostei. Ontem o Luiz Melo foi de lá, né? E aí, como é que tá a expectativa para hoje? O público muito grande. Ah, eu peguei uma imagem aérea da JP. Realmente tá um tapete. O pessoal tá trabalhando, tá bonito, a JP.
2: Ontem você sobrevoou lá no helicóptero,
1: foi,
2: né?
1: Foi. Exatamente.
2: Tem medo não, Olívio?
1: Olha, tem vez que...

0: comandante Anderson dá um rasante, aí eu tenho que apertar o cinto de segurança. Eu
1: imagino.
0: É, porque o comandante tá meio abusado, ele. É. Aí...
1: Pra garantir uma imagem, ele faz umas proezas aí no ar, né?
0: Exatamente.
1: E tem aquela, aquela música, é Festa de Rodeio. Tu tem ela aí no teu repertório?
0: Quem canta essa aí?
1: Eu sei que ela é a cara da Espofeira, né? Porque quando a gente já vê, ouve os primeiros acordes ali, você já se teletransporta, né, para o Parque de Exposições da Fazendinha, a Arena de Rodeios, aquela galera. O figurino das moças, dos rapazes já muda, né?
0: Eu não sei, esse meu DJ também...
1: Você meteu o quadriculado lá.
0: Ontem foi, tava de quadriculado ontem. Será que é essa?
1: Olha aí. É a cara da Espofeira,
0: né? É a cara da Espofeira.
1: Aí tem aqueles... Como é que chama? É narrador de rodeio, né?
0: Vai ter. É.
1: Aqueles caras são muito bons. Olha, é o Leonardo, né?
0: Leonardo. Leandro e Leonardo.
1: Tava os dois ainda,
0: hein? Os dois juntos. Boiadeiro. E mulher pra todo
1: lado. Em festa de rodeio. É isso aí, tá vendo aquele clima de Barreto e tal. Só que a gente se apropriou desse tema, né?
0: É.
1: A gente se acostumou a fazer grandes feiras. E a feira cresceu muito nos anos.
0: Muito. E a expectativa de ser realmente a maior,
1: né?
0: E melhor feira de todos os tempos. Né? A questão dos negócios, né? Que é o forte também, né, o Cléber?
1: É, daqui a pouco eu vou ligar para o presidente da agência Amapá, de desenvolvimento econômico, o Vandenberg Pitaluga Filho.
0: Uhum.
1: E tava contando pra gente, olha. No estande da Petrobras, né, tem um. Vamos ter aqui, ó. Uhum. Seis empresas. Uhum. Ele tava fazendo ontem, ele falou, olha, só jogar aí no Google. Ele falou, dá um Google aí. Essas seis empresas que vão estar na Expofeira, só desse segmento de energia, uhum, e petróleo e gás, elas têm um faturamento, Olívio, de 500 bilhões de dólares.
0: Olha só.
1: É muita grana, muito importante, né? Empresas muito grandes.
0: É o negócio, ainda agora o deputado Favaz falou que vai estar também, ele é empreendedor também, né?
1: Uhum.
0: E vai estar lá também na Expofeira, e olha, o pessoal de casa vai ter um ônibus de graça. CETEMAC, ônibus de graça para você, se o show terminar às 5 da manhã, o ônibus vai rolar às 6 da manhã, presidente Michel já falou que ônibus de graça, prefeito Pedro da Lua. Vai ter três pistas para o pessoal que vai de Macapá para a Expofeira. São três pistas para facilitar, para dar mais vazão, né? Uhum. E, então, sinalização.
1: Essa terceira pista, ela que vai fazer o contrafluxo, ela vai mudando, né?
0: Vai mudando.
1: Exatamente.
0: Então, gente, tá tranquilo. Cuidado que agora tem uma rotatória ali próximo ao parque do Bioparque. Antes de chegar no Bioparque, quem vai de Macapá para Santana. Mas...
1: É que as pessoas às vezes estavam acostumadas a sair da curva.
0: Isso.
1: É uma ladeira e depois... Isso.
0: Tinha aquela lombada,
1: né? Chinelada na reta ali, né?
0: Isso. Então, mas cuidado.
1: Tem uma rotatória ali, que
0: segurança...
1: é exatamente um item de redução de velocidade.
0: Redução, circuito interno para todo lado, para pessoal de tornozeleira, foragido. Fique tranquilo que vocês não vão ter espaço, não. Né? Secretário de Justiça e Segurança Pública falou que vai estar... policiais lá atento.
1: Não são convidados.
0: A expectativa é melhor. O melhor possível pro pessoal ir lá na Expofeira. São 9 dias, é, Kleber?
1: São 9 dias.
0: Nove dias.
1: Ganhou um dia a mais, que é o dia da família, né?
0: Dia da família. Mas realmente o palco tá muito bonito. Antes nós mostramos o palco também lá dos shows. Muito bonito o palco. Então, o Gigi é de Madureira. Ele não dorme. Tá tudo certo aí, expectativa melhor possível. Kleber, você no teu tempo da juventude, você conseguia dançar essa... Mas, é saltitando isso aí, né?
1: Isso aí, como é que chama isso aí? É modão, é?
0: Modão
1: música
0: mesmo.
1: Sertanejo.
0: É, modão, né? Sertanejo raiz. Sertanejo raiz.
1: Aquele narrador, rapaz, eu até tinha o zap dele. Ele veio a muitas feiras aqui em Macapá.
0: Muitas feiras, foi?
1: Junto com o Tonhão. O Tonhão era da tem uma marca de roupa de
0: uhum,
1: da moda country aí, que é a Cowboy Forever.
0: Uhum.
1: O Tonhão ficou durante muito tempo com a estrutura aí da feira.
0: Uhum.
1: Hoje nós temos o RL, Rodeios, tem vários.

0: Várias empresas do segmento aí, né?
1: Exatamente. E para a questão de negócio, está expectativa, o governo também está apostando, né? De muito negócio positivo, né, para o estado do Amapá, né, Kleber?
0: Ah, sem dúvida, viu? Esse retorno aí é garantido, viu? Cada real aí investido, ele dá aí, projeta R$3. Quem falou isso ontem foi o Júnior. O Júnior falou, fez essa projeção aí.
1: Nós estamos ao telefone com o Richard Madureira, que é o coordenador da feira. O secretário Richard Madureira, estamos ao vivo, eu e o Kleber Barbosa aqui na Diário FM. A transição do Cidade Viva para o Conexão, já está no horário do Kleber Barbosa, mas bateu um papo porque chegou a hora, agora não tem jeito, mano. Tudo organizado, tudo preparado, o senhor chega à tarde na sua casa e acorda cedo, já está de pé, né? Expectativa para hoje.
2: Estou aqui.
1: Eu vou fazer um test drive aqui, mas o homem já está acordado mesmo. Bom dia, Kleber, dá um bom dia para o secretário
0: Richard. Bom dia, secretário Richard Santanense Madureira.
2: Bom dia, Kleber, bom dia, Olívio, bom dia a todos os ouvintes. Satisfação enorme poder falar com vocês, participar desse programa. Obrigado. Então, chegou o grande dia, né? É hoje, a partir das 18 horas, Parque de Exposição da Fazendinha, nos últimos detalhes, nos últimos ajustes, colocando as cerejas do bolo, para que mais logo, mais tarde, a partir das 18, e convidar todos e todas para estarem conosco, e fazermos esse grande momento que o povo da Amapá sempre espera, que é a Expofeira. E no caso, esse ano, Expofeira 2026, que sem dúvida, Olívia e Kleber, será a melhor de todos os tempos, por tudo que se foi planejado, que foi executado, a programação estabelecida e a sociedade mobilizada. São mais de 1.000 empreendedores dentro dos espaços do Parque de Exposição da Fazendinha, expondo seus produtos, fazendo negócios, gerando emprego, gerando renda e, claro, recheado de muito entretenimento, muita cultura, atrações, enfim, tudo pensado no mínimo detalhe pelo governo do estado para que o povo do Amapá, nesses dias, viva experiências inesquecíveis.
0: Ô Richard, falar em mínimos detalhes, né? Tem muita tradição envolvendo essa feira. Né, que já se chamou, né, o Jotanei sempre lembra isso, no governo de Janari, ela se chamava Exposição de Animais, uhum, né, do território isso. Federal do Amapá. A cavalgada é uma tradição que abre, né, os portões são abertos com a chegada da cavalgada. Nós da imprensa costumamos cobrir a chegada da cavalgada, mas ela começa de onde exatamente? Sai da fazendinha e que parte?
2: A cavalgada é algo que realmente marca esse momento, né? A abertura, o início, tem uma história e tem muitas famílias aqui, principalmente aqui na região da Fazendinha, que ficam aguardando a passagem, o cortejo nas avenidas do bairro. Então, hoje, às 17 horas, vamos concentrar lá na praia de Fazendinha, pessoas a cavalo, pessoas a pé, pessoas se mobilizando de outras formas para acompanhar esse grande cortejo. O início dessa grande festa, às 17 horas, concentração na Praia de Fazendinha, para que a partir de 17h30 saiam de lá, se dirigindo até aqui a rodovia JP, e aqui na rodovia um grande cortejo artístico, cultural, revivendo a memória, a história desse povo e principalmente daqueles que ajudaram a construir a história desse estado.
1: Poxa, que legal. E hoje já, no primeiro dia, a expectativa é de um público muito grande já, porque é o cartão postal, as atrações, o que é que tem para hoje aí, secretário?
2: Hoje nós temos, além da abertura com a cavalgada, nós teremos o show cênico, o Empiro Musical, que é a abertura dentro da arena de shows, Arena Amazonas. Discorreremos todas as atividades em todos os 5 palcos, atividades culturais, e os estandes todos abertos, os pavilhões, as áreas de animais, todos abertos para que sejam visitados, e se dá o pontapé inicial, fechando a noite com o show de Léo Santana em grande estilo, em grande pegada, para alegar a moçada, agradar gregos e troianos. Se Deus quiser, uma grande festa.
1: Tá certo, secretário. Sei que o senhor já está na

0: Natália, eu quero agradecer a sua participação com a gente aí. Excelente feira. É, parabéns pela organização. Sei que vocês tiveram tempo aí para organizar, para chegar a esse ponto, o dia crucial, que é exatamente hoje, o pontapé inicial. Parabéns.
1: Obrigado. E
0: excelente feira.
1: Foram cerca de 60 dias de muito trabalho, muita batalha, mas enfim, chegamos. Convidar a todos e todas. É, a expectativa é muito grande de público. Vocês estavam aqui esses últimos dois dias, pelo menos, né? Viram uma grande movimentação. Parece que a feira já estava acontecendo.
0: É verdade.
1: Né?
0: Ali, ontem, secretário, assim, ontem, quando nós, eu saí daqui de manhã para ir para a Diário FM, lá no estúdio da Diário, na Expofeira, eu vi já o início do pessoal, os empreendedores já se organizando, né? Para comercializar seu produto. Foi legal, vendo o pessoal lá com seus carrinhos, com a sua.
1: O caldeirão fervendo, como diz o caboclo, né? E o frenesi total, todo mundo na expectativa. Mas é isso, gente. Muito obrigado. Um sábado abençoado, um sábado lindo. Eu estou aqui, estou vendo um sol maravilhoso, né? Tá lindo, Olívio, igual ontem, viu?
0: Opa, o senhor já tá no parque?
1: Já sim.
0: Olha, que isso?
2: É, quando ele disse que ele levou a boroca dele pro parque, ele
1: grande
2: não tava
1: abraço,
2: brincando,
1: hein? Valeu.
0: Um abraço. Que legal, a gente é de Madureira, que legal. É, né? Cleber, então, boa feira, bom trabalho para você. É, e a gente se encontra por aí.
2: É, a gente se encontra por lá também. Por lá.
0: Posso ir embora?
2: Nós vamos para lá hoje,
0: exatamente.
2: À tarde.
0: Exatamente. Né? Posso ir embora, não posso?
2: A transmissão da Diário começa às 16h.
0: Show de transmissão, meu amigo. Olha, você fica acompanhando a Diário, você não vai ficar fora da sintonia, porque vai ficar sabendo de tudo que vai acontecer na Expofeira Agropecuária.
2: Muito bem. Tem aquela do Tá Ruim, Mas Tá Bom, hein?
0: Tá ruim, tá, tem.
2: Tá no repertório, né? Faz parte da trilha de encerramento do
0: encerramento.
2: Programa,
0: então,
2: né?
0: Deixa embora.
2: Valeu, Olívio.
0: Um amigo diz assim: deixa o mijar aí.
2: Deixa o mijar aí.

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8: Muito bem, e a gente vai nesse bloco, vamos direto ao Rio de Janeiro, fazer contato com a nossa correspondente, né, para assuntos de petróleo e gás. Está no ar a coluna Conexão Margem Equatorial, com a jornalista Márcia Andréia Almeida. Só tem.
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10: Olá, ouvintes da Rádio Diário, e a você que nos acompanha pelas redes sociais. Conexão Margem Equatorial começando agora e com um tema muito, muito interessante, né? Fiquei na fila para entrevistar esse rapaz que hoje vocês vão conhecer, mas antes vou falar um pouquinho sobre o que ele vai falar. Hoje nós vamos discutir um dos temas mais estratégicos e debatidos no setor de energia do país: a conciliação entre o avanço da pesquisa sísmica e as rigorosas exigências regulatórias socioambientais para a exploração nas novas fronteiras geológicas. E aí a gente está falando da bacia, da Foz do Amazonas, Pará, Maranhão. E para entender como a tecnologia e a preservação da Amazônia podem se encaminhar juntas, conosco aqui no estúdio, João Correia, Country Manager da TGS Brasil e o co-líder do Comitê de Licenciamento Ambiental da Amcham Brasil. João, seja muito bem-vindo ao Conexão Margem Equatorial.
11: Obrigado, Márcia. É um grande prazer estar aqui com vocês e poder dividir algumas ideias sobre um assunto tão importante para o país.
10: Bacana, bacana ter você aqui. João, a TGS tem um papel fundamental, né, como um primeiro elo da cadeia de óleo e gás, através da pesquisa sísmica. Né? Uhum. Diante desse debate público enorme sobre a exploração na margem equatorial, como tem sido a interlocução da TGS com o IBAMA para garantir aí que a coleta de dados cumpra as exigências regulatórias?
11: Mas eu acho assim, é fundamental. Né? Quando você começou a sua abertura, você fala sobre, né, a questão ambiental, ela é necessária, né? Eu acho que a gente tem que ter uma responsabilidade no que a gente faz nas nossas atividades, principalmente o óleo e gás, que é hoje uma atividade que tem uma atenção especial por conta da transição, da transformação energética, né? É algo que é fundamental e eu diria mais, né? É um item de soberania, né? A soberania, o papel, por exemplo, da sísmica, minha empresa é uma empresa de sísmica, né? É uma empresa que nós somos o primeiro elo da corrente de processos de EIP. Então, nós somos o cartão de visita, nós somos os primeiros a chegar. Eu venho falando da margem equatorial desde 2014, quando nós fizemos nossos primeiros projetos

0: 2D ainda na bacia do Paramaranhão, depois fizemos a parte do Amapá, Águas Profundas, Rio Grande do Norte, ou seja, toda a margem continental brasileira foi coberta com dados 2D, e desde 2019 nós viemos cobrindo ainda com dados 3D, que são dados mais precisos, né? A gente consegue fazer uma visualização e consegue reduzir o risco geológico. Então eu diria assim, a questão ambiental, ela anda junto, ela é fundamental, ela não pode deixar. E a questão ambiental também é a questão social, socioambiental. Porque quando a gente começa uma exploração dessa, nós somos pioneiros, nós somos assim, os bandeirantes, né, abrindo o caminho. E a gente traz um cartão de visita da indústria. Então nossa obrigação é trazer, primeiro, informação para a sociedade,
1: sim,
0: engajamento, né? Informações não só as geológicas, não informações geofísicas que reduzem o risco geológico, mas também a formação ambiental que vai trazer ao órgão licenciador, que tem a obrigação de preservação ambiental, a informação precisa e necessária para que eles tomem a decisão. O problema está em como essa informação chega, né? Como essa informação é utilizada. Uhum. E aí é a nossa luta, que é a minha luta pessoal, uhum, dentro da Anshan também, como você comentou, eu sou líder de licenciamento ambiental da Anshan, onde, uhum, a gente consegue fazer um papel muito especial, porque a gente consegue lidar com os órgãos ambientais, com as comunidades, e levar um debate a um alto nível para que a gente possa avançar com toda a exploração, uhum, que é um item fundamental na soberania nacional.
1: João, recentemente a Marinha do Brasil reconheceu aí a contribuição dos dados da TGS na expansão aí da plataforma continental, uhum, na margem equatorial. Como esses dados assim, geofísicos, geológicos, vêm sendo utilizados na prática, né? Para a gente explicar, uhum, para os nossos, sim, ouvintes, para, uhum, monitorar a biodiversidade, uhum, minimizar impacto?
0: Então, recentemente eu estive participando de um evento na Marinha, também aqui na Escola Naval, em que a minha palestra, o título dela era A Contribuição da Sísmica na Soberania Nacional.
1: Uhum.
0: Nesse momento eu falei essa plateia interessantíssima, porque é difícil a gente falar com o Estado, né? Normalmente você fala com o governo, uhum, então você faz todo um discurso, você faz um convencimento, a coisa avança, passa 4 anos, muda tudo, você tem que começar tudo de novo. Então, muito especial para mim, foi um momento que eu consegui falar com o Estado brasileiro. Pessoas que vão ali, que falam, formadores de opinião, que constituem o que é o Estado brasileiro, e principalmente o tema soberania, que eu, nesse momento, eu digo, tem 4 pilares de soberania, né? A soberania energética, que é a contribuição da sísmica, ela reduz o risco geológico, como eu comentei, que a, uhum, gente consegue, a sísmica é mais ou menos como se fosse uma radiografia,
1: uhum,
0: a gente faz uma radiografia do substrato, a gente consegue ver as camadas, como elas estão, uhum, né? Como elas estão se dispondo no subsuperfície, e ali você identifica potenciais regiões onde pode ter acúmulo de hidrocarboneto. Você nunca diz onde tem hidrocarboneto, porque só a broca, só a perfuração que aponta isso.
1: Uhum.
0: Mas a soberania territorial, que foi isso que você comentou, os dados nossos foram usados pela Marinha, com isso nós conseguimos integrar uma região que é quase o tamanho da Alemanha, na margem equatorial. Uhum. A mesma coisa fizemos ao sul, foram 170 mil quilômetros ao sul, 360 mil quilômetros quadrados na margem equatorial. Ou seja, a gente está trazendo áreas que passam a ser território nacional. E também para o Brasil conseguir ter essa posse dessa área, ela traz com ela não só o benefício, mas também a obrigação de preservação ambiental. Então, quando nós fazemos um levantamento de sísmico, nós temos umas condicionantes, né, as condicionantes do IBAMA, que nos exigem a realização de pesquisas ambientais. A gente investe, a gente já investiu dezenas de milhões de dólares só em pesquisa ambiental, tanto na margem equatorial como na bacia de Pelotas. Todos os anos a gente gera uma quantidade assim, impressionante. Os maiores projetos de biodiversidade que estão sendo realizados no planeta são aqui, são com a sísmica, né?
1: Uhum.
0: Se você somar isso ao trabalho que a Petrobras está fazendo lá para o licenciamento do poço de Mofo, nós estamos gerando assim, uma quantidade inimaginável. Acho que é a única indústria que traz esse conhecimento. Então, somado isso à questão social, onde a gente, desde o primeiro momento, quando eu comecei a atuar por lá, eu busquei as federações de indústria do Pará, a FIEPA, a Federação do Maranhão, a FIEMA, e tentando levar para essas entidades a despertar pela que é o que vocês estão fazendo belíssimamente, que é conscientizar, uhum, e preparar a população local, porque, uhum, se você não faz esse investimento, se as populações elas não se preparam para absorver as demandas que vão vir, acaba se criando mais oportunidade de trabalho para quem já vive no Rio e que vive em São Paulo, só no Sul e Sudeste.

0: Então é fundamental para que o que possa vir, que ainda é um sonho, ainda é uma possibilidade, cada vez mais concreta, porque cada vez que eu consigo revelar imagens melhores do que há em subsuperfície, quando há descobertas na Guiana ou na margem do outro lado do Atlântico, na África, porque já foram conjugadas, você aumenta as chances de se encontrar aqui. Então hoje o Brasil, se a gente não conseguir expor essas reservas, explorar essas reservas ou demonstrar que elas existem, a gente corre o risco que a partir de 2035 a deixar de ter autossuficiência, né, e que nós alcançamos a duras penas, e passaremos a ser importadores de petróleo novamente, que seria muito ruim para o nosso país.
1: Não seremos, não seremos. João, eu quero que você fale um pouco sobre esse o projeto Peixe Boi.
0: Ah, isso vai ajudar.
1: É um projeto muito interessante, que nasce a partir de uma demanda da regulação, de uma demanda da regulação do IBAMA. Queria que você falasse um pouco sobre as metas, né, desse projeto e como ele ajuda a destravar o licenciamento, né?
0: Assim, para além disso, né, Márcia, eu acho que, para mim, pessoalmente, foi uma conquista muito grande, porque às vezes a gente faz projetos dentro do licenciamento ambiental, como eu te comentei, a gente tem muita pesquisa. Pesquisa que não chega assim, a ser visível, né, na população, no fim dos processos ou ali no toque com a comunidade que está sendo afetada pelo empreendimento. E esse projeto, ele nasceu de um projeto, né, de uma das obrigações minhas, que é o monitoramento de praia. Nós temos praticamente um exército de pessoas fazendo monitoramento diário em toda a plataforma continental da margem equatorial, da região onde a gente atua. E aí, além disso, nós temos que criar estruturas que servem de apoio para estabilização e reintrodução de animais na natureza. Um dos projetos que nós fizemos na Ilha do Sori, né, na Ilha do Marajó, em Sori, na cidade do Sori, foi reconhecido pelo IBAMA como um modelo. E ele nos propôs a gente transformar aquele centro que a gente estava fazendo só para estabilização de animais para um recinto de aclimatação do peixe-boi. Porque o peixe-boi, para ele ser reintroduzido na natureza, já há mais de 10 anos nós não reintroduzimos peixes-bois marinhos na natureza, porque a gente não tem essa estrutura de adaptação, porque o animal, quando ele normalmente é filho de uma mãe que foi caçada, né? Então ele é um órfão. E ele não tem um adulto que ensine a ele a como conviver na natureza. Então, quando o peixe-boi, ele volta para a natureza, se ele não for devidamente treinado, ele, quando as marés avançam, ele segue com a maré e não se toca, que ele tem que retornar.
1: Ele tem que voltar.
0: Então ele fica preso ali e acaba, né, se perdendo. Então ele tem que passar por esse processo. E nós fizemos esse recinto, concluímos, trabalhando com as comunidades locais, esse nosso projeto se converteu no projeto de preservação do peixe-boi no Pará e, posteriormente, no Plano Nacional de Preservação do Peixe-Boi. Então, para mim, é um motivo de orgulho e principalmente porque isso nos aproximou demais com a comunidade. Porque não adianta você fazer todo esse processo se você não trouxer a comunidade consigo para que ela passe também a ser uma defensora dessa espécie tão especial e carismática. Foi mais ou menos o que aconteceu com as tartarugas na época, há mais de 35 anos atrás, na Praia do Forte, com o Projeto Tamar. Então eu me espelho muito, conheço muito a Neca Marcovaldi, Gui Marcovaldi, que foram os fundadores de lá, e tento me espelhar na experiência que eles tiveram, para que a gente consiga realmente, efetivamente, resgatar essa população de peixes bois que está em risco de extinção.
1: Bacana, é um projeto muito interessante mesmo. João, reza a lenda, né, rola aí pela internet, que é fala sua, né, lugar de fala também é lugar de escuta. E reza a lenda que João anda dizendo isso por aí. Eu queria saber como é que anda essas... Como vocês estão conduzindo essas conversas com os especialistas, né, biólogos, oceanógrafos e as comunidades locais, inclusive no Amapá, tá, gente? No Amapá, do Amapá ao Ceará, vocês têm andado, ouvindo a população. E como é que isso tem contribuído, né, para esses programas de educação ambiental que a legislação exige das
0: empresas? Então, Márcia, a gente sempre teve esse cuidado, principalmente com a região norte, né? Porque a gente sabe que por lá a conexão com o petróleo ainda estava muito distante, né? Não está na tradição da região.
1: É tudo muito novo para nós.
0: Muito novo, né? Tudo muito novo e desafiante. E realmente teria que haver um cuidado maior com essas populações, né? E então nós

0: Tivemos a felicidade de encontrar o Cassiano Viana, que é o nosso, eu costumo brincar que ele é meu assessor de imprensa, mas uhum. é uma pessoa maravilhosa, que nos deu a ideia e trouxe a ideia de a gente criar um site, né? É o margemequatorial.com.br, uhum. que é um site que foi desenhado para que as entidades, nós temos 5 entidades que trabalham conosco nesses monitoramentos de praia, uhum. que são nossos parceiros, juntamente com as universidades. Então nós criamos um site e treinamos essas entidades para que elas se comunicassem, né? Para que elas se comunicassem com a comunidade local. Por quê? Diferente daqui da região sul-sudeste, onde você pode fazer um monitoramento de praia contínuo e você tem como se deslocar pela praia, na região norte nós temos manguezais, nós temos tudo mais difícil, o acesso é muito mais dificultado. Então a gente dependeria muito da comunicação, nós dependeríamos do acionamento da comunidade, se encontra uma tartaruga ferida, se encontra um cetáceo necessitando de apoio, ou mesmo a carcaça que precisa ser estudada para saber por quais as causas levaram ao óbito, a gente depende muito da comunidade. Então nós tivemos esse trabalho de comunicação. Então esse site é um site vivo, uhum. onde a gente colocou também um banco de oportunidades para as pessoas locais, para a gente tentar criar dentro da região essa noção de que a comunicação é um instrumento pelo qual você vai se inserir. E a comunicação é um instrumento de preservação ambiental. Então, foi muito feliz esse site. Nós tivemos mais de 5 milhões de visualizações. As postagens lá são feitas pelas pessoas que vivem na região. Elas usam isso no seu dia a dia. Então, também foi outra experiência maravilhosa. Que esse conjunto de ações é que resultou em um benefício real já tangível para a comunidade do entorno dos empreendimentos.
1: E essa, todo esse aprendizado que vocês estão obtendo aí, com licenciamento, proteção ambiental em regiões complexas, né, como a Amazônia, vocês já estão trazendo para outras fronteiras, né, como Pelotas, né, que vocês estão trabalhando lá. Então, é um movimento diferente, tá, gente? Que normalmente a coisa vai do sul para o norte. Agora, a experiência está... Vocês estão colhendo no norte e levando para o sul. Conta um pouco isso, é isso?
0: Exatamente, exatamente. E é maravilhoso isso, né, Márcia? Porque o Brasil não conhece o Brasil, né? Infelizmente, a gente não se conhece. Não somos um país de dimensão continental, né? É quase um milagre que falemos a mesma língua, né? Exatamente. E que tenhamos valores iguais, né? Claro, cada um tem o seu acento, cada um tem a sua idiosincrasia, sua comidinha preferida, mas nós somos uma nação só. E eu acho, assim, eu tive uma experiência fantástica. Eu fui numa audiência pública no Oiapoque e eu me voltei apaixonado pelo Amapá, pela gente do Amapá. Eu brincava assim com o pessoal: o que vocês dão para essas crianças? Nós tivemos numa audiência pública no Oiapoque. No fundo da sala, tinham assim umas 80, 100 crianças, adolescentes, que ficaram de 4 da tarde até 10 da noite escutando o que os adultos estavam falando, com respeito, isso não seria possível no sul e sudeste do Brasil. Então, foi a primeira grande impressão que eu tive, positiva, e da educação, que eu acho que talvez pelas tradições como povos originais, o respeito aos mais velhos, eu senti ali um Brasil que a gente acabou perdendo por aqui. Então eu acho que a gente hoje tem muito a aprender. Vai ser muito benéfico para o Brasil essa integração. E exatamente o que você disse, nós já estamos trazendo conceitos que foram criados lá na margem equatorial para a região sul do Brasil.
1: João, muito bom ter você aqui com a gente. Eu queria dizer para o povo do Amapá que, quando vocês ficarem sabendo que João Corrêa da TGS está por aí, não deixe de ouvir esse rapaz, porque ele tem ideias muito bacanas. Ele gosta da Amazônia, ele gosta dos povos originários, então tem muitas boas intenções conosco. João, queria muito te agradecer pela tua disponibilidade em estar aqui com a gente, em estar falando para o Amapá, dividindo essa experiência bacana da TGS.
0: Com certeza, sempre que precisar estarei lá. Eu espero que está presente no momento, que ainda está na ativa, no momento que se encontre hidrocarbonetos por lá e que se tome a decisão. Agora, eu chamo muita atenção, sabe, Márcia? Eu diria a todos que estão ouvindo a gente que prestem muita atenção, que votem bem esse ano, é um ano de eleições, né? Votem bem, escolham bem seus candidatos, cobrem de seus candidatos, porque se vier petróleo, pode ser, vem uma riqueza junta, vem um royalties,

0: mas não é a garantia de que toda essa riqueza vai ser revertida para o bem-estar da sociedade. A sociedade tem que estar atenta, tem que cobrar dos seus políticos para que toda essa riqueza potencial que eu espero, olha, que torcendo que venha, efetivamente melhore a vida das pessoas que estão por lá.
1: Perfeito, João. Bom, eu conversei aqui com o João Correia, Country Manager da TGS Brasil, a quem eu agradeço imensamente por estar aqui com a gente. E na semana que vem, Conexão Margem Equatorial está de volta com mais informações para você ficar por dentro de tudo sobre a indústria de óleo e gás aqui na Margem Equatorial. Até a próxima semana.
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4: Muito bem, muito bem. Mais um show de informação, sem dúvida alguma, com essa participação maravilhosa da Márcia Andréa Almeida, minha amiga, né, de longa data, né, além de confrade, uma amiga de longa data e que engrenou uma carreira acadêmica, não é? É doutora, tem um projeto empreendedor aí de qualificação de pessoas que atende o Amapá também, com certeza, mas a base dela é o Rio de Janeiro. Seu esposo é pesquisador também, é professor universitário. E assim que a gente fez essa conexão, daí o nome da coluna, Conexão Margem Equatorial. É a conexão do Rio com o Macapá, do Brasil com o Macapá, do mundo com o Amapá, através dessa possibilidade. Cada especialista que fala aí, né, na coluna da gente aqui, uma possibilidade concreta, real, da gente ter e poder de forma, vamos lá, republicana, fazer a exploração desse óleo, do gás, né? Porque onde tem óleo tem o gás. Por isso que quando você vê aquela imagem de uma plataforma continental, uma plataforma de petróleo, né? Seja em terra firme, aí é chamado onshore, seja em alto mar, aí chama offshore. Sempre tem naquela plataforma onde está explorando petróleo, tem um negócio de um foguinho saindo ali. É o gás natural que precisa, o excesso precisa ficar dando aquela queimazinha ali. Então, é nesse sentido que a gente acalenta o sonho de poder explorar petróleo na costa do Amapá, em que pese toda a discussão sobre questões ligadas ao meio ambiente, existe perfuração de petróleo em outros santuários ecológicos do país, seja no litoral nordestino, seja no litoral fluminense, né, lugares maravilhosos ali da costa do Rio de Janeiro, do Espírito Santo, de São Paulo, ali com a Bacia de Santos, e tantos outros lugares pelo mundo onde se faz a exploração segura de petróleo. Então é isso, é tudo que a gente quer. Agora é impressionante. Cada convidado é de um nível altíssimo, né? A contribuição que dão. Olha esse rapaz aí, autor do site, está lá o site, margemequatorial.com.br. São assim as cabeças pensantes no mercado de petróleo. É isso, vamos pro apoio cultural. Daqui a pouquinho vamos dar uma passada. Vamos acionar o nosso colega Luiz, lá da nosso correspondente para assuntos de Center Kennedy, com as ofertas desse final de semana. Tudo isso e muito mais aqui dentro do Conexão. A gente volta já.
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Muito bem, muito bem. Já estamos de volta, abrindo mais um bloco dentro do Conexão de hoje. É o rádio conectando pessoas. Sim, ó, para quem tá mandando mensagem pra gente aqui, a gente teve aqui um probleminha técnico, nós não conseguimos subir a live. Nosso suporte técnico já tá trabalhando aqui para solucionar esse probleminha aí, tá bom? Já, então quem tá buscando acompanhar o programa pela internet, eu tô nessa câmera aqui, né? Cadê? Aqui, tô aqui. Já vamos estar conectados, ó. Não estava nem com sinal interno aqui. Já estou me vendo aqui nos monitores. Então já essa situação vai estar contornada aí. Para onde nós vamos agora, Breno?

Olha, o Adervan tá ligando pra gente. Adervan, aqui tá dizendo que você é de Mazagão, você confirma pra mim? Adervan Lacerda, olha, tem o mesmo sobrenome do nosso Eli Lacerda, né? Será que é parente do Eli, rapaz? Então, enquanto a gente resolve esse probleminha técnico, me deixou, inclusive, sem conexão de... com a nossa... até com o WhatsApp aqui, Breno, eu tô mandando o link pra você e nem sobe. Tivemos um pequeno apagão aqui, rapidinho. Ferrari já tá trabalhando aí pra resolver esse probleminha aí. Já tem a Girlene Chucri, que foi superintendente da FUNASA aqui no Amapá, tá enveredando pelo caminho da literatura, livro de poesias novo chegando aí, daqui a pouquinho a gente vai ter esses detalhes todos aí. Nada aí, Brenão? Não chegou aí? Gente, como assim, rapaz? Bom, vamos fazer um apoio então, faz um pausa aí pra gente resolver essa questão técnica aí. Ficamos completamente engessados aqui, sem conseguir fazer absolutamente nada aqui com o computador parado aí. Já vamos resolver esse probleminha aí?

0: aqui, hein? Apoio, apoio cultural. Já já a gente tá de volta.
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agora. Aqui, muito bem, já estamos de volta, abrindo mais um bloco aqui dentro do Conexão de hoje. Um abraço aqui, deixa eu ver cadê quem mandou mensagem para mim aqui, além do Adervan Lacerda. Aqui também, cadê, rapaz? A Mari e o Elton Grimout. Eles são da Tumucumac Serviços, né? Já tiveram aqui com a gente. A gente até disse que era o Homem-Aranha, o Homem-Aranha Mary Jane, né? Com aquela... O negócio que eles mantêm aí. Ele é o Homem-Aranha do Amapá, rapaz. Que esse camarada tem uma empresa que ele faz escalada, né, de rapel para fazer manutenção nos prédios. Não só aquela manutenção tradicional, que a gente vê aqueles carinhas pendurados lá para fazer manutenção, tipo limpeza de vidraça, não. Na construção do prédio, a empresa dele faz, realiza, por exemplo, a parte de revestimento, enfim, toda a parte de construção civil, sem necessidade do andaime, tradicional andaime. Ele usa rapel, já teve aqui com a gente já. Inclusive, eu posso trazer esse conteúdo daqui a pouquinho para você relembrar aí. Porque agora a gente vai saber detalhes de uma profissional da fisioterapia, mas com uma região que você, que a gente pouco ouve falar. É a doutora Sacide Carderrat. Confere aí.

0: a doutora Sacide Cadehart. É assim que fala?
1: Cadehart.
0: Que nome, Cadehart? É francês, é?
1: É, uma mistura aí de indígena com francês.
0: Muito bem, doutora Sacide, que é filha de um casal amigo muito bacana.

0: bacana, que é o Ney. E... ai, meu Deus, me deu um branco o nome da tua mamãe.
1: Gracilene.
0: A Gracilene. Isso. Gracilene, muito bem. É, bom, fala pra gente o que, que é exatamente a fisioterapia pélvica, hein, doutora Sacide?
1: Isso, primeiramente, bom dia. Bom dia, muito bom obrigada dia. Pelo convite. Me sinto muito honrada de estar aqui.
0: Opa!
1: E a fisioterapia pélvica, ela é uma área ainda considerada nova, né, no Brasil, e muito mais ainda no Amapá. Então, nós estamos nesse trabalho de trazer conscientização para as mulheres, conscientização, né, para toda a sociedade, sobre como funciona e como isso pode agregar muito na saúde das mulheres de uma forma geral, né, de todas as idades, de todas as fases. A fisioterapia pélvica hoje, ela atua na saúde pélvica e na saúde íntima da mulher. Então, nós trabalhamos com aquelas mulheres que têm queixas de dores, dores crônicas na região pélvica, né, que é a região já do quadril, né, falando mais abertamente, ou na região íntima mesmo, né, dores cólicas intensas no período menstrual. Então, todo mês aquela mulher sente cólicas fortes. Tem também a questão de mulheres que têm algumas patologias já... algumas doenças já diagnosticadas, por exemplo, endometriose, adenomiose. Então, são mulheres que já convivem com dores por muitos anos, né? Realizam medicações fortes. Então, a fisioterapia, ela é essa aliada fundamental para alívio de dores. E dores também na região íntima durante as relações, né? Seja antes, durante ou após, a gente também tem vários recursos para alívio desses sintomas. Além disso, né, nós trabalhamos também com mulheres que fazem cirurgias pélvicas, estão retiradas do útero, né, alguma cirurgia na bexiga, a bexiga caída, que é um termo bem famoso, né, que a gente fala muito sobre isso. Ah, a bexiga caiu, já tive muitos partos, já passaram muitos anos e agora eu estou tendo algumas consequências disso. E um dos nossos pontos fortes, na verdade, dentro da fisioterapia pélvica é relacionada a queixas urinárias, né? A queixa de bexiga.
0: A expressão é apropriada? Bexiga caída mesmo?
1: Isso, bexiga caída é um termo que acontece quando a bexiga, né, ela está dentro da pélvica, ela tem a posiçãozinha dela anatômica, que é o normal. Com o passar do tempo, pode ser por fator muscular, aquela musculatura que sustenta a bexiga, ela pode enfraquecer. Então, ela vai enfraquecendo, aquele balãozinho da bexiga, ele começa a cair junto com a musculatura, ela enfraquece junto. E a bexiga, literalmente, ela cai, ela dá uma descida. O termo mais, o termo médico utilizado é prolapso.
0: Prolapso.
1: Isso, prolapso.
0: Ela vem associada com a chamada incontinência urinária?
1: Pode estar associado. Então, das principais queixas que nós tratamos na fisioterapia pélvica é a incontinência urinária. Seja pequena, né? Ah, eu espirrei, foi só um espirro, tive um escapezinho ali. Ou então, é só quando eu estou com uma tosse muito forte, mas já começam os sinais. Né, já tem um escape, foi para academia, muitas mulheres chegam assim relatando na corrida ou no crossfit. Estava fazendo atividade física, uma mulher saudável, uma mulher bem ativa mesmo, e por algum motivo começou esses pequenos sinais. Se isso não for tratado no início, ou não iniciar, né, um processo de prevenção, passe-se os anos, essa mulher pode precisar de cirurgias. Já chega, né, a tempo.
0: Diagnosticar é só com exame de imagem?
1: Não. É exame físico mesmo. Os testes, a gente faz uma avaliação, né? O que principal é essa primeira consulta. Nessa primeira consulta é uma consulta bem especializada mesmo na área do assoalho pélvico. Então a gente avalia desde a barriga, desde a diástase, que é um afastamento da musculatura. Ver como é que está esse abdômen, se essa mulher ela está com força para sustentar os órgãos do abdômen. Faz também a avaliação do assoalho pélvico, ver se essa musculatura ela está adequada, ela está com força, se ela está com resistência. É um trabalho, assim, uma avaliação bem minuciosa, porque apesar de ser a mesma queixa, vamos supor, tem 10 mulheres com a mesma queixa, mas as mulheres, elas são individuais.
0: Então, né? Cada caso responde de um jeito. E doutora Sacide, essa questão da incontinência urinária, como a senhora falou, opa, um escape. Um escape é, vamos lá, molhou um pouquinho ali a sua roupa íntima ali, não é? E se isso acontece no ambiente de trabalho, onde ela vai terminar a jornada, só vai poder em casa no fim do dia, a convivência da urina, a acidez da urina, pode levar a outros transtornos, outros problemas?
1: Com certeza. Isso, um dos principais problemas, além dessa questão física, é o constrangimento. Então, existem

0: Alguns estudos científicos, né, que fazem o perfil das mulheres que têm esses sintomas. E um dos principais é o isolamento social. Porque como é que a mulher ela vai querer estar num ambiente social, numa cafeteria, num restaurante, ou vai passear com as amigas no shopping ou qualquer outro lugar, sabendo que ela pode correr aquele risco de ser constrangida em público, né? Então, chega-se ao ponto de algumas precisarem usar protetores diariamente, fazer várias trocas ao dia, que é quando já está no nível de moderado para avançado. Ainda na fisioterapia, a gente consegue reverter leve e moderado.
1: Protetor que você fala é o mesmo absorvente da menstruação.
0: E tem uns apropriados para incontinência urinária, né? Já tem alguns no mercado específicos para isso. Então, tem o constrangimento, né? Tem a falta de informação que, às vezes, a mulher acredita de que não tem tratamento, que ela precisa conviver com isso porque é normal. A gente já recebeu várias lá na clínica, né? Nós temos uma clínica, tá? A clínica Cuidar Pélvico, especializada nessa área de saúde pélvica, saúde íntima. Então, nós já recebemos várias mulheres que chegam lá, nossa, eu não sabia, eu já estou com isso há 10 anos e eu não sabia que tinha tratamento, não sabia que seria possível. Eu acreditei que era normal porque eu já tive filhos, ou porque por causa da minha idade, ou porque eu estou na menopausa. E ela convive com isso por muitos anos, né? Calada, constrangida e guardando esse sentimento, né? Então, sim, já existe tratamento, é muito eficaz, nós temos várias evidências, né? Várias mulheres que evoluíram e que não precisaram de cirurgias futuras porque a fisioterapia reverte, na grande maioria dos casos.
1: Bom, doutora, assim como em várias áreas, né? Por exemplo, eu sou massoterapeuta, assim como tem os fisioterapeutas e os médicos, os cirurgiões dentistas, todo mundo está tendo que ampliar esse leque de atendimento, de especialidades, por conta da questão estética, não é? Procedimentos estéticos, né, tem demandado também atenção lá da sua clínica?
0: Sim. O nosso ponto forte não é muito a estética, né? É mais o tratamento mesmo dessas mulheres, né? Dessas queixas. Mas tem sim crescido a procura por clareamentos íntimos, harmonizações, né? Tem crescido bastante essa procura também. Mas lá hoje, na Cuidar Pelve, nós focamos mais ainda na reabilitação mesmo.
1: Muito bem.
0: Nas queixas mesmo.
1: Tem rede social? Fala pra gente.
0: Sim, tem o da clínica, tá? Que é Cuidar Pelve. Bem simples,
1: Pelve.
0: Cuidar Pelve. Pelve com E.
1: Com E
0: no final. E tem o meu, que é DRA Saci de Caderra. O mais complicadinho, mas dentro do Cuidar Pélvico eu tô lá.
1: Saci de Caderra.
0: Saci de Caderra, isso.
1: Muito bacana, olha só. Aprendemos muito aí. Olha, no outro programa que a gente faz aqui na casa, que é o Ponto de Encontro, toda segunda é dia de falar de saúde, né? No programa Ponto de Encontro. Então, marcar uma hora para a senhora também vir aqui com a gente.
0: Perfeito.
1: Eu fico escapulindo a senhora, você, porque vi essa menina tão novinha, pilotando uma caminhonete lá na trilha do Berro, que era a Garça Amarela.
0: Isso,
1: a Garça Amarela
0: bem
1: ainda
0: aventureira.
1: A Garça Amarela ainda tá por aí?
0: Sim, mas agora ela não é mais amarela, literalmente, né? Não, já é cinza agora.
1: É uma picape Savana, né? Uma L200 Savana, né?
0: Não é Savana.
1: Não é Savana?
0: Não, é Triton.
1: Ah, sim, mas é da série Savana. É uma série especial,
0: eu não entendo muito de carro, mas...
1: É uma série especial chamada Savana, que ela vem com alguns acessórios a mais, tipo snorkel, né? Um bagageiro no teto. É um carro invocado. Um carro do seu papai, o Ney, né?
0: Isso, eles devem estar ouvindo agora. Um abraço imagina. Aí pra ele.
1: Sua mamãe também. Fomos colegas de trabalho na Assembleia Legislativa, eu e sua mamãe. Obrigado, viu? E um feliz Dia das Mulheres. Parabéns. Foi correta a abordagem que a gente fez no card? Ciência aliada à humanidade. É tudo que se quer hoje, é humanizar essas relações. Já tá aí o card.
0: Estão aproveitando,
1: isso é lá,
0: né?
1: Essa foto é lá na clínica?
0: Não. Essa foto foi só de um ensaio mesmo.
1: Mas ficou chique. Eu até pensei que era o Santinho. Será que a Saci vai vir candidata? Ficou bacana a foto aí.
0: Então, aproveitando, só queria desejar, né, um feliz Dia das Mulheres a todas as mulheres que estão ouvindo, dizer que vocês são merecedoras, que vocês merecem todo o autocuidado, né, e não esquecer de cuidar da saúde pélvica, da saúde íntima, que faz toda a diferença em toda a qualidade de vida da mulher. Então, nós não temos que cuidar de áreas isoladas, só só do corpo ou só da mente. Nós precisamos cuidar

0: de uma forma global.
1: Olha, chegou uma pergunta aqui, a ouvinte disse, não fala meu nome, mas pergunta para a doutora se popoeirismo também é tratamento da área dela.
0: Certo.
1: Pompoarismo é trabalho com fortalecimento. Pompoarismo, né?
0: Isso.
1: Fortalecimento da musculatura, né?
0: Sim, o pompoarismo, ele está dentro, digamos assim, mas ele foca principalmente no desempenho sexual. Então, assim, para mulheres que querem melhorar, não tem queixas de nenhuma disfunção, né? Querem só fazer o pompoarismo para fortalecimento. É, nós temos também uma profissional, eu não faço, mas também uma profissional na clínica que também atua nessa área. E sim, pode ser feito, mas lembrando que para queixas, eu tô com alguma queixa específica, aí é tratamento mesmo, tá? Fisioterapia pélvica mesmo.
1: Maravilha. Obrigado, doutora Sassi.
0: Nada, que agradeço.

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1: Muito bem, obrigado, doutora Sacide. Olha, sabe a história que eu falei do Elton Grimoult e a Tomocomac Serviços? Estão com a gente. Eu vou trazer esse conteúdo para você relembrar. Solta aí, Breno Barbosa.

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1: Tá bom, tá bom. Pera aí, que entrou uma versão aí com... Em inglês, né? Veio com tradução. Não é isso?

gente espera. Ah, então vamos priorizar a entrevista presencial aqui. Daqui a pouco você prepara esse material aí, que é bem legal você conhecer mais sobre o trabalho que o Elton faz com a Tumucumac Serviços, né? Eu mesmo já recorri a ele, questão de infiltração em prédio, esse tipo de coisa assim. É um trabalho realmente de excelência que eles fazem. Quanto tempo tem esse material dele? Então a gente deixa no... Daqui a pouco a gente prepara uma... Aí não dá tempo, né? Vamos para a entrevista presencial, né? Com a nossa querida Girlene, que já vai juntar... Tá virando escritora, como assim, rapaz? Aliás, não é a primeira vez que a pesquisadora Girlene Schuchre compartilha dos seus conhecimentos, suas pesquisas. Acho que já foi coautora de mais na área da ciência, né? Ela já foi superintendente da FUNASA, no Amapá, tem um trabalho incrível com o movimento de mulheres no saneamento, né? Tem um trabalho muito legal também com a universidade, né? Universidade bem nacional, que a gente chama, né? Brasil, Cidade Verde, e com aquele trabalho que é feito também com a... Como é que chama? Com a entidade francesa, né, Girlene? Já deixa a Girlene se recuperar aqui. Deixa ela se instalar. Quem mais mandou aqui? Cadê a nossa ouvinte aqui? Mandou uma mensagem tão bonita pra mim aqui. Cadê? Hoje é aniversário de Tiago Araújo. Ah, o Tiago. Tiago, esposo da doutora Bárbara Dias, que é fisioterapeuta. Tiago, já sabemos que o aniversário é hoje, tá? Só resta saber a hora e o local aí, tá bom? Avisa a gente aí, tá bom? Grande Tiago, saúde e paz, meu amigo. Ricardo Santos também tá de aniversário hoje. O Ricardo fazia mergulho, né? Não sei se ainda tem a história do mergulho aqui. Quem mais? O Walter Silveira Souza também tá de aniversário hoje. Bruno Favacho tá de idade nova hoje. Bacana esse trabalho que o Facebook faz, né? Notificar os amigos da gente quando faz aniversário. Davidson Oliveira também completando idade nova hoje. E a Monique Suelen. Thelma Freitas foi ontem. Hernani Mota ontem também. Carmen Zambrano. Isa Cordeiro foi ontem. Bacana, rapaz.

0: E a minha amiga, minha conterrânea Sara Maria Lima, foi ontem a Boa Serrana. Sara, valeu. Podemos, sala de entrevistas, meu caro Breno, solta aí.
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0: Pois é, deixa eu mandar então para a Girlene. Estou mandando o link para você compartilhar com os amigos aí. Te mandei aí o link agora. A Girlene Schuchre, que por formação mesmo, a tua formação é que era, Girlene? Bom dia.
2: Minha formação é teologia.
0: Ah, você é formada em teologia?
2: Teologia, me formei na FATEC, a primeira turma da FATEC. E também fiz a especialização em educação ambiental e sustentabilidade. E cursando agora o mestrado em sustentabilidade na Unifap.
0: Ou seja, não para de estudar jamais.
2: Com certeza.
0: Sempre se qualificando, né?
2: Com certeza.
0: Você foi superintendente da FUNASA em que período?
2: 2018 até 2020.
0: Mas é servidora da FUNASA,
2: servidora, né? Servidora da FUNASA. E eu tive uma oportunidade de estar superintendente por indicação técnica. Isso é muito importante. Quem dera se todos os órgãos, os servidores fossem indicados para cumprir a missão de cada órgão, né? Que a FUNASA é a questão da saúde, saúde, saneamento, é a saúde preventiva.
0: O movimento de mulheres no saneamento, como é que ele se encaixa nesse teu trabalho? Ele faz parte exatamente de quê na tua vida?
2: Ele traz o reflexo da invisibilidade da mulher que não tem água potável. É saneamento e gênero que a gente desenha. Isso é a experiência de campo que nós chegamos a vivenciar, e a gente chegou a esse nível justamente pelo clamor das mulheres das comunidades quilombolas, ribeirinhas, assentadas, extrativistas, as comunidades tradicionais aqui do Amapá, e principalmente as comunidades que estão aqui nos territórios, nesses territórios, e a gente vivenciou, viu as agruras que esse povo sofre, e nós demos resposta, que isso é o principal. Não basta só chegar lá, olhar, falar, não, tem que dar a resposta, e a resposta veio. Então nós, em 2018, nós lançamos as Mulheres do Saneamento e Saúde Ambiental no meio do mundo.
0: E aí você já trouxe algumas delas aqui, mulheres. Sim. Que têm verdadeiros coordenam, assim, cases de sucesso que foram protagonizados pelo trabalho delas, né?
2: Sim, com certeza. Essa é uma das linhas do nosso projeto das Mulheres do Saneamento, porque a gente trabalha, nós temos mulheres protagonistas aqui no estado do Amapá que têm trabalhos assim que dão resultados, e a gente precisa assim trazer essas mulheres e elas incentivam outras mulheres que às vezes, que são depoimentos que a gente ouve, elas dizem assim, poxa, eu não tinha assim essa ideia, eu não tinha essa força, e quando a gente vê que vocês estão trazendo essas mulheres, incentiva muito e elas passam a mudar o cotidiano delas. Esse que é o importante, né? Esse reflexo, esse olhar e agir que o projeto traz.
0: Bom, outro dia também mandaram pra gente aqui uma pergunta, e eu acho que é apropriada, né? A Vila do Sucuriju, que é o ponto mais ao leste da costa do Amapá, eu já tive a oportunidade de visitar, passar alguns dias lá na vila. É algo desafiador, né? É que eles não têm água potável, não têm acesso à água potável, porque a água que banha a comunidade é a água do mar.
2: Oceano Atlântico.
0: É o Oceano Atlântico.
2: É o Oceano Atlântico. Nós já
0: teve alguma solução para eles ali?
2: A solução, ela existe há muitos anos. Acontece que existe uma questão do poder público mesmo. E a gente, por exemplo, nós temos uma tecnologia da doutora Rose Nogueira, que é o projeto Água é Vida, e nós já instalamos dessalinizadores aqui nas comunidades do Bailique, que eu tive a oportunidade de fazer a entrega com ela, né, a comunidade do Livramento. E também entregamos um dessalinizador lá no Santa Rosa do Araguari, no Tartaragauzinho. Fizemos um esforço conjunto.

0: o projeto Mulheres do Saneamento, o projeto Água é Vida, juntamente com Jair Maciel, da Filtra Mais, é ele que tem essa tecnologia. E conseguimos mudar a vida daquelas pessoas. Olha, Kleber, eu não esqueço o depoimento de um coordenador aí de uma equipe lá do Livramento. Ele disse assim: nós já estamos há 10 anos sofrendo. Então, como é que o poder público não consegue, sabe, dar esse resultado? Existe a tecnologia, existem soluções. E essa tecnologia, ela foi criada aqui mesmo, no Bailique. É uma moradora do Bailique, olha, para você ver o resultado.
1: Ela que você trouxe aqui já, né?
0: Sim, sim. E aí, o que é que eu digo para você? O nosso trabalho é empoderar justamente essas comunidades. O direito fundamental, a água é um direito fundamental. Por que que não chega? Nós temos um rio, o maior rio em volume d'água. Então, a gente precisa, sim, rever essa questão social dos nossos amapaenses, principalmente esses que estão aqui no Rio Amazonas, nos oceanos, né, nesse litoral, olha, Calçuene, Amapá, aqui o Bailique, e dar sim solução.
1: Aí você falou em Calçuene, né?
0: Calçuene
1: aparece
0: também
1: nos mapas, aparece aí num levantamento recente, superou Belém. Já é a cidade, o ponto no Brasil que mais chove, fica na frente de Calçuene ali.
0: Calçuene, então, mas é isso que eu estou dizendo para você, a comunidade, ela busca soluções alternativas assim, simples, a parar a água da chuva, que é diferente, por exemplo, aqui no Bailique. Se eles apararem a água da chuva, com pouco tempo, no outro dia a água ela não está mais própria para consumo. Existe uma situação delicada aí. Então, para você ver como...
1: Eu já tinha ouvido essa... Eles aparam e armazenam cisternas.
0: Exato,
1: que as condições
0: mas só
1: são...
0: que ela tem um tempo para eles usarem, senão eles perdem aquela água, que é diferente em outras localidades. E aí eu trago essa questão assim do órgão que eu trabalho, né? A gente leva saneamento e saúde ambiental. A gente tem o poder público, ele precisa avançar mais, ele já realiza, mas precisa avançar mais. E eu quero dar um bom dia. A gente entrou conversando aqui. É dar um bom dia para os amapaenses. E para os pais, né? Amanhã, dia dos pais, você aqui. E é uma honra mais uma vez estar somando.
1: Imagina,
0: aqui com vocês.
1: Sempre bom fazendo trocadilho com a área que você gosta, né? Beber na fonte.
0: Exatamente.
1: Dessas boas informações que a pesquisadora Gislaine Schuchler traz pra gente. E trouxe hoje um livro.
0: Novidade.
1: Como assim?
0: Fala aí. Sofrência Poética. É uma antologia. É uma antologia de Sandra Xavier e coautoras poetas. E nós estamos participando. Na verdade, nós vencemos, você lembra que nós vencemos o Oscar Literário 2026, e que foi a edição de 2025, que foi realizada agora em 2026, a melhor poesia do Brasil foi a poesia Lata d'Água. Então, ainda nessa linha do nosso projeto Mulheres do Saneamento, nós estamos trazendo a cultura, a arte, para divulgar a importância do direito fundamental dessa mulher e as famílias de ter água potável. E aí nós estamos participando da Sofrência Poética, vou mostrar aqui, ó. Tá?
1: Tá aí o livro, a capa.
0: A Sofrência Poética. E é um cacto abraçado com uma mulher, porque nós estamos falando do Nordeste. Aqui, ó. Aí eu conversei com o pessoal, né, e disse assim... Deixa eu ajeitar aqui.
1: A ilustração é de quem, Gislaine?
0: Eu vou já te dizer aqui. É a de Sandra Xavier e o Jairo Xavier.
1: Eu mandei essa foto, viu, Breno? Se quiser também.
0: Mandou, tá, Breno, com a poesia também. E aí nós estamos participando, e aqui não somente eu, como outros autores aqui, outros poetas, que é o Júlio Xucre.
1: Daí ela ter feito esse registro, que é uma antologia, uma coleção.
0: É uma antologia.
1: Né?
0: Então, tem a antologia da de Sandra Xavier, com autores poetas, as mulheres. E o Jairo Xavier fez dos autores, os poetas, né, os masculinos. E nós

0: Temos aqui dois também que estão participando, que é o Simeones, Cantão Pinheiro, que já veio aqui o Simeones. E o Júlio Chucre está sendo lançado agora, um novo poeta aqui, através da Sofrência Poética. Então, essa antologia da Sofrência Poética, nós estamos participando aqui do Amapá. Então, são autores de todo o Brasil que participam dessa antologia.
1: Você organizou?
0: Oi?
1: Você organizou?
0: Foi a editora Compose, que é em Recife. E a gente participa. E é uma oportunidade ímpar para nós levar o Amapá, levar o nosso trabalho dos autores, poetas e poetisas. A literatura amapaense hoje, ela já está muito mais ramificada, principalmente no Nordeste, que acolheu os amapaenses, né, da editora Compose. E mandar um abraço para todos os poetas e poetisas do Brasil e da editora Compose, que fazem parte dessa família Compose.
1: Olha, Gislaine, esse livro está chegando, já a distribuição já está acontecendo, se encontra ele nas livrarias aqui do mercado, tem a versão do e-book, fala pra gente.
0: Essa questão que a gente trabalha é diretamente com a editora Compose. É ela que faz todo essa comercialização do material. E nós, assim, a gente tem a honra de participar, porque é a oportunidade, Kleber. Aqui no Amapá, a gente, assim, não encontrou portas, entendeu? E olha só, a gente foi ser acolhido, a gente foi acolhido lá no Nordeste. Então, foi a primeira vez que eu participei do Oscar Literário, fomos vencedores, a melhor poesia do Brasil, e o Simeones venceu o melhor livro. Então, para você ver, olha o valor que tem a cultura amapaense, principalmente nessa questão literária. E a Sofrência Poética, são vários autores aqui que estão compondo aqui, as mulheres, né, as poetisas. E é interessante, assim, porque nós estamos levando como é que a mulher amazônida sofre por amor. É essa a mensagem que eu levo. E é interessante que as pessoas que estão lendo, eles chegam comigo: Gislaine, tu tá contando assim, parece que eu tô me vendo, né? Que eu já fiz isso que tu estás contando nessa tua poesia. E eu já fiz também. Eu já chorei dentro d'água.
1: E esse nome escolhido, né? A Sofrência, acaba fazendo, vamos lá, os algoritmos trabalhar a favor, porque instiga a curiosidade, é uma coisa muito atual. Né, o estilo de música da Sofrência.
0: Da também. Sofrência, exatamente. Então, são várias antologias que são lançadas, e essa antologia, eu estava até conversando ontem com um outro poeta também, eu disse assim, a antologia, para você ter uma ideia, o repentista, você solta uma palavra, né, o repentista, ele também vai com os versos dele, e... Por exemplo, a leitura de cordel, entendeu? E a antologia, sim. Eles lançam o tema e a gente vai trabalhar a poesia para somar com essa antologia, que é a Sofrência Poética.
1: Tem quantos trabalhos seus aí? Quantos textos?
0: Aqui nós estamos com dois.
1: Dois textos.
0: Dois textos. Nós temos direito a dois textos. E eu trago também uma poesia. Eu comecei com a poesia, Kleber, institucional, na FUNASA. Eu ia, participava dos eventos na FUNASA. Quando terminava o evento, era durante uma semana o evento, e eu ia trabalhando aquela poesia. Quando terminava o evento, já tinha uma poesia para declamar no final do evento. Em 2017, nós fomos a Belém estudar sobre a Salta Z, que é a solução alternativa simplificada para água potável, né, para água tratada, que ela foi criada no Pará pelo Eládio Braga e coautores, e não havia ainda nenhuma poesia nesse nível.
1: Esse que usa os filtros com
0: da água potável, dos filtros, né, da Salta Z, Z de zeólita. E nós fomos estudar, e no primeiro dia que eu cheguei lá, eu disse: Eládio, dá uma Salta Z para nós. No Amapá nós não temos. Então, eles já estavam trabalhando desde 2009.

0: com essa questão da... Tá, e aí ficamos participando do evento e na madrugada eu escrevia um verso. E aí a gente fez aqui a Saltazê, a Biojoia da Amazônia.
1: Ah, você vai declamar pra
0: pois
1: gente
0: é,
1: aí,
0: temos
1: né,
0: duas, né? A Saltazê, a Biojoia da Amazônia. Por quê? É justamente o clamor do povo, dos ribeirinhos lá do Pará e a superintendência do Pará com esses servidores, briosos servidores e que é o Eladio Braga, a Leila, a Val, o seu João e toda uma equipe que compõe, eles deram o resultado e entregaram a Saltazê. Assim como nós aqui no Amapá, que demos o resultado com o projeto Mulheres do Saneamento.
1: Você vai ler pra gente, hein?
0: Vou ler. Já vamos pode?
1: Lá. Já pode.
0: Então vamos lá.
1: Tira só o BG aí.
0: Eu quero primeiro fazer essa homenagem aqui a todos os servidores da FUNASA e em especial aos servidores da Superintendência Estadual da FUNASA no Amapá, na pessoa do Eladio Braga e toda a equipe. Saltazê, a biojoia da Amazônia. Olelê, olalá, venham todos conhecer. Nasceu aqui no Pará a biojoia Saltazê. Simples e prática, de fácil manuseio. Não sei como testar, chame o Edson Pinheiro. O trabalho é artesanal, feito com muita dedicação. Dia e noite, noite e dia, assim nos diz o seu João. A comunidade ribeirinha festeja com alegria. Meu Deus, que maravilha, beber água potável todo dia. Mestre Eláudio que o diga, servimos água com qualidade, nos parâmetros da potabilidade. Olelê, olalá, venham todos conhecer, nasceu aqui no Pará a biojoia Saltazê. Concluímos nossas atividades, estamos felizes com a aprendizagem. Parabéns, colega Suerte Pará e equipe Cocage. Equipe Cocage era na época a que estava organizando o evento. Então, essa poesia aqui, eu trago atores importantíssimos, que é o Eladio Braga, o João, o Edson, entre outros. Porque quando a gente fala assim, não sei como testar, é o jar teste, é o teste de jarro. Porque, Klebe, o que nos preocupa aqui é que as pessoas pegam assim o cloro aqui, ó, e jogam ali dentro daquela caixa d'água e existe um teste que a gente faz para saber qual é a quantidade certa que a gente coloca para trabalhar essa questão da água. Então a gente faz uma homenagem aqui ao Pinduca, o Lele Olalá, né? É o Pinduca e assim vai. E eu quero destacar aqui a importância da Saltazê, a biojoia da Amazônia, é porque ela é uma tecnologia social, então ela foi feita com muito esmero, são várias pessoas ali que foram montar esse equipamento para levar a vida, a qualidade de vida para as pessoas, então por isso que ela é a biojoia da Amazônia.
1: Cara, que legal, é muito diferente a gente vê um técnico, uma pesquisadora, né, num ambiente científico, né, mas, claro, com uma entrega para a comunidade e dá essa leveza, uma solução lúdica, assim, né, muito bacana.
0: Exatamente.
1: Fica diferente. Teve até um juiz do trabalho, lá do Pará, que tinha um personagem. Infelizmente, a informação que eu tenho, a lembrança que eu tenho é que esse magistrado, ele já é falecido.
0: Sim.
1: Mas ele deu vida para um personagem chamado Epaminondas.
0: Ah,
1: né, que
0: sim,
1: fazia,
0: conheci o Epaminondas.
1: Uma linguagem, assim, regional, né?
0: Regional, para explicar, né? Para levar essa mensagem para as comunidades. Esse que é o nosso trabalho nas mulheres. A gente já fez o filme das mulheres, né?
1: Uhum.
0: Já teve a poesia Lata d'Água para trazer essa questão social, que é muito importante, a questão de água e gênero, o saneamento e também a poesia. E nós vamos lançar agora, está sendo lançado a outra poesia nossa que a gente declamou no Congresso Internacional do Pará. É um congresso, foi muito importante esse congresso. E Klebe, foi um desafio, porque quando eu cheguei lá, as minhas colegas da FUNASA disseram, Gilene, vai ter poesia na chegada. Eu disse, ei, pera, vou primeiro me inspirar, vou ver o evento. E aí a gente vem trazer essa poesia. Então, na hora de declamar, lotadíssimo aquele auditório, E aí eu comecei, égua que é vento.

0: Do pai d'égua, eu trouxe uma linguagem nossa, então tá, é um evento internacional, tô, convidados internacionais. E quando eu entrei no ônibus, uma moça lá do sul, ela disse assim: Gislene, por que você falou égua na tua poesia? Aí eu disse: égua é uma expressão nortista, e fui explicando para ela. Quando eu terminei de explicar, todo mundo que estava no ônibus: égua, aqui é evento, pai d'égua, entendeu? Então é essa linguagem nossa do norte, né? O Amazonas, ou Amazônia, uma linguagem nossa que a gente usa comumente, que a gente traz na nossa poesia.
1: Estão perguntando aqui onde que acha. Tá nas livrarias? Você falou que só com a editora?
0: É com a editora, né? Vocês acham na arroba Compose Edições Literárias. É o
1: Compose.
0: Compose. Ela é lá de Recife. No Instagram deles também, pode entrar em contato.
1: Distribuição é direta com eles.
0: Com eles. E aí a Sofrência Poética.
1: Por favor.
0: Então eu quero homenagear a você, que já sofreu por amor, assim como eu também, quem não sofreu por amor, né? Então eu trago aqui a Sofrência da Mulher Amazônida. Sofrer por amor, nem pensar. Mas quando acontece, corro para a mãe natureza para com ela me aconselhar. Vou nadar no rio, faço um mergulho nas profundezas. Lágrima e água se misturam. Ninguém viu minhas lágrimas, mas ele sabe com certeza. Caminho na floresta em busca da grande árvore. Com ela fico à vontade, lhe abraço, peço conselho e muita força, pois já passou por muita tempestade. A natureza é meu alento, chorar por amor é um grande sofrimento. Sei que vou vencer, não quero mais sofrer, me sinto forte, estou renovada. Gislene Schucri.
1: Ah, que bacana, parabéns, parabéns.
0: Sabe o que eu quero contar para você aqui? Eu faço muito isso, eu busco a grande árvore. Aqui nós temos uma samaúma na frente da cidade. Então, desde infante, a gente ia tomar banho ali no Araxá. E aquela grande árvore, ela acolhia. Quando chovia muito, dava aquelas tempestades, a gente ia para lá, para aquele tronco da samaúma, e ela abrigava a gente. E assim, quando eu realmente tenho algum problema, eu vou. Eu sempre busco a grande árvore, eu me abraço, peço conselho, e ali eu faço, né?
1: Energia, né?
0: Energia. E o rio também, eu já mergulhei. Já mergulhei no rio.
1: Deixa eu só perguntar aqui, Breno, o Luiz Paulo lá da CK, tá, o áudio dele tá ok, né? Então isso, Gislene Schucri, procure aí Sofrência Poética nas redes sociais da editora.
0: Editora Compose. Edições Literárias.
1: Qual o custo do livro?
0: O nosso, para nós, ele tem um custo e... realmente é a editora que trabalha, né? Toda essa questão do custo. Só perguntando mesmo para a editora,
1: né?
0: Tá? E aí a Sofrência Poética, a gente vai um encontro agora com os três poetas aqui, eu, Simeones e o Júlio Schucri, para a gente fazer aqui o lançamento oficial.
1: Maravilha.
0: Tá?
1: Obrigado por ter falado com a gente hoje, Gislene.
0: Um abraço pro Amorzinho. Feliz Dia dos Pais. Não pode deixar de Amorzinho, mandar um abraço, né? Pro Amorzinho. E
1: como
0: todos
1: é
0: os nossos. Cláudio Omar. Mozinho. Obrigada pela oportunidade. Um abraço.
1: Vamos acionar o Luiz Paulo, né? Tem sempre dicas legais. É nosso correspondente para assuntos de Center Kennedy. Solta aí, Luiz Paulo.
2: Bom dia, Kleber.
1: Bom dia.
2: Bom dia aos nossos ouvintes. Bom dia a todos que estão aí na nossa escuta. Macapá, Santana, todo o estado do Amapá. Como é que tá, Cláudio? Tudo bem? Quero iniciar falando...
1: Tudo bem, graças a Deus.
2: Que é um dia muito especial, né? Parabéns a todos os pais que têm essa... Eu digo, é a missão principal da vida do homem, é ser pai. E é uma bênção. Quero parabenizar você, pai, por este dia. Que seja um dia bem abençoado. Um dia onde você possa... Está em comunhão, está em alegria na sua casa. Um grande abraço a todos os pais e a todos os amigos aqui da loja Center Kennedy neste dia muito especial. Quero mandar também um abraço para todos os nossos colaboradores que estão aí na escuta do programa, que estão assistindo também,

0: Um abraço pro nosso diretor, um abraço pro senhor Devaldo, todos os diretores que estão aí na escuta também, todos os nossos gerentes. Dizer que hoje é um dia muito especial, um dia muito bacana. 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
1: É isso, Luiz. Show de bola. Parabéns. Obrigado aí pela parceria de sempre. Nosso correspondente para assunto de Center Kennedy. Siga nas redes sociais para se manter atualizado. Não perca. E o caminhão tem aí, né? 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E olha, hoje a transmissão da Diária começa às 4 horas da tarde lá no Parque de Exposições da Fazendinha, um show de cobertura da Diária, abertura da 55ª Expofeira do Amapá, né? Vai ter de tudo um pouco lá. Claro que a agropecuária está presente, agricultura em escala, agricultura familiar também, né? Muita tecnologia embarcada. Vai ter petróleo e gás, painel, Petrobras vai estar como expositora lá também, e ela e as suas subsidiárias aí. Enfim, todos os ingredientes para uma grande feira desse ano, sem dúvida alguma. Nosso nome, nossas boas energias para todo mundo que vai trabalhar na feira nesses dias aí. Empreendedores de todos os tamanhos, todas as origens, os visitantes que chegam a Macapá, que estão lotando a nossa rede hoteleira aí. Realmente, uma boa feira, tá bom? Abençoada a feira e a gente se vê no sábado que vem. Aqui das 7 às 9 da manhã. Um abraço a todos, bom final de semana. Na sequência, você fica com Togas e Becas. Tchau, pessoal. Bom dia.

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2: Olha no relógio, olha a hora, 9:05 na Diário.

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1: Ok, bom dia Amapá, bom dia Macapá. Eu sou o Jorge Anais e começa agora mais um Togas e Becas, o nosso encontro semanal de todos os sábados. A equipe técnica já está por aqui, o Ferrari ainda não chegou, mas o Joca já está aqui modulando os botões, fazendo os últimos ajustes para garantir a melhor transmissão de imagem e de som para você. Dizer que é uma alegria muito grande ter você conosco em mais esta manhã de sábado em pleno Macapá verão. Sábado de muito sol, muito calor na capital amapaense, véspera do Dia dos Pais, antevéspera do Dia dos Advogados, que se comemora no dia 11 de agosto, e o início, hoje este sábado marca o início da maior feira agropecuária da região. Nossa expofeira começa hoje, já com uma grande atração que nós vamos daqui a pouco passar para vocês. Eu espero que a sua semana tenha sido abençoada e que a sua sexta-feira tenha sido muito proveitosa.
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1: E vamos aos destaques do programa de hoje. Você já parou para pensar quem é de verdade o primeiro advogado da sua vida? Aquela pessoa que muito antes de você saber o que era um processo, ele já se levantava por você? Esse advogado se chama pai. E é sobre os dois defensores, o pai e o advogado, que vai rolar o nosso papo de hoje num encontro muito especial. Neste programa, nós vamos unir as duas datas que carregam um simbolismo, carregam o mesmo verbo, que é o verbo defender. O Dia dos Pais e o Dia do Advogado e da Advogada. Para essa conversa, reuniremos algumas lideranças que conduzem a advocacia amapaense. Vamos falar do que comemorar, vamos falar dos avanços e também dos retrocessos da advocacia. Vamos falar dos honorários, das custas judiciais, vamos falar da defesa da família em todas as suas formas e também daquilo que ainda dói muito entre nós, que é o abandono, a violência e o feminicídio. E você sabe, você também pode participar. Basta mandar sua mensagem de voz ou mensagem de texto para o meu telefone. É o 999717788. Tome nota aí, 999717788. Fique conosco, aqui é o Togas e Becas, onde o direito encontra a voz da justiça no meio do mundo.
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1: Todo advogado carrega dentro de si um pouco de pai. Aquele que se levanta para defender quem não consegue se defender sozinho. E todo pai que honra o nome de pai é, no fundo, um advogado do próprio lar, da própria família. Por isso, neste programa, unimos as duas datas que se encontram na mesma vocação: o Dia do Advogado e o Dia dos Pais. Dois títulos num só verbo: o verbo defender. Pai e advogado são, na essência, sentinelas. Um protege o lar, o outro protege o direito. Um guarda a família, o outro guarda a justiça. Os dois se colocam à frente daqueles que amam ou daqueles que precisam, disposto sempre a enfrentar o que for preciso para que ninguém fique desamparado. E é essa grandeza que celebramos hoje. A coragem silenciosa de quem cuida. Mas precisamos dizer uma verdade que dói. Homenagear o pai não é homenagear qualquer homem que gerou um filho. Homenagear o pai é homenagear quem exerce a paternidade. Porque pai não é quem faz. Pai é quem cuida. E aqui se abre um abismo que a justiça conhece muito bem. De um lado, o pai que protege. Que protege a mulher, os filhos e que protege a casa. De outro lado, o pai que abandona, o pai que agride e que, no extremo mais cruel, mata a mãe dos próprios filhos. Entre esses dois homens, não há dúvida quem merece a homenagem. E é exatamente entre eles que o advogado entra. O pai que protege é presença, é afeto, é porto seguro.

0: Já o pai que protege é aquele que educa pelo exemplo, é aquele que ensina e, sobretudo, o respeito à mulher. Já o pai que abandona pratica uma violência silenciosa, nega sustento, nega afeto, nega presença. E o pai que agride e mata, ele trai a própria essência da paternidade, tornando-se o maior perigo da família que deveria proteger. Contra esse homem, a justiça precisa ser firme. E é aí que a advocacia se revela um escudo. Se o pai protege a família dentro de casa, o advogado a protege dentro do fórum. Um defende o lar, o outro defende a lei que sustenta o próprio lar. E a família hoje tem muitas formas. Precisamos reconhecer que família é laço de afeto e não de biologia. Nas famílias formadas por pessoas do mesmo sexo, não tem figura feminina ou figura definida. Tem cuidadores, tem quem protege, quem educa e quem ama. E é isso que define a parentalidade, a presença de quem cuida, e não o gênero de quem cuida. Porque o amor não tem sexo. Neste dia do advogado e no dia dos pais, homenageamos os dois defensores. O pai que protege o lar e o advogado que protege o direito. E lembramos que defender é o verbo que une as duas vocações. Então, que sejamos todos, pais e advogados, guardiões daquele que amamos e que a justiça esteja sempre ao lado de quem cuida. E nunca ao lado de quem fere. Editorial sob o título Pais e Advogados, dois ofícios de defender.
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E aí estamos lembrando Roberto Carlos, homenageando os pais, o nosso programa. Esse vai ser o tom do nosso programa hoje. Homenagem aos pais, homenagem aos advogados, cujo dia se comemora na próxima terça-feira, dia 11 de agosto. Foi a implantação dos cursos jurídicos aqui no Brasil. Bom, eu tenho no final, mas eu vou passar depois. A pergunta, fiquei no último programa, de responder uma pergunta de uma ouvinte. A ouvinte Odete de Oliveira, lá do Jardim Felicidade. Eu vou logo começar pela resposta dessa pergunta que ela me fez. Não deu tempo no programa passado, viu, Odete? Prometi para você e como promessa é dívida, eu vou rever aqui a sua pergunta e vou lhe responder. A pergunta é da Odete Oliveira, lá do Jardim Felicidade 1. Ela diz o seguinte: Doutor Jorge, minha tia tem 75 anos e não sabe o que fazer para tirar da casa dela os dois filhos, um de 40 e outro de 42 anos. Eles trabalham, têm renda, mas não ajudam em nada e se recusam a sair do conforto da casa da mãe. Bom, eu começo te dizendo, viu, Odete? Primeiro te agradecer pela mensagem que você mandou aqui, pela sua pergunta. Eu começo te dizendo que a obrigação dos pais de sustentar os filhos não é uma obrigação eterna. No direito, nós chamamos isso de extinção do dever de sustento. Quando o filho atinge a maioridade, ele tem plena capacidade, está com saúde boa, ele deve buscar a sua autonomia. Aqui em Macapá, isso tem se tornado comum. Eu vejo situações idênticas todos os dias. Pais e mães idosos que deveriam estar desfrutando da tranquilidade da aposentadoria

acabam sobrecarregados financeiramente e também emocionalmente por filhos marmanjos, já velhos, e que se encostam na estabilidade dos pais. O que diz a nossa lei sobre isso, viu, Odete? Muitos desses filhos acreditam que, por serem herdeiros, eles têm direito de ficar morando, de ocupar essa casa dos pais, mesmo contra a vontade dos pais. Eu estou falando aqui quando isso é contra a vontade dos pais. E isso é um erro muito grave. O dono da casa, a dona da casa, o pai ou a mãe, tem o direito de decidir quem mora na casa deles. Se o filho maior e capaz se recusa a sair, esse filho está cometendo o que a gente chama no direito de esbulho possessório, traduzindo no popular de invasão. Forçar um idoso a sustentar um adulto saudável, bom para trabalhar, pode ser configurado como violência patrimonial, que é previsto também no Estatuto do Idoso. E o recado é muito claro. A justiça tem sido rigorosa com essas situações, porque o pátrio poder termina aos 18 anos. A partir daí, a permanência desse maior na casa dos pais é uma concessão, é um favor que o pai está fazendo, e não um direito absoluto desse filho. É claro que ninguém quer ver uma família na justiça, mas o respeito e a dignidade dos pais, sobretudo dos pais idosos, deve vir em primeiro lugar. Se o diálogo, se a conversa, se o papo não resolve, a lei está aí para garantir que o lar volte a ser um lugar de paz e não de exploração. Então, aí tem uns passos a serem tomados. Se não sair, depois de ser pedido para ele não sair, a mãe precisa entrar com uma ação de reintegração de posse. Quando o filho se recusar a sair, como já disse, e o caminho jurídico é uma ação de reintegração de posse com pedido de liminar. Isso de uma forma muito singela, porque se estiver havendo violação ao Estatuto do Idoso ou algum constrangimento maior, já passa para a esfera penal, e certamente não é isso que os pais querem. Querem só a sua tranquilidade para viver. Viu, Odete? Está aí respondida a sua pergunta, a ouvinte Odete Oliveira, lá do Jardim Felicidade. Muito obrigado pela sua pergunta, pela sua indagação, pela sua participação. E nós estamos sempre aqui à disposição. Se isso interessou para você, e quem quiser seguir a minha rede social, é Jorge Anaice, procure lá no Instagram, que sempre eu estou dando informações, enfim, conversando sobre essas matérias relativamente ao direito de família.

0: pai. Pode ser que daqui a algum tempo haja tempo pra gente ser mais, muito mais que dois grandes amigos, pai e filho, talvez.
1: Vambora, vamos prosseguir com o nosso programa. Ficaremos aqui até às 11 horas. Muito obrigado a você que sintoniza a Rádio Diária no nosso programa Togas e Becas. Todos os sábados nós temos esse encontro marcado aqui. Já daqui a pouco começa a nossa rodada de bate-papo. Hoje vai ser um programa informal, falando sobre o Dia dos Pais, sobre a advocacia. E já está chegando aqui com uma visita de cortesia meu amigo advogado Joaquim Gibson, Joaquim Português. Já veio falar aqui, me trazer um convite para uma feijoada que ele vai fazer, vai patrocinar no próximo dia 11. Daqui a pouco o Joaquim vai dar esse tom para nós aqui, né? Mas vamos ao portal, Joca. Vamos saber quais são as notícias de destaque do Jornal Diário do Amapá.
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1: Vamos começar pela área política. João Furlan diz em nota pública à imprensa que vai recorrer de decisão do Conselho.

0: Conselho Nacional do Ministério Público. Expofeira começa neste sábado, dia 8, com programação diversificada, grandes atrações e estrutura ampliada. Randolph diz que a criação da Unifron depende agora só do Congresso Nacional. Ainda sobre Expofeira, Léo Santana abre temporada de shows na Expofeira 2026. Ainda no mesmo caminho, Cetrap intensifica serviços na JP. Operação Ágata Amazônia Oriental intensifica segurança na faixa de fronteira. 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
1: Essa integra a nossa playlist deste sábado. É Thiaguinho, mandando o seu finalzinho de tarde, tardezinho. Então tá aí o Thiaguinho acordando com o pé direito. Eu espero que você também tenha acordado com o pé direito e assim prossiga o seu final de semana. Bom, tem uma. Levanta, levanta.

isso mesmo, seguindo de cabeça em fé, de cabeça em pé. Podemos perder tudo, só não podemos perder é a fé. E sobre essa fé, eu quero tratar dessa notícia que eu acabei de dar ainda há pouco, sobre essa proposta que prevê a instalação da Universidade Federal da Fronteira Norte, chamada Unifron, lá no Oiapoque, após o veto anterior por questões constitucionais, não é verdade? O presidente Lula assinou agora na última quinta-feira, dia 6, o projeto de lei criando a Universidade Federal da Fronteira Norte, lá no Oiapoque, é a Unifron. Dessa vez, a proposta é de autoria do Executivo, que corrige o vício que derrubou o projeto anterior, que tinha sido do Congresso Nacional, de autoria do senador Randolfo Rodrigues. Essa nova universidade, portanto, vai nascer a partir do campus da Universidade da Unifap, esse campus que já existe lá no Oiapoque, que já atende cerca de 1.200 alunos. Esse curso da Unifron, dessa Universidade da Fronteira Norte, prevê cursos de graduação, curso de pós-graduação, vagas para professores, técnicos e também para os cargos de gestão de reitor e vice-reitor. O projeto segue agora lá para a Câmara e para o Senado, com a expectativa de tramitação até mais rápida, porque ele foi feito a partir do Executivo, que é quem tem competência para fazê-lo. A nova universidade vai ampliar o acesso ao ensino superior e vai fortalecer pesquisas em saúde, meio ambiente e também essa interação cultural com os nossos vizinhos, nossos irmãos ali da Guiana Francesa e com a União Europeia. E aqui está a parte que pouca gente percebeu. No dia 31 de julho, o presidente Lula vetou o projeto do senador Randolfo. E quem comemorou isso, e nós vimos aqui nas redes sociais algumas comemorações apressadas, quem comemorou achou que era o fim. Mas foi exatamente o contrário. O veto não foi contra a educação, o veto não foi contra a universidade e nem tampouco contra o Amapá. O veto do presidente foi uma fidelidade à Constituição. Porque pela Constituição, só o Executivo pode propor a criação de universidades federais, porque cria cargos, cria despesa. Isso não é competência do poder. Só é competente o poder executivo. O legislativo não pode.

pode gerar despesas. Um projeto nascido no Congresso, como era o anterior, ele já trazia na sua essência um vício formal que poderia derrubar essa universidade logo depois lá no Supremo, até mesmo de ofício. Então, 6 dias depois, Lula corrigiu o projeto e assinou um novo projeto, agora pelo caminho correto, pelo caminho constitucional. E saiba, você sabe, o Oiapoque não é apenas o extremo norte do Brasil. O Oiapoque é a porta da fronteira com a Guiana Francesa. É um território de soberania que se afirma pela presença do Estado. Uma universidade federal binacional como a Unifron é mais do que educação. É segurança nacional, desenvolvimento regional e integração cultural, num dos pontos mais estratégicos do mapa do Brasil. Como sempre a gente diz aqui no programa, um povo que não respeita onde pisa não entende a fronteira que o protege. E o Amapá, desta vez, viu a fronteira ser protegida com a universidade, com a lei e com a Constituição. Estamos na ordem certa.

0: Olho no relógio, olha a hora, são 9:28 na diária.
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5: Olha no relógio, olha a hora, 9h33.
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5: Bom, eu quero fazer alguns registros aqui, começar a mandar os salves aqui para os nossos amigos ouvintes que estão ligados no nosso programa. Vou começar aqui pelo meu amigo Rômulo Simões, ouvinte assíduo do programa, juntamente com a sua família, na escuta do nosso programa. Rômulo Simões foi um grande atleta de futebol, goleiro do São José, grande advogado também, e todos os sábados fica na escuta do nosso programa. Dá um salve também para o amigo advogado, doutor Sidô Missione, que é advogado da União, assessor jurídico da União. Não sei o que mais falei com o Sidô, não sei se ele está nativo ainda ou se ele já se aposentou, mas o Sidô é um dos antigos também, um dos decanos da advocacia mapaense. Estava na escuta do programa, eu agradeço muito ao Sidô, mando um abraço para ele. E o Sidô fez uma observação importante aqui, em cima da notícia, do comentário da ouvinte que mandou aqui, a Odete Oliveira, do Jardim Felicidade, sobre essa questão dos filhos da Odete, né? Que a Odete tem 75 anos e ela não sabe o que fazer para tirar da casa os dois filhos, um de 40 e outro de 42 anos, que insistem e ficar morando na casa. E o Sidô lembrou de um fato que muitas vezes é estratégico, não sei se é esse caso concreto aqui, mas isso muitas vezes é um caso concreto, é um caso estratégico desses filhos que ficam muitas vezes morando na casa dos pais por anos e anos, supostamente por estarem cuidando, zelando pela saúde, pela proteção desses pais, mas na verdade estão criando um grande álibi para depois irem na justiça alegar o usucapião e ficar com esse patrimônio que pertence também à herança de todos os outros irmãos que eles tenham. E esse é um pretexto, subterfúgio que muitos usam, não sei se é o caso aqui da Odete, que faz essa observação aqui, mandou a mensagem para nós, mas o que o Sidô lembra, isso a gente encontra muito diariamente, quem trabalha nessa área de família se defronta com isso. E o Sidô lembrou que agora, recentemente, o STJ, talvez preocupado com isso, já disse que usucapião em patrimônio, em herança, não se conforma mais,

0: não é possível fazer uso capião entre herdeiros, exatamente porque isso vai tornar uns com privilégio sobre outros. A herança é o patrimônio dos pais que ficou. E esse filho, por mais privilegiado que ele possa parecer, ele não pode se sobrepor ao direito dos outros irmãos. Então, é bom que a gente fique atento e as pessoas que têm um caso desse parecido, não faça isso. E se morreu já o pai, morreu a mãe, e tem alguém morando nesta casa, é importante que entre, que ingresse imediatamente com o pedido de abertura de inventário para impedir que essas pessoas, esses herdeiros que estão ocupando a casa de maneira exclusiva, possam vir futuramente a arguir o uso capião e adquirir a propriedade desse bem através desse instituto. Que, embora o STJ tenha dito que não cabe mais, o Sidor muito bem lembrou, mas ainda pode ser uma aventura que dê trabalho para essas pessoas. Se tem alguém nessa situação, é interessante você fazer uma notificação dizendo, ó, você está aí por mera liberalidade, você não está aí para fazer uso capião. E dá um prazo, pagar aluguel, fazer um contrato de comodato, mas você não pode deixar essa pessoa ficar lá exclusivamente sem esboçar nenhuma reação. Tá aí, então, complementando a explicação da ouvinte Odete Oliveira, complementada pelo colega advogado Sidô Missione. Ah, Joaquim, meu amigo Joaquim Podruz, também advogado, está aqui. Advogado é assim, não pode ouvir uma conversa que já ia ser chamado, mas pode vir, Joaquim. Bom dia, irmão.
1: Porque eu tive um...
0: Pode falar, perto do microfone.
1: Eu tive uma pergunta de uma cliente que me ligou, e eu não atuo na área familiar, eu sou criminalista. E porque o pai do filho dela foi preso e paga uma pensão de 1.300. E agora, como ele é preso, ele não pode pagar a pensão. O que ela poderia fazer? Eu perguntei, olha, eu tenho que ver o processo, se eu entro com uma revisional, se eu peço a suspensão provisória do processo, porque ele está preso, ele não pode pagar. E se ela entrar na justiça pedindo a pensão, vai perder o objeto, porque ele está preso do mesmo jeito.
0: O raciocínio inicial está perfeito, Joaquim, é isso mesmo. Ele não pode pagar, ela vai entrar com o pedido de prisão, se ele já está com arbitrado a pensão para ele pagar, ele vai ter aí 5 dias, 3 dias, para se manifestar, dizer se já pagou, se não pagou e por que não paga. Aí ele vai dizer, estou preso, perfeitamente. Mas aí surge o direito desse filho pleitear isso perante os avós, caso tenham condição. O fato é que a criança não pode ficar desassistida, né? Então aí vai recair essa responsabilidade sobre os pais dele, se tiverem condição de assumir esse encargo. Se não tiver condição de assumir esse encargo, aí não tem como você ultrapassar esse limite. Mas a pensão avoenga, né, nesse caso, seria que teria que ser.
1: Eu não respondi porque não é minha área, eu não sou de chegar e meter na área dos outros. Não,
0: mas é isso. Eu vou aproveitar. O Joaquim já está por aqui. O nosso programa hoje tem um caráter meio de informalidade, já que nós estamos aqui em ritmo de comemoração do Dia dos Pais. Também no Dia do Advogado, que vai acontecer no próximo dia 11, na terça-feira. E o Joaquim está chegando aqui comigo, me trouxe um convite aqui para uma feijoada que ele vai fazer no próximo dia 11. E ele vai falar sobre essa feijoada. Joaquim, você já deu seu bom dia. O convite que você me trouxe aqui destaca que essa feijoada é uma tradição, né, Joaquim? Há quanto tempo esse encontro acontece e como foi que surgiu essa feijoada entre os colegas da advocacia?
1: O tempo eu não posso precisar, mas quem começou...
0: Fale mais próximo.
1: Mas quem começou ali foi o nosso amigo Dr. Wagner.
0: Wagner Gomes.
1: Fazia, mas era restrito aquilo ali. Era cinco, era Evaldir, Ronaldo Serra, aquela turma que frequentava você, ia lá debaixo da árvore.
0: Da mangueira ali.
1: Mas era restrito, mas foi tomando proporções, aumentando.
0: O Wagner era uma liderança, Evaldir liderança.
1: Quem conhecia o Wagner sabia ali. Que ele agregava muita gente. Quando eu via, tava desembargador, juiz, todo mundo lá sentado. E foi crescendo. Só que esse ano passado, eu comecei a mandar também os convites. Olha,
0: retomando de novo
1: isso. Eu mandei os convites, e quando eu vi, eu fiquei em altos, porque foi muito.
0: Faltou feijão?
1: Não foi tão. Faltou, não tinha mesa.
0: Ah, entendi.
1: E aí, então, ficou grande. Esse ano eu comecei também, eu vou mandar o convite da mesma maneira, mandei, né? Aí o nosso colega, o Marcelo Lisboa, eu coloquei o convite nos grupos, convidando os colegas, tudo. Sim.

0: E coloquei o fundo, olha, aqui é feijoada do Joaquim, tudinho, do dia do advogado, que eu faço no dia do advogado, não tem outro dia,
1: sim,
0: eu tenho que fazer
1: sim,
0: no dia.
1: Sim, dia 11 mesmo.
0: Aí o Marcelo Lisboa me faz um pix de R$100. Eu digo, Marcelo, pra que é isso? E disse, não, é pra colaborar com a festa. E a coisa tomou uma proporção
1: que todo mundo
0: começou a fazer pix. Uhum. Aí a nossa vice, a doutora Cristina, minha irmã, disse, não, Joaquim, vamos fazer uma coisa mais vultuosa. Eu digo, como assim? Vamos contratar cantor, vamos aumentar o número de mesa. Aí o que aconteceu? Contratamos tendas, mandamos fechar a rua já, foi tudo pago.
1: Olha,
0: tudo
1: que bacana.
0: Aí eu digo, tá bom, então vamos lá. Vai ter nosso batã, tá bem estruturado, vamos colocando duas tendas e vai ter maniçoba, vai ter feijoada e quem quiser leva a sua carne e a bebida, todo mundo leva a sua bebida. E a coisa tá ficando bacana.
1: Eu acho agora que... me diz uma coisa aqui, então vamos aproveitar para os colegas que estão nos ouvindo agora, que sabem muito bem que ali na sua rua, ali na Salgado Filho, é onde sempre as coisas começam, vocês congregam, recebem a gente sempre com muita cortesia, com muita delicadeza. Me diz uma coisa, os colegas que estão nos ouvindo que querem então participar disso, o que, que eles devem fazer?
0: Só vai levar a bebida dele, que o resto tem. A carne, eu disse, olha, eu comprei até uma churrasqueira ontem. E quero avisar que...
1: Vai estar acesa a churrasqueira lá, vai assar a carne, fazer...
0: Vai ter alguém para preparar
1: a carne. E a feijoada?
0: A feijoada tá pronta, vai ser pronta pelo doutor Haroldo, também vai. E a maniçoba tô fazendo em casa.
1: Sim,
0: entendeu?
1: Sim.
0: É, só vai precisar levar a bebida.
1: Mas quem, além da bebida, por exemplo, quiser colaborar mais, eu quero dar aí mais 100, mais 200, mais bebida, 200 reais.
0: Tem uns isopor lá, se mandar o dinheiro, eu compro a bebida e coloco lá no isopor. Digo, olha, gente... Aqui eu comprei dois isopor justamente para colocar lá, quem chegar com sua bebida, não levar o isopor, ter o local para gelar.
1: Deixa porque lá. Às vezes o cara não dá com aquele cooler na mão, isso, peso, o cara sai de lá, já vai para outro lugar e tá com aquilo na mão. Olha, é meio desconfortável.
0: Toma R$200, compra uma cerveja para mim, digo, comprar, já deixo lá, quando chegar vai estar a cerveja dele.
1: Perfeito, acho bem melhor assim, né? Agora que ele quiser levar, também já leva a comida dele, né? Tem aqueles que levam, se sobrar uma ou dois, ainda traz de volta, aí leva a carne, 3 quilos de carne, sobrou 2 bifes, bota, embrulha e traz também de volta, não deixa nada.
0: Doutor Jorge, eu sabia que ia tomar essa proporção.
1: Que bacana, que legal. Mas isso pode ser entendido como uma OAB paralela?
0: Não, isso não. É para todos os advogados.
1: Para todos os advogados,
0: não,
1: todo mundo vai lá.
0: Paralela, né? Nunca teve, ali o Wagner nunca criou isso.
1: Nunca criou, né? Então,
0: era um cara harmônico que todo mundo se juntava ali.
1: Se juntava ali. É verdade, bom de papo, é verdade. Deixou saudade o Wagner, nosso amigo Wagner Gomes, né?
0: Fazia dois eventos lá. Dia da eleição. Todo mundo esperava aquela ação dele, que era para liberar a bebida.
1: Verdade.
0: Então todo mundo
1: ia próximo microfone.
0: Todo mundo ia para debaixo da árvore ali. Vai ser a decisão, vai estar liberado a bebida. Tanto ou não estando liberado, nós bebíamos, sabia lá. E já ficávamos esperando a federal chegar. Para dizer, olha, não pode. Já sabia que a federal chegava ali. Então aquilo todo feito lá. Essa brincadeira.
1: Agora,
0: também.
1: Joaquim, você fala aqui na tua visão, Joaquim. O que, que esse encontro representa para o fortalecimento dos laços entre nós advogados? Isso, o que, que representa isso para você?
0: O doutor Wagner, você sabe que ele sempre harmonizava com todo mundo ali. Sim. E eu estou tentando fazer porque na última eleição houve uma desagregação muito grande. Foi muito pesada essa última eleição. As pessoas ficaram brigadas até depois.
1: Nós já somos mais de 6 mil advogados, né?
0: Já quase 7 mil, né?
1: 7 mil. Então, aí, gente de todas as matizes, né? Ideológicas, novos, enfim.
0: Os antigos, tudinho ali.
1: Vai perdendo, assim, a unidade, né?
0: Mas quando chega essa festa ali, eu digo, o nosso decano, doutor Evaldi, estava lá conversando com os jovens advogados. Há uma união ali dentro que esquece a OAB. É só a confraternização que vai ter ali.
1: Essa confraternização profissional, né?
0: Do seu dia. Então é isso que eu tento levar para todos eles. Eu digo, a pessoa fedida não faz mal para ninguém.
1: Bom, então todo mundo está convidado, né, Joaquim?
0: Todo mundo
1: está convidado. Lá o endereço vai ser na Salgado Filho.
0: A rua vai estar fechada, mas você vai poder, o advogado vai poder entrar para estacionar lá dentro.
1: Entre
0: Manel Dóxio,
1: que é a do fórum, né?
0: E a Milton Silva,
1: né? Que horas começa essa parada lá, Joaquim?
0: A partir do meio-dia está liberado.
1: Batan e companhia limitada e tal. Os nossos colegas advogados que são talentosos.
0: Cantores,
1: cantoras, né? Temos muita gente que gosta dessa programação e canta e tudo mais, né?

0: Eu espero que seja uma boa festa para todo mundo. É pro dia do advogado. Hoje de manhã. Hoje de manhã, um colega já disse: Joaquim, eu posso participar? Eu digo, claro que eu posso participar. Quanto eu tenho que dar gente, você não tem que dar nada. Você vai dar se quiser para sua bebida, só que o resto não precisa mais doar nenhum tipo de dinheiro. Tá, gente? Doutor Marcelo e o Lisboa e a doutora Cristina já conseguiram arrecadar todo esse dinheiro para comprar, para alugar tenda, alugar, fazer tudinho.
1: Que bacana. Vai ser um dia de festa mesmo.
0: Isso,
1: um dia
0: é
1: de
0: só alegria, pra festa. Né? É. Isso vai ter o trabalho de levar a bebida dele e o churrasco, se ele quiser, que vai estar lá. Ou alguém para assar.
1: Pois é, o dia do advogado é uma data de celebração da, de toda a classe, gente. Né? É. Para você, Joaquim, o que essa data representa e como essa feijoada que você está retomando agora, como é que isso reconecta esse significado?
0: Eu brinco às vezes, eu brinco muito com o Cláudio Carneiro, porque o doutor sabe que eu comecei na Defensoria Pública.
1: Já fizemos júri juntos, inclusive, né, Jorge?
0: Eu me formei dentro da Defensoria Pública. Eu passei lá quase 30 anos, lá 26 como advogado, agora o que eu faço. E ali dentro eu aprendi a não eu não sei cobrar. Eu ainda não aprendi a cobrar. Eu tenho um sócio que cobra, porque eu não sei. O defensor ele não cobra. Eu fui privilegiado que. Eu me formei dentro da defensoria. E você sabe que ali é uma escola.
1: É verdade.
0: Você tem a oportunidade de passar em todos os setores, criminal,
1: família, cível, enfim.
0: E
1: né?
0: Você vai tá saber certo. Qual você se dá bem melhor.
1: Só não aprende a cobrar, né? Então não seria um bom lugar completo para começar, né? Fazer na defensoria teria que ir para o escritório de quem para aprender esse outro lado aí?
0: Do doutor Anais também. Viu? Eu digo ali dentro. Você é criado ali dentro, faça concurso para passar para defensor, sim, que é um bom salário.
1: É uma profissão muito digna.
0: Porque
1: muito
0: na época que não tinha defensoria ainda, tinha, mas como nomeação de cargo, era um salário baixo. Mas hoje não. É um salário digno comparado com um procurador, de todas essas áreas aí.
1: Pois então, é, Joaquim, pra gente já caminhar para o encerramento do nosso papo aqui, para quem, para esse colega que está nos ouvindo agora e não conhece, não sabe dessa tradição. Frequentou lá a Salgado Filho, ou vai participar pela primeira vez, o que você diria para esse colega? Assim, que torne esse evento especial diferente de outras confraternizações. É a informalidade, é o encontro espontâneo.
0: Ele é espontâneo, não tem formalidade nenhuma ali. Então você chega, você está em casa ali dentro. Vai ser bem recebido. Tá? Esquecer tudo que se passou na última eleição, dizer, olha, aqui a gente se abraça. Perfeito. Entendeu? Já aconteceu.
1: Parabéns pela iniciativa.
0: Já aconteceu da última vez. Pessoas, era 14, 10, né?
1: Sim.
0: Lá, todo mundo tomando cerveja junto, comendo feijoada ali e brincando, confraternizando. Correu tudo ótimo
1: tudo
0: ali.
1: Tranquilo, né? Tudo
0: não teve
1: bem.
0: Nenhum tipo de atrito.
1: Ah, então já fica o convite. Reforça o convite aí, Joaquim.
0: A todos os advogados. Para participar da nossa brincadeira lá, Dia do Advogado, na Salgado Filho, tá?
1: A partir do meio-dia.
0: Todo mundo convidado, advogado, para participar lá.
1: Perfeito. Me diz uma coisa, você sabe, vai ter expediente nesse dia ou não?
0: Não, pro direito não. Não, para a justiça não.
1: Vai ser parado, então não tem por que não ir, né?
0: É.
1: Não tem por que.
0: Mas eu, ontem, no grupo lá, tem um colega que disse: olha, mas eu tenho júri em Belém. Digo, mas vai ter. Aí o doutor Vicente Cruz, não, lá não vai ter, não. Ele pegou a marcação da audiência, do júri, né?
1: Sim.
0: Nosso Pauxi disse, não, tá aqui, ó, tá marcado o júri pro dia 11. Em Belém não vai ser facultado nada.
1: Faltou um entendimento, certamente, talvez, da instituição, da OAB com o Tribunal de Justiça
0: vai
1: em
0: ser,
1: Belém, né?
0: Vai ser enforcado.
1: Ou quem sabe tem adiado para outro dia, outra data.
0: Na justiça vai ser enforcado na segunda.
1: Justiça Federal também, né? Justiça Federal. A Justiça Estadual também?
0: Também.
1: Segunda e terça, porque eu vi a notícia na Federal. Então, não vai ter expediente segunda e terça. Então, hoje é feriadão.
0: Pode começar.
1: A expofeira, já vai pra lá, já fica logo lá, né? Porque na terça-feira tem o Jota Quest, amanhã tem Léo Santana. E depois Jota Quest, e aí depois tem a festa do Joaquim. O cara vai de manhã, meio-dia, lá pra festa do advogado, e lá já emenda lá pro Jota Quest.
0: Eu fui aconselhado aí só no dia do padre, né? Padre Fábio de Melo, né?
1: Joaquim, é verdade mesmo.
0: Verdade.
1: Tem que ter isso. Joaquim, muito obrigado, meu irmão.
0: Eu que agradeço.
1: Dia dos pais, né? Deixar um abraço pros pais.

0: Os pais aí também, que é um dia muito especial.
1: Muito especial. E nós temos, a nossa profissão tem muito a ver com o pai, né? O advogado e o pai são aqueles que defendem, um defende a justiça, o outro defende a família. Muito obrigado, Joaquim. Eu vou estar lá na terça-feira, com certeza, para tomar essa cerveja, comer essa feijoada e fazer essa confraternização. Vamos lá, Joca.
0: Obrigado. Deixa eu ir lá agora na...
1: Vamos lá, olha no relógio, olha a hora, 9:51.

Eterno, estamos ouvindo aí ao fundo Rapa. Às vezes eu falo com a vida, às vezes ela me diz qual a paz que eu não quero para tentar ser feliz. Vamos lá. Pois é, paz sem voz não é paz, é medo. Mandando um salve para os amigos que estão na escuta do programa, meu amigo Adrimauro Gemac. O Mauro Gemac é sócio do nosso programa aqui, um grande, grande analista. De vez em quando ele contribui conosco aqui no programa. Muito obrigado, Adrimauro. Um bom final de semana para você. Mandar um abraço também para o professor Steve Suficanse, na escuta do programa. Também para o doutor André Romero, psicólogo, escutando o programa. Delegado Antônio Cardoso, forte abraço. Já vai estar batendo uma bolinha já, está perdendo peso, já está fazendo gols. Um abraço para você, meu amigo. Também para a professora Madalena. Abraço também pro Doci, meu amigo Doci, estava em Fortaleza, já chegou, já está em Macapá, recebe nosso abraço agora. Assim como também o Coronel Lopes, na escuta do programa, o Maurício Ainete, meu amigo Tadeu Pelaz, estava ontem no shopping também, já vi pelas fotos aqui, fazendo aquele encontro da sexta-feira com outros amigos, lá junto com o Semblano, com o Hamilton, o Cléo Penafó, Ediraldo Mobono e Iraçu Pelaz. Pelo shopping à noite, curtindo a sexta-feira, fazendo o balanço da semana, recebe o nosso abraço agora.

Bom, a pauta agora é a proibição pelo TSE de adesivo eleitoral em carros de aplicativo. Presta atenção aí, ó, essa é a pauta. O TSE decidiu que carros de aplicativo, o Uber, o 99, os táxis, eles não podem circular com adesivos, viu? Não pode circular com adesivos de propaganda eleitoral. Por quê? Porque mesmo sendo um carro particular, o carro de aplicativo, o táxi, ele é usado pelo público em geral. Por isso ele entra na regra da lei das eleições que proíbe propaganda em bens de uso comum. Você não vê propaganda eleitoral em praça ou em órgãos públicos. Então, o princípio é o mesmo. E essa multa, presta atenção, fique esperto, essa multa, ela pode variar aí entre R$ 2.000 e R$ 8.000, viu? É uma multa pesada para você. A propaganda eleitoral começa agora, dessas eleições, começa no dia 16 de agosto. Então essa proibição já vai começar a fiscalização intensa sobre isso. A lógica dessa decisão do TSE em proibir é mais simples do que parece. Muita gente acha que por ser carro particular, o motorista pode fazer o que quiser com o seu carro. Mas a decisão do TSE, ela corrige esse pensamento. Por quê? Porque o critério não é de quem é o carro. O raciocínio é outro. É para que este carro serve? Qual é a finalidade deste carro? E a lógica da lei é proteger os bens de uso comum, porque esses bens de uso comum não pertencem a uma só pessoa. Então, o táxi, os carros de aplicativo, esses carros passam o dia inteiro levando e trazendo passageiros de todos os tipos para todos os lugares. E esses

0: carros então se transformam na prática num espaço público circulante. E permitir adesivo nesses carros seria como permitir, como disse ainda há pouco, uma propaganda na praça pública, uma propaganda em ônibus ou num ponto de ônibus, que é um espaço onde todo mundo usa, mas ninguém escolheu. Portanto, fique atento você que é proprietário, que utiliza carro de aplicativo táxi ou 99 ou Uber, você não pode botar propaganda eleitoral de nenhum candidato nesse seu carro, senão você vai levar uma multa pesada. Por que que eu estou dizendo isso? Volto a insistir. A propaganda de 2026 começa no dia 16 de agosto, portanto, daqui a pouco mais de uma semana. Então, candidatos e motoristas precisam saber. O adesivo no carro de aplicativo pode sair muito caro para você. Pode sair até R$8.000 de multa e fora o desgaste eleitoral de já começar a campanha com uma infração. Então, o recado é muito prático, né? Você já entendeu o que você vai fazer. Para o candidato, adesivo eleitoral vale em carro particular de uso pessoal, mas não no carro de aplicativo. E para você que é motorista de aplicativo, mesmo que o passageiro peça, o risco é do veículo que presta o serviço público, perfeito? Então fique atento, ligado nisso. Olha no relógio, olha a hora. 9:57. Vamos ao apoio cultural, Joca, rapidinho, daqui a pouco a gente vai voltar, já está aqui nos estúdios conosco, uma das grandes lideranças da advocacia amapaense, doutor Helder Ferreira, que atualmente é presidente da Caixa de Assistência dos Advogados do Amapá, e vai conversar conosco, vamos fazer um balanço aqui, uma perspectiva do antes, durante e depois, como é que anda a advocacia, o que nós temos para comemorar, quais são as novidades que virão ainda aí pela frente. Daqui a pouco estamos de volta.
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Bom, lembrando aí, na voz de Gal Costa, composição do Caetano Veloso, Força Estranha, uma música belíssima que tem muito a ver também com essas datas que nós estamos passando, sobretudo com o Dia dos Pais, né? Eu vi o menino correndo, eu vi o tempo brincando ao redor do caminho daquele menino. Isso me parece que o Caetano Veloso, nessa música, ele canta o que todo pai sente e quase nunca o pai consegue dizer. O menino que corre é o filho. O tempo que brinca é a vida passando. E o pai de longe assiste ao primeiro passo, à primeira formatura, à primeira queda de bicicleta. E sem perceber, esse pai vira a estrada que o filho vai percorrendo ao longo da vida. Não é verdade? E depois vem um verso mais bonito. Eu vi muitos cabelos brancos na fronte do artista. O tempo não para e, no entanto, ele nunca, nunca envelhece. Para o filho, o pai nunca envelhece. Ele permanece sendo aquele homem forte, o porto seguro, aquele que conhece o sol, a estrada, o tempo, o pé e conhece também o chão. Mas a pergunta nos faz uma pergunta incômoda. A canção nos faz uma pergunta incômoda. O que acontece quando a família deixa de reconhecer este pai? A força estranha que move um pai a proteger é a mesma que deve mover a lei a protegê-lo. Porque nenhum sol deveria se apagar dentro de uma casa. Levanta um pouco aí, Joca.

0: presidente da Caixa de Assistência dos Advogados do Amapá, ex-presidente da OAB do Amapá, ex-conselheiro federal da OAB do Amapá. Enfim, o Helder já foi conselheiro seccional também, no início da carreira. Uma pessoa que tem um trânsito muito grande entre a advocacia e que é um dos líderes hoje da advocacia que hoje nós estamos vivendo. Ao lado do Helder se encontra aqui também, como não poderia deixar de ser diferente, em homenagem à paridade, uma mulher muito conceituada e também uma das lideranças femininas na advocacia amapaense, que é a doutora Sandra Alcântara, também já exerceu vários cargos dentro da instituição, da OAB, muita experiência, já foi candidata, inclusive, à presidência da OAB. E a OAB está devendo, inclusive, isso para as mulheres. O Tribunal de Justiça agora, recentemente, emplacou a voz feminina no julgamento. Nós temos o olhar feminino no julgamento do tribunal. A nossa OAB, o Ministério Público também já teve. A nossa OAB tem, ao longo da história, me parece, o registro de uma única mulher, que foi doutora Sulami, nos idos de muito tempo atrás, né? Então, precisamos também caminhar para que essa paridade também se veja na nossa instituição. Quero agradecer e já pedir o bom dia, começando pelas mulheres, o bom dia da doutora Sandra Alcântara. Bom dia, Sandra. Muito obrigado por ter vindo.
1: Bom dia a todos os ouvintes desse programa de tão grande audiência que é o Togas e Becas, nesse final de semana com tantas coisas para a gente conversar, né, Jorge? Verdade. Sobre o seu comando aqui, eu estava dizendo há pouco que é outro patamar no comando de Jorge Anaice. Até as homenagens são diferenciadas. Então, é um prazer muito grande estar aqui com você para falar e conversar sobre todo e qualquer tema que diga respeito à nossa realidade, aquilo que nós estamos vivenciando, seja no nosso Tribunal de Justiça Estadual, seja na nossa profissão, né? Seja para homenagear os nossos pais também hoje.
0: É verdade. Então, assim, eu queria que a gente conduzisse isso informalmente. Se um puder complementar a pergunta do outro, quiser acrescentar ou fazer uma indagação, para que a gente possa... Estou com duas pessoas muito experientes aqui, me sinto muita vontade e muito seguro, porque tenho certeza que, eventualmente, posso ser corrigido para redirecionar as perguntas, de forma que os nossos colegas, os mais novos, principalmente, Joaquim falou ainda agora um negócio interessante, né? Que há muito tempo essa questão da feijoada do Joaquim, que vocês viram que vai ter lá, e tem colegas novos que não sabem o que representava Wagner Gomes, o Evaldir Mota, o próprio Joaquim, Helder, Sandra. Então, esse congraçamento que a gente pretende fazer, eu queria lembrar aqui para vocês, assim, uma pergunta de quebra-gelo, né? Quem na vida, e aí falar com o Helder aqui, foi o primeiro advogado que te defendeu antes mesmo de você nem saber o que era um processo? Quem foi esse primeiro advogado?
2: Doutor Jorge, bom dia. Um prazer muito grande estar aqui no programa com você. Togas e Becas, quero cumprimentar a doutora Sandra, minha amiga, grande advogada amapaense. Dizer a você, Jorge, que é uma satisfação muito grande estar aqui nesses momentos importantes da nossa vida, né, que agora se aproxima o Dia dos Pais, o Dia do Advogado. É importante a gente refletir muito sobre essas datas, sobre aquilo que o advogado pode usufruir, que os pais podem ter de conforto de seus filhos. E, na verdade, dizer a você que todos nós um dia já precisamos de advogado, né? Eu confesso assim para você que a advogada que inicialmente me defendeu foi a doutora Vera Pinheiro, eu acho que em 79, sabe? Numa ação trabalhista.
0: Mas eu estou me referindo mais àquele, me perdoe, àquele... primeiro advogado, quando você era bem pequeno, você tinha nascido, quem esse foi, quem era esse seu advogado?
2: Na verdade é o seguinte, a gente sempre se espelha em alguém, né? Sempre se espelha em alguém. O Wagner Gomes era meu vizinho ali na Vila Montese, entendeu? Ah. E quando eu passei para fazer direito, eu pensava o seguinte, assim, só comigo: caramba, será que eu vou ser igual o Wagner? Pô, você é um advogado igual o Wagner, tal, né? Fica aquela imaginação de um jovem, adolescente jovem. E realmente, depois que... eu até falei isso uma vez pro Wagner: Wagner, eu acho que tu espelhaste muita gente, tu refletiste muita gente, a determinação, a perseverança. O Wagner sempre foi uma pessoa muito humilde, muito competente, né? Muito dedicado e amigo de todo mundo. Então isso é legal, a gente se espelhar em alguém, né? Assim, e carregar aquela imagem sempre. Então é isso, eu acho que a gente sempre tem alguém que...
0: E
2: gente...
0: a senhora, doutora Sandra, quem foi o seu primeiro advogado? Vamos lá, antes da senhora, quando a senhora estava prestes a nascer.
1: O meu primeiro advogado.

0: Olha no relógio, olha a hora, 10:06.
1: Todas e Becas.
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0: Bom, já se encontram conosco aqui, dando a honra da visita de cortesia do Dr. Helder Ferreira, que é atual

0: obrigado. A primeira pessoa que me escolheu para nascer foi nosso Deus Todo-Poderoso. Ele me escolheu, dizem que conhece desde o ventre de nossa mãe, né? Mas, assim, acredito piamente que o meu primeiro advogado foi meu pai. Foi meu pai que me trouxe a essa vida. É, foi um pai de 7 filhos e ele... 5 mulheres, então imagina isso, né?
1: Sim, redobrado sim, naquela época.
0: Naquela época que a gente tinha várias coisas para tomar conta. Uhum. Então meu pai e minha mãe foram assim nossos primeiros advogados. E foram aqueles advogados aguerridos mesmo, de lutar por nós, de abrir mão de tudo por nós. E fez com que a gente se tornasse quem somos hoje, né? Todos nós, da minha família, minhas irmãs, que hoje eu só tenho as irmãs vivas. E então nosso primeiro encanto e o nosso primeiro defensor foi realmente nosso pai.
2: É isso mesmo, eu fiz um editorial fazendo um paralelo entre a função do pai e do advogado. O que os une é um verbo, que é o verbo defender.
0: Protegido.
2: E nós fomos defendidos, protegidos inicialmente pelo grande advogado que era o nosso pai.
0: E sabe, Anais, eu criei meus filhos assim, dizendo sempre para eles, olha... Não fiquem refém de ninguém. A primeira advogada de vocês sou eu. Eu sempre disse isso para os meninos. Então, não fiquem refém nem de um do outro. Porque às vezes um irmão sabe de um segredo do outro, aí fica, eu vou contar para a mamãe.
2: Precisa vir um equilíbrio, né?
0: Exato. Então eu dizia sempre para eles, contem aquilo que vocês precisam. Eu que vou decidir, eu que vou resolver. Então, a primeira advogada de vocês sou eu. Então eu sempre puxei muito essa conversa, né, com os meus filhos.
2: Se colocar realmente como anteparo, né?
0: Como primeiro,
2: como magistrado.
0: A primeira proteção.
2: Presidente Helder, eu queria lhe perguntar assim, o que a advocacia mampaense tem de fato a comemorar neste dia do advogado? E quais são as conquistas recentes da classe que merecem destaque?
3: Doutor Jorge, eu acho que... Cada dia que passa, a gente busca sempre a perfeição, busca sempre tentar fazer o melhor, né? Certa vez eu conversava, Sandra, com o padre Idelberto, e ele dizia assim, olha, mete na cabeça uma coisa, cada dia a gente tem que ser melhor do que ontem, né? Cada dia que passa tem que ser melhor do que ontem. Eu acho que cada gestão que passa, ela tem que ser melhor do que eu acho que passaram. As situações vão acontecendo, o mundo vai mudando, a advocacia está se alterando também, fundamentalmente com a inteligência artificial, novos momentos estão chegando, né? E eu acho que nós temos muito o que comemorar, porque é fundamental que nós tenhamos em mente que o advogado precisa de qualificação, o advogado precisa de legislação que o ampare, que o defenda, né? E o advogado também precisa fundamentalmente de uma prerrogativa que possa defendê-lo efetivamente nos momentos que ele é ferido, é atingido. Eu acho que aqui na Amapá nós temos muito ainda a conquistar e a prosseguir. Mas eu acho que hoje tem um assunto tão importante aí, que eu acho que a OAB da Amapá vem fazendo, que eu acho que é digno de elogio, a gente tem que reconhecer também. Tem falhas? Tem defeitos? Tem. Mas tem coisas boas também. Essa preocupação hoje da gestão de tentar qualificar o advogado para os novos tempos, especialmente nos cursos de qualificação para o novo tempo que está vindo aí, do petróleo e do gás, com cursos de MBA, com cursos de aperfeiçoamento, de curso de pós-graduação, isso é uma coisa muito boa. Só não está fazendo curso quem não quer, mas foi oferecido a todo mundo através da escola.
2: Esse seria o destaque recente?
3: Eu acho que é uma coisa muito interessante isso aí. Uhum. Né? Além da preocupação também na entidade em tentar qualificar o advogado para os novos tempos com inteligência artificial. Uhum. Eu não digo que é só a questão da OAB da Amapá. Por Sim. exemplo, agora mesmo o Conselho Federal lançou um programa, né, que chama-se Open Dector. É um programa de inteligência artificial para ajudar o advogado a detectar se naquele trabalho que ele está realizando, naquela petição que ele está fazendo, naquela jurisprudência que ele está colocando na sua ação, se é verdadeira, se ela não é falsa, se ela não foi criada artificialmente, uhum. entendeu? Para evitar que lá na frente ele seja punido, seja multado pelos tribunais. Eu acho que é uma coisa muito interessante que nós temos que destacar, né? Porque o advogado precisa realmente de um amparo concreto para ele não errar. Porque muitos já foram punidos, já foram multados em função de usar uma inteligência artificial que muitas vezes ela vai fazer aquilo que você quer e até criar uma legislação.
2: É um tempo novo, vou conversar com a Sandra, mas é um tempo novo. Eu mesmo me considero

0: Era o híbrido. Eu sou muito analógico ainda, mas já estou com o pé na atualidade. Inteligência artificial, né? Então, a nossa geração, ela traz um pouco dessa composição, né? Nós não somos todos ainda, não fizemos essa transposição como essa nova geração, porque temos muito ainda do lado analógico, né, Sandra? O que, na sua visão, Sandra, o que mudou na advocacia desde que você começou a exercer a sua profissão? Para melhor ou para pior?
1: Olha, Jorge, muita coisa mudou, né? Eu sou advogada desde 1999. Então, em 99, a gente tinha que comprar o carrinho para carregar os processos físicos, sim, né? Para andar com ele. Nossas bolsas eram maiores também para caber o processo dentro, a gente poder carregar no fórum. A gente tinha que ir para o fórum, caminhar ali, suar a camisa, suar o terno. A gente sempre brincava que tinha calo, né, na barriga balcões. Então, hoje, tudo isso já ficou no museu, no passado, né? E aí veio agora os novos sistemas de processo eletrônico, onde você passou a ter o processo virtual, que ele foi uma evolução para eliminar tudo isso que eu acabei de falar. No entanto, ele deixou uma lacuna da efetiva análise do processo, né, Helder? Que a gente chegava lá com o processo físico, olha, né? Bem aqui, doutor, tá nessa folha, está bem aqui, você apontava o dedo, o juiz já via, já dava a prestação jurisdicional quase que imediata para a gente, quando a gente levava uma demanda e que precisava ser analisada naquele momento com urgência. Hoje, com o processo eletrônico, a gente, apesar de já estar bastante tempo em efetiva prática, ainda sofremos com uma falta da devida análise dos processos. Muitas vezes eu sou intimada a apresentar documento que já está nos autos. E eu tenho certeza que acontece com os colegas. Então, isso são coisas que a gente vivencia, que apesar do avanço da tecnologia e tudo mais, a gente vive esse atraso nessa prestação jurisdicional. E eu percebo também que a gente... A evolução tecnológica, ela é acelerada, né? E o que acontece? Quando você está começando a aprender um sistema, já vem um novo. E eu vejo, assim, muita gente reclamando, né? Poxa, agora que eu aprendi... PJE, agora já vem o EPROC, né? E aí nós já estamos... Mas nós, advogados, principalmente nós que já estamos assim, um pouco mais, 50 mais, precisamos estar caminhando junto com a turma jovem que vem aí, né? E vem trazendo todo esse entendimento da inteligência artificial, dos novos sistemas, dos novos meios de protocolo, porque cada protocolo de cada tribunal é um sistema diferenciado.
0: Agora, então, o que a Sandra fala, Fanda, deixa eu te cortar aqui, porque tem hora que a gente esquece. Você fez assim uma rememoração histórica. A gente esquece, né, que tínhamos que ir para o fórum, perder tempos, uma semana. Exato. E quando o processo era colocado inadvertidamente, por engano, num outro escaninho, sim, e dizia, você volta daqui a uma semana que a gente vai achar. Volta
2: no estacionar, né?
0: Não, o processo mesmo, para saber onde é que estava o processo.
1: Verdade.
0: Até acharem o processo para lhe dar com carga para você levar. E hoje tem uma facilidade, pode esquecer disso, né?
1: Não, sim, com
0: um avanço considerável.
1: Essa
0: mesmo,
1: evolução,
0: né?
1: É muito legal, muito positiva.
0: Os novos não souberam o que é isso. Sabe o que é isso, né?
1: Exato. Não sabem o que, né, é a gente sair no sol de meio-dia, né? Em plena Avenida Fábio, não sabe
0: carregado
1: também o que é isso.
0: Processo,
1: carregado de processo.
2: Estudar, rever aquele processo. Eu digo sempre, viu, Jorge, que quem ainda está na fase analógica, ela tem que ir em frente. Recentemente eu recebi um colega na Casa de Assistência, doutora Sandra, em que ele foi me pedir uma ajuda técnica. Ele me disse o seguinte... Isso, olha, essa modernidade, agora a internet, PJE e tal. E eu era daquele tempo que a gente escrevia, ia lá no fórum, levar o processo debaixo do braço.
0: Sim.
2: Quando chegou esses novos tempos, eu contratei uma secretária. Sim. Ela se especializou em tudo. Ela que fazia tudo para mim, tudo. Recentemente ela teve que sair porque teve outro emprego, foi até embora do estado. E eu fiquei na mão. E agora eu não sei fazer, ele falou. Eu tenho que me qualificar para iniciar isso aí. Então,
0: ficou no analógico permanente.
2: Ficou no analógico. Então é importante a gente, por mais que delegue alguém, tá acompanhando também tudo aquilo que está chegando, né, Sandra? Porque aí você não vai nunca
1: ficar na mão. Com certeza.
0: Por isso que você falou dessa capacitação que a OAB está preocupada, a OAB Nacional e local, para introduzir ou aprofundar mais.

0: mais o advogado nessa parte mais moderna, moderna, né? Digamos assim.
1: A gente tem que se modernizar, mas nós não podemos esquecer de analisar caso a caso, porque todos os casos têm as suas particularidades, né, Helder? E aí é muito arriscado também para o advogado que está iniciando, já nessa fase. Eu comecei a minha advocacia já com o processo todo em evolução tecnológica, IA e tudo mais. E você perder a essência da advocacia, que é analisar caso a caso, porque tem as suas particularidades. E se você entregar totalmente o teu processo para uma IA, você vai correr um sério risco realmente de não atender o interesse principal, que é o do teu cliente.
2: Exatamente, Sandra. O interessante, doutor Jorge, hoje eu estava pedalando, né? Hoje pedalei 20 quilômetros já.
1: Muito bem.
2: E quando estava pedalando, eu estava escutando a Rádio Bandeirante. E tinha lá um professor fazendo uma análise da inteligência artificial, tanto para o médico quanto para o advogado, para a advocacia. Ele dizia o seguinte: inteligência artificial importantíssima é, tanto na medicina como na advocacia. Mas o advogado e o médico continuam sendo o piloto, como se fosse um avião. A inteligência artificial é o copiloto. Então quem decide é o piloto. Ele dizia: olha, o médico pode ter todas as informações vindo da IA, mas ele tem que reunir com a equipe dele, com a equipe de médico, para ver aquilo que é melhor para o paciente, e não pode aplicar aquilo que veio para ele, tem que analisar caso a caso, mesma coisa do advogado. Então isso que a Sandra está colocando é uma coisa muito importante, muito importante. Pode entregar e confiar só na IA. O homem, o advogado, será sempre indispensável. Uma coisa é certa, outro dia perguntaram assim: com inteligência artificial, o advogado pode desaparecer? Não, ele não pode desaparecer, mas a resposta também era assim: o advogado, no entanto, que não se qualificar com a IA, vai desaparecer.
0: É verdade. Nós vamos aprofundar. Essa questão é extremamente importante e muito crítica. Mas agora eu quero cumprimentar, que já está aqui conosco também, integrando a bancada, a doutora Marciele Moraes, que veio representar a subestação de Santana. A doutora Márcia recebe o nosso abraço agora, extensivo a todos os colegas lá do município de Santana. Município de Santana, que também vai ser a porta de entrada, o coração do estado do Amapá e quem sabe da Amazônia, com aquele porto fantástico que tem ali, já crescendo, e a advocacia também pujante lá em Santana. Doutora Marciele, bom dia, muito obrigado por ter vindo. O papo já está fluindo por aqui. Como é que anda a advocacia em Santana?
3: Primeiramente, gostaria de agradecer esse convite, agradecer a doutora Márcia Andrade, presidente da subseção de Santana, pelo convite e por estar representando, né, a advocacia santanense aqui nesse momento. É uma honra estar ao lado de colegas grandiosos aqui. Muito obrigada. A advocacia da santanense tá muito bem, graças a Deus, com essa nova gestão. A gente está no triênio 2025-2027, né, doutor? A subseção, ela teve muitas mudanças, muitas melhorias. Temos a sala de saúde e bem-estar, as salas de atendimento, que se tornaram bem modernas agora. Inclusive, gostaria aqui de anunciar uma novidade, que em breve, se não me engano, no mês de outubro, vamos estar inaugurando uma nova sala de atendimento. Tá? Uhum. Porque, assim, tem muitos advogados...
0: Na subseção ou no fórum?
3: Não, na subseção.
0: Na subseção mesmo.
3: Na subseção de Santana.
0: Agora, doutora, com essa questão da inteligência artificial, do home office, aí o Helder está aqui, também vai poder complementar. Sim, ainda precisa, o advogado ainda precisa se servir dessas salas fora? Ele não consegue suprir essa demanda com o notebook, com um gabinete só em algum outro lugar? Há necessidade de ampliação dessas salas?
3: Há necessidade, sem dúvida, porque, assim, apesar de termos aqui sempre o quê? Um celular, um notebook,
0: um pouquinho mais próximo, doutor.
3: Um computador aqui. Obrigada. Um computador ao nosso alcance. As pessoas, os nossos clientes, principalmente aqui da região.
0: O atendimento.
3: Exatamente.
0: O olho no olho.
3: O humanizado.
0: O humanizado.
3: Ah. Tem muitos clientes, inclusive eu mesma tive essa necessidade, porque eu tenho o quê? Menos de 5 anos de advocacia.
0: Sim.
3: Eu tive a necessidade de construir o meu ponto, literalmente, sim, o meu escritório. Sim, sim. Eu não pude ficar só nessas salas de atendimento, atender em qualquer lugar, o home office. Por quê? Porque todo cliente perguntava: doutor, eu preciso conversar com a senhora pessoalmente.
0: Contar. Era uma referência, né?
3: Preciso falar com a senhora pessoalmente, preciso contar para a senhora, eu não gosto de falar por mensagem.
0: Sim. Isso
3: então, assim, é fundamental. Inclusive, a gente precisou ampliar essa sala aliás, inaugurar uma nova sala, que vai ser em outubro, justamente pela alta demanda que temos, porque às vezes tem colega advogado que chega lá, às vezes em cima da hora querendo marcar, que a gente pede para marcar pelo menos 24 horas de antecedência, mas chega lá e todas as salas estão lotadas.

0: lotados.
1: Quantos advogados já tem Santana?
0: Mais de 200.
1: Mais de 200 advogados já em Santana. É um número considerável, considerando a população, né?
0: Sim,
1: a população que está somado aí, mais a Defensoria Pública, enfim.
0: Até mesmo porque a gente tem de demanda de Mazagão também. A gente está com esse projeto futuramente aí de
1: unificação. Mandar um abraço, então, para todo mundo de Mazagão. Só para retomar aquele gancho do que nós falamos sobre a inteligência artificial.
0: Sim.
1: É assim, a inteligência artificial, ela precisa ser auditada.
0: Uhum.
1: É, eu tenho que fazer, pedir para ela dar o prompt, o comando, mas eu tenho que saber.
0: Exato.
1: Se eu não souber, não adianta nada. Eu tenho que saber se ela, quando você pede para o seu estagiário ou para algum colega que está iniciando fazer uma atividade, ele te mostra e diz: não, esse recurso aqui não vai passar, isso aqui não tem admissibilidade, isso aqui não se trata, isso aqui não é conexão, isso aqui é continência. Não é isso aqui, então vamos refazer. Agora, você tem que saber. Porque se você não souber, você vai embarcar numa aventura ali e vai ser advertido futuramente.
2: O comandante tem sempre que conhecer tudo. Não tem como. Você não comanda um navio, você não comanda a sua casa, se você não souber dos detalhes dela.
1: Eu que faço.
2: Então é a mesma coisa o processo, né?
1: Eu que faço muita sustentação oral. Nunca uma inteligência artificial vai conseguir fazer uma sustentação oral, olhar olho no olho do julgador, passar a emoção, passar
2: a emoção, sangue que vem trazer, processo, trazer, né? trazer novos pensamentos, né? Uma situação prática que você vivenciou e que a inteligência artificial não sabe da tua experiência pessoal, o que tu pode trazer para um julgamento numa sustentação oral.
3: Exatamente. Doutor Jorge, apenas para acrescentar aqui a questão de Santana, essa questão da qualificação.
1: Sim.
3: Marcele, por exemplo, no ano passado, a OAB da Amapá, ela fez um importantíssimo congresso de direito portuário e aduaneiro em Santana,
1: né?
3: Vejo que com a chegada do porto novo, moderno, e a incrementação da navegação, do comércio, da soja talvez saindo do porto de Santana, embarque de gado, já a questão do petróleo que está chegando aí também, o advogado tem que estar acompanhando a questão da legislação portuária e aduaneira. Então esse congresso que teve aqui, né, nós temos que reconhecer essa importância que a OAB tem dado para a qualificação do profissional da advocacia, porque poucos advogados entendem essa área.
1: Verdade.
3: Uma área praticamente complexa. E houve esse congresso com a participação da Marinha do Brasil, de vários professores e juristas de nome no Brasil que vieram aqui palestrar e qualificar os advogados. Então isso é muito importante, porque eu conversei com muitos que participaram do congresso lá e me disseram: olha, a gente sai com uma nova cabeça, uma nova mentalidade, um novo entendimento sobre essa matéria.
1: É verdade, o direito é muito dinâmico, né? A cada momento que a sociedade dá um passo, o direito tem que acompanhar, senão ele fica perdido no tempo e no espaço e não consegue acompanhar. Eu quero mandar um abraço aqui para o Wendel Barbosa, nosso ouvinte lá do Pacoval, ligado no nosso programa, está elogiando muito a condução do programa e a participação dos colegas aqui na mesa também. Um abraço ao doutor José Augusto Cardoso, na escuta do programa também, mandou elogios a participação dos colegas advogados aqui. Eu estou conversando, está aqui na bancada comigo, o presidente Helder Ferreira, que é atual presidente da Caixa de Assistência dos Advogados, mas se for dizer o que o Helder já foi também, paralelamente às ações que ele já exerceu na OAB, os cargos que exerceu na OAB, eu mesmo me considero, sou declaradamente um eleitor do Helder, sempre que ele se candidatava.
0: No Conselho Federal, né, doutor? No Conselho Federal.
1: Conselho Federal também, o Helder já esteve lá, com a doutora Sandra também, minha companheira de muitas batalhas também na OAB, sempre a gente querendo.
3: Grande
1: líder da advocacia feminina, foi lá, se candidatou, enfim, lutou, trouxe suas propostas, que ainda continua ainda efervescente.
3: Inclusive, eu com a Sandra, nós tivemos, né, Sandrinha, na listagem do TRE.
1: Do TRE também.
2: Mas tem uma coisa interessante, que quando eu fiz o exame de ordem, o presidente da OAB era Helder Ferreira.
1: Helder Ferreira, olha
2: ele
1: só como
2: me entregou,
1: se encontram,
2: acho que minha,
1: né,
2: carteira.
1: As coisas vão 2002, se encontrando. Você foi presidente de que ano, Helder?
2: 98. 2001
3: e 2002.
2: Quando eu recebi, foi em 99.
3: Então foi o Wagner ainda, foi o Wagner.
2: Era, mas...
3: Eu era secretário-geral dele.
2: Exatamente, era secretário-geral, então. Eu lembro que a gente tinha... Você estava na gestão.
3: O Wagner terminou em 2000, a eleição foi em 2000. Eu assumi em 2001, 2002, 2003.
2: Então, pronto, foi 99.
1: E eu devo lembrar aqui também que frequentava muito a casa da minha amiga Sandra, porque eu era fui colega de classe, formei junto com o Lidoval Alcântara, que já está no outro plano, e terminava a nossa aula 10 horas, 10 e meia da noite, nós íamos para a casa da Sandra, uns e

0: pra estudar. Pra estudar mesmo. Eu ia por causa do lanche lá, que era bom, viu? E ficava estudando eu, ele, Guilherme Jarbas, o Reinaldo Gonçalves.
1: Que turma, enfim, hein? Que turma,
0: estudava,
1: né?
0: Saímos da faculdade, estudava até a madrugada, enfim. Turma de destaque. O Lindoval tá no outro plano, mas deixou aqui filhos maravilhosos. A Sandra, que continua tocando a família. Isso 30 anos atrás, Sandra. 30 anos. 30 anos, né? Parece
1: vai
0: que foi 30 ontem.
1: Anos a
0: fazia
1: turma, 30 né?
0: anos, esse ano, fazia 30 anos. E o negócio é que a nossa turma sempre diz: faz uma promessa de todo ano se encontrar. Todo ano. Decorrido 30 anos, nos encontramos uma única vez. A turma toda.
1: Mas tem que promover esses encontros, porque o que fica esses encontros, são essas recordações, né?
2: As histórias.
1: Esses momentos de abraço, recordar o que foi vivido. É isso que fica pra gente.
0: Pois é, então assim, vamos lá. Quais são, assim, na avaliação de vocês, os maiores avanços da advocacia, do sistema de justiça nos últimos anos, e quais os retrocessos que mais preocupam a classe? Nós já estamos aqui no meio do ano de 2026 e estamos ainda enfrentando lutas lá de trás, como, por exemplo, questão dos honorários advocatícios. Temos uma súmula do Supremo Tribunal Federal que estabelecia que os honorários são verbo alimentar. Depois veio o Código de Processo Civil, no 85, disse também que é verba alimentar com prioridade sobre qualquer outro crédito, por mais privilegiado que possa parecer. E que devem ser estabelecidos, fixados entre 10% e 20%, salvo aqueles contra a fazenda pública. E agora veio mais uma lei, agora recente, agora de 15 dias atrás, dizendo: olha, os honorários advocatícios é verba alimentar igual o salário que o servidor, o pedreiro, que todo mundo recebe, é para ele sobreviver. Ainda estamos enfrentando isso. Qual a avaliação que vocês fazem?
2: Doutor Jorge, é o seguinte, como eu disse antes, sempre há uma evolução de alguma coisa mais concreta. Essa lei que surgiu agora, a 15.472/2006, do dia 22 de julho, ela alterou lá o artigo 22 e o parágrafo 9 da lei
0: Estatuto.
2: Da lei do Estatuto de Advocacia da UEB.
0: 1906.
2: Qual é a grande importância aí? Que nos honorários comerciais já existia praticamente o reconhecimento da questão, né, alimentar, direito alimentar. No entanto, a lei veio trazendo, não digo uma inovação, porque a jurisprudência em algum momento já reconhecia, mas agora a lei é expressa em dizer também que os honorários contratuais também têm natureza alimentar. Ou seja, é uma grande conquista, posso dizer assim, porque antes o advogado ficava até desamparado, né, de fazer um contrato, não recebia, tinha uma dificuldade tremenda para conseguir receber esses honorários. Ou seja, hoje ela tem o reconhecimento de natureza alimentar, como que fosse salário. E, na verdade, doutor Jorge e doutora Sandra, uma coisa é importante, que hoje o advogado, ele tem que, quando atende uma pessoa, um cliente, fazer o contrato de honorário.
1: Fazer o contrato.
2: Porque muitos ainda têm aquele costume, não, me paga X, está aqui e tal, mas tem que acabar com isso, porque ele tem que ter uma garantia agora maior ainda, que é o contrato. Porque se ele não receber, ele vai executar. É título executivo judicial agora o contrato de honorários, né? Então isso é fundamental e importantíssimo.
0: Sim.
2: Eu acho que nesse sentido nós temos que reconhecer, porque muita gente, muitos advogados criticam muito o Conselho Federal, mas o Conselho Federal da OAB, ele tem uma comissão, o Conselho Federal tem uma comissão que acompanha toda a legislação do Congresso Nacional de interesse da advocacia.
0: Perfeito,
2: e fica lá todo o tempo tentando dar andamento nessas pautas. E essa aqui é uma conquista muito grande. Eu acho que é uma coisa para a gente comemorar nesse dia do advogado, a questão dos honorários contratuais serem reconhecidos como título executivo, né, como alimentos. Sim. Realmente é uma conquista muito boa. E a lei também, 15.109, agora de 2025, né, ela acrescentou o parágrafo 2º ao artigo 82 do CPC, que no caso da cobrança, na execução de um título executivo judicial, como por exemplo contrato de honorários, o advogado não é obrigado a pagar as custas.
0: Aí tem um negócio diferente.
2: Ele pode deixar lá para o final ou para o sucumbido pagar, o executado pagar. Entendeu? Então, uma coisa muito boa.
1: Pode iniciar o processo sem pagar as custas.
2: Não vai impedir do advogado, além de ter agora um título na mão, e não será obrigado a pagar.
0: Precisamos só rediscutir o que significa custas processuais, porque você pode não pagar custas processuais, mas você pede uma diligência, uma carta precatória, uma pesquisa, Cisbajude, Cisbacém, ou
1: tudo viver, você paga,
0: você vai pagar por fora.
1: Infelizmente.
0: Também,
1: né? Infelizmente. Aí, o que nós precisamos fazer é dar efetividade, exato, ao que a lei determina. Perfeito. Porque, olha, a gente já vem aí com o artigo 98 do CPC, que fala da gratuidade de justiça. Nós temos a Constituição Federal que garante o acesso à justiça, mas hoje nós todos da advocacia particular sabemos o quão é difícil conseguir o deferimento de uma gratuidade.
2: Isso é verdade.
1: E aí você está demonstrando a incapacidade momentânea da pessoa em efetuar pagamento de custas elevadíssimas, porque as nossas custas hoje são as mais caras do Brasil. Né?
2: Elevadas.
1: Então, elevadas. Olha, nós temos processos no meu escritório que tem custo judicial de 20 mil, de 25 mil, de 16 mil reais. Isso foge da realidade do nosso estado, Helder.
2: Exatamente.
1: Até as pessoas com maior capacidade econômica têm dificuldade de pagar um negócio desse. E esse tipo de ação, com esse valor de custas judiciais, você pode pedir gratuidade.
2: Sim, pode.
1: Porque por mais que eu ganhe mais do que o teto, do que...
2: Sim.
1: Mas eu pagar 20 mil de custas, custa.
0: Custa,
1: né?
0: custa. E aí concorre com o advogado.
1: Concorre com o advogado.
0: Então,
1: nós estamos vivendo essa realidade no Amapá. É lamentável que o nosso tribunal, sabe, e aqui eu faço a minha ainda queixa da gente não se posicionar de forma mais efetiva, trazendo, assim, eu sei que a OAB está questionando isso, porém, nós precisamos trazer essa informação para a sociedade, para ela saber que a OAB está lutando pelo livre acesso à justiça, pelo acesso à justiça que todo cidadão deve ter. É a garantia da Constituição. E hoje a gente vive, lamentavelmente, essa realidade no Amapá. Então, fazer com que nós, que vamos executar os nossos contratos de honorários, consigamos a efetividade do artigo que está trazendo aí essa possibilidade de gratuidade inicial, sabe, que a gente consiga fazer valer isso dentro da justiça do Amapá. Porque hoje nós vivemos uma política na justiça do Amapá de arrecadação, infelizmente.
0: Olha só, nós estamos querendo tangenciar um pouco a nossa conversa aqui e voltar para Santana. Nós estamos falando da efetividade da lei. E falando em efetividade da lei, nós estamos comemorando 30 anos da Lei Maria da Penha. E demonstra, temos claramente, que a lei por si só ela não tem o condão de inibir a prática de crime nenhum. Ela só indica, mas ela não inibe por si só. E Santana tem sido para nossa tristeza, um dos municípios com maior índice de feminicídio. Começou este mês, já inaugurando o mês com o feminicídio. Eu queria perguntar para a doutora Marielle. Doutora Marielle, Marcielle. Desculpe. A nossa advocacia é uma profissão de defesa. Como é que a senhora enxerga, estando lá, convivendo em Santana, com essas dificuldades todas, o papel do advogado como defensor da família e dos vulneráveis, da mulher, defensor da criança, do idoso? Como é que vocês têm visto, têm discutido essa questão lá no município de Santana?
3: Então, especificamente em relação a esse quadro de feminicídio que vem crescendo, infelizmente Santana vem sendo palco desses últimos acontecimentos, a OAB Amapá e a subseção de Santana, ela vem participando efetivamente desse combate. Inclusive, Santana faz parte da rede RAM.
0: Sim,
3: no município de Santana, que é a rede de atendimento e proteção da mulher.
0: Uhum.
3: E a gente faz política. Pois é, e a gente faz parte, a gente participa. A OAB, os advogados, eles não estão ali somente de advogado para advogado. A gente também tem um papel, inclusive os colegas vão concordar comigo, que a gente tem um papel social.
0: Sim.
3: Temos um papel participativo dentro da sociedade. Não é só na pauta da mulher, temos na pauta do idoso, na pauta do autista,
0: da criança,
3: do adolescente. Então, assim, a gente tem nosso papel social.
0: Uhum.
3: E a gente está firme e forte ajudando nesse combate. Inclusive, Santana, o município de Santana lançou um programa, se não me engano, Santana Proteção à Mulher, que a gente, inclusive ontem, hoje é sábado.
0: Sábado.
3: Quinta-feira a gente teve presente numa reunião junto com o grupo da RAM. Inclusive, infelizmente, mostrou os municípios que têm maior índice de feminicídio, maior índice, não só de feminicídio, mas de violência contra a mulher. Onde, porque assim, Santana, aqui em Macapá, eu não sei se tem isso, se os colegas que moram aqui podem me falar, mas em Santana a gente tem um monitoramento por bairro, tá? Dos casos

0: e que as pessoas ligam para a polícia para justamente denunciar a violência doméstica. Uhum. E o município de Santana, se não me engano, o maior deles é o bairro, é o Hospitalidade.
1: É. Infelizmente é uma chaga. Agora eu queria aproveitar aqui, doutor, também, Jorge, que a gente pudesse... Essa questão, agora surgiu uma discussão recentemente em razão de um pronunciamento do presidente Lula, que foi defendido não por um criminalista e etc, mas buscou um outro advogado, e aí surge aquela questão, o advogado criminalista, ele defende bandido, tem na sociedade um pouco dessa má compreensão, que eu queria trazer.
2: Doutor Jorge, só me permita uma coisa importante em relação à questão da Lei Maria da Penha. Eu fiz o meu mestrado em planejamento de políticas públicas, quando estava na Defensoria Pública, e o meu tema lá foi a questão da violência contra a mulher, né? Uhum. E a minha orientadora, a professora Maria do Socorro Stern, do Ceará, ela dizia uma coisa muito interessante, Sandra, que não adianta você ter lei, mais leis e mais leis de repressão, que a violência não desaparece, ela não vai desaparecer, ela pode minimizar, diminuir, porque é repressão, mas não vai desaparecer. O fundamental, diz ela, ela tem até um livro sobre isso, que na verdade pudesse existir uma política pública nacional, educacional, onde você pudesse trabalhar nas escolas, lá do primeiro grau, lá na a questão da violência contra a mulher. E por que isso? Porque é dentro de casa que o menino, a criança, vê a primeira violência. É quando o pai bate na mãe, quando o pai agride verbalmente a mãe. Essas coisas todas acontecem em casa e aquilo ele vai refletir nele na escola. Prova é que muitas das vezes o menino bate na coleguinha, já com reflexo daquela violência que ele tem em casa, que ele vê, entendeu? Então ela dizia que isso é fundamental, existir uma política que possa a longo prazo, não é uma coisa rápida também, é questão cultural. Sim. Você possa aos poucos incutindo que esse machismo ele não deve prevalecer, ao contrário. Né? Não existe, tem que ter igualdade lá na escola entre o menino e a menina, todos são iguais, ninguém pode bater ninguém, e tentar desmistificar essa questão de que ele é superior, tá? Em função do que ele vê em casa. E também é importante os grupos de mulheres que na verdade trabalham a questão da violência, ela dizia, incluir homens nesse meio, homens que sejam exemplos, que não agridam, que tratam bem, que palestrem, porque vai refletir em outros homens também. Olha, lá naquele grupo de mulheres, tem homens que participam. E ele está refletindo que ele está lá porque ele realmente trata bem sua mulher e as mulheres. Então isso é importante porque é um reflexo para a sociedade desse homem que tem uma boa conduta, Sandra. Entendeu?
0: Sim, com
2: eu
0: certeza.
2: Acho que isso é uma coisa fundamental. Porque a gente só trabalha na questão da repressão, mas uma lei, mas repressão. E na verdade
0: não,
2: a gente vê
0: nós precisamos educar. Precisamos educar.
2: Verdade, educar.
0: E eu te digo assim, Helder, eu não trago nem esse primeiro espaço na escola, eu trago dentro da família. Eu acho que nós precisamos trabalhar as famílias. Porque ali tem onde sofrem, as mulheres sofrem e as pessoas, de maneira geral, porque aí eu coloco a criança também nesse rol, de que ali acontece os primeiros atos de violência, a pessoa sofre os primeiros atos de violência. Aí sim, a partir daí ela vai refletir na escola, no seu ambiente de trabalho, né? No convívio social. Mas nós precisamos trabalhar a família, sabe? Então é muito importante o papel da igreja, é muito importante o papel do Estado nessa orientação, o processo, o papel, especialmente da justiça.
1: Da advocacia.
0: Exatamente, da justiça, da advocacia, que é para trazer essa orientação. Nós que lidamos com a vara de família e que nós encontramos os casais ali naquele momento de total estresse, né, Anaís? De desespero, muitas vezes, por um processo de separação que é desgastante. Sim. E que você tem que dar a sua orientação. Por isso que é muito importante que nós tenhamos também essa visão e esse contato, viu, doutora, eu quero o atendimento presencial. É fundamental no momento da vara de família, no processo de separação, onde a violência está ali à beira de ser aflorada, né? De tomar conta daquela relação. Então nós precisamos, nós somos instrumentos ali determinantes para cessar. Nós não podemos ser instrumentos para provocar, para atiçar aquela violência. Não, nós precisamos ir amenizando e trazendo as pessoas para a razão. Então, tudo isso são atos que realmente não adianta a gente, concordo contigo, Helder, e com a professora, no sentido de a gente ficar só reprimindo. Às vezes, essa repressão ela não é eficaz. Está aí, nós estamos completando 20 anos, 7 de agosto de 2026, completou os 20 anos da Lei Maria da Penha. E aí, o que é que nós temos hoje? Qual é a nossa realidade? Alto índice de morte, né? Alto índice

0: violência, de agressão contra a mulher. E não é só o feminicídio que cresce. Cresce também os outros tipos de violência. Violência patrimonial, violência psicológica. E a mulher vai cada vez criando também mais coragem de trazer isso à tona, de denunciar. Mas nós precisamos educar.
1: É verdade.
0: Se a gente não educar, nós não vamos conseguir combater essa realidade.
1: Por fidelidade aos fatos, e eu aqui tenho uma visão panorâmica, por estar numa emissora de rádio, e a gente faz sempre esse mapeamento aqui, doutor Helder é muito preocupado, doutor Helder Carneiro, sempre preocupado com essa pauta também, e a gente tem trazido aqui para essa discussão o representante do Poder Executivo, do Judiciário, envolvendo a Polícia Militar, a Polícia Civil. Nós temos a Casa da Mulher aqui no estado do Amapá. E eu tenho que dizer, reconhecer que o feminicídio é a maior traição da paternidade, e a advocacia tem enfrentado, ajudado também a enfrentar essa violência contra a mulher. Todo mundo tem que estar envolvido nessa situação, né?
0: Nós estamos às vésperas do Dia dos Pais. E nós falamos há pouco. Sim. Que o pai é a figura da proteção. Uhum. Né? Você se sente seguro na presença do pai. Ele é o teu primeiro advogado. Então, nós não podemos deixar que isso também seja perdido.
1: É verdade,
0: né? Nós não podemos perder isso para a violência.
1: É verdade, já estamos mandando um abraço para os colegas advogados que estão mandando mensagem na escuta do nosso programa. Estamos conversando aqui com três grandes advogados, e além de advogados, estão trazendo mensagens assim do conhecimento adquirido ao longo da carreira, pela experiência que tem. O presidente Helder Ferreira, atual presidente da Caixa de Assistência dos Advogados do Amapá. Estamos aqui com duas mulheres valorosas também, a doutora Marciele Moraes, que representa a Subseção de Santana, a doutora Márcia Oliveira, que recebe mais uma vez nosso abraço, nossa gratidão, reconhecimento pelo trabalho, assim como todos os advogados de Santana. Estamos também aqui com a doutora Sandra Alcântara, também, baluarte da advocacia amapaense. Bom, a gente já está se encaminhando praticamente para o final, mas eu queria que o doutor Helder falasse um pouco das atividades da Caixa de Assistência dos Advogados, o que nós temos, o que os advogados podem dispor da Caixa de Assistência, porque isso é extensivo a Macapá e a Santana também, né, Helder?
2: Doutor Jorge, só antes de eu entrar aqui. Sim. Rapidamente, só queria fazer referência, o senhor falar num assunto importante, tá? A fala do presidente da República em relação à questão dos criminalistas. Sim. O presidente foi muito infeliz, mas muito infeliz, porque a Constituição Federal, lá no artigo 5º, inciso 55 da Constituição Federal, ele diz: os litigantes em processo judicial ou administrativo, eu os acusados, de um modo geral, têm direito ao contraditório e ampla defesa. Então, basta isso para justificar que qualquer um, independente do crime cometido, ele tem direito a ser defendido por um profissional do direito. Uhum. Ainda porque a Constituição Federal, ela garante, né, que o advogado é indispensável à administração da justiça. Portanto, qualquer acusado, criminoso que seja, ele tem direito a ser defendido. Prova é que, se ele não tiver condições de ter um advogado, constituir um advogado dele, ele pode ser defendido pela defensoria pública ou por um defensor rotativo. Então, a Constituição é clara, e não cabe ao presidente, não cabe a qualquer autoridade discordar e criticar.
1: Eu acabei de receber uma procuração do presidente da República aqui, e vou fazer uso, então, das prerrogativas como advogado dele. Ele não se referiu particularmente a nenhuma crítica direta aos advogados criminalistas. Ele, o que ele disse foi que a defesa dele, ele não contratou nenhum criminalista. Ele contratou um civilista, que era o caso do atual ministro do Supremo Tribunal Federal. E daí já veio o desdobramento disso, das pessoas em razão do alto número de feminicídio. E aí o jornalista diz: aí surgiu um advogado lá na delegacia do fórum para soltar o bandido, o marginal. Advogado, aí surge aquela massa, advogado que defende bandido. Então, eu preciso deixar claro que o advogado não defende o crime. O advogado defende que aquele que está sendo acusado tenha um julgamento justo, honesto. Se ele tem, se pesa contra ele, um crime, ele vai, o que o advogado defende é que ele responda no limite da prática que ele cometeu, da culpabilidade dele. Esse é o limite. Vai ser condenado? Correto. Vai ser condenado, correto. Sim. Eu quero que você seja aplicado para o seu devido processo legal. Exato. Agora, se você não tem culpa, eu vou defender até o último instante para que você saia de lá, né? Essa colocação. Mas muito bem colocado por vocês. Agora, assim, já estamos caminhando. Vamos falar da Caixa de Assistência.

0: Jorge, nós estamos agora na Casa de Assistência fazendo o Campeonato Amapaense de Futebol dos Advogados. É um campeonato envolvendo 11 times. A doutora Sandra já esteve lá toda quarta-feira. Tem um movimento muito grande. Né? Nós temos um pagode lá também na quarta-feira. Nós temos os times se defrontando lá, se degladiando, né? No bom sentido lá, sim, disputando. Sim, né? São duas categorias, o livre e o sênior. Né, que são os advogados de 55, 60 anos, 65 anos, que também jogam.
1: O advogado está inteiro ainda, jogos, tá?
0: Tá inteiro, ah, tá, claro. Nós temos atletas muito bons. Doutor Carlos Souza ainda joga. Não corre, mas ainda joga. Entendeu? Então, assim, nós estamos trabalhando para valorizar o advogado, porque o esporte é saúde, sim, é claro, vida. Claro. Né, e muitos advogados, com estresse do dia a dia, sim, vão para lá, brincam, tomam sua cervejinha, bate o papo, conversa com os colegas, se distrai, isso é fundamental.
1: Toda quarta-feira?
0: Né? Toda quarta-feira você é convidado, toda advocacia é convidada, para que possa estar lá com a gente, relaxando,
1: brincando. Clube perto, clube pertinho ali, né? Vai lá e tá de volta, né? Logo, né? Sem que dúvida, bacana isso, dúvida. Parabéns pela iniciativa.
0: E também, como falou aqui a Marcele, não é isso? Nós temos também as salas nossas do escritório modelo, que todo dia são frequentadas por advogados.
2: Você sabe
0: que, doutor Jorge, que hoje não é fácil, nós temos muito advogado na OAB, e é caro você ter um escritório de advocacia.
2: Muito caro.
0: É muito caro. Você tem que pagar a secretária, a energia, internet,
1: limpeza,
0: aluguel, uma série de coisas. Então, lá na Caixa, nós temos duas salas, agora três salas, à disposição dos colegas. E não é só jovem que vai lá, não. Uhum. Advogados também já experientes. Vão lá, fazem a reserva e tem um escritório à sua disposição para conversar com seus clientes. E quando não é um assunto com o cliente, ele vai lá para o co-work, faz seu trabalho lá, estuda lá, despacha lá, sem nenhum problema. Essa é uma preocupação nossa, né? Nós estamos trabalhando muito, e agora tem um psicólogo à disposição do advogado gratuitamente. Basta de marcar, querer marcar ele para o dependente dele.
1: Que bom.
0: Né? Nós temos toda sexta-feira um dentista que faz ali a profilaxia gratuitamente também, não cobramos nada. Uhum. Nós estamos trabalhando muito com o presidente Jael. É até possível que a gente possa anunciar em breve aí um clínico, um médico para dentro da Caixa, para atender os advogados, pelo menos duas vezes na semana. Né? Isso depende do presidente Israel anunciar, porque é a OAB que está responsável por isso. Mas ele está lutando muito para conseguir isso, a gente tem que reconhecer. Portanto, doutor Jorge, para não tomar o tempo, dizer que a gente está trabalhando todo dia, porque eu acho que nós temos obrigação e dever de fazer o melhor para que o advogado tenha verdadeiramente assistência.
1: Eu acompanho o site da Caixa, e o seu filho é também um dos diretores.
0: O Adel é nosso
1: vice-presidente da Caixa.
0: Faz um grande trabalho.
1: Ele coordenou. Jovem advocacia, mas muito dinâmico.
0: Jovem, muito
1: dinâmico. É do futebol até a parte administrativa.
0: Muito grande, coordenou o campeonato
1: passado. Um abraço pro Adam. Um abraço pro Adam. Felicidade. Agora, eu tenho acompanhado as redes sociais de vocês, Helder, e eu vejo muito o anúncio de muitos convênios.
2: Muitas parcerias, né?
1: Parcerias, mas às vezes eu quero saber se tem, mandar um terno, tem parceria, pô, não sei onde é que eu vejo isso, sem ter que ligar que tenha lá disponível, olha, os parceiros são esse, aquele outro.
0: No grupo dos associados, nós temos um álbum, podemos dizer assim, um catálogo. Lá tem o nome de todas as empresas. Nós temos empresa aqui nesse shopping Vila Nova, você falou interno e tal, tem uma loja aí que dá 40% de desconto.
1: Eu só mando lavar os meus, eu não tenho interno novo pra lá. É lavanderia.
2: Mas olha, dando um exemplo. Aproveitar que apesar do Ada estar na gestão e eu ter apoiado também.
1: Já estamos chegando no final do nosso programa. Já aproveite e faça suas alegações finais.
2: Vou fazer. Em memoriais, que é mais.
1: Memoriais.
2: Mas dizer aqui para os colegas que estão à frente da Caixa de Assistência e da Subseção de Santana, que realmente eles estão de parabéns. Nós pegamos aí, eu coloco nós porque eu fiz parte do início dessa gestão, né? Dizendo assim, pegamos uma situação caótica. A Subseção de Santana já nem existia. Era um prédio fechado onde a advocacia não tinha acesso. Né? E a Caixa de Assistência, um caos. A água era o que cobria a caixa. Ela não tinha goteira, ela tinha, na verdade, a chuva passava praticamente por que dentro. Direto. Então hoje, quando a gente vai na Caixa e vê a qualidade daquilo que foi conseguido, com o orçamento reduzido, mas os meninos ali, a diretoria toda, comprometida, dedicada, sob o comando do Dr. Helder, os meninos ali trazendo a experiência do Helder, a jovialidade da Eliane Dias, do Adam, a nossa querida
0: Lidiane.
2: Lidiane

0: Pronto.
1: O Arthur,
0: então, trouxe a sua jovialidade desses meninos e a experiência do Helder. E está aí o resultado. Esse belíssimo trabalho que foi feito na Caixa, que a advocacia hoje pode usufruir dela. Da mesma forma, a nossa querida Márcia, lá em Santana, que é assim, incansável em buscar melhorias para a advocacia santanense, para a advocacia mapaense. E aí eu quero deixar o meu parabéns nesse dia do advogado para esses grandes gestores, que é tanto a presidente de Márcia, como o doutor Helder Ferreira e sua equipe aqui, e a doutora Márcia com a sua equipe lá em Santana. Então, dizer, como considerações finais para encerrar a minha participação, desejar aos nossos colegas um mês de agosto inteiro de muita festividade, né? Que a gente possa realmente comemorar a advocacia, valorizando a advocacia. Sem ela, o cidadão não tem acesso à justiça. Então, nós somos primordiais para esse, para essa defesa, para esse momento, para essa importância que tem de nós lutarmos por justiça, pelo direito e pelas famílias. E aí, parabéns especial aos nossos advogados que são papai, né? Dizer que esse ano, por exemplo, eu tenho um motivo especial, que o Ada teve o primeiro neném, que é, agora eu tenho meu primeiro neto aqui em Macapá, e ele é o nosso pai do ano lá em casa, o Adam Gustavo. Então, um abraço especial para o Adam, né, nesse dia, nesse ano de 2026, como o primeiro ano que ele passa com o filhinho dele nos braços. Então, que Deus os abençoe, todos nós, e que a gente possa sempre estar em evolução. Em tudo, que a gente acompanha essa evolução.
2: Bom, estamos aqui então com dois avós, né? De que tem, existem avó por idade e avô por merecimento. Eu estou com dois aqui, o Helder e a Sandra, que são avós
0: de
2: por merecimento
0: mesmo. Não.
2: Eu vou ficar pelo merecimento. Passo a palavra agora para a doutora Marciele Moraes, representando a Advocacia Santanense. Suas considerações finais, doutora.
3: Bom, primeiramente, obrigado pelo espaço aqui, ladeado pelos colegas, assim, que muita experiência. A voz, gente, eu nem filho tenho ainda.
2: Que legal.
3: Só um adendo, eu gostaria de fazer uma correção, porque assim, na última eleição da OAB, teve 350 advogados adimplentes só no município de Santana. Atualmente, em 2026, somos mais de 500.
2: 500 advogados.
3: Mais de 500 advogados.
2: Só, é um exército mesmo.
3: Mais de 500 advogados. Tá aí a necessidade de ter ampliação. Momento fofura, gente. Momento fofura.
2: Tá certo. Doutor Helder, suas considerações.
4: Doutor Jorge, muito obrigado pelo convite. Quero parabenizar todos, né? A você, doutor Jorge, que é pai. É dos pais domingo, todos os pais advogados, advogadas, né? Cumprimentar a doutora Marciele, cumprimentar a doutora Sandra, que vai ter um novo desafio pela frente aí. Espero que ela tenha muito sucesso nesse novo desafio. E deixar um abraço a todos. Ao meu amigo Helder Carneiro, que também é pai e avô.
2: Pai e avô, avô também, verdade, né?
4: Tá bom. Um grande abraço a todos.
2: Tá bom. Tá certo, doutora Marciele.
3: Eu gostaria também de falar só um pouquinho,
2: pois
3: só para finalizar, que temos a sala de saúde e bem-estar, que a gente tem atendimentos aí, a gente tem atendimento de acolhimento, e deixar muito claro que a advocacia santanense, ela sempre trabalhou pelo acolhimento. Então, eu convido a todos da advocacia santanense e da mapaense, que a gente recebe muito advogados de outros municípios e inclusive de outros estados, quando vão residir ou passar uma temporada em Santana, que conheça a subseção, que participe das comissões, siga nossas redes sociais, da OAB Amapá e da subseção de Santana, para estar por dentro das novidades, tá?
2: Tá certo. Eu
3: agradeço pelo espaço.
2: Tá certo. Muito obrigado. Agradeço aqui a doutora Marciele Moraes, representando a subseção de Santana, a doutora Sandra Alcântara, também minha amiga de muitas jornadas aqui também, parabenizando agora ela na condição de pai e de mãe, enfim, conduzindo a família e também nessa luta diária da advocacia. Só nós sabemos como é que isso é, de certo modo, desgastante, mas é também desafiador e também é muito, muito motivador para a nossa vida. E ao presidente Helder Ferreira, pelo bom trabalho realizado, e a sua equipe também na Caixa de Assistência. Estamos sempre às ordens por aqui. Muito obrigado a vocês, parabéns. Parabéns a todos os pais, a todos os advogados, a todos os pais da cidade, advogados ou não advogados. Parabéns às mães que exercem também o papel de pai. E parabéns a todos os colegas advogados. Encerrando o programa, Joca. Próximo final de semana estaremos de volta. Cuidado com a feira, vá para lá, se divirta, mas na boa, não vá beber, que o negócio é meio pesado. O trânsito já disse, vai ter fiscalização, com muita razão, para que não haja abuso, excesso, porque os shows são maravilhosos. Começa hoje o show e aí vai até o dia 16. Maravilha. Jota Quest na terça-feira, showzaço também. Bom, vamos encerrando por aqui. Muito obrigado pela atenção que você dispensa ao nosso programa todos os sábados. Mas não desliga não, porque vem aí mais um campeão de audiência. Vem aí Luiz Melo e sua equipe e o Vivo Rádio. Até sábado que vem.

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0: 16 horas.
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2: Então, senhoras e senhores, bom dia para quem é de bom dia. Boa tarde para quem é de boa tarde. E sejam todos muitíssimos bem-vindos. Logo, mi casa, su casa.
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2: Então, hora e vez de chamar logo uma mobília de altíssima qualidade, cá de casa e sangue do meu sangue.
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2: Família unida, jamais, jamais será vencida. Então, olá, filha!
4: Olá, pai! Viva o rádio! E hoje é sábado, 8 de agosto de 2026, é o 225º dia do ano no calendário gregoriano e faltam 145 dias para acabar o ano. E você, me diz aí, sabe o que se comemora hoje? Hoje é o Dia Internacional do Pedestre, também Dia do Pároco, Dia Internacional do Gato, Dia Nacional da Prevenção e Controle do Colesterol, Dia Nacional da Pessoa com Atrofia Muscular Espinhal. Em 8 de agosto de 1974, em um discurso transmitido pela TV, Richard Nixon anuncia sua intenção de se tornar o primeiro presidente da história dos Estados Unidos a renunciar. Com o processo de impeachment em curso contra ele por seu envolvimento no caso Walter Gates, Nixon estava finalmente cedendo à pressão da população e do Congresso para deixar a Casa Branca. E ao tomar essa atitude, ele disse, em um discurso solene feito do Salão Oval, ele disse que esperava poder apressar o início do processo de cura que é tão desesperadamente a época necessária na América. Um pouco antes do meio-dia do dia seguinte, dia 9 de agosto, Nixon terminou oficialmente seu mandato como 37º presidente dos Estados Unidos e assumiu o vice Gerald Ford, que o anistiou. Num dia como hoje, nascia em Viçosa, Minas Gerais, o advogado político mineiro Arthur Bernardes, em 8 de agosto de 1875, o 12º presidente da República que governou o Brasil de 22 a 26. Num dia como hoje, morria no Uruguai o almirante Barroso da Armada Imperial Brasileira, em 8 de agosto de 1882, herói da Batalha de Riachuelo. Também é dia estadual da poesia aqui no Amapá, em homenagem a Alexandre Vaz Tavares, considerado o primeiro poeta mapaense. E dia de São Domingos de Gusmão. Então, pai, viva o rádio!
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0: Vice é importante, sim. Fecharam as convenções e o que ficou não foi o nome dos candidatos, foi o desenho das chapas. 4 das 5 chapas presidenciais são de um partido só. Presidente e vice na mesma sigla, sem aliança, sem negociação. E isso é novo, porque a vice-presidência sempre foi a moeda com que se compra coligação no Brasil. Flávio Bolsonaro chegou ao último dia sem acordo. Escolheu um vice do próprio PL. Zema fechou a 2 dias do prazo. Caiado foi de chapa pura com o presidente do partido. Só Lula manteve a lógica antiga. Alckmin de novo. Então, quais são as tendências? Quais são os desafios? E o que mais vem por aí? Daniel Chaves Ribeiro, O Mundo, O Analista.
2: É verdade que vice pouco decide ou pouco importa? Muita gente diz isso em política num chavão que se repete de forma sistemática, mas que pessoalmente acho que não faz muito sentido. Vamos analisar um pouquinho dessas eleições federais e olhar um pouco da história do papel dos vice-presidentes ou dos candidatos a vice-presidente para a gente entender por que vice é uma figura, sim, muito importante e não só importante, como altamente representativa para o que é a construção de uma chapa. A vice-presidência brasileira nem sempre foi uma composição unida. A Constituição de 1946 preconizava que presidente e vice eram eleitos em pleitos separados. Assim, a gente teve, por exemplo, situações de desencontro, como foi a chapa de Jânio Quadros, do Partido Democrata Cristão, e de João Goulart, do Partido Trabalhista Brasileiro, nos anos 60, oriundos de chapas adversárias. Ou seja, nem sempre vice e presidente politicamente estavam alinhados. Isso mudou com a Constituição de 1988, que eliminou a possibilidade de fazer vice e presidente não serem do mesmo polo, ou mesmo grupo, ou a mesma candidatura, e amarrou todo mundo na mesma chapa. Pois bem, nos últimos anos, as eleições demonstravam que a composição do presidente com vice era sempre um equilíbrio de poderes, que era retrato da coalizão, da composição política, que fazia com que a chapa se tornasse viável do ponto de vista das forças políticas, das relações envolvidas. Isso mudou um pouco nessa eleição. A gente tem um quadro novo em que uma análise apressada levaria a gente a crer que vice-presidente não resolve nada. Por quê? Porque boa parte das chapas que colocaram vices à sua disposição, como é o caso de Flávio Bolsonaro, que escolheu alguém do PL, do próprio grupo bolsonarista, não escolhendo o que muita gente imaginava que aconteceria, uma mulher. E ainda Luiz Inácio Lula da Silva fazendo a recondução, ou a tentativa da recondução, utilizando do artefato do seu próprio vice, que hoje é do seu grupo político, que se chama Geraldo Alckmin, hoje alinhado ao grupo político de Lula. Nós ainda temos o Missão com o Renan Santos também escolhendo o nome interno, e o Partido Novo de Romeu Zema chamando para perto o Eduardo Girão, que é do Novo do Ceará. Ou seja, essas alianças estão cada vez mais abrigadas, confortáveis e acomodadas dentro da própria calcificação dos grupos políticos hoje existentes. De modo que o vice, que era usualmente uma estrutura que fazia com que a gente pensasse de forma bastante privilegiada num retrato das composições políticas, continua retratando essas composições, mas de uma forma muito menos alternada, muito mais estabilizada, ciscando muito mais para dentro, como se fala em política. O que que isso implica? Isso implica que o que a gente chama da cristalização de grupos políticos, que em um determinado momento na nossa história nós chamamos de polarização, o que povoou o debate brasileiro dos últimos 10 anos, possivelmente o grande termo polarização, nesse momento começa a mudar um pouco de figura. Os campos ganham densidade, ganham aproximação, ganham estabilidade.

0: Pouco se há de deslocamento na direção de novos grupos pulando o muro ou se reacomodando. No caso do Amapá, a gente está vendo uma composição das escolhas de vice, também no caso do governo do estado, que demonstra um pouco dessa estabilidade. Esse é um grande termo que ajuda a gente a explicar o papel dos vices como um retrato, um sintoma, um exemplo dessa discussão política que está acontecendo no agora, de como os vices representam a estabilização, uma certa calcificação, outro termo na moda, das formas agrupadas de fazer política que estão se colocando à disposição do voto nessa eleição. Se os nomes se cristalizam, se calcificam, se estabilizam, e se de alguma forma ou de outra a gente acaba percebendo isso como um sintoma de uma certa estabilidade pós-polarização, onde é que pode residir o grande fator disruptivo ou surpreendente das eleições de 2026? Na minha modesta opinião, como estudioso do assunto, olhando para frente, me parece que o que vai ter ainda muita água para rolar e muita incerteza são as eleições proporcionais. Os deputados que serão eleitos em todos os estados do Brasil. Acho que aí a gente tem muita incerteza e muito pano para manga para grande camada, o grande conjunto de analistas trabalharem e principalmente para a grande concorrência que é a eleição como um processo em que a política se testa.
1: Daniel Chaves Ribeiro, o mundo, o analista.
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6: Olá, Nela, olá a todos os ouvintes do programa Viva o Rádio. Vamos acompanhar agora os destaques do portal Diário do Amapá.com.br. João Forlan diz em nota pública à imprensa que vai recorrer de decisão do CNMP. O promotor de justiça foi demitido do Ministério Público do Amapá, acusado de crime eleitoral para beneficiar o irmão Antônio Forlan, ex-prefeito de Macapá e candidato ao governo do estado. TRE Amapá participa da Expofeira 2026 com serviços eleitorais e ações de cidadania. O estande da Justiça Eleitoral está localizado no Pavilhão Institucional, estande 14, no Parque de Exposições da Fazendinha. Ainda falando de Expofeira, hein? Olha, a Expofeira 2026 terá programação esportiva diversificada no Parque da Fazendinha. O evento reúne competições de diversas modalidades entre os dias 9 e 16 de agosto, com destaque para vaquejada, motocross, rodeios e novo Expo Cross Festival. A amapaense integra a banca jogadora do maior campeonato de quadrilhas juninas do Brasil. Luciano Melo representou o estado no Brasileirão de Quadrilhas Juninas, em Maceió, após ser selecionado entre centenas de candidatos de todo o país. Polícia Civil prende 25 pessoas em mega operação nacional contra o crime. A segunda edição da Rede Cargas reforça Amapá como o único estado do país sem registro de roubo de carga nos últimos anos, hein? O governo garante prontidão do SAMU e reforça orientações de primeiros socorros ao público. A estrutura no Parque da Fazendinha conta com equipes de suporte básico, avançado e apoio do GTA para atendimento rápido. Saiba como agir em casos de urgência médica. E mais detalhes dessas e outras notícias você acompanha no portal diarap.com. Já acessou?
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5: 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Aqui é a cantora Bia Nelucci e eu vou cantar essa música que eu adoro, uma música da Amazônia, e obrigada por valorizar a nossa cultura. E essa música é O Pôr do

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4: Wellington Silva. Todo festival de rock que se preze deve evidentemente apresentar uma diversidade de estilos e verdadeiramente navegar na história do rock, inserindo em sua programação bandas que toquem Elvis, B.B. King, Beatles, Rolling Stones, Pink Floyd, Yes, Genesis, Deep Purple, Rush, Allman Brothers, Jovem Guarda, Tropicalismo, Raul Seixas, Rita Lee, Casa das Máquinas e por aí vai. Um festival de rock como aqui realizado em Macapá não pode de forma alguma se resumir a metal pesado em toda a extensão de sua programação. Uma programação desta natureza soa como exclusivismo preferencial, justamente a imposição e prevalência da organização de uma tribo sobre os demais estilos que fizeram emergir o bom e velho rock and roll. Nunca é demais lembrar que as raízes do rock emergiram do blues, do rhythm blues, gênero de música popular que se originou nas comunidades afro-americanas na década de 40, abordando temas como racismo social, liberdade e alegria, opressão racial, dor e fracassos. Já o blues é um gênero musical de origem afro-americana bem específico, surgido no extremo sul dos Estados Unidos da América, no final do século XIX. As narrativas poéticas e melódicas de um bom blues falam quase sempre de trabalho, cantos do campo, melancolia e tristeza, paixões e gnose. A escala de um bom blues possui progressões de acordes específicos, com variações de notáveis improvisos e instrumentais, onde o blues de 12 compassos é o mais comum. A própria palavra blues em inglês é sinônimo de melancolia.

0: Elvis, Beatles, Rolling Stone e Raul Seixas, por exemplo, beberam e mentalmente mergulharam por diversas vezes na raiz do blues. Deles emergindo trabalhos musicais maravilhosos, fantásticos, sucessos até hoje sempre lembrados. Dito e escrito tudo isto, hoje temos como importante exemplo para nós o Rock in Rio deste ano. Nomes importantes do universo do rock e da boa música estarão presentes no Rock in Rio 2026, tais como o nosso eterno Capitão Fantástico, Sir Elton John, e nosso tão querido e genial tropicalista Gilberto Gil. Não esquecendo também da incrível sonoridade musical do fantástico Roupa Nova. Eles que enriquecerão e muito esta notável diversidade musical que o Rock in Rio apresenta este ano. Portanto, senhores organizadores do Clube do Rock em Macapá, festival de rock que se preze se faz assim, com diversidade de estilos, com boa qualidade musical e, fundamentalmente, com muito respeito às raízes do rock. Para o ano, pense em trazer Robertinho de Recife para juntos apreciarmos bons solos de guitarra ou a irreverência e boa sonoridade do Titãs e do Roupa Nova, por exemplo. Não existe música velha e música nova. Existe música boa e música ruim. Beatles, Raul Seixas, Forever são a prova histórica disso. É isso aí, gente.
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2: Olá, olá, Melo, olá a todos os ouvintes do programa Viva o Rádio. Eu sou o Bruno. Bruno Ítalo, maior prazer. Que som, hein? Baby Come Back. Player. A canção da banda de rock britânica-americana Player, né? Foi lançada ali no final de 1977 como primeiro single de seu álbum de estreia, homônimo.

isso aí. Sucesso, é o maior sucesso da banda, né? E ela tem uma mensagem muito legal para uma curiosidade. Os compositores Peter Beckett e J.C. Crowley, eles compuseram essa canção após terminar o relacionamento amoroso deles com as suas respectivas quase cônjuges. É. E a letra reflete experiências pessoais, especialmente no trecho: passando todas as minhas noites, todo o meu dinheiro saindo pela cidade, fazendo qualquer coisa só para tirar você da minha cabeça. E mostra o esforço quase desesperado para preencher o vazio deixado pela ausência da pessoa amada. Apesar das tentativas de distração, a saudade permanece.

A sinceridade do arrependimento que motivou a composição desta canção. Refrão repetido, né? Baby, come back. You can blame it now, nome. Baby, volte. Pode colocar toda a culpa em mim. I was wrong. And I just can't live without you. Eu estava errado. Simplesmente não consigo viver sem você. Reforça o reconhecimento do erro e a aceitação da culpa, elementos centrais do sentimento de arrependimento. Muito bem. É isso, é uma mensagem muito bonita, né? Uma mensagem que mostra realmente ali o sentimento que os compositores estavam sentindo nessa canção. Muito bem. Eu queria agradecer aqui nosso amigo, né? Querido amigo Didi, lá da Inorte. Ele gosta muito dessa canção e pediu que a gente tocasse ela aqui no Vivo Rádio. Portanto, eu quero convidar você, Didi, e todos os ouvintes do programa Vivo Rádio pra curtir junto com a gente essa canção e começar o Vivo Rádio naquele estilo que eu sei que vocês gostam, hein? Trazendo boa música. Portanto, Baby Come Back, Player, 1977.

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0: Eu me chamo Daniela Patrícia Ramos, tenho 47 anos, sou marabaixeira, sou bisneta do mestre Julião Ramos e neta da saudosa Tia Biló. Sou nascida e criada no bairro do Laguinho, sou graduada em gestão pública, pós-graduada em administração pública e docência do ensino superior. Estudei na Escola Estadual General Azevedo Costa, aqui no bairro do Laguinho, de 1986 a 1994, do pré-escolar à oitava série. Quero perguntar para o meu amigo, professor historiador Célio Alício, quem foi o general Azevedo Costa? Eu quero saber.
1: Então, com a palavra, o professor Célio Alício.
2: Vivo Rádio! Olá, Daniela! Que prazer conversar com você, os nossos amigos do Vivo Rádio, do nosso quadro Se Essa Rua Fosse Minha. Olha, minha querida, a Escola Estadual General Azevedo Costa é o estabelecimento de ensino mais antigo do bairro do Laguinho e uma das escolas mais antigas de Macapá. Criada como Grupo Escolar Azevedo Costa nas primeiras décadas do antigo território federal do Amapá, é hoje uma das mais tradicionais escolas da rede pública estadual e, em sua denominação, homenageia um militar nascido no Amapá e que se tornou uma das figuras mais destacadas do Exército Brasileiro, o general João Álvares de Azevedo Costa. Mas quem foi ele? Vamos conhecer a sua história? Então, vambora! João Álvares de Azevedo Costa nasceu em São José de Macapá em 14 de novembro de 1871, quando a cidade ainda pertencia à província do Grão-Pará, à época do período imperial. Nascido em uma família humilde, desde cedo sonhava em servir a pátria no Exército Brasileiro. Com este objetivo, ele inicialmente estudou em Belém do Pará e viajou para o Rio de Janeiro, se inscrevendo em 1º de março de 1889, na Escola Militar da Praia Vermelha. Ele foi testemunha ocular da Proclamação da República, ocorrida em 15 de novembro de 1889, um dia após ele completar 18 anos de idade. E como cadete-sargento do legendário 1º Regimento de Cavalaria, participou diretamente do movimento que resultou na derrubada da monarquia e na implantação da República. Ele integrou a guarda pessoal do Marechal Deodoro da Fonseca, líder da Proclamação da República e primeiro presidente do Brasil após a transição do regime imperial para o regime republicano. Sob a influência do general Deodoro, João Álvares de Azevedo Costa formou-se em Ciências Físicas e Matemáticas e em Engenharia Militar na Escola Militar da Praia Vermelha. Em 1894, ascendeu

militarmente ao posto de alferes, equivalente a segundo tenente. Em 1903 foi designado para atuar na questão do Acre sobre os limites com a Bolívia e contribuiu grandemente para a assinatura do Tratado de Petrópolis, ocorrido esse ano, e que oficializou a incorporação do Acre ao território brasileiro. Seu papel como mediador foi digno de elogios, inclusive do Barão do Rio Branco, ministro das Relações Exteriores do Brasil na época. Como membro da Comissão de Limites, dirigiu o levantamento topográfico da área fortificada do norte do Brasil, sendo designado para o comando da Fortaleza de São José de Macapá. Ao lado de cidadãos proeminentes como Alexandre Vaz Tavares, José Antônio Siqueira, Mendonça Júnior, José Serafim Gomes Coelho, Coriolano Jucá e outros, ele interagiu nas obras de recuperação da cidade de Macapá, que se encontrava em estado de abandono, e apoiou a fundação do jornal Pinzônia, em 1895. Após retornar ao Rio de Janeiro, acompanhou de dentro do quartel os desdobramentos dos governos dos presidentes Afonso Pena, Nilo Peçanha, Hermes da Fonseca, Venceslau Braz e Delfim Moreira. No governo de Epitácio Pessoa, ele combateu o movimento tenentista, sendo importante liderança das forças legalistas no combate e repressão a esse movimento. Em episódios como o levante do Forte de Copacabana, no Rio de Janeiro, em 1922, a rebelião de 1924 em São Paulo, no governo Arthur Bernardes, e a coluna Prestes na segunda metade da década de 1920. João Álvares de Azevedo Costa acompanhou de perto a conjuntura política em que se deu a criação do Partido Comunista Brasileiro, o PCB, o movimento de 1930, a Era Vargas, o golpe do Estado Novo e a Constituição de 1937, que inaugurou a ditadura homônima liderada por Getúlio Vargas, a redemocratização do país no governo de Eurico Gaspar Dutra e o retorno de Getúlio Vargas à presidência pelo voto direto. Por ocasião do golpe militar de 1930, que derrubou o presidente Washington Luiz, Azevedo Costa comandava a 4ª Região Militar em Minas Gerais e se recusou a aderir ao levante golpista. Em represália, foi punido com aposentadoria compulsória e recolhido à vida privada. Ele foi um dos entusiastas da criação do Território Federal do Amapá em 1943 e referendou a nomeação do seu amigo e colega de farda, Janariz Gentil Nunes, como primeiro governador dessa unidade federativa. Por várias vezes, ele representou o Amapá em diversos congressos, juntamente com o governador Janari Nunes. No contexto dos debates e pressões políticas para que o território federal do Amapá fosse extinto e suas terras reincorporadas ao estado do Pará, o general Azevedo Costa foi um dos mais firmes e contundentes defensores de sua manutenção, congregando inclusive apoio de bancadas parlamentares no Congresso Nacional em defesa da autonomia política do Amapá. Em 11 de março de 1946, se deu o ápice de sua trajetória militar, através do Decreto-Lei número 9050, assinado pelo presidente Eurico Dutra, que o promoveu ao posto máximo de general de divisão, reparando a injustiça contra ele cometida em 1930 e devolvendo-o ao serviço militar ativo, para em seguida transferi-lo para a reserva remunerada. Consta que, além dele, somente o Marechal Cândido Mariano Rondon conseguiu alcançar esse grau excepcional. O eminente general João Álvares de Azevedo Costa faleceu em 17 de janeiro de 1953, no Rio de Janeiro, aos 81 anos de idade. O governador Janari Nunes o homenageou, dando seu nome ao primeiro grupo escolar do bairro do Laguinho, inaugurado em 24 de janeiro de 1955. General de Divisão João Álvares de Azevedo Costa é também patrono da cadeira número 19 da Academia Amapaense de Letras. A escola estadual, que foi inaugurada com o seu nome, teve por objetivo fundamental atender alunas e alunos do bairro do Laguinho e adjacências. E ao longo de 71 anos de existência, passou por transformações que a consolidaram como uma das mais importantes instituições de ensino de Macapá e de todo o estado do Amapá. A gestão atual da escola é exercida pela professora Leide Gama. Marcos Rodrigues responde pela direção adjunta e Raquel Queiroz está à frente da secretaria escolar. A escola possui no presente ano letivo um quantitativo de 647 alunos matriculados em 25 turmas de ensino médio, sendo duas delas da educação de jovens e adultos, a EJA. São 8 turmas de primeiro ano, sendo 4 pela manhã e 4 à tarde, 8 de segundo ano, 4 pela manhã e 4 à tarde, e 7 turmas de terceiro ano, sendo 4 pela manhã e 3 à tarde. E 2 turmas da segunda etapa da educação de jovens e adultos, a EJA, sendo 1 pela manhã e 1 à tarde.
A escola conta com um quadro docente de 48

0: professores em sala de aula, 113 funcionários somando todos os ambientes e setores, 9 profissionais entre pedagogos e assessores na coordenação pedagógica, 28 funcionários distribuídos entre quadro de apoio, serviços gerais e cozinha, 10 funcionários no atendimento administrativo, 4 servidores no serviço de portaria, 3 no Laboratório de Informática e Educação, LIED, e 8 funcionários distribuídos entre biblioteca e sala de leitura. A escola não funciona no terceiro turno. Os principais projetos desenvolvidos atualmente são o PIB de Matemática e Língua Portuguesa em parceria com a Universidade Estadual do Amapá, UEAP, Sábado Letivo Efetivo com preparação para as provas nacionais SAEB, OBMEP e ENEM, Sarau da Inclusão, Jovem Atleta Leitor, para que seus estudantes possam participar dos jogos escolares, tendo entre as condições a obrigatoriedade da leitura de no mínimo 2 livros por mês, com apresentação de resumo da leitura, Feira do Empreendedor, Festa Junina e Projeto Acolher, este último em parceria com psicólogo e assistente social. Ouçamos agora o depoimento da diretora da Escola Estadual General Azevedo Costa, professora Leide Gama.
1: Nosso maior diferencial está na participação da comunidade nas decisões da escola. Trazer a família para o ambiente escolar sem ter que esperar pelos plantões pedagógicos, para ter conhecimento do rendimento dos filhos a qualquer momento, sem a necessidade de agendar um horário. Como isso acontece? Nós não temos grupo de WhatsApp. A família tem que vir à escola e conhecer a nossa realidade. A comunicação via WhatsApp, ela se extinguiu desde 2022. Assim, a família tem que ir até a escola para que a gente possa conhecer também a realidade do aluno.
0: Foi na Escola Estadual General Azevedo Costa que estudou durante muitos anos a nossa ouvinte Daniela Ramos, a quem agradecemos a participação e esperamos ter respondido a contento a sua pergunta e feito os devidos e necessários esclarecimentos. A ela, Daniela, seus familiares, gestores, estudantes, ex-alunos, professores, funcionários e demais colaboradores da Escola Estadual General Azevedo Costa, todas as nossas ouvintes e todos os nossos ouvintes, desejamos um excelente final de semana. A todos um grandíssimo abraço e viva o rádio!
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6: Segunda 3. Deputado federal Acácio Favacho é lançado candidato ao Senado pelo MDB.
7: É o momento que a gente vai exercer a democracia. O que a gente pede nessa oportunidade é que a gente possa apresentar um projeto para o povo do estado do Amapá. Projeto para todos, por todos, construído por várias mãos, mas acima de tudo, escutando as pessoas.
6: Terça 4, Feira de Oiapoque encerra com grandes perspectivas de negócios, avalia a diretora superintendente do

0: Sebrae Amapá, Alcilene Cavalcante.
1: A gente tem números muito robustos das rodadas de negócios, tanto nacionais quanto internacionais. Teve negócios nacionais, estaduais, né, de empresas de Macapá com empresas do Oiapoque, já negócios feitos também com empresas de Macapá, com empresas da Guiana, e uma expectativa de negócios de pessoas que começaram a negociar e pactuaram que querem fechar negócio de mais de 5 milhões.
0: Quarta 5. Éden Quaresma. Gestão da Macapá Preve anuncia plano de recuperação de rombo de quase 330 milhões de reais.
2: O compromisso e o que a atual gestão vem fazendo é em garantir o salário do aposentado e pensionista, para que isso não venha a ocorrer. E aí a gente vem trabalhando todo mês, é um sufoco, é uma luta, mas a gente vem conseguindo honrar o pagamento desses beneficiários nossos.
0: Quinta 6. Promotor João Furlan é demitido por compra de votos. Decisão unânime do Conselho Nacional do Ministério Público concluiu que João Paulo de Oliveira Furlan participou de esquema para beneficiar a campanha do irmão à Prefeitura de Macapá nas eleições de 2020. Sexta 7. Richard Madureira. Preparativos são finalizados para a abertura da Expofeira do Amapá.
3: Parque de exposição da Fazendinha todo pronto, 100% pronto, para realizarmos a melhor Expofeira de todos os tempos. Um esforço conjunto do governo do estado totalmente mobilizado, junto com as prefeituras de Macapá e Santana e as demais do estado todo. Aqui tem movimento de Oiapoque ao Jari.
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0: Luiz Melo. Viva o rádio! Aqui do programa Ed Comunica Show, direto da minha playlist.
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0: Como diria o decano da comunicação, J. Ney, o nosso programa pede desculpas pelo excesso de gravação que estamos colocando agora na sintonia do seu rádio.
2: Que bonita está.
0: Preste atenção na letra desta belíssima canção.

0: estrela.
1: Mesmo que exista alguém. Aqui está uma balada romântica interpretada por José Augusto, focada na resignação amorosa e na intensidade de um sentimento que persiste, mesmo sabendo que a pessoa amada está com outra. A letra aborda a dor silenciosa, o respeito pela escolha do outro e a dificuldade de calar o amor. A canção aborda o conflito entre tentar esquecer alguém, luto contra minha vontade para não te querer, e a impossibilidade de calar o sentimento. Mas eu não consigo calar o sentimento que queima aqui por dentro. Aqui está uma linda versão de um sucesso latino que reforça o estilo romântico característico de José Augusto. Ainda que exista alguém, direto da minha playlist para o Viva o Rádio!
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0: Poesia, por favor.
1: De Pedro Estóclos, Equinócio das Águas. O dia começa na parte em que as tuas águas molham os meus pés. E quando anoitecer, as tuas águas ainda estarão aqui, na duração de um instante que se repete como se dentro de cada gota tua explodisse tudo que dentro de ti habita. O sol outra vez fará sombra na linha viçosa da tua mão. Na parte sul, choverá grãos de ipê amarelo. Na parte norte, o terreiro estará em festa, esperando a cidade ser engolida pelo rio.
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0: Médico de família.
5: Hérnia umbilical. Principais características: umbigo saltado para fora, formando uma protuberância. Isso pode ser hérnia umbilical. Ocorre quando parte do intestino ou tecido adiposo se projeta por uma abertura na parede abdominal. Embora seja mais comum em recém-nascidos, adultos também podem desenvolver a condição por causas como ascite, excesso de peso, gravidez e tosse crônica. Hérnia umbilical. Quais são os sintomas? Diagnóstico e tratamento. Quem explica é o professor, médico e oncologista Drauzio Varella, especial para o Viva, Viva o Rádio.
6: Sabe quando o umbigo fica saltado para fora, formando uma protuberância? Essa protuberância pode ser uma hérnia umbilical. A hérnia umbilical acontece quando parte do intestino ou do tecido adiposo se projeta através de uma abertura na parede abdominal junto ao umbigo. Esse tipo de hérnia é mais frequente nos recém-nascidos e nas crianças de até um ano. Nesses casos, pode ser causada por uma malformação congênita e desaparecer sozinha no primeiro ano de vida. Nos adultos, pode ser causada pelo excesso de peso, pela prática de esportes violentos, pela tosse crônica, ascite ou barriga d'água, pela gravidez, e especialmente quando é de mais de um bebê. E também pelo envelhecimento ou por uma incisão de uma cirurgia anterior. Em alguns casos, a pessoa não tem nenhum sintoma que precise de atenção. Algumas podem ter dor no local, com uma intensidade que está ligada à gravidade do evento que causou a hérnia. Algumas complicações podem aumentar a gravidade do quadro, gerando até problemas mais graves. A primeira complicação é o encarceramento, que acontece quando um pedaço do intestino fica preso dentro do saco herniário. Isso pode levar ao ressecamento das fezes e à interrupção do trânsito fecal. O encarceramento pode evoluir para uma segunda complicação, o estrangulamento, quando o fluxo de sangue para a parte do intestino encarcerada é interrompido totalmente. Sem sangue, a necrose do tecido aprisionado, que pode levar à morte se não houver tratamento. Os sintomas da hérnia estrangulada são febre, dor forte no abdômen, prisão de ventre, náuseas e vômitos e alteração na cor e na aparência do nódulo que está retido. O diagnóstico da hérnia umbilical é feito com um exame físico, o que leva em conta a história do paciente e a presença ou não de sintomas. Se houver dúvida, o profissional pode pedir um ultrassom da parede abdominal e, eventualmente, uma tomografia computadorizada. Tratamento é cirúrgico, ponto. O procedimento busca corrigir o defeito na parede abdominal, por meio de

suturas ou pela implantação de uma pequena tela de polipropileno que reforça a parede abdominal na região do umbigo e impede que o tecido extravasado escape novamente. A cirurgia é indicada quando? Nos casos mais dolorosos, quando a hérnia possui 1,5 cm ou mais, e em todos os casos de encarceramento ou estrangulamento.

0: legal. Mas hábitos saudáveis são sempre indicados. Exercícios físicos para ajudar a fortalecer a região do abdômen. E uma dieta rica em fibras, com a ingestão regular de líquidos, pode conter o crescimento das hérnias umbilicais.
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9: Pessoal, e agora vamos às manchetes dos principais portais de notícias do país. A disputa pela presidência da República em 2026 será a primeira deste século sem a presença de mulheres nas chapas dos partidos que possuem representatividade no Congresso Nacional. De acordo com o levantamento publicado pela Folha de São Paulo, desde 2002, pelo menos uma mulher se candidatou ao Planalto ou participou da disputa pela vice-presidência em legendas competitivas. Na última quarta-feira, Flávio Bolsonaro, candidato do PL, anunciou a escolha do deputado Alfredo Gaspar, do PL de Alagoas, como vice, consolidando presença exclusivamente masculina no pleito, de forma que os 6 candidatos que aparecem à frente em pesquisas recentes são homens, com outros homens em suas chapas. Das 13 candidaturas já confirmadas, as únicas mulheres que concorrem integram chapas não competitivas de partidos que não têm representatividade no Congresso Nacional. Olha, após disparada, feijão começa a ficar mais barato nos supermercados. Isso mesmo, queda nas lavouras foi muito mais intensa do que a observada nas gôndolas. O setor acredita que o mês de agosto pode acelerar repasse ao consumidor. E a Expofeira 2026, que inicia neste sábado 8, no Parque de Exposições da Fazendinha, em Macapá, reúne aí em um mesmo espaço atividades voltadas ao agronegócio, aos negócios, comércio, indústria, inovação, bioeconomia, cultura, economia criativa e entretenimento. Uma estrutura ampliada e programação diversificada, o evento reúne diferentes segmentos da produção e da economia amapaense e cria um ambiente de circulação de público, produtos, serviços e oportunidades de negócios. E eu te convido a acompanhar a programação da Expofeira pela rádio Diário FM e também pelo portal diariodoamapá.com. A gente fica por aqui e volta a qualquer momento aqui no seu Viva o Rádio.

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2: No samba ou no pagode, malandro é malandro, mané é mané. Sim, tem. Aqui tem.
3: 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Cadê você, rapaz?
4: J. Ney. Cadê?

também um dos bons sambistas da nova geração. Então, da produção dos meus programas Bom Dia de Sua Excelência, o domingo, maior prazer, maior satisfação, tocar esse pagodinho legal, hein? Tem uma pegada romântica maravilhosa. É, pagodeiros também se apaixonam, e por que não, seu Alisson? Falta você, falta você, é o nome desse pagode. No seu rádio, no Vivo Rádio, direto do Sua Excelência Domingo e do Bom Dia a Dia, Tiaguinho. Falta você, como diz Jorge Ben. Toca aí, garoto, é agora. 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

0: 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Pode, não pode. Em família, nem tudo pode. Ou pode?
1: Doutor, meu pai fez empréstimo de 100 mil reais para bancar o casamento da minha irmã. E ela se separou em 5 meses. Fala-me Deus. Meu pai bancou toda a festa luxuosa, fez empréstimo, se endividou todo e agora? Dá para recuperar alguma coisa? Pergunta o irmão, muito indignado.
2: Uau!
1: Não, agora não dá para recuperar nada, irmão. Você não cobra isso como se fosse uma dívida de casamento. Mas aqui está o que pouca gente sabe. Vou te contar o segredo. No direito, quando pai ou mãe dão terreno, dinheiro, carro ou bancam festa cara para o filho, a lei pode tratar isso como um adiantamento de herança. E o que significa isso? Significa que no inventário, esse valor pode entrar na conta daquele que recebeu, no caso, na conta da sua irmã. Se ela recebeu 100 mil, ela recebe 100 mil a menos na parte dela do inventário, porque já recebeu antes para a festa de casamento.
2: Uau!
1: Isso não é castigo, não é punição, é equilíbrio. O pai pode ajudar o filho? Pode. Mas na partilha a lei garante que todos recebam de forma justa. No inventário não existe filho favorito. No inventário existe matemática. Comenta aqui se isso clareou a sua visão. Clareou, clareou, clareou, clareou. E me segue.

0: gay no Instagram.
1: Obrigado por responder, doutor Onais.
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1: 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Como é que é? Olá! Olá, meu caro, caríssimo, professor Célio Alício. Como é que vai, meu amigo? Tudo bem? Tudo bom. Que maravilha! Então, tá tudo perfeita e permanentemente dentro dos escantilhões, suponho, né? Perfeito. Então, sigamos. E vamos de curiosidade. E curiosidade, como de costume, da boa. E a curiosidade da vez é... tchan, tchan, tchan, tchan. Jogo de cintura. Expressão muitíssima popular. Muito usada no Brasil. Aliás, creio que essa expressão popular e idiomática é de origem brasileira. Então, meu caro, caríssimo professor Célio Alício, conte-nos tudo, não esconda nada. Origem e significado da expressão popular, jogo de cintura. Nós queremos saber. Então, como é que é?
5: Fala, Melo e esta gente do Vivo Rádio. Tudo bem com todo mundo? Para que sim, né?
6: Mas é lógico.
5: Que ninguém aqui esteja todo travado ou travada, embaraçado ou embaraçada,
6: como?
5: Amarrado ou amarrada.
6: Nem falho.
5: Ou todo atrapalhado.
6: Mas o que é isso?
5: Ou atrapalhada. Sem molho, tempero, malevolência ou malícia, habilidade para resolver aquele problemão.
7: Dinheiro só pode ter afundado.
5: Aquela situação escrota, difícil, aquele B.O., B.O.zão do tipo conflito, né? Complicado, complicado de resolver, precisando daquele jogo de cintura, aquele jogo de cintura bacana, tipo Garrincha entortando um João, ou Cassius Clay, ou Muhammad Ali, como queiram, né, americano muçulmano, bailando na frente do adversário antes de meter o tubão e dar o knockout, né?
8: Ixi, só de ouvir falar, dá até um arrepio, cê é louco.
5: E mandar o manezão otário pra lona. Eu digo isso porque é disso que a gente vai falar aqui agora no Como é que é do Vivo Rádio, ou seja, da origem e significado da expressão popular, jogo de cintura.
9: Você tem que ter jogo de cintura.
5: E sem mais delongas, vamos à resposta ou às respostas para a pergunta do Melo, citando como é de praxe as nossas indispensáveis fontes de pesquisa e consulta. Bem, bom, bom, bem...
7: Tu é doido, é?
5: De acordo com a jornalista portuguesa Andréia Valle, no seu livro Puxa Brasa, a Nossa Sardinha, lançado pela editora Manuscrito em 2015, o professor e linguista português Antônio Tavares Louro, no texto Resposta, o sentido da expressão jogo de anca, publicado no portal online Cyberdúvidas da Língua Portuguesa em 9 de junho de 2008, entre outras fontes, a expressão jogo de cintura, que em Portugal equivale a jogo de anca, tem suas origens na seara dos esportes, especialmente no pugilismo, leia-se boxe, ou outros esportes de combate, luta, capoeira, né? tem a ver com a facilidade que os pugilistas, boxeadores e outros atletas têm para mexer com a cintura, tronco, quadril, para se movimentar com rapidez e habilidade, balanço e flexibilidade, para desviar de um golpe. É como na capoeira, né? Para escapar de um soco sem sair do lugar ou para dar um passo.

0: Legal, né? Golpear, dar uma porradaça rápida ou, quando necessário, mais lentamente. É, e no sentido original e físico, com molejo, malemolência e traquejo, né? A parte inferior do corpo, né? O quadril, as pernas, né? Com muita ginga, seja na dança, no esporte ou em outras circunstâncias físicas ou não, né? Não? A expressão jogo de anca é muito usada para falar de dança, do movimento dos quadris, né? O quadril mole que rebola freneticamente ou em câmera lenta, no chamado slow motion, né? Com aquele balanço e categoria que as passistas das escolas de samba, por exemplo, têm, né? E como elas têm, hein? No futebol, o jogo de anca ou jogo de cintura é aquela fita de corpo, aquele drible desconcertante, aquele come humilhante no marcador, no volante ou no zagueiro adversário. Bem assim, no chamado resumo da ópera. Resumo da ópera é expressão popular, tá, gente?
1: Tu diz, né?
0: Com o tempo, esse termo, resumo da ópera? Não, jogo de cintura, tá, gente? Migrou do movimento corporal pro comportamento social, passando do sentido literal pro sentido figurado, significando que alguém tem a notável capacidade de superar um obstáculo, transpor uma barreira ou vencer uma dificuldade, superar um grande desafio, resolver uma situação difícil, uma parada tipo muito das suas escrotas, com uma grande habilidade, com muita lábia, só na manha. Só na manha ou na manha era o apelido de um amigo meu de infância, o saudoso Rony Elson do Rodapé, que usava demais essa expressão, só na manha, né? Jogo de cintura ou jogo de anca é também uma expressão idiomática, ou seja, uma forma de idiotismo na língua portuguesa, porque possui um sentido figurado próprio que não pode ser traduzido ao pé da letra para outras línguas, diferente do significado literal, exato, real e original das palavras que a formam, né? Jogo de cintura ou jogo de anca. Como dizia o inesquecível Pádua Borges, o lurdico da dupla Os Cabuçus com o primo Nilson Borges. Tá certo, Jogo de cintura ou jogo de anca remete especificamente ao movimento flexível do corpo para se esquivar de golpes ou grandes obstáculos. No sentido figurado, passou a significar a habilidade que uma pessoa tem de contornar problemas difíceis com flexibilidade e diplomacia. Jogo de cintura é ter esperteza e malandragem para escapar, desviar, fazer a esquiva, tirar o fino com leveza das situações tensas, saber se adaptar nos imprevistos, se sair de boa e na boa, no improviso, tanto no trabalho quanto em outras situações do dia a dia, na moral, sem perder o controle em meio às tensões, ondas e turbulências, né? Evitar ou saber administrar conflitos, enfim, saber lidar com coisas e gente difíceis, né? Coisas e gente difíceis. E aí, tá de boa, minha irmã e meu irmão? Tá tirando as situações ruins de letra, surfando com desenvoltura na onda braba de cada dia, conseguindo sorrir no meio do caos e da tristeza, tirando leite de pedra, olha aí, expressão popular, leite de pedra, e ainda por cima tirando onda? É isso aí, minha amiga e meu amigo, sempre com muito jogo de cintura. E esse é o segredo de toda gente que tem a cabeça tão fria, que mais parece um freezer, como dizia o pai Labina Aníbal Sérgio. Saudoso Aníbal Sérgio. Que manca. Um abraço, merece esta gente do Viva o Rádio.
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2: 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Aqui, futebol é show. Olha aí, Tarciso Franco e o nosso Giro Esportivo.

Vivo Rádio Melo, vivo as últimas do Giro Esportivo. A 22ª rodada do Campeonato Brasileiro começa neste sábado e promete fortes emoções na disputa pelo título.

título por vagas nas competições intercontinentais e também na luta contra o rebaixamento. A rodada será aberta com Grêmio e São Paulo às 16h. Na sequência, tem Remo e Atlético Mineiro para o Mangueirão com casa cheia. No Couto Pereira, o Coritiba, que vem de derrota para o líder Palmeiras, recebe a visita da Chapecoense. E o clássico carioca entre Botafogo e Fluminense movimentam o sábado no Brasileirão. No domingo, a bola rola. Às 16h tem o líder Palmeiras encarando o Internacional no Allianz Parque, além de Bahia e Vasco na Arena Fonte Nova, na capital Salvador. Às 18h30, acontecem Santos e Atlético Paranaense, jogo na Vila Belmiro, e Bragantino e Corinthians no Cícero de Souza Marques, confronto paulista. Fechando a rodada, às 19h30, tem o vice-líder Flamengo encarando o Vitória da Bahia para um Mangueirão com casa cheia. A expectativa é de grandes jogos e possíveis mudanças na tabela de classificação em uma rodada decisiva para quem sonha com o título e também para quem busca escapar da parte de baixo da tabela. Eu sou o Tarcísio Franco e destaquei as últimas do esporte aqui no Vivo Rádio.

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3: 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Olha, durante muitos anos a conversa sobre o colesterol parecia simples. Bastava olhar o resultado do LDL, conhecido como colesterol ruim, para decidir se estava tudo bem ou se era preciso iniciar tratamento. Hoje sabemos que essa avaliação é muito mais complexa. Duas pessoas podem apresentar exatamente o mesmo valor de LDL e ainda assim ter riscos completamente diferentes de sofrer um infarto ou um acidente vascular cerebral, o AVC. Isso acontece porque o colesterol é apenas uma das peças que compõe o quebra-cabeça de saúde vascular. A cardiologia entrou na era da prevenção personalizada, em que o objetivo não é tratar apenas o número, mas entender o risco real de cada indivíduo. O LDL permanece como um dos principais responsáveis pela formação das placas de gordura nas artérias, processo conhecido como aterosclerose. Quanto maior a exposição ao colesterol elevado ao longo da vida, maior tende a ser o risco de desenvolver doenças cardiovasculares. Entretanto, outros fatores influenciam diretamente essa evolução. Idade, pressão alta, diabetes, tabagismo, obesidade, histórico familiar de infarto precoce, doença renal crônica e estilo de vida podem aumentar ou reduzir esse risco, mesmo quando o colesterol apresenta valores semelhantes entre duas pessoas. É justamente por isso que a decisão de iniciar ou intensificar um tratamento nunca deve ser baseada apenas em um exame isolado.
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10: Viva o rádio, Luiz Melo. Viva o rádio, meu Brasil. Aqui estou eu, Heraldo Almeida, diretamente do programa O Canto da Amazônia, que apresento aqui na casa de segunda a sexta às 16h, que é um programa que toca a nossa música. Música popular brasileira produzida na Amazônia. E tem muita coisa para lançar e para tocar aqui nesse programa com a nossa participação. Esse cara tá lançando o seu novo álbum, né? E a cada semana ele vem nos presenteando com essas músicas maravilhosas. Então é o seguinte, estou falando de Jota Mambembe, isso mesmo. Ele assina essa música com o Benedito Alfredo. Então vamos tocar agora, é lançamento essa música. Então, atenção, Luiz Melo. Jota Mambembe cantando Vai Verdear, é o nome da música, seu novo álbum. Vamos ouvir agora? Viva o rádio, Luiz Melo.
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5: Em tempos de expofeira, uma das modalidades culturais, religiosas, sociodesportivas e artísticas que mais se destacam nesse e outros mega eventos é a vaquejada. Em Macapá não é diferente, já que a tradicional expofeira, que ocorrerá de 8 a 16 de agosto, brinda o público com exposições, rodeios e outras atrações ligadas à cultura da vaquejada. Conheça então a história da vaquejada, com origens na colonização portuguesa. Contexto e narração do professor e historiador Célio Alício, a seguir.
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cultura, peão. E vamos de vaquejada, esta gente. Num país como o Brasil, com forte tradição no universo da agropecuária desde os primeiros momentos da colonização portuguesa, ali no século XVI, a vaquejada é uma das maiores e mais significativas e duradouras heranças desse contexto, com suas origens localizadas no século XVII. Existente em praticamente todo o território nacional, ela, a vaquejada, tem ramificações históricas no Nordeste a partir da expansão e interiorização da pecuária por todo o sertão. Até hoje, a vaquejada é mais presente e intensa nessa região, nos âmbitos cultural, religioso, social, artístico e desportivo, com enorme popularidade e força econômica, sendo transmitida pelos veículos de comunicação e mídia para vários lugares do Brasil e do mundo, distribuindo premiações tentadoras e sendo sucesso de pública em todo o país. Vamos conhecer a história da vaquejada no Brasil? Então, vambora! De acordo com o historiador, antropólogo, etnógrafo, folclorista, jornalista e professor brasileiro Luiz da Câmara Cascudo, no artigo A Vaquejada Nordestina e Sua Origem, lançado em 1953, a matéria Prática surgiu no Nordeste entre os séculos 17 e 18, publicada pela Agência Senado, na seção especial Cidadania do Portal Oficial do Senado Federal, entre outras fontes, as raízes da agropecuária no Brasil estão situadas no século XVI, inicialmente com o extrativismo no ciclo do pau-brasil e, posteriormente, de forma marcante, com a empresa monocultora açucareira escravista e a introdução do gado para tração nos engenhos. As primeiras cabeças de gado aportaram no litoral brasileiro nas capitanias de São Vicente, no atual estado de São Paulo, e da Bahia, no século XVI. Para abastecer e ajudar no trabalho realizado nos engenhos de açúcar. A vaquejada surgiu no sertão nordestino entre os séculos 17 e 18, a partir de eventos e práticas como as pegas de boi e as festas de apartação, que surgiram à época do chamado ciclo do couro. As pegas de boi, ou pega de boi no mato, surgiram primeiro e eram atividades essenciais no dia a dia dos vaqueiros no sertão nordestino, e que, pelo fato do rebanho ser criado solto,

sem cercas ou arames farpados, precisavam galopar na vegetação fechada da caatinga para capturar os animais que fugiam ou se desgarravam do rebanho e trazê-los de volta. Consta que no século XVIII, na vegetação fechada e no relevo acidentado da região do Seridó, do Rio Grande do Norte, era muito difícil o uso de laços ou varas de ferrão, que eram hastes de madeira com uma ponta de ferro usada para guiar, tocar e controlar o gado durante o pastoreio. Por conta disso, os vaqueiros desenvolveram a técnica de derrubar os bois puxando-os pelo rabo. Já as festas de apartação eram práticas de manejo de gado e festividades organizadas tradicionalmente após o inverno no Nordeste. Como as fazendas de pecuária extensiva não tinham cercas e os animais viviam soltos, os vaqueiros se reuniam para separar e marcar o gado que se misturava ao dos fazendeiros vizinhos e selecionar os animais para comercialização. Desde meados do século XVIII, cidades como Currais Novos, no Rio Grande do Norte, abrigavam currais de apartação. Com base nesse contexto, a vaquejada é, sem dúvida, consequência direta do desenvolvimento, da expansão e interiorização da pecuária no Nordeste brasileiro durante o chamado ciclo do gado, entre os séculos XVI e XIX. Nesse período, os vaqueiros usavam trajes de couro para se proteger da caatinga. O manejo prático de abater ou conduzir o boi no campo foi gradativamente se transformando em festividades, competições e se tornando um traço cultural profundo da identidade do povo sertanejo, ao unir tradições seculares, laços comunitários, a religiosidade católica europeia, a economia e o esporte equestre. A partir do século XIX, o que era a expressão da rotina cotidiana de vários lugares do Nordeste foi se transformando e se organizando, passando a ter feições de esporte de competição e se espalhando por todo o país. Assim, a lida diária dos vaqueiros nas fazendas virou competição pública, com regras e premiações, passando a fazer parte de festas populares, feiras e do mercado de criação de cavalos a contar do século XX. Na década de 1940, com o apoio de fazendeiros, tornaram-se populares as chamadas Corridas de Mourão ou Corrida de Mourão, tidas como embrião da vaquejada moderna e que surgiram nos pátios e nos currais de fazendas. Eram disputas informais, nas quais os vaqueiros mostravam destreza ao correr a cavalo e derrubar o gado logo na saída da porteira. A primeira vaquejada moderna aconteceu em 1959 em Jaguaribe, Ceará, com a padronização das regras e com as vestimentas de couro tradicional sendo substituídas por roupas modernas e sintéticas. Nas décadas de 1980 e 1990, as pistas de vaquejada ganharam novas demarcações e as competições se transformaram em negócios altamente rentáveis, com shows de forró, especialmente nas populares feiras agropecuárias, que nos anos 2000 passaram a ser denominadas simplesmente expofeiras. No século XXI, a vaquejada definitivamente adentrou a era da profissionalização e passou a compor o rol dos esportes bilionários, virando um grande negócio de entretenimento, unindo as competições a shows e leilões de cavalo e gado de raça. Ao mesmo tempo, surgiram os debates em torno dos cuidados com o bem-estar dos animais na seara jurídica e as ameaças de proibição que fizeram com que a vaquejada, enquanto prática esportiva, se adaptasse a uma nova realidade. Os bois passaram a ter protetor de cauda. Foram introduzidos pisos de areia mais grossos para amortecer as quedas. E entidades normativas estabeleceram regulamentos específicos que proíbem o uso de objetos cortantes e técnicas que lesionem o animal, além de outras medidas que visam protegê-los e também aos vaqueiros competidores. Nas competições de vaquejada, dois vaqueiros montados a cavalo emparelham em alta velocidade com o boi e o levam até uma faixa limite. Para obter a pontuação, o vaqueiro puxador deve agarrar o rabo do bicho e derrubá-lo de costas numa área de areia demarcada por cal entre as faixas. A área onde a dupla de vaqueiros persegue o boi possui aproximadamente 100 metros de extensão. A vaquejada simbolicamente adentra os universos da cultura, da religiosidade, da arte e do desporto. No âmbito cultural, ela preserva a memória do sertanejo e a lida com o gado, definindo a identidade regional e preservando uma tradição enraizada na cultura e no cotidiano da gente nordestina. No tocante à religiosidade, ela envolve bênçãos, promessas e celebrações, como a tradicional Missa do Vaqueiro, que vincula o catolicismo popular à devoção dos sertanejos.
no universo artístico.

0: disco inspira gêneros e ritmos musicais como o forró e as vaquejadas cantadas, a poesia de cordel, literatura e artes visuais que versam sobre a figura do vaqueiro. Do ponto de vista social e desportivo, a vaquejada movimenta arenas de competições esportivas com regras para atletas e animais e possibilita uma forte integração comunitária, além da geração de renda nas localidades onde esses certames são realizados e agregam eventos artísticos, culturais, lazer, diversão e entretenimento para pessoas de todas as camadas sociais. Ao criar empregos diretos e indiretos para tratadores, criadores, músicos e o comércio em diferentes lugares do Brasil, o Circuito Nacional da Vaquejada movimenta de forma dinâmica a economia, tanto local quanto nacional. Do ponto de vista jurídico e constitucional, a Lei Federal número 13.364/2016 inicialmente elevou o rodeio e a vaquejada à condição de manifestação cultural nacional e patrimônio cultural imaterial. E a Lei Federal número 13.873/2019 alterou a lei anterior ao reconhecer as dimensões esportivas da vaquejada, do rodeio e do laço, exigindo regulamentos próprios e proteção aos animais. Em todo o Brasil, diversos eventos de vaquejada e feiras agropecuárias acontecem anualmente, unindo muitas vezes num único evento, aliás, num mega evento, as chamadas expofeiras, competições esportivas, exposição de animais, negócios e shows artísticos e culturais, misturando empreendedorismo, negócios, lazer, diversão e entretenimento. As expofeiras movimentam o setor do agronegócio e potencializam o desenvolvimento econômico e o turismo dos lugares onde são realizadas, suas regiões e o agronegócio em todo o país, atraindo milhares de pessoas, competidores de todo o Brasil e turistas estrangeiros. Esses eventos ocorrem em todo o Brasil, principalmente nas regiões Nordeste, Norte e Centro-Oeste. O Amapá, evidentemente, não fica de fora desse circuito. E, mais que isso, pontua com destaque em nível nacional ao realizar todos os anos a sua Expofeira. 2026, esse mega evento completa 79 anos e chega à sua 55ª edição, iniciando no dia 8 de agosto de 2026 e se estendendo até o dia 16 desse mês, no Parque de Exposições da Fazendinha. Rodeios, vaquejada, shows locais e nacionais de diferentes gêneros musicais, empreendedorismo, inovações tecnológicas e outras grandes atrações compõem o seu roteiro. A Expofeira foi criada em 1947 como Exposição de Animais do Amapá pelo governador Janari Nunes com o objetivo de divulgar as potencialidades da pecuária e da agricultura local. Em 1951, a grande feira passou a ser realizada no Distrito da Fazendinha com o nome de Exposição de Animais e Produtos Econômicos. Nos anos 1980, o evento passou a se chamar Expofeira Agropecuária do Amapá. Nos anos 1980, o evento passou a se chamar Exposição Feira Agropecuária do Amapá. E nos anos 2000, teve o nome abreviado simplesmente para Expofeira do Amapá. Segura, peão! Viva a agricultura, a pecuária e o agronegócio do Brasil. Viva os vaqueiros, cavaleiros e peões de boiadeiro do Brasil e do Amapá. Viva a vaquejada brasileira, a Expofeira do Amapá e... Viva o rádio!
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4: 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Como é que tá aí, meu irmão? Tudo bem? Maravilha, né? Que bom estarmos outra vez aqui na Rádio Diário FM na 90.9, programa líder de audiência absoluto, é o Vivo Rádio, que já é vários anos no ar, essa dedicação, essa interação com os nossos internautas, com os nossos ouvintes. E a você de casa, você do trabalho, curtindo o final de semana, curtindo a família, tá no terreno, tá na chácara, tá passeando no seu carro com a família, muito obrigado. Obrigado mesmo pelo carinho da audiência, obrigado por estar acompanhando a gente. Passando hoje para indicar a música linda na voz de Almir Bezerra. Toca pra gente aí, Wadson. Almir Bezerra, Ninguém Vive Sem Amor. Um abraço belo pra você e viva o rádio!
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3: Olá, eu sou Kleber Barbosa e esse é o podcast Momento Diário. Olha, recebendo aqui, olha, ela é pesquisadora, né? Uma carreira toda acadêmica construída, mas também é uma mulher que é muito afeita, muito dedicada a causas como,

0: por exemplo, o movimento Mulheres no Saneamento, e está também agora lançando um livro. Ela é coautora de uma coleção aí.
1: Antologia, né?
0: Chamada Antologia. Sofrência poética. Sofrência poética. Isso remete à música de que faz sofrer, remete à poesia. Gilene Schucri, convidada especial do podcast de hoje. Tudo bem, Gilene?
1: Tudo bem, Cleber, bom dia. É uma satisfação estar aqui divulgando mais um trabalho nosso, a Sofrência Poética.
0: Do que se trata?
1: A Sofrência Poética é uma antologia que é lançada pela Edissandra Xavier, uma autora, e ela convida poetas e poetisas para somar com obras literárias, com poesias no tema da sofrência poética. E o Amapá está participando, que a editora é de Recife, e o Amapá participa com a nossa poesia A Sofrência da Mulher Amazônica. O Amapá está mostrando como é que a mulher amazônica sofre por amor ou qualquer um outro sofrimento aí.
0: Eu imagino, já nos remete aqui nessa sofrência amazônica, recortes muito locais, muito regionais, associados, claro, pela tua vivência no saneamento, tem a ver com a ausência de saneamento, a pouca oferta de saneamento. É um desafio que a gente ainda tem para enfrentar, né?
1: Com certeza. O saneamento é uma barreira social que precisa de um olhar e agir mais atuante, principalmente das nossas autoridades. E a gente traz essa linha justamente porque nós já vivenciamos juntamente com esses atores sociais que vivem aqui no Amapá e em todo o Brasil. É essa questão fundamental, que é a água potável, que é a dignidade humana, né, Cleber? É um direito fundamental, então ele precisa, sim, estar universalizado.
0: Quando fala de essa sofrência, sabe que eu lembrei, me deu aquele insight aqui, aquela música que fala Lata d'Água na Cabeça?
1: Sim, a Lata d'Água na Cabeça, que originou a poesia Lata d'Água.
0: Ah, é?
1: Quem disse que a mulher não cansa? Cansa sim. O verso da Lata d'Água na Cabeça, ele traz justamente esse olhar, porque ele canta assim, o poeta. Lata d'água na cabeça, lá vai Maria. Sobe um morro e não se cansa pela mão levar criança, lá vai Maria. E eu digo, quem disse que a mulher, a Maria não cansa? Cansa sim. Ela cansa, entristece, adoece e falece. Então, para nós é repensar essa questão social e que nós vivemos no século XXI e a mulher ainda não tem água potável. As famílias não têm ainda água potável. E é uma lei. Se é um direito fundamental, é a Lei 11.445/2007, né?
0: 11.445.
1: E o decreto é 7.217/2010. Nós estamos em 2025 e essa água ainda não chegou.
0: Posso ver?
1: Nas torneiras.
0: Olha só. E o livro tem, né, uma ilustração incrível, esticante. A menina abraçada é o seu par. E ele é um cacto? Como
1: é
0: assim?
1: É um cacto, porque é o do Nordeste. A antologia, essa antologia do Nordeste, a sofrência
0: a
1: poética.
0: A locação da história.
1: E aí eu até conversei, Cleber, que se fosse aqui no Amapá, seria o boto. Seria a mulher boto, abraçada com o boto. E aqui é o cacto. Né?
0: Para quem não sabe, no Nordeste, o cacto é um dos últimos resquícios de água.
1: De água,
0: tem, né?
1: Com certeza. Para te ver como a natureza ela é muito generosa conosco, né?
0: Mas tem espinhos, né?
1: Tem. Tem que ter o cuidado, né? Assim como a rosa tem espinhos, né? o cacto também tem. Ele
0: Olha,
1: é bastante útil.
0: Sofrência poética, pessoal, procure aí nas redes sociais da editora. Como é o nome da editora?
1: A editora Compôs Edições Literárias. Você vai ver no Instagram, procura no Instagram. E o Gilene Schucri também, que nós estamos lançando a Sofrência Poética.
0: Maravilha. Gilene, obrigado por ter falado com a gente no episódio de hoje.
1: Opa, obrigada. E vamos aqui ler um pouco da nossa poesia, que eu sei que vocês irão se identificar. Obrigada.
0: Muito bem. 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Estão todas essas histórias reunidas lá. Um abraço e até a próxima.
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e ele é o São Lacerda, geradores de conteúdo, Rodrigo Silva, Wellington Silva, Fabrício Ferrari, Kleber Barbosa, Netinho, Célio Alício, Olívio Fernandes, Tarcísio Franco, Edinho Duarte.

0: Advogado Jorge Anaice, Bruno Ítalo, Heraldo Almeida, Franci Rodrigues, Pedro Stocklis, Thiago Soeiro e J. Ney. 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
1: Olá, pessoal. Agora 1:05.
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1: Stealth Command, let's go for more today.
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3: Opa, gente, salve, salve! Vamos embora, galera! Vamos embora, rapaziada! Pra você ligado na sintonia das YS453 90,9 Diário FM Macapá, hoje sabadão, viu? Sabadão, dia 8 de agosto de 2026. Que satisfação maravilhosa ter você em nossa companhia a partir de agora para todo o Brasil e o mundo. Mais aplausos, minha produção! Mais aplausos, minha produção! Que sabadão incrível! Ensolarado! 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

0: de rádio jornalismo de todos os tempos é na Diário FM, meu amigo. Não tem pra ninguém, não. Diário tá chegando com tudo, informações. A partir das 4:30 da tarde, 4, 5 da tarde, mais ou menos, a gente vai estar acompanhando todas as emoções durante esses 9 dias no Parque de Exposições da Fazendinha. E vai ser bom demais. 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Tudo bem, pessoal? Boa tarde, sejam bem-vindas. Fiquem à vontade, muito obrigado pelo carinho, pela sua sintonia. Muito prazer, eu me chamo Célio Santiago, o Panda tá na área. Segue lá a gente nas redes sociais, @napegadadiario, @napegadadiario no Facebook e Instagram. Agora, quer nos seguir também lá no Instagram? Fique à vontade, @locutorpanda_oficial, @locutorpanda_oficial. 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

0: sua, Diário FM 90.9, mais uma super sequência dele, produção. Meu amigo DJ Bodinho do estúdio Apache, o laboratório do sucesso. Carinha mandando super bem, mais uma super sequência daqueles bregas calipsos. Aqueles que lá no passado você esqueceu por esquecer. E a gente, lógico, vai recordando com você aqui na mais uma super sequência do meu amigo DJ Bodinho do estúdio Apache. Ele que tem um apoio cultural.
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0: 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Já saudando a turma que já tá na área aqui com a gente. Olha, já estou ligado no programa, Abraão Dantas, aqui do programa Na Pegada. Valeu, Abraão. A Sinara tá lá. E aí, Sinara, grande beijo pra você. Muito obrigado pelo carinho. Obrigado pela audiência. Sinara tá lá, ligada com a gente também. A rapaziada do grupo dos programas Show da Diária e Na Pegada, grande abraço. A rapaziada também aqui do grupo Manhã da Diário. Valeu, valeu, valeu. Boa tarde, Célio Santiago. Já ligadinha no programa aqui no Santa Rita. Abraços. Sou a Kellen Barcelar. Grande beijo, Kellen, pra você também. Meu parceiro William Brasil. Alô, William. Grande abraço pra você, a galera da panificadora Nova União. Sempre ligados na programação da 90.9. Valeu mesmo de verdade, viu? 991226978. Pra você mandar teu beijo, mandar teu abraço, mandar teu cheiro pra quem você quiser agora. E a gente, lógico, vai detonando com todo carinho pra você. 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
0: Muito bem, hora certinha, agora 1:30.
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6: Muito bem, Diário, agora 1h40, pra você ligado na sintonia da número 1. Tá rolando agora As Velhas do Véio, as músicas internacionais que lá no passado foram um sucesso. Ó, agora é pura recordação, a gente vai recordar aquelas músicas, aquelas que tem mais ou menos a idade do Wagner, você sabe, né? Que eu quero dizer pra você, mais ou menos a idade do Panda, daí pra frente, tá bom? Já aproveita logo, vem interagir com a gente através do nosso WhatsApp 991-22-6978. 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
6: Olha, já começando muito bem, é o som dessa banda maravilhosa. Quem gosta de Bee Gees? Sign I Live. Pra você sempre ligado na sintonia. Agora 1h42.

0: sua, Diário FM 90.9. Tarjana Santa Maria. Pra você ligado sempre lá, nossa sintonia agora. 1:54.
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0: Muito bem, pessoal, essas são as velhas do véio. Retornam na segunda-feira com o nosso Bele Bele Netinho no programa Ainda Diário, aqui da nossa 90.9. Vai se ligando com a gente até 4 horas da tarde. Tem muita coisa boa pra rolar ainda por aqui. E você, lógico, pode mandar o teu alô, o teu beijo pra quem você quiser agora. No 991226978. 991226978. Somente beijos e abraços no 991226978. As velhas do velho retornam na segunda-feira com Bele Bele Netinho, aqui no Manhã da Diário.
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0: 90.9 Viviane. Viviane Batidão. Deixa de ser besta. Agora duas em ponto.
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Manda aí que eu quero mandar teu beijinho, teu cheiro pra quem você quiser agora. 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

0: 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Agora, 2:04. 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
0: Hora certinha, 2:05.
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0: a sua, Diário FM 90.9, Grupo Menos é Mais. Pablo, saudade, inconveniente. Aliás, diga-se de passagem, né? Vai fazendo uma bela festa nesse sabadão, aqui na Diário FM 90.9. Agora 2h24, aliás, 2h26. Então, se ligado na melhor sintonia, agradecendo o carinho e audiência dessa galera maravilhosa, direto aqui da Chama Casa e Construção. 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

0: 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Ligado aqui, amigo, meu amigo Carlos Ferreira. Grande Carlos, aquele abraço pra você, meu irmão, tudo de bom. Minha amiga Lilian Regina. Fala, Bandão, fofão. Estou ligada aqui no Esquenta só vai só esquentar mesmo, né? No Na Pegada, beijos, Lilian Regina. Grande Lilian, mas não é Esquenta, é o Na Pegada, viu? Boa tarde, Célio. Elo Oliveira, do bairro Nova Esperança. Já estou ligado no meu trabalho aqui no Santa Rita, programa Na Pegada. Valeu, Elo. Sinara Atalaia, rapaziada ligada com a gente, Sinara Atalaia, grande beijo pra você, valeu pelo carinho, valeu pela audiência. Olá, boa tarde, ligadinha por aqui, Nice Rosa, Renascer. Ô, Nice, ó, beijo pra você, viu, meu amor? Muito obrigado pelo carinho, obrigado pela sintonia. O Abraão Dantas, Kellen Bacelar, William Brasil e toda essa galera. Pode mandar abraço, manda cheiro pra quem você quiser agora no 991-22-6978. Gente, eu quero agradecer de coração, tá bom? Abri um parêntese aqui, agradecendo de coração aqui. Acabei de receber um presente, né? Em homenagem ao Dia dos Pais, recebi um presente maravilhoso aqui. Cara, que bacana. Ainda não abri aí, vou abrir daqui a pouco, viu? Ó. Recebi um presente aqui, obrigado, Wagner, por ter trago também aqui. Agradecendo aqui a Cléo Silva. Ô, Cléo, muito obrigado, viu, pelo presente, de verdade, né? Presente em homenagem com um balãozinho escrito Papai Te Amo. Pô, que legal, que bacana. Aliás, parabéns a todos os dias dos pais, os pais antecipadamente, aí os papais que vão comemorar direitinhos, a todos os papais de plantão, valeu mesmo, de verdade, obrigado. Cléo, ó, beijo, meu amor, pra você. Quero ter a oportunidade de te abraçar pessoalmente pra agradecer esse presente, viu? Qualquer hora dessa, a gente se encontra numa dessas estradas, né, da vida, e eu vou ter a oportunidade de te dar um abraço e agradecer por esse presente maravilhoso. Muito bem, obrigado, viu, Cléo Silva, grande beijo para Célio. Ai, meu Deus. Ó, pra quem quiser ver daqui a pouquinho, a galera que tá no status do WhatsApp da rádio, eu vou colocar lá no status do WhatsApp da rádio e vou colocar nas minhas redes sociais também, @locutorpanda_oficial, @locutorpanda_oficial. Obrigado, Cléo Silva, pelo presente e homenageando os papais, né? Pela passagem do seu dia, já amanhã, Dia dos Pais. Os paizões de verdade aí, né? Que estão aí ligados com a gente, muito obrigado pelo carinho, obrigado pela sua audiência. Olha, quero mandar um super abraço pro novo papai do ano, descoberto recente agora. Ai, eu vou te falar, viu? E olha, eu vou falar pra vocês aqui, agora muita gente não sabia, agora vai passar a saber. Descobri agora recente que eu vou ser avô, viu? Tá ouvindo aí, cabeça? Você é avô, viu? Filhota tá grávida, 2 meses. Descobri domingo passado agora. Tivemos confirmação ontem, fizemos ultrassom. Tá grandinho, viu? Tá vindo aí, o Panda Neto. É, produção, tá vindo o Panda Neto aí. No auge dos meus 41 anos, meu primeiro neto tá chegando. Vou comemorar o Dia dos Pais e agora, a partir do ano que vem, vou comemorar o Dia do Avô também. Caraca, velho. Eu tô com cabelo, um monte de cabelo branco, né, Wagner, na cabeça já? Já, né? Tô ficando velho, né? Vovô, já, 41 anos, cedinho. Ai, minha filhota tá grávida. Vamos nessa, vamos que vamos. Feliz da vida. Pensa num cara que tá. Eu acho que é por isso que eu cheguei nessa energia toda hoje aqui no programa Na Pegada. Eu acho pelo fato de eu ter descoberto que eu vou ser avô cedinho, com 41 anos, daquele modelo. Vamos lá, rapaziada. 991-22-6978. 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
0: Hora certinha agora, 2:33.
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2: Muito bem, agora 2:41 pra você ligado na sintonia da Diário FM 90.9. Começando agora o Rebobina. Aquelas músicas nacionais que lá no passado foram sucesso. Hoje é pura recordação. Hoje aqui na programação número 1 vai estar rolando repertório diferenciado pra turma. 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

0: 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Esse carinha vai estar hoje na abertura da Expofeira 2026. Léo Santana, Madeira de Lei. Pra quem vai curtir a abertura da Expofeira hoje, vai estar com esse carinha hoje lá. Léo Santana, cobertura total da Diário FM 90.9. A maior e melhor equipe de rádio jornalismo na Expofeira 2026. É na Diário, na Diário. A partir das 5 horas da tarde, já se programa direitinho. Toda a nossa equipe por lá, Rodrigo Silva e a Ellen Costa, Elson Summer, toda a equipe, tá de prontidão, mandando todas as informações que vai estar acontecendo por lá, trânsito e tudo mais, e as informações dos shows na abertura da Expofeira. Agora, 2h53, a maior e melhor cobertura da Expofeira 2026 é na Diário.
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0: Muito bom, tá rolando o mundo de pisos e porcelanatos. Esse é o nosso Rebobina. Volta, ei, volta semana que vem com muito mais pra você, viu? Se liga, e aqui você tá na melhor, tá na 90.9, tá na Diário.
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0: Muito bem, a hora certinha, agora 2h53.
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0: essa é a sua, Diário FM 90.9, Capim Cubano, mentirosa. É, que bacana, que saudade da época que eu era músico da noite.
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0: 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Agradecendo o carinho e a audiência sempre dessa turma. 991226978. 991226978. Para você mandar beijo, mandar abraço, mandar cheiro para quem você quiser agora. E lógico, a gente vai detonando com todo o carinho do mundo. Enquanto isso, agradecendo o carinho e a audiência dessa turma que tá com a gente. Também aqui, ó, Suane de Araújo, grande beijo, Suane. Beijo, cheirinho pra você, gata. Obrigado pelo carinho, obrigado pela audiência também. A Morena Costa, lá no Distrito do Carvão, em Mazagão. Grande beijo, Morena, também pra você. Muito obrigado pelo carinho, obrigado pela audiência aqui na programação da Diário FM 90.9, na Chama Casa Construção. 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Desde agradecendo a toda essa rapaziada maravilhosa pelo carinho da audiência sempre aqui na programação número 1, na programação number one. Deixa eu ver quem tá por aqui também no nosso WhatsApp, no 991226978. Mandando beijo aqui pra dona Severa Romana. Alô, dona Severa, faturou quinhentão ontem, hein? Na manha. E dona Severa, obrigado pelo convite também. Fiquei sabendo que a senhora patrocinou um negócio de um churrasco aí, né? Grande beijo, dona Severa. Infelizmente não deu pra ir, né? Mas qualquer hora dessa a gente para resenhar bacana, resenhar legal. Minha amiga dona Jerusa, grande beijo, boa tarde. Vem na escuta aqui no Renascer 1 com você, né? Muito bem. Dona Jerusa, grande beijo pra senhora. Muito obrigado pelo carinho, pela audiência, pela sintonia. Quem tá mais por aqui também? Boa tarde, meu fofo. Estou ligadinha no Na Pegada. Cheiros, meu cheiroso. Ela sabe que eu tô cheiroso, hein? Ela sabe que eu tô cheiroso. Nossa. Vem com a gente, meu amigo Abrão Dantas. Grande abraço, Abrão, também pra você. Valeu, valeu, valeu. Ah, também quero um beijo. Você quer também, Lilia? Prepara o rostinho aí. Prepara o rostinho, Lilia. Beijo pra você, Lilian Regina. É a casca de bala, meu amigo. Pensa numa casca de bala, é a Lilian Regina, viu? 991226978. Galera, pode ficar à vontade, pode mandar teu beijo, mandar teu abraço, seu cheiro pra quem você quiser agora. E lógico, a gente vai detonando com todo carinho pra você. Vamos embora, vamos, que aqui o negócio não para, não. 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
0: Hora certinha, agora 3:18.
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3: Muito bem, Diário, agora 3h21 pra você ligado na sintonia. Esse é o Hit Parade Brasil, chegando cedinho, cedinho. As 5 mais ouvidas, as 5 mais executadas, as 5 mais baixadas, as 5 mais pedidas no território nacional. 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Olha, mandando um abraço especial para o Denilson, meu amigo Denilson, lá de Tartarugalzinho, já ligado na sintonia da Diário. Também a Morena Costa, desejando para mim um feliz dia dos pais para você, meu amigo, que Deus abençoe. Valeu, valeu, valeu, sua vida sempre. Amém, Morena, obrigado, viu? Ao Denilson, em Tartarugalzinho, valeu, Lilian Regina e também toda essa rapaziada incrível que sempre ouve a programação da número 1. 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
1: Essa é a sua, Diário FM 90.9. Essa é a número 1, a number 1. Ela voltou, hein? Ela voltou! Just com Cowgirl. Já começando no clima da Expofeira 2026. Daqui a pouquinho vai começar a maior e melhor cobertura da Expofeira 2026. É na Diário, Diário FM 90.9. Paz, ela voltou, hein? Se não me engano, mais de um mês atrás, aliás, um mês atrás, ela liderou durante as 4 semanas seguidas, né? Ela passou um tempo sumidinha, mas agora ela voltou de novo. Cowgirl com Eli Just. Agora 3:38.
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1: Muito bem, esse é o Hit Parade Brasil. Já na área com a gente aqui, rapaziada que tá na área. Valeu pelo carinho, valeu pela moral, pela sintonia. 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Mandando alô da galera aqui. Fala, rapaziada.
3: Fala, Sérgio Santiago, mano. Manda um alô aqui pro meu amigo Lucas e pro meu amigo Lucivaldo, né, que estão aqui numa batalha. O Lucivaldo tá na roupa aqui, que vai lavar agora, um amigo tá aqui.
1: Tá na roupa?
3: Negócio da sondagem, mano. Eu fome de boa aqui na véspera do dia dos pós, beleza? Valeu, mano.
1: Muito bem, valeu, Denilson. A todo mundo aí no Tartarugalzinho. Valeu, valeu, valeu. Pelo carinho, obrigado pela moral, pela audiência.
3: Fala, Sérgio, já na expectativa dessa expofeira, né, mano?
1: Pois é, né, cara? Já na expectativa, hoje vai ter cobertura da Diário FM 90.9 e você sempre vai estar ouvindo com todo carinho. Deixa eu ver aqui, rapaziada. Fala, Sérgio Santiago, boa tarde. Tô ligado no programa Na Pegada, Jonathan Mello, bairro Novo Horizonte. Grande abraço, Jonathan, pra você. Tá perguntando, rapaz, eu acho que ele tem uma... Meu amigo Jonathan Mello, eu acho que ele tem uma paixão platônica pelo...

0: Wagner, eu acho. Fala, Wagner, fala um pouquinho, cara, pra ele ter um tostão na tua voz. Vou te mandar um beijo pro Jonathan também,
1: ela
0: aí.
1: Fã. É meu fã, ele.
0: Ele é teu fã, ele? É fã. Ah, ele? É. Tá perguntando por ti aqui, tá, diz que ele. Ele te adora, diz que ele gosta. Ele tá dizendo que quer dar um cheiro de skin.
2: Pois é, mano.
0: Ai, meu Deus do céu, 991-22-6978. Esse é o Hit Parade Brasil, volta semana que vem, com muito mais. Próximo sábado, essa lista, será que ela muda? Será que ela muda?
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0: Hora certinha, agora 3:41. Daqui a pouquinho tem Ritmo Brega.
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0: 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Esse é o Ritmo Brega chegando na área. Daqui a pouquinho já começa a maior e melhor cobertura da Expofeira 2026. É aqui na Diário 90.9. Começou!
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0: é sua, Diário FM 90.9. 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
0: 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Esse é o Ritmo Brega. Volta semana que vem com muito mais.
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0: Muito bem, mandando os últimos abraços da hora, minha amiga Elo Oliveira, já na área também, a Marta do Zerão, a Morena Costa, beijinho, cheirinho. Pra você também, meu amigo Adriano Augusto. Valeu pelo carinho, obrigado pela moral, obrigado pela sintonia. 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Gente, vou já me despedindo por aqui, terminando uma horinha mais cedo, né? Em virtude, né, da transmissão e a toda a cobertura, gente, a mega, a hiper, a power cobertura do nossa expofeira 2026 pela Diário FM 90.9. Agradecendo o carinho e a audiência dessa turma maravilhosa. Daqui a pouquinho, a maior e melhor equipe de rádio jornalismo do momento já vai estar chegando na área, trazendo para você todas as informações diretamente lá do Parque de Exposições da Fazendinha. Agradecendo o carinho das minhas meninas, beijinho, cheirinho, maravilhoso para as minhas meninas. Um abraço bem acolchado nos rapazes. Fiquem todos com Deus. Obrigado pelo carinho, pela audiência de todos. Se for beber, não dirija. Se for dirigir, não beba. E detalhe, se você tiver o motorista da rodada, me convide pra ir pra Expofeira hoje, que eu quero ir junto pra vocês. E aliás, hoje tem atração nacional. Hoje tem Léo Santana na abertura da Expofeira. Mas tudo isso você vai saber juntamente com toda a equipe da Diário 90.9 na cobertura da Expofeira 2026. Tchau, tchau. Fiquem com Deus e até próximo sábado, se Deus quiser. A gente se encontra daqui a pouquinho lá no Parque de Exposições da Fazendinha.
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3: 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E a hora certa. 4:09.
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0: 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E a hora certa.
1: Na Diário, 4 da tarde, 30 minutos.
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1: Opa! Estamos chegando diretamente do Parque de Exposições da Fazendinha. No clima da Expofeira 2026, salve, salve, galera, muito boa tarde. A partir de hoje, sábado, dia 8 de agosto de 2026, precisamente a data que marca o início desta Expofeira, aqui o Parque de Exposições, bastante movimentado, tá todo mundo aí nessa expectativa para a abertura aí com chave de ouro da programação, que acontece hoje, daqui a pouquinho, daqui a 30 minutos, portões liberados para quem quiser ter acesso aqui ao Parque de Exposições. Grandioso, o governo do estado do Amapá preparou aí uma grande estrutura para garantir a presença, a participação do público. E nós, do Sistema Diário de Comunicação, já estamos aqui a postos para passarmos todas as informações, tudo que está rolando aqui no Parque de Exposições. Você vai ficar por dentro, você vai ficar muito bem informado. Desde a estratégia de segurança pública que está sendo aí preparada para esta expofeira, a inúmeros policiais militares, policiais civis, policiais penais, Polícia Federal, Corpo de Bombeiros Militar do Amapá, já fazendo o seu planejamento no clima aí da Expofeira. A gente falou muito aí ao longo dos preparativos e vamos falar novamente já por ocasião aqui da Expofeira, né? Até porque uma força-tarefa de segurança pública foi montada, foi preparada. Vamos falar de cultura, as atrações locais, nacionais e até atrações internacionais que estarão se apresentando aqui nesta Expofeira. Governo do Estado do Amapá na realização da Expofeira e a gente aqui no Sistema Diário de Comunicação, o nosso Estúdio 2 da Diário FM, trazendo aqui muitas novidades para você. A Diário FM 90,9, a TV Diário Macapá, o portal Diário do Amapá, .com.br, também trazendo muitas informações para você que se liga e acompanha aqui a nossa programação. Olha, a Expofeira começa neste sábado, dia 8, com programação diversificada, grandes atrações e estrutura ampliada. O evento que está sendo realizado aqui no Parque de Exposições reúne em um mesmo espaço atividades voltadas aos negócios, agronegócio, comércio, indústria, inovação, bioeconomia, cultura, economia criativa e entretenimento. Com uma estrutura ampliada e programação

0: diversificada, o evento reúne diferentes segmentos da produção e da economia mapaense e cria um ambiente de circulação de público, produtos, serviços e oportunidades de negócios. Um dos principais espaços da programação é o palco Rio Amazonas, que recebe atrações musicais e culturais ao longo da expofeira que segue até o dia 16. A estrutura conta com mais de 500 metros quadrados de painéis de LED, compondo aí um dos maiores espaços de apresentações do evento e oferecendo suporte para uma programação que reúne artistas locais e atrações nacionais. Seja bem-vindo! Expofeira do Amapá 2026 está só começando aqui no Sistema Diário de Comunicação.
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4: Joga a mão pra cima, Goiânia. Joga, joga. Léo Santana e ele.
0: É, e hoje já tem Léo Santana. Showzaço hoje de abertura aqui na Arena Rio Amazonas.
5: 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E aí, bebê? Tu vai me levar pra onde depois desse...
0: Olha, a dimensão comercial também está entre os destaques desta edição da Expofeira. São 700 estandes destinados a empresas, empreendedores e diferentes segmentos produtivos, ampliando a presença de negócios no Parque da Fazendinha. O espaço reúne produtos e serviços e proporciona oportunidades de divulgação, comercialização e relacionamento entre empreendedores e consumidores. Além da área comercial, a Expofeira reúne espaços dedicados ao agronegócio, à inovação, à economia criativa, à gastronomia, à cultura e ao entretenimento. A proposta é integrar diferentes setores em uma programação que movimenta o Parque de Exposições da Fazendinha e estimula a circulação de pessoas e negócios durante o evento.

0: conosco aqui nas ondas da 90,9. Você que nos dá carona, você que tá no trânsito, passa o panorama aí da cidade pro 984-35-3121. Você que tá ligado aqui acompanhando a nossa programação, fala aí se você vem todos os dias, qual é o dia que você vem e qual é a sua expectativa para a Expofeira 2026. Daqui a pouquinho a programação já começa, programação aí com Cortejão da Alegria e a Carroça da Alegria. Lembrando que a exemplo aí de todos os anos, como acontece, teremos aí uma grande cavalgada que sai lá do balneário da Fazendinha.
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0: Muito bem, a hora certa para você ligado aqui nas ondas da 90,9 Diário FM. 16 horas e mais 38 minutos, 16:38. A hora certa para você ligado aqui na 90,9 é a Diário no clima, o nosso estúdio 2, no clima da Expofeira. Para você que está ligado acompanhando aqui a nossa programação, um abraço especial, obrigado por estar sintonizado acompanhando a nossa programação. Você que já está vindo aí, para você que está vindo aqui para o Parque de Exposições, o nosso abraço especial, um abraço aí meu grande amigo Ralfo Richene, rapaz, está ligado aqui acompanhando a nossa programação. Valeu, Ralfo, já no clima também da Expofeira. Obrigado aí ao Ralfo Richene por estar sintonizado, acompanhando aqui a nossa programação. Grande Ralfo Richene. Um abraço aí pra Manu, que também tá ligada, acompanhando aqui a nossa programação. Alô, Manu! Um abraço também à galera que está ligada, acompanhando aqui a nossa programação. Um abraço pra Lana também, toda a galera que está sintonizada, acompanhando aqui a 90,9. Olha, 984-35-3121. Um abraço aos nossos amigos motoristas por aplicativo, taxistas, mototaxistas. A gente informou aí ao longo da semana, juntamente com a equipe do Detran Amapá, que terá aí um estacionamento

0: especial para os motoristas por aplicativos. Uma área reservada para essa turma aí, viu? Pessoal que já vai chegar, já vai sair aqui do Parque de Exposições. Pessoal já vai se encontrar diretamente nesse espaço destinado. Inclusive, ao longo aqui de toda a nossa programação, a gente vai reforçar para você, nosso amigo motorista por aplicativo, você que é motorista por aplicativo, você que é taxista, que está ligado aqui na Diário FM, para também já ficar aí por dentro, né, já saber onde se dirigir, onde se deslocar para poder não marcar touca, né? Ficar aí no clima da Expofeira 2026, tá bom? Então é uma área destinada exclusivamente para motoristas por aplicativo e taxistas e mototaxistas. Daqui a pouquinho a gente vai passar aí toda essa dinâmica, essa programação para você que está ligado, acompanhando aqui a nossa programação, tá bom? Então, fique ligado que daqui a pouquinho a nossa equipe de jornalismo, coordenada aqui pela nossa diretora Zilana Mello, já registrar toda a nossa equipe que está aqui na ativa, na expectativa de mais uma Expofeira. Um abraço aí ao meu amigo Joca Narita, que está aí na técnica, aqui em nossos estúdios, no nosso estúdio 2 da Diário FM. Elielson Lacerda, na recepção aqui do nosso som. Um abraço também ao meu amigo Bruno Ítalo, que já está aqui integrando a nossa equipe. Já tem Kleber Barbosa, tem Elson Samer, tem Ellen Costa, o Alisson Brito, Joelso Palheta, Rafael Ribeiro, Márlio Melo, toda a nossa equipe aqui do Sistema Diário de Comunicação. Olha, mandar um abraço à minha amiga Mira. Grande Mira, tá ligada, administradora, tá ligada aqui acompanhando a nossa programação. E ela mandou uma informação que já está a caminho aqui do Parque de Exposições. E ela disse que o trânsito já começa a ficar bem movimentado, né? Já começa a ficar bem movimentado para quem está vindo aqui para o Parque de Exposições. É o segredo, né? Você vir cedo para não se perder aí no trânsito, não se perder no tempo, tá bom? Então, a minha amiga Mira já está avisando que o trânsito já começa a ficar bem movimentado no sentido aí, rodovia JP aqui para o Parque de Exposições. Parque de Exposições, sentido rodovia JP. Um abraço à minha amiga Mira do Posto Gol, tá ligada aqui acompanhando a nossa programação. Para quem está se deslocando, para quem já está se dirigindo até aqui o Parque de Exposições, a gente aproveita para desejar aí uma excelente viagem para você que está vindo agora aqui para o Parque de Exposições, no clima da Expofeira 2026. Jornal, portal, rádio e TV. 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Meu amigo Irandir Ferreira, grande Didi, presidente do Inorte, que também já está ligado acompanhando aqui a nossa programação. Para você que está ligado aqui nas ondas da 90,9, daqui a pouquinho, contagem regressiva. É a Diário e mais uma cobertura, super cobertura da Expofeira 2026.
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2: A hora certa para você ligado aqui na Diário FM. 90,9. 16:45. Daqui a pouquinho, daqui a 15 minutos, portões liberados para você ter acesso aqui ao Parque de Exposições e já ficar no clima da Expofeira 2026. Lembrando que durante a noite as atrações seguem no Parque da Fazendinha até o encerramento da programação do primeiro dia, que terá como destaque o show do Léo Santana hoje e amanhã. Esse cara que tá cantando aí, ó, é o nosso Gustavo Lima, rapaz. É o embaixador. É, cadê? Esse é o embaixador, é? É o Gustavo Lima, é? Rapaz, Gustavo Lima tá vindo aí, meu patrão, amanhã. Olha, mas hoje é Léo Santana. Cadê aquela do Léo Santana lá? Aquela pauleira do Léo Santana lá, hein? Cadê aquela do Léo Santana? Ai, ai, papai. É o rebolejo. E aí?

0: vai estar no palco. Daqui a pouquinho, vamos informar o horário. Mas o Elson Summer já deve saber, ele que vai apresentar aí o show hoje na Arena de Rodeio, aqui no clima dessa grande abertura. Elson Summer, boa tarde, Summer! Já chegando aqui conosco para mais essa cobertura, mais um ano de Expofeira do Amapá. Daqui a pouquinho, portões abertos, né, Summer? Boa tarde!
1: Fala, Rodrigo Silva, boa tarde para você, boa tarde para todo mundo acompanhando a programação do Sistema Diário de Comunicação. Felicidade total pela chegada aí da Expofeira nesse ano de 2026. E mais uma grande edição que o Sistema Diário de Comunicação está aqui para levar muitas informações, muita alegria, muita música e muita diversão, que é o que é realmente o que a que é o que o Sistema Diário de Comunicação tem a oferecer a todos os nossos ouvintes, aos nossos telespectadores, aos nossos internautas. E a expectativa muito grande, que estava vinha te acompanhando no carro agora há pouco, Rodrigo Silva, você falava justamente sobre a abertura que acontece daqui a alguns minutinhos, 5 da tarde pontualmente, os portões aqui principais de entrada, de acesso aqui do Parque de Exposições da Fazenda estarão abertos para que o público possa chegar e possa de fato curtir essa grande programação. E hoje, Rodrigo, a gente começa realmente com o som do gigante, o som gigante, do GG.
0: É o GG.
1: Léo Santana hoje de volta no palco da Expofeira e com certeza para fazer um super show a partir das 11 horas da noite, vai estar chegando, se apresentando aqui no palco Rio Amazonas, que é o palco principal, que vai receber, na verdade, as principais atrações nacionais nessa Expofeira, nesse ano de 2026. Mas agora, Rodrigo Silva, falando, aproveitando e falando também sobre a nossa fazendinha, aliás, a JP, que é a antiga fazendinha. Nesse momento, o trânsito super tranquilo, mas a gente lembra sempre que a fazendinha aqui, em especial JP, recebeu uma atenção toda especial, alguns pontos inclusive duplicados para tentar facilitar, uma nova rotatória que já foi feita, que já está sendo utilizada inclusive aqui bem próximo do Bioparque da Amazônia. Ainda tem trabalhadores, ainda tem homens trabalhando ainda para justamente deixar tudo bem organizado, e uma série de informações e uma série de inovações que serão colocadas hoje, que na verdade serão colocadas para teste, para ver se realmente vai funcionar a questão do trânsito hoje, nessa primeira noite, nesse primeiro dia de Expofeira, mas a gente espera que tudo possa dar certo e a JP realmente está bonita.
0: Vamos dar uma dica aí para quem tá ligado aqui na Diário, quem vem da Zona Norte aí, vem pela Rodovia Norte-Sul e vem por Santana, que o trânsito tá fluindo de forma bem tranquila. Vim por Santana agora há pouco, então a gente recomenda, orienta você que está vindo aí dos bairros da Zona Norte, descer aí pela Rodovia Norte-Sul, que você já economiza um bom trecho para sair na Duca Serra e atravessar, pegar aqui a JP e chegar de forma mais rápida vindo por Santana. Então muita gente aí da Zona Norte vai usar essa tática, né? Até para já chegar um pouco mais cedo aqui, um pouco antes, evitar o trânsito para quem está vindo aí da Zona Sul. Aí quem está vindo pela Zona Sul já fica

0: bem mais próximo, bem mais perto, já ganha um tempo vindo exatamente aí por Macapá. Vindo ali pela Embrapa, passando pelo Bioparque da Amazônia, para poder chegar aqui no Parque de Exposições, né? Então, quem tá na Zona Norte, vem por Santana, que olha, trânsito redondinho, tranquilo, passei agora há pouco aqui, vim da Zona Oeste, e quem vem da Zona Oeste também, né? Marabaixo, 1, 2, 3 e 4, Goiabal, Alvorada, até do Santa Rita, ainda fica, ainda dá uma economizada no tempo, evita transtorno e evita trânsito, né, Samer?
1: Exatamente, viu, Rodrigo? Isso é uma série de informações e de dicas que o sistema diário de comunicação estará passando para você, para que você possa ter aí o melhor acesso, para que você possa chegar com muito mais tranquilidade, com muito mais segurança, como bem informou, como bem disse aqui o Rodrigo Silva. Justamente sobre essas informações e essas orientações de trânsito que são fundamentais e são importantes. Mas olha, Rodrigo, para esse ano também, a Expofeira de 2026 prepara uma série de novidades e uma série de informações também. Uma das novidades para esse ano, Rodrigo, é que vai ter vários pontos de hidratação.
0: Opa!
1: Quem sai da sua casa, traz a sua... com certeza. Você sai da sua casa, traz a tua garrafinha, são vários pontos de hidratação que estão espalhados aqui ao longo do Parque de Exposições, e aí você pode se hidratar tranquilamente, da melhor forma possível, mas de maneira organizada também. Traz aí a tua garrafinha aí, tranquila, para que você possa aproveitar da melhor maneira possível. E aí você também precisa se antecipar, se programar, se puder chegar um pouquinho mais cedo, para poder conhecer de fato todas as áreas, várias partes, os pontos aqui principais do Parque de Exposição da Fazendinha, é importante. Então você se programa, chega um pouco mais cedo, e aí sim, curte de fato a feira, depois pode curtir aí os shows nacionais e se divertir à vontade, né, Rodrigo?
0: Pois aí, além da água que você destacou agora há pouco, visitantes da Expofeira também terão acesso à internet gratuita durante o evento. Quem visitar a Expofeira poderá contar aí com acesso gratuito à internet por meio de pontos de Wi-Fi distribuídos estrategicamente pelo espaço do evento. A iniciativa tem como objetivo ampliar a conectividade e proporcionar mais comodidade ao público durante a programação. O acesso à rede será disponibilizado por meio de rádios Wi-Fi instalados em diferentes áreas da feira. Cada conexão terá duração de uma hora. Após esse período, o usuário poderá realizar uma nova autenticação para continuar utilizando o serviço. A limitação do tempo de conexão foi definida para evitar a sobrecarga da rede e garantir uma experiência de navegação mais estável e de qualidade para todos os visitantes. Então, você que vem para cá, você que for visitar o Parque de Exposições, vamos ter aí esses pontos de conectividade, de conexão, para você ficar aí interligado, postando aí nas redes sociais, né, acompanhando aí toda a programação e, claro, mandando ver aí nos seus grupos de WhatsApp o que de melhor tá rolando aqui na Expofeira 2026, Nelson Samir.
1: E olha, Rodrigo Silva, aproveitando também para falar da programação desse primeiro dia hoje, dia 8 de agosto, para você que está acompanhando o Sistema Diário de Comunicação, você que nos assiste, você que nos ouve, aquele abraço especial. Olha, hoje a programação começa no Palco Afro, onde teremos aqui a abertura oficial. A partir das 19 horas vai ter Arte e Luta Capoeira, às 19h30 vai ter ACD Vem Brincar Capoeira, e às 22h30 tem Verônica dos Tambores. Isso aqui é a programação do Palco Afro. Outra programação especial também é no Mini Teatro Caboclo. Mini Teatro Caboclo, a programação começa também a partir das 19 horas. Tem DJ Robson Alucinado, o apresentador vai ser o Irlan Paixão e o DJ é o DJ Robson Alucinado. Tem atrações como a Michele Maicote, João Mori e Nivito Guedes. A Michele entra às 21 horas, o João Mori às 22 horas e às 23 tem Nivito Guedes. Já no palco da Rainha, o DJ responsável lá é o DJ Pirão. O apresentador vai ser o Tio Gigante. Às 21 horas vai ter Caravana Janete Silva Show. Às 21h30, Banda Show Ritmos. Às 22 horas, Cleissan. Às 22h30, Mônica Lins. Às 23 horas, Banda Nativos. Às 23h30, Neizinho e Benanis.

0: à meia-noite tem Júnior Moral. Isso aqui é a programação e os artistas que estarão se apresentando no palco da Rainha. E aí nós teremos também a galeria de artes RPs, com a exposição de artes visuais e artesanatos, de 8 a 9 de agosto, portanto, hoje e amanhã, além de outras programações que estão espalhadas neste primeiro dia, nesta super programação montada para a primeiro dia, abertura, na verdade, nesse dia 8 de agosto. Rodrigo Silva.
1: Muito bem, muito bem. Para você que está ligado aqui acompanhando a nossa programação, 16 horas e mais 55 minutos. Daqui a 5 minutos, portões liberados aí para você vir visitar aqui o Parque de Exposições, os diversos pavilhões, muitas novidades, muitas informações. E olha só, a galera já está nessa expectativa, já curtindo aí, acompanhando já a programação da Diária FM 90,9, para ficar muito bem informado. Daqui a pouquinho, vamos falar de economia, vamos falar de negócios que estarão sendo gerados aqui por ocasião da Expofeira, né? Expectativa de superar aí todas as expectativas com os investimentos, os investidores que estão chegando aqui para movimentar essa Expofeira, né? Então, daqui a pouquinho, o pessoal da Agência Amapá vai estar aqui conosco, já falando de todas essas perspectivas e também já destacando aqui o que de melhor vai acontecer, a expectativa para as rodadas de negócios que vão movimentar aqui a Expofeira. E olha só, Summer, ouvintes aqui do Sistema Diário de Comunicação da Diário FM, tecnologia para aproximar pessoas, serviços e oportunidades. Além das novas funcionalidades, o aplicativo mantém recursos já consolidados nas edições anteriores, como acesso à programação completa, mapa do parque, informações institucionais, localização de serviços e notificações em tempo real. É o aplicativo da Expofeira que amplia o acesso a serviços e aproxima visitantes e

0: Oi. Beleza? Tudo certo, tudo de volta, 16 horas e mais 57 minutos. Nós falávamos exatamente do aplicativo da Expofeira que amplia o acesso a serviços e aproxima visitantes e empreendedores. Plataforma que reúne programação, localização, informações e recursos interativos em um ambiente digital que aproxima visitantes, empreendedores e instituições durante o maior evento econômico do Amapá. Então, a gente convida você a baixar aí o aplicativo na sua loja de aplicativos, só colocar Expofeira 2026, que você vai ter todo o acesso aí, o acesso a todas as informações do que melhor rola aqui no Parque de Exposições da Fazendinhas, informações de shows, informações dos pavilhões, tudo isso você acompanha aqui na Expofeira Tecnológica do Amapá. Olha, a loja virtual fortalece a presença digital dos empreendedores. O aplicativo reúne recursos que ampliam a divulgação dos negócios, fortalece o relacionamento com clientes e incentivam as vendas. O aplicativo também passa a ser uma importante ferramenta de negócios para os expositores da Expofeira. Cada empreendedor poderá cadastrar uma loja virtual dentro da plataforma, apresentando seus produtos, serviços e diferenciais para milhares de visitantes. A funcionalidade amplia a visibilidade das empresas participantes e facilita o contato entre consumidores e expositores. Além disso, os empresários poderão disponibilizar cupons de desconto exclusivos para os usuários do aplicativo, incentivando novas vendas e promovendo ações comerciais durante a Expofeira.
1: Muito bem. São 17 horas pontualmente em Macapá, sabadão especial, dia de abertura da Expofeira 2026.

0: Já estamos aqui direto no Parque de Exposições da Fazendinha, o nosso Estúdio 2, o sistema de área de comunicação, já aqui com todos os seus equipamentos devidamente montados. É a primeira que chega, é a última que sai, presente nos grandes eventos, e é claro que mais um ano estamos aqui prontinhos para levar o melhor da informação para todo mundo. E olha, Rodrigo Silva, aproveitando para falar mais uma vez que hoje a gente começa e começa muito bem. Hoje tem Léo Santana de volta na Expofeira, a primeira noite da Expofeira desse ano, já começa com grande estilo. É o Léo Santana que sobe ao palco para agitar o público aqui no Parque de Exposições da Fazendinha. E a gente falou agora há pouco sobre a programação, tem vários outros palcos também que estarão recebendo os artistas locais. Hoje tem Léo Santana, amanhã tem Gustavo Lima, no dia 10, você sabe o que vai rolar dia 10, domingão, a segunda-feira, ô Rodrigo Silva?
1: Segunda-feira
0: tem...
1: Programação católica.
0: Católica, é a programação cristã no geral, né? Padre Fábio de Melo e também o Ministério de Louvor diante do trono no dia 10 de agosto. Já no dia 11 de agosto tem Jota Quest, no dia 12 tem a Ana Castela, no dia 13 tem o Wesley Safadão, dia 14 tem o Daniel... Dia 15 tem o icônico Tupinambá e o Festival da Aparelhagem. E agora mais uma novidade também, mais uma atração nacional que está chegando. No dia 15 tem Luísa Sonza na Expofeira, Rodrigo Silva. Grande novidade.
1: É ex do Whindersson Nunes, né? Luísa Sonza.
0: Isso.
1: Sonza. É Sonza ou em Sousa? Ah, Sousa. É a Luísa Sonza, que vai estar aí, portanto. Sonza. Tá certo. Olha só, atenção, hein? 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
1: 17 horas e mais 3 minutos. Já tá valendo, Sammy. Portões liberados, né? O pessoal já pode chegar, ter acesso aqui ao Parque de Exposições, de acordo com a organização do evento. 17 horas, portões liberados. Daqui a pouquinho tem a tradicional cavalgada saindo diretamente de Fazendinha. Para quem quiser acompanhar também esse momento aí, que destaca o setor produtivo do Amapá, a pecuária, com todos que participam aqui da programação da Expofeira. Entrada aqui pela rodovia JP, ao longo da semana, na orientação de trânsito que foi repassada, os veículos por aplicativos, os veículos que integram aí as plataformas de aplicativos, não vão poder deixar passageiros aqui em frente ao Parque de Exposições. Tem uma área exclusiva destinada para isso, né, Sammy?
2: Exatamente, Rodrigo. Durante toda essa semana, né, as equipes que fazem esse controle do trânsito, em especial o Detran, passou uma série de informações. Foram vários vídeos que foram divulgados nas redes sociais, justamente para tentar mostrar da melhor forma possível a orientação para que esses motoristas possam estar bem informados, principalmente no momento em que chegar para desembarcar, para trazer as pessoas que vêm curtir aqui a Expofeira nesse ano de 2026 e também, é claro, ao longo desses dias de hoje, dia 8 até o dia 16, vai ter também vários orientadores ao longo aqui da JP, principalmente aqui nesse perímetro que fica localizado o Parque de Exposições, para orientar. Hoje, certamente, muita gente, Rodrigo Silva, vai ter um pouquinho de dificuldade, vai achar um pouquinho estranho, mas através das informações, mas através das orientações, vai estar aprendendo. E aí, quando vier trazer outros passageiros, quando vier deixar as pessoas aqui, já vai saber.

0: saber que tem um local específico para que ele possa desembarcar e desembarcar essas pessoas também.
1: Muito bem, estamos de 17 horas e mais 5 minutos, 17:05, a hora certa para você que está ligado, acompanhando aqui a programação da Diária FM 90,9. 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

0: 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Agora estamos de 17 horas e mais 6 minutos, 17 e 6, já recebendo aqui nosso querido Mamed, que já está aqui conosco, o secretário de Estado da Mineração, que tem tido aí um ano muito produtivo, um ano de muitas conquistas, especialmente para a região ali da Perimetral Norte, Serra do Navio, Pedra Branca do Amapari. E secretário Mamed, na Expofeira, esses dados aqui estarão sendo apresentados e, é claro, muitas novidades, muitas informações, justamente por conta desse trabalho aí que a Secretaria de Estado da Mineração vem realizando, atraindo empresas e gerando empregos aí, porque, por exemplo, lá em Pedra Branca já foram quantos empregos gerados só com a retomada aí com a Amapá Minerals?
1: Bom, primeiro, boa tarde, é um prazer estar aqui e principalmente nessa pré-estreia da Expofeira, daqui a mais alguns instantes. Olha, lá em Pedra Branca do Amapari já tem mais de 1.100 empregos diretos dentro da retomada da mineração ali. A Amapá Minerals, na Expofeira do ano passado, foi apresentada que ela estava assumindo o empreendimento. Em maio desse ano foi feita a inauguração oficial e aqui ela agora está conosco na Expofeira mostrando já esse resultado. E não é só lá em Pedra Branca. Lá no Lourenço, depois da licença, nós temos dois empreendimentos interessantes. Um está aqui, que é a EMPA, já está em instalação, com aproximadamente 180 milhões em investimentos já no local. E essa semana foi assinado um contrato com a Zion, uma empresa do Pará, com o Chico Nogueira na área dele, de mais 120 milhões para começar a semana que vem as máquinas chegarem aqui no estado. Então a mineração realmente pegou um novo ritmo, uma retomada. Não é só ouro, também tem minério de ferro, tem a caolim, a Cadão está em operação também a pleno vapor. Então nós estamos muito felizes com essa retomada do estado da mineração.
2: Tudo bem, secretário? Seja bem-vindo aqui ao Sistema Diário de Comunicação, secretário Mamed. Fala pra gente agora como é que vai funcionar também o trabalho e serviço de vocês dentro do Parque de Exposições aqui da Fazendinha, dentro da nossa Expofeira.
1: Olha, a Expofeira é um espaço de negócios, tá? Não todo mundo que tem negócio no estado tem estander, mas todo mundo que faz negócio vem para a Expofeira.
2: Com certeza.
1: Então nós temos lá, estamos na ala da mineração, tem um empreendedor nosso aqui que está na área do AgroSummit, algumas empresas de máquina como a Komatsu. Então nós estamos recebendo os empresários do setor, fazendo as interlocuções, tanto entre eles. Tem uma empresa de logística que está conosco já aqui visitando, tratando desses empreendedores. E a Expofeira é um cartão de visita e um porta aberta para novos negócios no estado. Então nós estamos aqui para receber quem já está instalado e quem está chegando.
0: Exatamente. E detalhe é o seguinte, que isso vem rompendo fronteiras, né? Porque vai além da fronteira nacional, buscando investidores internacionais. E como é que tem sido a resposta para isso, secretário?
1: Olha, a resposta tem sido bastante grande. Quando a gente passa ali no stand onde está a TW Florest, a gente vê um tronco daquele tamanho, é interessante vir para cá para desmistificar o que é o manejo florestal. Assim como temos que desmistificar a mineração também. Tanto o manejo florestal como mineração, quando feito de maneira correta, sustentável, é um ativo de riqueza que repercute em novos empregos. Quando nós falamos que o estado do Amapá gerou 28 mil novos empregos com carteira assinada em 3 anos e meio, é um trabalho deste governo, é um trabalho que vem sendo feito num time. Mineração, SDR, a Agência Amapá, A agência Mapa tem tido um papel preponderante na atração de novos investimentos para cá, mas nós temos a SEMA,

0: sem o licenciamento nada acontece. Então, é um time que trabalha. Se atrai o empresário, ele conhece o estado, se habilita, se certifica, tira sua licença e começa a trabalhar.
1: Ah, em relação, secretário, à programação aqui da Expofeira, que é o stand, o que foi que a secretaria preparou aí para movimentar o stand ao longo desses dias de programação?
0: Veja só, nós trouxemos para cá um empresário novo, está expondo do setor mineral elétrico com terras raras. Ele vem para cá montar uma fábrica de baterias de grafite sintético e já trouxe um motor elétrico náutico. O que ele trouxe aqui em exposição é um motor de 10 cavalos elétrico com uma bateria de 10 horas de duração sem recarga. Se colocar um telhado com uma placa solar num barquinho, ele fica ad eterno recarregando e trabalhando com isso. Mas o mais importante não é a parte náutica em si, é que nós queremos descarbonizar a mineração. Queremos tirar os motores diesel do segmento e transformar tudo em motor elétrico com energia solar ou energia da rede on-grid da concessionária. Mas a ideia é descarbonizar o segmento.
1: Hoje, a que se deve hoje essa retomada das atividades minerais aqui no estado? E o senhor avalia que a Secretaria de Mineração chegou realmente para tornar esse diferencial possível?
0: Olha, o governador Clécio foi quem criou a Secretaria de Mineração, que era um departamento da Agência Amapá para dar foco no setor. E essa retomada como um todo, em todos os segmentos, é fruto de um ambiente econômico sadio, um ambiente positivo, onde você tem segurança jurídica, segurança econômica e, principalmente, você tem vontade política de receber novos empreendimentos. Então, o Amapá é um estado que está trabalhando com políticas firmes de atração de negócios, de novos negócios, que reverte em mais movimento dentro do estado. A gente sente na cidade, é mais movimento, começou a ter engarrafamento que a gente não tinha. Isso é reflexo, é mais carro, mais gente comprando carro. Então, a gente sente no dia a dia que a gente respira um ambiente econômico positivo.
1: Ah, por exemplo, Pedra Branca da Mapari vinha sofrendo, né? Vinha passando por um problema muito grande com a saída de empresas que vinham fazendo o trabalho por lá. E hoje a realidade já mudou lá, né?
0: Olha, Pedra Branca é um case diferente de sucesso. A gente saiu de um quadro de penúria, tanto Pedra Branca como Serra do Navio, que são cidades irmãs ali, uma emendada na outra, e voltamos para um quadro de pujança novamente. Você imaginando uma cidade pequena, onde uma única empresa emprega mais de 1.100 pessoas, e a retomada da mineração lá em Serra do Navio, com a venda do manganês, que 10 milhões de toneladas que ali estão, e com certeza daqui uns dias nós vamos ter a retomada da mineração propriamente dita, isso circula em tudo, não só dos empregos diretos, mas no comércio, hotelaria, posto de combustível, é uma economia circular positiva.
1: Então podemos dizer que mineração e Expofeira
0: tem tudo a ver.
1: Caso de sucesso que tem tudo a ver.
0: Tem tudo a ver, né? Eu falava hoje de manhã aqui que a gente ia trocar o sol pela lua e a gente ia ver isso aqui cheio de gente durante uma semana. Tem festa, tem, mas tem muito negócio. E a gente vê o efeito da Expofeira do ano passado dentro dessa Expofeira e vamos ver na Expofeira do ano que vem. Cada vez você tem uma crescente de negócios. A expectativa é que essa Expofeira gere 1,5 bilhão de negócios.
1: E as terras raras aqui do Amapá?
0: Olha, essa empresa que veio para cá de bateria, de grafite sintético, já é fruto da pesquisa de terras raras. Nós temos bastante índices na região de Taubal e entre Ferreira Gomes e Calçuene. Então nós queremos agora nos aprofundar as pesquisas, já temos pesquisado e encontrado grafite, sério, lantânio, mas nós queremos quantificar, vamos fazer sondagem para quantificar e colocar isso no mercado para que a gente tenha exploração aqui. Não é, a nossa preocupação é não termos mais uma commodity. Gostaríamos muito, sonhamos, que esse material aqui encontrado seja processado no estado.
1: Muito bem, secretário, obrigado aí pelas informações. Volte conosco aqui no decorrer da Expofeira para fazer esse balanço, falar do trabalho, das atividades que a Secretaria de Mineração está realizando aí.
0: Voltarei e vamos ter uma quadra de bastante intensiva de negócios e de divertimento. Venham para a Expofeira.
1: Valeu. Obrigado, secretário.
0: Obrigado.
1: Mamede Barbosa, secretário de

0: Estado da Mineração, que conversou conosco aqui falando das atividades minerárias aí, a mineração, que com certeza vem tendo aí um novo tempo, novo momento, realmente trazendo aí e aquecendo economias importantes de municípios importantes como Serra do Navio, Pedra Branca, do Amapari, que em pouco tempo conseguiu aí viabilizar com a retomada da mineração nesses municípios, gerar mais de 1000 empregos para a população desses dois municípios, né?
1: Exatamente, viu, Rodrigo? É um momento super importante, momento de valorização, momento de reestruturação daquele município. A gente lembra e observa que o município também passava por aqueles problemas, atraso de salários. Hoje o município está tudo em dia, está tudo em ordem. O município voltou realmente a respirar e a viver novos momentos, e são investimentos que trazem benefícios para Pedra Branca, lá para Serra do Navio, e ainda pega também especialmente ali o município de Porto Grande. Então isso é importante demais. E a gente vai tocando a programação aqui do Sistema Diário de Comunicação, 17 horas e 16 minutos, nessa abertura, nesse início de Expofeira 2026. Nós já estamos no nosso Estúdio 2, ao vivaço, Rodrigo Silva.
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1: Alô, Elielson. O Elielson está lá nos estúdios principais, né? Ali na Curiola do Jucá. Alô, Elielson.
0: Cadê teu sinal, Elielson? Olha aí, é
1: sinal dele. Aí sim, papai. Elielson, prepara a música aí do Léo Santana, atração principal hoje no nosso palco, na abertura da Expofeira 2026. Jornal, portal, rádio e TV, o Sistema Diário de Comunicação aqui direto do Parque de Exposições da Fazendinha, o nosso Estúdio 2 e a Expofeira 2026, que já começou. Vem pra cá!
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1: 17 horas e 29 minutos. 17 e 29. A hora certa. Para você que tá ligado aqui acompanhando a programação Diário FM no clima da Expofeira Estúdio 2, diretamente aqui do Parque de Exposições, na Fazendinha. Daqui a pouquinho, a cerimônia oficial de abertura aqui da Expofeira do Amapá, Expofeira 2026. É um sistema diário de comunicação, rádio, TV, portal, jornal, sistema diário de comunicação presente aqui na Expofeira, na maior e melhor cobertura. Elielson, vamos pro apoio cultural? Daqui a pouquinho a gente volta com muito mais. Fique ligado!
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2: A hora certa pra você ligado aqui na Diário FM Estúdio 2, 17:36. Hoje, noite de abertura aqui da Expo Feira do Amapá, tarde e noite, porque às 17 horas, portões liberados já, todo mundo a postos, já visitando aqui os estandes, os pavilhões, e a nossa equipe do Sistema Diário de Comunicação também, já preparada, pronta para dar um banho de cobertura, todas as informações que interessam aí à população, aos ouvintes, internautas, telespectadores, você acompanha aqui na 90,9. Já registrar a presença do nosso querido colega Kleber Barbosa, da bancada do Luiz Melo Entrevista, do Conexão, do Ponto de Encontro, e da nossa Ellen Costa, que já está aqui também conosco, nossa repórter policial, mas que agora vai estar aí também integrando o timaço aqui da Diário FM, do Sistema Diário de Comunicação, na maior e melhor cobertura desta expofeira. Podemos começar com as mulheres, né, Kleber? Kleber é um gentil, irmão. Como bom cavalheiro, ele vai autorizar aí a nossa querida Ellen Costa a dar o seu boa tarde. Ellen, boa tarde. Expectativa para mais uma expofeira. Expofeira começando e mais uma cobertura aqui através do Sistema Diário de Comunicação. Boa tarde, Ellen.
3: Boa tarde, Rodrigo. Boa tarde, Kleber. Boa tarde a toda a equipe Diário do Amapá. E, claro, todo o nosso público que já está aí nos acompanhando pela rádio. E dizer que eu estava com saudade, viu? A gente, quando termina uma expofeira, a gente já fica na expectativa do ano seguinte, né? Então, estamos aqui
2: para... Esse ano demorou menos porque é pouco menos de um ano depois a expofeira volta, né?
3: É verdade, mas que bom, né?
2: No final de agosto.
3: De agosto, esse ano já no iníciozinho.
2: Um pouquinho antes.
3: É, mas que bom. E nós estamos aqui, claro, com toda a equipe, já preparando o melhor do que há, das notícias, das informações, para quem acompanha a gente, né? Daqui a pouco a gente vai trazer todas as informações, como vai funcionar, né? As prestações de serviço que há aqui dentro da expofeira, trazer você que está vindo para cá e já ficar por dentro do trânsito, né? E aí, como você falou, estava acompanhando também você que não estava vindo, claro que a gente fica também esperando que as pessoas venham interagir conosco, né? Então você que está vindo, de repente, já tem alguma informação aí no meio do percurso, já liga, já avisa, porque aqui também a gente serve como portador de voz.
2: Com certeza. Valeu, Ellen Costa, dando aí o seu boa tarde a todos os nossos ouvintes, internautas, telespectadores que nos acompanham. E vamos ao boa tarde agora do jornalista Kleber Barbosa. E, Kleber, mais uma expofeira chegando. Kleber, que é o cara que fala muito a respeito de desenvolvimento econômico, fala de geração de emprego, fala de negócios, movimenta muito no Ponto de Encontro, no Conexão, no Luiz Melo Entrevista, enfim, em todos os seus, em todas as suas entradas, em todas as suas participações. E hoje, essa que é a maior vitrine de negócios da Amapá, a expectativa não pode ser diferente. De recordes em cima de recordes sendo quebrados e um grande volume de negócios sendo executados, né, Kleber? Boa tarde.
4: Opa, salve, salve, Rodrigo, Ellen, a legião de ouvintes, internautas ligados na Diário FM e no Sistema Diário de Comunicação como um todo. Essa feira, ela é um misto, né, de tradição e inovação. Tradição, por exemplo, nesse primeiro evento, né, que é a cavalgada. É um resgate à tradição, aquilo que é o DNA dessa feira, que foi o primeiro nome desse evento, era Exposição de Animais, né, do Território Federal do Amapá. E o agronegócio, a agropecuária, ela está presente na feira, né? As crianças que vêm aqui, crianças muito urbanas, crianças do shopping, que muitas vezes, como a nossa geração, quem nunca teve, né, em casa uma vovó que criava um pato, que criava galinha, né? As crianças hoje em dia, se não trazer aqui na feira ou visitar um zoológico por aí, não vai ter contato assim com o animal, a não ser o pet normal, um cachorro, um gatinho, enfim. Mas enfim, é uma...

0: é uma grande vitrine, é um clichê quase, todo mundo repete isso. Né? O que é uma vitrine? É aquilo que o lojista coloca na frente da loja que tem de melhor. E o Amapá se apresenta na feira, né, Rodrigo?
1: Com certeza. E agora há pouco eu te falava com o Mamed, que é o secretário de mineração.
0: Ele é Barbosa, né?
1: É Mamed Barbosa, secretário Mamed Barbosa.
0: Ele me chama de meu primo.
1: E que já chegou a ser confundido com o padre. Mas já sei, gente. Nossa, mano, tá na história. Tá na história dele, inclusive, né? E agora ele falava a respeito do salto, né? Que é essa questão das atividades que exploram minerais aqui no estado, fazendo todo esse trabalho aí importante também, destacando que vai ser um dos pontos mais discutidos, e é claro, um balanço que será feito bem diferente do que a gente viu no passado, porque existia essa desconfiança, existia aí essa preocupação muito com o que passava o município de Pedra Branca da Mapari, mas que hoje já deu essa mudada e mudou de rumo, mudou de direção com a chegada da Amapá Minerals, por exemplo, que está gerando empregos e já garantiu aí um novo momento para o município de Pedra Branca da Mapari, né?
0: Ah, sem dúvida. Ele falou, né? 1.100 empregos já gerados com a retomada da atividade da Amapá Minerals, que leva esse nome, mas é canadense, né? Uma empresa que está listada na Bolsa de Valores, e tem esse capital canadense, os investidores são de lá, desse país. Vindo para cá, a caminho aqui do Estúdio 2 da Diário, passei pelo stand, né, pelo pavilhão de óleo e gás. Aí você vê um pavilhão ali, você vê stand assinado pela Petrobras, a Transpetro, outras subsidiárias, outras empresas do setor. O Vandenberg Pitaluga disse que 6 empresas que estão aqui nesse pavilhão faturam, Rodrigo, Ellen, o equivalente a 500 bilhões de dólares em 6 empresas. Caramba. Então é muita coisa reunida aqui, é muita gente aqui fazendo o que se chama de network na veia, né? Não tem como reunir debaixo da mesma tenda. Quem quer vender com quem quer comprar, não tem como dar errado.
1: Com certeza. Ela, a gente falou também de segurança, segurança que é muito a tua seara, a tua praia. E a gente falou por diversas vezes com a equipe que está aí gerindo, faz a gestão da Sejusp, e muito investimento em tecnologia sendo realizado. E é uma marca da Expofeira, desde que a Expofeira foi retomada em 2023, sem registro de graves ocorrências, fruto aí do trabalho que é realizado pela Polícia Militar, Polícia Civil, Polícia Científica, Polícia Penal, agora a Polícia Federal também, que integra as forças de segurança. Ou seja, a sensação de segurança vai ser grande aqui por conta desse trabalho de mais de 700 homens que estarão apostos aqui durante a Expofeira, né, Ellen?
2: E a gente ainda tem uma novidade, né, Rodrigo? Que é aquela carreta que esteve presente durante o carnaval.
1: São 3 que, aqui, né?
2: E que este ano vai estar pela primeira vez aqui na Expofeira. Já havia aí nos anos anteriores a sala de monitoramento, né, do qual a gente acompanhava também o trabalho da polícia na sala de monitoramento. E agora, além da sala de monitoramento, eles também estão com essas carretas distribuídas aqui no Parque de Exposições da Fazendinha. Inclusive, um bem próximo aqui do nosso estúdio, do palco principal da Expofeira. Né? E o que é bacana nisso, né, o que é importante também a gente falar, eles têm aquele trabalho de identificação, né, visual, ou seja, o criminoso está ali, ou aquela pessoa que está em débito com a justiça, ele acaba passando perto da carreta, acaba passando aqui nas proximidades, e ele acaba sendo detectado por conta dessa tecnologia, né? Tem também o trabalho com os drones, que serão usados, né, drones de alta tecnologia, que ano passado, inclusive, a gente trabalhou, mostramos aqui no carnaval. Então, ou seja, é um aparato muito grande pessoal e também um aparato tecnológico, né, que a segurança pública aqui do nosso estado, em especial nesses eventos de grande monta, que é o caso aqui da Expofeira, eles acabam utilizando. E como você falou, sem nenhum registro grave, a gente tem acompanhado ao longo desses anos, nós não temos acidentes graves, não temos registro de ocorrências graves aqui dentro da Expofeira, exceto aquela situação assim, bem comum, bem corriqueira, quando tem os shows, que algumas pessoas acabam passando mal por conta da superlotação, né, o excesso de gente, o calor.

0: calor excessivo, alguns pequenos casos de furtos que foram registrados, mas que logo também foram sanados. A gente mostrou, inclusive, ano passado, em cima do lance, com exclusividade, uma prisão em flagrante, né, de um celular. A pessoa ali furtou um celular. E rapidamente as equipes, por meio desse reconhecimento, né, por meio das câmeras, acabaram prendendo aí o larápio em flagrante. Então, para você que vem para a Expofeira, uma recomendação, inclusive, dada pelo secretário, pelos delegados, é essa. Você venha com espírito esportivo, venha realmente para curtir, para aproveitar, para brincar, para passear, né, para usufruir do espaço com a sua família, mas aquelas pessoas mal intencionadas, com toda certeza, elas não vão vingar, viu?
1: Muito bem, tá aí, portanto, Ellen Costa falando aí, ressaltando e reafirmando todo o compromisso da equipe e das equipes que integram as forças de segurança pública aqui do estado, Rodrigo, que estarão em atividades aqui durante a Expofeira. Pois não, Kleber?
2: Não, queria fazer uma pergunta aqui para Ellen, que ela, como você falou, milita aí, é a nossa franco atiradora, atiradora de elite. É também o policiamento, né, os agentes de segurança que vêm para cá, eles vêm a trabalho em duas frentes, né? O policiamento preventivo, policiamento
0: ostensivo,
2: né? Repressivo também, né? Mas também estão se expondo, é normal que traga essas tecnologias. Eu me lembro que quando chegaram, na feira do ano passado, foi apresentado um drone, um super drone capaz de carregar uma pessoa, carregar cargas. E aí uma vez a gente perguntou para o secretário, ele não quis dar o spoiler, não quis entregar tudo, né? Que era na guerra da Ucrânia, a gente viu drones que faziam rendição de tropa, drones que tinham armamento, né? Hoje tem um sistema para dispersar um drone, que, por exemplo, que for tentar sobrevoar o Iapem, lançar alguma coisa para lá. Nós já temos drones que têm armamento, ou Ellen?
0: Isso nunca foi falado, Kleber. Eu acredito, né, que há possibilidade, mas eles ainda não foi falado se eles utilizam ou não. Você falou, tem esse super drone, inclusive com captação de imagens assim fantásticas, muito nítidas, né, como a gente já mostrou, esse drone.
2: Com sensor de temperatura.
0: Com sensor de temperatura. Né? Então, assim, eu acredito que tenha essa possibilidade, só não sei se eles ainda utilizam. Mas daqui a pouco, com certeza, a gente vai conversar com o secretário, com o delegado-geral da Polícia Civil. A gente vai, inclusive, daqui a pouquinho visitar ali a carreta em pleno funcionamento e mostrar na prática, né, como que é feito esse trabalho, essa fiscalização. Mas em relação ao drone, nós mostramos no carnaval. Não sei quem no programa também de ontem. Então, pelo sambódromo, a gente viu a capacidade que eles têm de pegar a longa distância, a imagem muito limpa, muito nítida. E associado a isso, nós também falamos aqui, Polícia Federal, Polícia Rodoviária Federal, Polícia Penal, Civil, Militar, Guarda, CETEMAC, que esse ano integra junto com o DETRAN, o policiamento, né, a fiscalização. Nós temos o GTA, que agora também já faz os voos noturnos, e que com certeza vem para somar, vem para ajudar ainda mais a garantir a segurança de quem vem aqui para o Parque de Exposição da Fazendinha.
1: Muito bem, Ellen. Kleber, paralelo aqui à programação, dentro da programação, na verdade, da Expofeira, o Agro Summit chegando com muitas novidades, né?
2: Ah, sim. É um evento dentro da Expofeira, é a segunda edição dele. O evento teve tanta demanda reprimida em relação ao ano passado. Ano passado ele ocupava a final de um pavilhão. Esse ano deram um pavilhão inteiro para o Amapá Agro Summit, que é, olha assim, é um misto de capacitação, de network, de rodada de negócios, de exposição. Eles conseguiram, inclusive, uma redução do ICMS para negócios fechados no período da Expofeira. Houve aí uma renúncia do Estado, uma renúncia fiscal. Como diz o Bial, né? Quando menos é mais, ou seja, arrecada menos na tributação ali do ICMS, mas no volume de negócios que vão ser fomentados a partir dessa atração fiscal, é um prenúncio aí de um incremento muito grande no giro.
1: Tem por exemplo, equipamentos aí que a pessoa, o empresário, alguém que estiver interessado em comprar, pode economizar até 100 mil reais, né? 100 mil reais a menos no pagamento por conta da isenção, zerou aí, portanto, o ICMS, né?
2: É verdade. Sem dúvida alguma. E quem

0: Quem não se lembra, uns anos atrás, a Latam, quando ainda se chamava só TAM, né? Ela começou a chegar aqui em Macapá com os aviões sem pintura nenhuma, os aviões branquinhos. O pessoal da cooperativa dos taxistas do aeroporto foi que começou a chamar atenção para isso, avisou a imprensa, a gente foi lá. Por que que esses aviões estão chegando aqui? Eram aviões que eram... o nome técnico é internalizados, né? No Brasil, através de Macapá. Sai da fábrica, né, na Europa, e internaliza no Brasil por Macapá, por conta do corredor de importação, por causa dos incentivos fiscais da área de livre comércio. Imagina numa frota de aviões o que isso representa de economia, né, Rodrigo?
1: Muita economia, com certeza. 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
1: Olha, tá ligado, tá ligado, tá acompanhando aqui a nossa programação. Mande mensagem pra gente, 984-35-3121, 984-35-3121, pra você ficar ligado no clima da Expofeira 2026. Tá no trânsito, passa informações. Falar informações, vamos com o nosso Gito Pequeno. Alô, alô, Elson Sami!
4: Fala, Rodrigo! Mais uma vez, um abraço em especial para você, Kleber Ellen, que chegaram aí para reforçar esse time maravilhoso que é o Sistema Diário de Comunicação. Rodrigo, eu estou aqui na via principal, podemos assim dizer, aqui do Parque de Exposições, principalmente para quem chega aqui, o portão principal de acesso. Muita gente já chegando por aqui, muita gente vindo para esse primeiro dia, justamente para curtir aquele pedido que nós falávamos agora há pouco, Rodrigo Silva. Vem um pouco mais cedo, traz a família para cá para poder se divertir numa boa. Tudo bem, minha amiga? Nós estamos ao vivo na programação da Diário FM. Está chegando agora com a criançada aí, como é seu nome?
5: Ana Maria.
4: Dona Ana Maria, chegando bem cedo para poder visitar, percorrer aqui vários lugares, mostrar para a criançada. Tá indo lá pro parque ou não?
5: Sim, estamos passeando aqui, olhando tudo.
4: Aproveitando aí.
5: Aproveitar bastante.
4: Tá? Vai curtir os shows?
5: Sim.
4: Vem só hoje, pretende vir nos outros dias?
5: Pretendo vir mais.
4: A senhora tá vindo de onde?
5: Macapá.
4: Macapá, qual é o seu bairro?
5: Buritizal.
4: Aí tá a criançada toda, vai se divertir, vai curtir, vai assistir o show logo mais do... Na verdade, mais tarde, o show do Léo Santana ou não?
5: Sim.
4: Sim? Ah, beleza então. Boa expofeira pra vocês.
5: Obrigado.
4: É isso, viu, Rodrigo Silva? Tem muita gente chegando aqui. E agora, logo, nesses primeiros instantes, nessas primeiras horas, da abertura oficial da expofeira, quem chega por aqui é realmente papai e mamãe, mas trazendo a criançada para que possa conhecer o Parque de Diversões, conhecer outros pontos também aqui do Parque de Exposições. E é importante esse recado que a gente reforça. A gente reforça mais uma vez que vem um pouco mais cedo, se programa aí para chegar um pouco mais cedo, traz as crianças, evita todo aquele transtorno que a gente espera que não tenha, claro, mas se puder se programar, chegar um pouco mais cedo e aproveitar de fato a expofeira que começa agora, oficialmente, neste super sabadão. Rodrigo Silva.
1: Opa, valeu, tá aí, portanto, que bacana, as famílias já chegando, Elson Sami fazendo o registro aqui em cima do lance da chegada do público, 17h55, já as famílias chegando, aproveitando aí para pegar aí esse clima de abertura de expofeira 2026. Olha, mandar uma boa tarde pro meu amigo Barbosa, lá no município de Mazagão. Tá ligado aqui acompanhando a nossa programação. Grande Barbosa, nosso ouvinte de carteirinha aqui da programação da Diário FM, lá da Oficina Mecânica Barbosa. Um abraço, Barbosão. Obrigado aí pelo carinho, obrigado pelo...

0: pela audiência, aos amigos de Mazagão. Muita gente está se preparando para vir aqui também, para prestigiar essa super programação da Expofeira. Inclusive, a gente vai perguntar ao secretário da CETRAP, o secretário Marco Jucá, se vamos ter transporte gratuito de Mazagão para Macapá. Ano passado tivemos, aliás, todas as expofeiras a gente vem tendo aí. A prefeitura de Macapá confirmou ônibus gratuito, né, Ellen, para a expofeira, né?
1: Isso, confirmado já, ônibus gratuito para quem quiser vir, tem os pontos aí, só entrar no site da prefeitura, tá tudo lá explicadinho, ônibus para vir, ônibus para voltar, então as pessoas têm várias opções, né? Até para quem tem carro, ontem nós falávamos isso aqui no programa, as pessoas têm opção de vir, tem gente que reclama por conta do trânsito, tem gente que reclama por conta do estacionamento, nós temos aí os aplicativos, nós temos o transporte coletivo agora gratuito, então realmente só vai ficar em casa quem quiser.
0: Muito bem, então opção aí para a turma vir, prestigiar, acompanhar aqui a programação da Expofeira 2026. 17:57, 17:57, hoje tem Léo Santana, o Léo Santana que vai estar aqui fazendo show de abertura. Amanhã tem Gustavo Lima, segunda-feira tem Padre Fábio de Melo e Diante do Trono, e daqui a pouquinho a gente vai passar a programação completa aqui no clima da Expofeira. E olha só, Kleber, essa notícia aqui que está no portal diariodoamapá.com.br: a perfuração do poço exploratório Morfo, o primeiro na bacia da Foz do Amazonas, deve ser concluída até o início de setembro, disse a diretora de exploração e produção da Petrobras, Silvia Anjos, nesta sexta-feira, dia 7. A companhia está a 500 metros do objetivo do poço e vai iniciar a oitava fase da perfuração. E todos nós estamos torcendo para que seja um poço robusto, cheio de petróleo, que vai realmente representar um novo ciclo, um novo momento para a nossa economia, né, Kleber?
2: Ah, sem dúvida alguma, né? É muita tecnologia. Não é a primeira vez que esse cronograma sofre um ajuste, né? Já prorrogou umas duas vezes, havia uma previsão para julho.
0: Já são 10 meses, né? 10 meses já de trabalho na perfuração, o dobro dos 5 meses previstos inicialmente, né?
2: E olha, imagina você, né, que essa sonda, ela realiza essa perfuração a 2.800 metros abaixo da chamada lâmina d'água. Depois que vence tudo isso de água, quase 3 quilômetros para baixo, começa a perfuração, né, no solo até chegar lá, nas camadas onde pode ter esse óleo. Né, onde tem o óleo tem um gás, né, por isso que onde tem uma plataforma, tem sempre uma chamazinha, quer dizer, que é aquele óleo que está, aquele gás que está sendo queimado. E, olha, a perspectiva ela é tão boa, né? O otimismo é tão grande, que Oiapoque já vive, né, problemas de falta de acomodação, né, dos meios de hospedagem. É uma cidade que está praticamente dobrando de tamanho. Quem vai para Vila Vitória, eu acho que você já esteve lá, né, Rodrigo?
0: Vila Vitória,
2: o Estado, sim. Entregou asfaltamento da via principal lá. É uma cidade que está sendo erguida, né? Uma nova Oiapoque dentro da velha cidade do Oiapoque.
0: Terrenos que antes valiam 10 mil reais, hoje já está 10 vezes mais. 100 mil reais você não encontra, você não compra um terreno por menos de 100 mil reais lá no município de Oiapoque. Ou seja, os terrenos estão super valorizados desde que iniciou esse trabalho de pesquisa lá na bacia da Foz do Rio Amazonas. E Oiapoque vivendo essa expectativa muito grande, tanto que muitas empresas já chegaram por lá. A gente conversava com a Nilma, que é a presidente da Associação Comercial Industrial de Oiapoque. Ela fala que hoje uma das principais dificuldades está exatamente na questão de hospedagem, né? Poucos hotéis para muita gente que chega. Os hotéis praticamente todos lotados o tempo todo, independentemente de evento. Muitos franceses que atravessam, muitos brasileiros que vêm de vários lugares do Brasil, que também, logicamente, quer.

0: querem acompanhar de perto esse momento aí, essa etapa de pesquisa, caso seja confirmada a presença de petróleo, Oiapoque vai se desenvolver de forma considerável e, sem dúvida nenhuma, tem que se preparar para receber aí esse número de pessoas que vai ser gigante, né?
1: Aí, falar em ocupação da rede hoteleira, por conta da Expofeira, a nossa capital também está com a ocupação plena da rede hoteleira, não tem praticamente vaga nos hotéis da nossa cidade, por conta de que tantas empresas vindo expor aqui, trazendo seus executivos, trazendo seus colaboradores aí, pessoal de relações públicas, pessoal de relacionamento com o mercado, enfim, Macapá está lotado, Rodrigo.
0: Muito bem, olha, o Zicamô está vindo aqui, meu amigo Zicamô, um abraço para ele, grande Euziandro. Ele está dizendo, partiu Expofeira por Santana. Já te passo como está o trânsito. Valeu, meu amigo Zicamô. Obrigado aí pela audiência. Santana, quem está vindo da Zona Norte? Você está vindo aí da Zona Norte? Está vindo do Infraero? Brasil Novo? Está vindo de onde mais? Do Macapaba? O pessoal está vindo do Miracema? Você que está passando ali do Renascer, pegue aí a Norte Sul. Venha pela Norte Sul, venha pela linha verde também, a linha E, né? Que sai ali próximo ao Parque dos Buritis, já. Parque dos Buritis, ali no Infraero 2. O pessoal pode vir, Ilha Mirim. O pessoal pode vir por Santana. O trânsito tá fluindo bacana. Para você chegar aí da melhor maneira possível, chegar com bastante antecedência e conhecer um pouco dessa mega estrutura montada aqui no Parque de Exposições da Fazendinha, Ellen.
2: É, Rodrigo, e quem vem aí pela Norte Sul, Duca Serra, Santana, para chegar aqui no Parque de Exposições da Fazendinha, tem outra novidade que é o estacionamento aí, as proximidades do residencial Janari Nunes, né?
0: Isso, a Vila dos Operários.
2: Vila, né? Dos Operários agora. Então tem esse outro estacionamento, é uma outra alternativa para quem vem para cá, não precisa mais vir dar essa volta para procurar estacionamento aqui na frente da Expofeira, porque vai ter agora, já tem agora esse estacionamento aí próximo à Vila dos Operários. Ontem aqui o diretor do Detran explicou como vai funcionar. Não é mais uma rota alternativa, que seria aquela rua que dá acesso à Praia da Fazendinha, é obrigatório agora. Então quem for ficar, quem vem daí desse sentido, já pode ficar nesse estacionamento aí, às proximidades da Praia da Fazendinha e aqui a Vila dos Operários.
1: Aliás, muito a gente bem. Toda vez que fala do efetivo da segurança, né, Ellen? A gente coloca o número e tal, e normalmente se fala, são tantos 800, sei lá, 700 homens, mas tem muita menina também, tem muitas meninas, né? As mulheres, o contingente feminino das forças policiais, né, Ellen?
2: Com certeza, Kleber. Hoje a presença feminina dentro dos batalhões da Polícia Militar, das unidades da Polícia Civil, Polícia Penal e outras unidades da Segurança Pública é bem grande, né? Hoje a gente vê aí mulheres comandando batalhões, mulheres à frente de pelotões aqui. A gente sempre procura trazer essas mulheres, seja na Guarda, seja na PM. E assim, também um outro adendo que a gente dá em relação à segurança, a gente já falou aqui de tecnologia, já falou de efetivo, policiamento ostensivo, preventivo, repressivo, e a gente lembra também que nós temos o policiamento, né, de inteligência. A divisão de inteligência das unidades das forças de segurança pública também estão dentro do Parque de Exposição da Fazendinha. Então, as pessoas não têm para onde correr. Aquela pessoa que se vê mal intencionada, ela não tem para onde correr, porque ela pode estar ali do lado de um policial, de um agente ali da inteligência. Então, o certo mesmo é vir para curtir, vir de boa, não trazer nada ilícito, não tentar nada errado, porque nós estamos aqui, graças a Deus, bem amparados no quesito segurança.
1: Aliás, Ellen, você já fez alguma daquelas vivências, né, que a diretoria de comunicação da PM faz com os profissionais de imprensa, que é viver um dia de polícia, né?
2: Sim.
1: Seja na polícia, no policiamento convencional, seja no BOPE. A Ellen já fez de tudo lá.
2: Já fiz vários.
1: E esse é da doutrina, falando das meninas, né? Só policiais femininas é que revistam mulheres, não é?
2: Sim, essa é a doutrina. Por isso que acho que quase em todas as guarnições, as viaturas, né? Guarnição que é composta ali por 4 homens, ela tem a presença de uma policial feminina.

Exatamente por isso. Hoje, infelizmente, nós temos muitas mulheres, Kleber, indo e enveredando para o mundo do crime. Recentemente, o BOPE prendeu, acho que tem uns 2 dias, prendeu uma mulher

0: de pessoas, né? Aquela pessoa que não tem passagem, aquela pessoa que acaba ali muitas das vezes passando despercebida, olhos nus, assim, pelas forças de segurança. E muitas mulheres, não se sabe se pela falta de emprego, pela falta de oportunidade ou pela questão de caráter mesmo, porque eu costumo dizer... Não é desculpa para você enveredar para o mundo do crime. Eu vim de uma família humilde, mas estudei, procurei crescer na vida. E assim como eu, tenho certeza que muitos que estão aqui no estúdio, muitos que estão trabalhando hoje aqui dentro desse parque de exposição da Fazendinha, eu passei recentemente por uma rua, por uma via, e vi um senhor... Até comentei com meu filho, meu Deus, um senhor bem idoso, né, bem idoso mesmo, ali maltratado já do sol, mas... Coisa de meio-dia, uma hora, empurrando um carrinho, ali pegando aqueles entulhos, latinha, pedaço de papelão. Ou seja, é a pessoa que realmente é de bom caráter, que quer trabalhar, tem que sustentar a filha e não precisa enveredar para o mundo do crime. Então, assim eu digo, tem muitas mulheres que estão, infelizmente, escolhendo esse caminho, às vezes podem se envolver amorosamente... com alguém ali do crime, de uma facção, de uma organização criminosa, acaba sendo cooptada para isso, mas acaba sendo presa, né, infelizmente. Então, por isso, há a necessidade sempre de ter uma policial feminina numa guarnição por conta desse tipo de abordagem.
1: E ó, tem um dado, uma curiosidade, um dado curioso, mas ao mesmo tempo dramático, né, nessa questão. Outro dia a gente estava falando, estava entrevistando alguém da Defensoria, um trabalho... de um projeto chamado Meu Pai Tem Nome. Um trabalho que vai em busca de reparar essa falta de registro na certidão de nascimento do nome do pai.
0: Aí eu lembrei, é semelhante ao pai legal, né, que tem da justiça.
1: Esse é da Defensoria. É um programa nacional da Defensoria do Brasil. Aí eles foram para o IAPEM levar essa ação. Aí eu disse, vocês foram na ala feminina? E disseram, não, porque na verdade o projeto se chama Meu Pai Legal, quer ver o registro da paternidade. Eu sei, pois é, só que se vocês forem lá na ala feminina do IAPEM, tem muitas meninas que são mãe solo, que ela acalenta o sonho de ter também o nome do pai, fazer justiça, fazer essa reparação, e são elas que menos recebem visita.
0: Sim.
1: Né? Os homens na ala masculina recebem essa visita com certa rotina, mas muitas delas... vão atender, fazer um favor pro namorado, pro companheiro, envereda pelo mundo do crime, depois são abandonadas na penitenciária feminina.
0: Eu já na verdade, isso comprovado, né, Kleber? A mais da metade das mulheres presas é por conta do tráfico de drogas. É porque o companheiro vai preso, ela acaba assumindo ali aquela função, até... às vezes obrigada, porque o companheiro está ali, precisa pagar a dívida de droga, daquela droga que foi apreendida, e ela tem que ficar no lugar dele vendendo e acaba presa, a criança acaba indo ou para o convívio de alguém, algum familiar, às vezes para o abrigo. Então, infelizmente, né, esses números aí, eles são grandes, são alarmantes, mas como eu volto a repetir, não é uma saída, não é a alternativa correta. Hoje, a gente sabe que é difícil, mas consegue. Quer ver um trabalho... Kleber, que hoje quase não se consegue, é diarista. Hoje a gente, eu não sei vocês, mas eu tenho dificuldade de encontrar uma pessoa para fazer uma diária em casa, aquela pessoa que é para passar uma roupa, para fazer uma capina. Hoje é difícil, as pessoas não querem mais fazer.
1: Mas é isso, olha, mas a temática, né, são várias, né? Aqui você vai ver aqui na Expofeira, o Amapá sendo passado a limpo. São muitas ações, são muitas... frentes de ação, são muitas políticas públicas que ao longo desses dias que a Diária FM vai aqui entrevistar, conversar, debater. Muitos temas são transversais, a segurança pública é um tema importante da Expofeira, por isso que a gente está aqui falando disso. E tem uma dica legal, tem uma menina que faz um trabalho de uma... é quase uma startup, ela falou que vai formatar isso para ganhar um smartphone aí, que é a Diarista do Bem. Elas fazem a checagem, elas fazem a triagem, cadastram diaristas que podem recomendar. Aquilo que qualquer um de nós faz. Quando alguém pergunta, você me indica uma diarista? Pois é, vai fazer isso agora de uma maneira profissional. Agora estão estudando como escalar isso, mas já já vai ter essa startup aí no mercado.
0: Que bacana.
2: Olha só, atenção, a gente está com imagens aqui aéreas. O nosso melocóptero está sobrevoando aqui o parque de exposições, mostrando aqui a Arena Rio Amazonas neste exato momento. Você que está só no rádio, você pode ir para o YouTube Diário FM Macapá, acessar o canal Diário FM Macapá, a TV Diário, já mostrando, sobrevoando

0: aqui mostrando o belíssimo palco Rio Amazonas, a estrutura em LED, né, sendo montada já, o pessoal ultimando os detalhes, para daqui a pouquinho abrir a porteira para o primeiro show dessa expofeira, que será logo mais o show do Léo Santana. Toda a estrutura das arquibancadas, a arena, já passando aí pelos últimos ajustes. A gente observa realmente os pavilhões já prontos, preparados, a movimentação de pessoas que já começa a ficar intensa. Imagens também da rodovia JP mostrando neste exato momento a situação do trânsito. O trânsito passando aqui em frente ao Parque de Exposições no primeiro dia de expofeira aqui no Parque de Exposições. E a movimentação já começa a acontecer, já começa a ficar intensa, Kleber.
1: Ah, isso é bacana, hein? Nosso melocóptero fazendo hora extra em pleno sábado, né, rapaz?
0: É, o pessoal na frouxa, né? Não, levantando voo, subindo voo e mostrando aí essa panorâmica aqui do Parque de Exposições, movimentadíssimo. E olha só, bacana a estrutura, a visão aqui com as imagens do nosso melocóptero mostrando aqui toda a extensão do Parque de Exposições. Realmente uma mega estrutura, né?
1: Olha, o melocóptero com o novo piloto, viu? Sempre que o bicho pega...
0: Comandante Ferrari,
1: que tá comandando. Fabrício Ferrari é o nome dele, né?
0: É.
1: Caramba, até doido. É um melocóptero com sotaque italiano. O cara veio lá...
2: Né? Ele dá pra piloto o Ferrari? É isso que vieram falar aqui?
0: Tem jeito
2: aqui?
0: Ele.
2: Ah, tem jeito de piloto.
0: Jeito.
2: É
1: verdade. Ele tá ouvindo a gente, você não tá, né? Tá com ouvido,
0: tá ouvindo,
1: lá.
0: Com tá ligado.
1: O retorno lá, né?
0: Sabe que ele fala com a gente? Comandante Ferrari! Fabrício Ferrari, o comandante hoje, né?
2: E deu férias, Rodrigo, né?
0: Deu férias pro comandante Anders.
2: Rodrigo, observando as imagens aí, o trânsito na frente da expofeira, onde não está acontecendo parada de descida, de passageiro de aplicativo, nem de ônibus, está fluindo bem.
0: Está fluindo. É. Mas olha, o trânsito, a gente tem recebido informações de quem está vindo da zona sul de Macapá, está vindo no sentido Macapá-Fazendinha, o trânsito está bem movimentado. Alguma lentidão por conta aí do trabalho que o pessoal está ultimando aí, né? Ultimando os trabalhos justamente próximo aqui ao local. Ali as rotatórias que estão sendo finalizadas para depois liberar 100%. Algumas partes ainda liberadas parcialmente. E com isso o trânsito vem atrasando um pouco, né? Mas a gente observa aqui a Ellen... destacou, fez essa observação, o trânsito fluindo aqui em frente ao Parque de Exposições, bem às proximidades do portão, do portão aqui principal, de acesso, né? O portão principal que dá acesso aqui ao Parque de Exposições.
1: Olha, eu tô pedindo pro Ferrari fazer um comentário, mas dia de sábado ele só entra na diária para falar de poesia, né? Aquela bom, reflexão e tal. Então, ele não... Será que a gente consegue falar com o Ferrari lá em cima, rapaz? Ei, Rodrigo.
0: Vamos lá, será que a gente consegue falar com ele? Eu queria falar com ele lá, pra ele passar esse panorama aí de como é que tá chegando, como é que tá chegando aqui o sinal.
2: Quem é o copiloto que tá com ele? É o Bruno Ítalo, é?
0: É o Bruno Ítalo.
2: Bruno Ítalo é o copiloto do Ferrari.
0: Você acompanhando aí.
1: Microfone aí. Porque ele tem a visão daí de cima, não é? Ele pode comentar pra gente onde é que tá.
3: Enquanto, oi, São Kleber.
2: Eu tento contato.
3: Opa,
2: com o Bruno,
3: escuta.
1: Tá de copiloto.
2: Esse som
1: hoje
2: que a gente
1: Bruno
2: observa.
1: É.
3: Hoje eu tô de copiloto do Ferrari.
1: Tu cita aí que esse cara aí tem Ferrari no nome.
3: É, rapaz, ele é Ferrari mesmo, viu?
1: Ele é Ferrari, né? É. Muito vento aí em cima, Bruno Ítalo.
3: Muito vento, mas céu aberto, tempo bom, sem risco de chuva, viu?
1: Bacana. Então,
2: dia
1: aí,
2: lindo hoje,
1: tá,
2: né? Hoje fez um dia lindo.
0: O dia tá colaborando. Tá colaborando o dia, né, Bruno?
3: Dia tá colaborando. E olha, isso. Tô com o meu piloto aqui, viu?
0: Comandante. Cadê o comandante Ferrari?
4: Alô, comandante! Boa tarde aos ouvintes, boa tarde à bancada.
0: Boa tarde.
4: Direto da expofeira.
1: O que é que só você vê aí de cima, Ferrari?
4: Pelas imagens a gente consegue ver os últimos ajustes do palco principal, né?
1: Uhum.
4: Eles estão colocando a última parte do letreiro, telões já ligados desde cedo.
2: 100% LED,
4: então,
2: né?

0: arena praticamente pronta para a abertura oficial hoje da Expofeira.
1: Ô Ferrari, você que é do setor de eventos, setor de entretenimento, uma vez eu fui falar que você era da noite e você depois me puxou a orelha, né? Kleber, eu trabalho à noite, não que eu seja da noite, né? Mas olha, fala pra gente, o que tem de novidade aí? A Ellen falou aqui que vai ter muito LED, não é? O LED vai trazer muita surpresa para o espectador que vier pra arena, é, Ferrari?
0: Cara, pelo que a gente consegue observar aqui, o palco é de uma ponta a outra, ele é em LED, telão de LED. Então, dependendo da configuração das imagens que forem jogar lá da arte, né, da arte visual, vai ser uma visão extraordinária para quem vier hoje para a arena e puder ver, né, de perto. Tá muito lindo, cara, o palco.
1: Ah, bacana.
2: Ferrari, como eu já disse o Kleber, você é entendedor desse assunto. A expectativa, qual que é a estimativa de público para essa abertura hoje? Aliás, que já abriu, né? Mas com o show nacional, que é com o Léo Santana. Expectativa de público?
0: Eu acho que dá para passar de 100 mil na arena.
2: É. Acho que bem mais, né?
0: É. Bem mais. É, sábado, né? Início de mês.
1: E a abertura da feira também. Olha,
0: Ferrari, vamos lá, 200 mil pessoas?
1: É, pode ser isso aí mesmo. Ô Ferrari, daí você consegue mostrar também pra gente o trânsito? Se você girar um pouquinho pra esquerda.
3: Falar em trânsito, o meu amigo Fabrício, que não é o Ferrari, o Lopes, o Fabrício Lopes mandou uma mensagem aí, exatamente falando, Rodrigo, onde está mais lento o trânsito é antes do Bioparque. Tá lento demais, até chegar no ramal do Alemão. Muito complicado o trânsito, mas o Detran já deve estar tomando aí as providências para fazer com que esse trânsito possa fluir cada vez mais, né?
1: Pois é, eu estou tentando olhar o monitor aqui, mas com o Rodrigo na frente, está um pouco...
4: olha o bulho.
3: Eu vou deixar à vontade aí para olhar.
1: Não, o Rodrigo, digo que ele está na direção do monitor, não estou falando nada demais, cara.
3: É verdade, atrapalha assim, atrapalha um pouco.
2: Tá atrapalhando,
3: só,
2: né?
1: É, mas o Rodrigo de costa, agora. Ó, agora deu pra ver o trânsito. Ellen, contigo aí. Trânsito tá fluindo aí, o Ferrari.
0: Passando em frente aqui a entrada principal da Expofeira. Tá tranquilo, pra cá tá tranquilo, mas eu acho que é o que falaram mesmo aí, né, Rodrigo? Antes do ramal do Alemão, a gente vai ver se consegue chegar mais lá perto.
1: Tá bom. Uma coisa, né, Ellen, que o diretor do Detran falou, a ideia era tirar daqui da frente, do portão de entrada, e aí diminuir a retenção. Passageiro de táxi, de motorista de aplicativo, não desembarca aqui na frente. Ele entra na área do estacionamento.
2: É, e é exatamente aqui próximo a esse ramal do Polo, que a gente chama, que é o portão que dá acesso aqui ao palco principal. Então, quem vem só pro show, claro, tem que vir um pouquinho cedo para não pegar depois aquele trânsito ruim. Então, se vier de aplicativo, vier de ônibus, transporte coletivo, vai parar aqui nessa área destinada e que fica bem próximo ao palco principal. Então, nem vai ter muito trabalho.
1: Ah, tá. Então, essa área do desembarque do passageiro é como se fosse aí, você que também acabou se especializando em cobertura de carnaval, né, no sambódromo, é como se fosse o recuo da bateria.
2: Exatamente.
1: Entra, deixa o passageiro e sai.
2: E sai. E a orientação que a gente já deu aqui, para não demorar, entrou no aplicativo, já faz logo o desconto do pagamento da corrida, para chegar, descer e não ter aquela demora.
1: É, que nem o vendedor aqui que vende no cartão. O cliente compra o sorvete, depois aí o empreendedor fica desesperado, levantando a maquininha, tentando fechar ele, sinal para completar a venda. Enquanto isso, o sorvete já foi, né, Ferrari? Olha aí o Ferrari aí.
2: Ferrari está tendo retorno lá em cima?
0: A gente está tentando chegar aqui no ramal do Alemão.
1: Tá, sim.
2: Ouvi barulho de helicóptero aqui, além do nosso GTA tá sobrevoando.
0: Rapaz,
2: aí?
0: O GTA sobrevoando, eu acho que eu vou ter que voltar.
2: É muito grande. O GTA é muito grande.
1: Sério. É o Gavião 04?
2: Gavião Uno.
0: É, eu vou até voar mais baixo aqui, porque ele acabou de decolar.
2: Mas tá muito bonito, olha, pra quem tá acompanhando a gente na internet ou na TV, pela internet, gente, tá muito lindo o espaço, né? A gente vendo aqui também a rodovia, Tá tudo muito lindo. Aquela

0: a Roda Gigante, que fez sucesso ano passado aqui próximo ao palco, né? Também creio que seja ela que esteja aparecendo, ela, Ferrari?
1: Isso mesmo.
2: Não, essa daí é a do parque
0: de diversões. Mas nós temos
1: tem
0: a outra
1: aqui. Tá bem em direção ao estúdio, Ellen.
0: É, e que fez um sucesso ano passado, né?
2: Imagina, você tá assistindo o show,
1: eu tive,
2: né?
1: Uma interferência aqui do gavião do GTA.
0: Do GTA. Não vão se bater aí pelos ares, pelo amor de Deus, Ferrari.
1: Nós estamos voltando à base.
0: Então vamos voltar, Kleber.
2: Ah, como é isso aí. Diz aqui no popular, tugela, é?
3: É isso aí, comandante Ferrari. Valeu. Belas imagens, viu?
1: Valeu.
3: Pouso autorizado, então.
0: Comandante Ferrari, copiloto e tal.
3: Muito bem, Kleber.
0: Pouso
3: muito
0: autorizado.
3: Bem, é isso aí. Belas imagens, né? Dia bonito. As famílias já estão chegando. Já estão aqui conhecendo os pavilhões. Também o cheiro de comida lá embaixo, né?
0: Para
3: as pessoas se alimentarem, comida. Enfim. Tudo preparado, viu?
2: Bacana.
0: Pode descer, autorizado, Ferrari. Pode vir para solo.
2: Valeu, Bruno Ítalo. É ele mesmo, tá aqui na Expofeira, nosso agroboy. A fivela dele, o Ellen, dá para ser um escudo para a bala do Bop, meu.
3: Quanto maior a fivela, menos dinheiro.
2: É isso aí, é a cobertura do sistema diário de comunicação. É apenas o primeiro de um total de quantos dias, Ellen? São 9 dias de Expofeira?
0: 9 dias de Expofeira, começando hoje, terminando dia 16.
2: Então é isso, é só o primeiro dia. Eu ia perguntar para o Ferrari se ele conseguia ver a cavalgada, mas nem sinal ainda, né?
0: É, a gente já está com a equipe se posicionando daqui a pouquinho para saber como é que está essa questão da cavalgada, que horas eles vão vir. E aí a gente vai tentar contar daqui a pouco, creio que seja o Rodrigo e o Alton Sami que foram para lá, para a concentração, para falar para a gente como é que está aí a cavalgada.
2: Muito bem, enquanto isso a gente vai para o apoio cultural, Ellen. Intervalo. A Ellen.
0: Vamos lá tomar uma maguinha.
2: O Sami, tem um sinal do Sami, hein?
4: Tá girando, exatamente, girando. Kleber.
2: Fala, Sami.
4: A gente tá aguardando, viu, Kleber? Continua aguardando aqui na expectativa. A cavalgada, todo mundo que vai chegar pra, de fato, né, a abertura oficial que vai acontecer aqui no palco afro, que inclusive já está tudo pronto. O grande público que vem chegando, como já é normal, como já era esperado, já para essa abertura dia Expofeira nesse ano de 2026. O grande público chegando, agora há pouco vocês falavam.
0: A gente está com uma dificuldadezinha, Elson Sami, eu creio que seja na internet. Vamos tentar aí restabelecer esse contato. E enquanto isso, a gente vai para um apoio comercial e daqui a pouquinho a gente volta com o Sami.
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2: Vamos! Faz o L, faz o L, faz o L. Isso é DNA de GG em Salvador, Bahia. Aí, ó.

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1: Muito bem, agora são 18h47 na Diário.
2: Kleber Barbosa.
1: É só o começo, né? Primeira noite, né? Da Expofeira, 55ª Expofeira do Amapá. E a gente está aqui com o Estúdio 2 da Diário, confortavelmente instalados aqui no Parque de Exposições da Fazendinha, no Pavilhão da Comunicação. E a gente está aqui recebendo aqui, meu caro Bruno Ítalo, o Nando Luz e a Luísa Figueiredo. Eles estão, vamos lá, são nossos vizinhos, aqui do lado do Estúdio da Diário. Está rolando um evento que é o Joga Feira, é isso? Nando, Luísa, tudo bem? Sejam bem-vindos aqui à nossa transmissão. Boa noite.
3: Boa noite.
1: Bom, eu e o Nando somos cavalheiros. A gente vai ouvir aqui a saudação da Luísa. E aí, Luísa, tudo bem?
4: Tô bem, o senhor?
1: Pode aproximar.
4: Tô bem, e o senhor?
1: Cadê o senhor? Cadê o senhor aqui? Pô, cara tão jovem, né? Tô brincando. Ô, Luísa, você tá bem? Como é que é o nome? É uma feira de jogos que todos foram desenvolvidos por amapaenses.
4: Então, a gente é do coletivo Game Dev Amapaense, é um coletivo que foi criado para fomentar os jogos no Amapá. Aí, a gente tem essa feira chamada Joga Feira, é o nosso segundo ano. A gente teve ano passado a primeira edição e esse ano é a segunda. E é uma feira de jogos eletrônicos para expor os jogos amapaenses. São desenvolvidos por amapaenses, para as pessoas saberem que amapaenses fazem jogos. É uma outra forma de arte, de inovação, de cultura, que as pessoas não conhecem.
1: Muito bem. Ô, Nando, tudo bem? Realmente prazer te receber aqui. E fala dessa joga-feira aí.
3: É prazer. No nosso stand a gente tem atualmente 8 jogos que estão desenvolvidos aqui na Amapá. E nós também fazemos um intercâmbio cultural, trazendo alguns desenvolvedores de fora. Esse ano a gente está com uma do Ceará, um do Distrito Federal e outro do Rio de Janeiro, que são, respectivamente, o Giga no Mesame, Dream Delirious e Hitmania, que são jogos não feitos no Amapá, mas como nós estamos isolados fisicamente do Brasil, é muito difícil trazer o cenário de jogos nacional pra cá. Em vez de a gente só ficar levando de um por um pra lá, a gente gosta de trazer um pouco desse cenário, trazer experiência. Eles se ajudam muito, se conhecem, a gente entra no mapa e a gente incentiva muito eles a não desistir dos jogos, porque é realmente, às vezes, meio desestimulante. Então é muito importante esse apoio.
1: Bom, a Luísa já me chamou de senhor, ela já entregou que eu sou o tiozinho aqui da sala. E todo tiozinho acha que esses jogos, a gente chama tudo de videogame. Aí geralmente vem alguém, não é videogame, não é Switch, é console. Explica qual é a diferença e qual é a pegada dos jogos que vocês estão mostrando aqui.
3: Os nossos jogos, eles são, em maioria, jogos de computador. São poucas exceções que conseguem ir para o console ou

0: ou como chama também de videogame, mas a maioria deles está presente no computador e muitos deles em duas plataformas, que é a Steam, que é a maior plataforma de jogos de computador, e o Itch.io, que é uma área mais independente de jogos.
1: E você trabalha com isso? Você é um desenvolvedor de jogos? Qual é a tua praia exatamente, hein, Nando?
0: Eu brinco um pouquinho na uma ferramenta chamada Godot, mas o que eu mais faço é as conexões da galera, juntar criadores e fazer esses contatos para fazer o incentivo.
1: Muito bem. Tu quer ver outra piada pronta de tiozinho? Eu ia dizer assim, não tem essa história de clube do Bolinha, né? Nem clube da Luluzinha. Aí você diz, quem são eles? Tu chegou a ver o gibi do Bolinha, o gibi da Luluzinha? Você sabe do que eu tô falando?
2: Eu sei.
0: eu sei também, mas não é da minha época.
1: Não é. Não é da época de vocês, com certeza. Até os estúdios Maurício de Souza já tiveram que reescrever a história da Mônica, do Cebolinha, viraram adolescentes, né? A última jornada deles já estão adolescentes, né?
2: Tem um gibi da Luluzinha que eles são adolescentes também, sabia?
1: Ah, não. Essa eu não vi.
2: Só que eu acho que não fez tanto sucesso assim.
1: É, será que fizeram o Bolinha ficar mais fitness?
2: Pior que ele ficou mais fitness.
1: Ele ficou, né? Olha só. Pois é, então eu ia dizer, não tem só rapazes lá, tem muitas meninas lá também, né, que curtem.
2: É, tem uma, eu acho que é uma conquista, porque ano passado a gente só tinha uma desenvolvedora no nosso stand. Na verdade eram duas, com a Rangeless, que é do Ceará, só que do Amapá era só uma. Aí esse ano temos quatro desenvolvedoras mulheres lá, isso pra mim já é muita coisa.
1: Muita coisa.
2: São áreas dominadas por homens, aí ver mulheres também saem nessas áreas é muito legal.
1: Então tá aí, essa é uma iniciativa, né, apoiada aí pelo governo do estado, trouxe pela segunda vez para a Expofeira, né, o Joga Feira. É um espaço dedicado à produção de jogos eletrônicos e analógicos também, de 8 até 16 aqui no parque. Como é que faz para ouvir, foi alcançado por esse conteúdo, quer vir aqui? Tem que se inscrever previamente, demanda espontânea. Fala pra gente, Nando.
0: A gente tem o nosso estande é totalmente gratuito. Existe uma lojinha lá com crochê, artes, artesanato, mas os jogos são todos gratuitos para se jogar lá. Nós temos uma brincadeirinha que a gente faz, que a gente tem um negócio que a gente chama de passaporte. Cada jogo tem seu próprio carimbo. Se você pegar todos os carimbos, você ganha um broche e um pôster dos jogos, para incentivar o pessoal a jogar o máximo possível. Mas nosso stand é gratuito, a única coisa que você precisa fazer é pegar o passaporte, escrever seu nome e se desenhar.
1: Legal. E uma outra coisa que a gente, nós pais, né, a gente costuma pegar no pé da molecada para ficar muitas horas. Aí até que um dia, meu, em casa eu tenho, né, jovens, adolescentes. Até que um dia meu filho chegou com um troféu. Meu filho jogou nessa vibe de e-esporte, né, esportes digitais, uma liga de Fórmula 1, né, digital, ele ganhou lá um capacete, ganhou um troféu, enfim. Ou seja, dá para monetizar essa habilidade que muitos jovens têm para os jogos eletrônicos.
0: Sim, sim. Inclusive, ao vizinho ao nosso stand, existem jogos mais esportivos também. É um stand mais nessa pegada dos jogos competitivos. É o stand da FEAP.
1: Ah, tá bom. Bom, eu vou chamar o Summer. A nossa cavalgada está chegando aqui. Queria agradecer a visita de vocês. Venham mais vezes. São vizinhos aqui da Diário FM. Por favor, fique à vontade para voltar aqui.
0: Obrigada. A gente volta aqui para contar umas histórias.
1: É isso aí. Valeu. Alô, Summer. Onde você anda, rapaz? Sinal aí do Summer, ele está acompanhando aí, está nos preparativos aí para a chegada da cavalgada aqui no Parque de Exposições. Oi, da Fazendinha. Oi, opa, Kleber. Summer!
3: Agora sim, Kleber! Boa noite mais uma vez para você, a todos. A gente está aguardando, viu? A cavalgada ainda está aqui na rodovia JP, antiga JK, estão chegando. A Ellen Costa, nossa equipe, nosso cinegrafista Joel Spalheta também está aguardando aqui na entrada principal do Parque de Exposições da Fazendinha, mas eu estou aqui ao lado do José Iguaraçu, ele que é o diretor regional do SENAC, vai falar para a gente sobre a participação também do SENAC aqui na

0: Cofeiro, o Senac está trazendo uma série de inovações, uma série de novidades. Ontem teve a inauguração da carreta móvel lá na Zona Norte, vai passar cerca de 6 meses oferecendo diversos serviços. E aqui, diretor, fala pra gente aí como é que fica os serviços que serão disponibilizados, todos os atendimentos do Senac dentro da Expofeira. Boa noite.
1: Boa noite, Kleber. Boa noite, ouvintes da Rádio Diário FM.
2: Boa noite, diretor José e Guaraçu.
1: Participando da Expofeira de 2026. Estamos com um stand bastante diversificado, com serviços do SESC e do SENAC, mostrando um pouco daquilo que a gente faz no dia a dia, nos 105 dias do ano. E ainda extasiados, alegres, felizes com a inauguração da nossa unidade móvel, carreta escola, de TI e gestão.
2: Opa, perdemos o sinal aí do Summer. Eu estou contigo no vídeo, mas perdi o teu áudio aqui, Summer. Ó, Jerusa Pereira, acompanhando a gente aqui, mandou mensagem. Kleber, Zilana, Bruninho, enfim, todos os dias ela diz que manda mensagem pra gente aqui. Estou te escutando, show de bola, diz a Jerusa Pereira. Obrigado, Jerusa. Nada do Summer. Opa, fala Summer.
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2: Agora essa. Opa, agora sim. Voltou, Summer.
0: De volta, só para a gente finalizar e concluir aqui, o José Guaraçu, que é o diretor regional do Senac, estava falando, diretor, sobre todo momento especial para o Senac, a entrega dessa carreta móvel, de que maneira vai funcionar, de que maneira a população geral vai poder ter acesso, em especial aos cursos que ali serão ofertados.
1: Bem, a carreta está aberta, nós vamos ter uma equipe lá fazendo, nós já temos as primeiras turmas, já estão fechadas. Mas ao longo do mês de agosto nós vamos fazer novas editais de comunicação para ir formando as turmas para os meses seguintes, setembro, outubro, novembro. Mas nós vamos estar lá, sempre que der uma comprazinha lá no Mercado Fortaleza ou na Loja Monte, é poder fazer uma visita lá na carreta e poder ter essas informações para poder ir se matriculando. Os cursos eles não são abertos, temos turmas fechadas. Hoje, graças a Deus, já estamos fechados com os cursos iniciais, mas vai ser um período de longa permanência e certamente aquele que desejar fazer um curso, que é morador ali da Zona Norte, vai poder fazer tranquilamente.
0: Boa Expofeira para o senhor, boa Expofeira para toda a equipe do Senac, que vai estar presente aqui, certamente, né, Cláudio?
1: Opa, obrigado. Certamente nós vamos estar nesses 8 noites aqui, mostrando um pouco o que o Senac faz, que o SESC desenvolve e o que a FEComércio também oferece.
0: Tá certo. Obrigado aqui ao José Iguaraçu, diretor regional do Senac aqui no Amapá. Kleber Barbosa, a gente continua aguardando a chegada aqui da cavalgada. Cavalgada essa que está trazendo aí as autoridades e aquele momento especial da abertura oficial da Expofeira 2026. Kleber Barbosa!
2: Valeu, Summer. Daqui a pouco, a qualquer momento, você pode chamar aí, tá bom?
5: Tá chegando, viu?
2: Oi, oi.
5: Tô chegando.
2: Joelson, sabe por que eu chamo Joelson?
5: Por quê?
2: Porque o teu contato aqui é salvo como Joelson Bruno.
5: É, todo mundo me chama de Joelcinho, né?
6: É isso aí, Cleber, Bruno, estão chegando, viu? Estão aqui perto.
2: Como é que a Líria Regina te chama, Ban?
5: É, Bruninho...
2: Bebê Power Johnson.
5: Nescau 2.0.
2: Sim, tu tá.
5: Manda
2: tá
5: um abraço
2: vendo aí,
5: pro pessoal da Aras Gamboa. Estão na cavalgada, estão chegando. Já estão bem próximos ali. Já nós vamos com a nossa repórter Ellen Costa para mostrar, né, a chegada da tradicional cavalgada, para oficializar aí de fato a abertura da Expofeira 2026, hein?
2: A Ellen, já temos Diário. Sinal da Ellen. Sinal da Ellen Costa.
5: Não. Aí.
2: Caiu Ellen. Será que ela vem montada a cavalo aí, ou...
5: Será?
2: Será?
5: Será-se?
2: Será-se, como diz o Camelo.
5: É, será-se.
6: Ok, vamos.

0: bora, com ela, bora. Viu?
1: Vamos com ela, encosta.
2: Bora, Davi, bora.
3: Oi, Kleber.
1: Fala, Ellen.
3: Boa noite novamente, Kleber, Bruno Ítalo e toda a bancada da Diário do Amapá. E olha, a gente já está aqui em frente ao portão principal do Parque de Exposição da Fazendinha, onde acontece a Expofeira 2026. Né? Muita gente já chegando, as pessoas chegando, famílias inteiras com criança. E ali do outro lado, um pouquinho mais à frente, chegando a famosa cavalgada, né? O que abre aí oficialmente a Expofeira do Amapá, a cavalgada, várias autoridades, reúne aí várias famílias, as pessoas adeptas, né, desse esporte, os amantes de cavalo, as pessoas que gostam de criar esses animais. E aqui, ó, ao fundo, chegando aí a cavalgada, a expectativa é muito grande, muita gente aqui pela frente esperando, as crianças. E aí, a partir desse momento que chegar a cavalgada, as autoridades vão se dirigir ali para o palco, aonde vai dar a abertura, onde vai dar a abertura oficial aí da Expofeira 2026. Nesse momento, é importante a gente falar, Kleber, quem está acompanhando a gente, que o trânsito está parado por conta da cavalgada que está chegando, tá? Então, dê uma segurada aí no trânsito, nesse momento, para que a cavalgada chegue. A gente acompanha nesse momento, vamos ouvir um pouquinho aqui.
0: Opa! Olha, tá animado lá, Kleber.
3: Pessoal, curtindo o animado, viu? Né? O trio elétrico puxando aí a cavalgada. E agora a gente vai se aproximar mais aqui.
1: Quem é o teu repórter cinematográfico aí, Ellen?
3: É o nosso querido Joelson, o Jojo.
1: Ah, o Joelson.
0: Não conheço.
3: Jojo é o meu cinegrafista, repórter cinematográfico.
1: Muito bem.
3: Senador então... Davi, acompanhado aí do governador do estado.
0: Olha esse
3: trazendo
0: aí, ó,
3: trazendo aqui,
0: tá passando, é o José
3: puxando Galimateia, a cavalgada.
0: Da vaquejada. E aí reúne toda a galera da vaquejada, né? Os proprietários de aras.
3: Aqui também, né? O casal Bordalo, doutor Charles Bordalo, doutora Dirce Bordalo também aqui com a gente, trazendo os seus cavalos aí. Muita gente já aqui na frente, acompanhando e esperando esse momento. Vamos ouvir aqui.
0: E o nosso amigo Edmilson na locução aí, né?
4: É a maior chofeira de todos os tempos! Somos recações nacionais, somos os dias!
3: Senador Randolfo, mais ali ao fundo. Muita gente participando aqui. A gente vai tentar se aproximar aqui. Vamos ver se a gente consegue, né? Informaram que não seria dada entrevista aqui na frente, mas a gente vai tentar se aproximar, tentar falar aqui com alguém, tentar falar com o governador. Se aproximar aqui, governador Clécio. Vamos ver se a gente consegue aqui. Governador, mais uma expofeira, governador Diário do Amapá, ao vivo aqui acompanhando essa cavalgada. É o que abre, né, oficialmente a expofeira.
5: A quarta edição consecutiva depois da retomada. A primeira foi maravilhosa, a segunda melhor, a terceira e essa mais é a maior. E a melhor de todas as expofeiras. Porque ela tem mais gente, mais atrações. O setor econômico está todo representado. Todo. Nós temos aqui desde o artesão, empreendedor popular, até o grande empreendedor do agronegócio. Passando por quem vende semente, até quem vende tecnologia como energia solar. Inovações, empresas estão se implantando no Amapá. Uma indústria que vai se implantar agora. De motores de pouco elétrico aqui no Amapá. Então, muita coisa bacana. Esse ano a gente espera um faturamento de cerca de 1,5 bilhão de reais. Primeiro foi 500 milhões, segundo foi quase 1 bilhão, terceiro ano foi 1,1 bilhão. Esse ano será

cerca de R$1,5 bilhão e tudo que for transacionado aqui durante a expofeira será taxa zero de ICMS, ICMS zero para todos os negócios feitos durante a expofeira. Então, isso é um grande incentivo para gerar mais emprego, gerar renda, desenvolver a economia. E pode ver, tá lindo, olha essa bandeira linda aí do Papa Lapa.

0: Governador, pela entrevista, vamos adentrar aqui Expofeira. Nesse momento acontece a entrada histórica aqui na Expofeira 2025.
1: Opa! É a cobertura aí da Diário FM, né?
2: Olha, depois olha teu zap aí, tá bom, Ellen?
1: Aí só perdemos o sinal.
0: Pra conversar com o governador. Opa, lá no voltou. Palco.
2: Beleza, beleza. Deu pra entender. Como sempre, você é uma repórter furo, né? Deu um furo de reportagem, saiu na frente, já conversou aí com as autoridades aí. Oi, Ellen. Oi, Ellen. Pois não.
1: É, agora o governador se dirige ao palco, né? Para poder dar abertura oficial da Expofeira 2026.
2: Essa é uma das grandes tradições desse evento, né? A cavalgada, tradicionalmente, abre a Expofeira, né? Ó, muita gente agora, muitas autoridades também.
1: Opa, Sammy!
3: Ô, Kleber, Bruno!
0: Consegue me ouvir, Kleber?
2: Consigo sim, Ellen.
1: É, vamos rapidinho com o Sammy aqui. Uma informação pra gente, Sammy?
3: A gente continua acompanhando também, viu, Bruno? Continua acompanhando aqui a chegada da cavalgada, a finalização aqui de toda essa comitiva que vem trazendo, como o Kleber Barbosa acabou de falar, né? Que se tornou tradicional justamente nesse período, na volta da Expofeira. E a comitiva que vem agora aqui pro Palco Afro, que é onde vai acontecer a cerimônia oficial de abertura, o pronunciamento, as falas das autoridades também. Grupos, vários grupos de marabás, grupos de capoeira também, que estão aguardando, esperando a chegada dessa comitiva e a finalização da cavalgada aqui no Palco Afro. E a nossa equipe, Sistema Diário de Comunicação, claro, está acompanhando todos os detalhes. A Ellen trazendo as informações, conversou agora há pouco com o governador, e vem agora para cá essa comitiva e daqui a pouco a gente traz maiores detalhes e informações. Kleber, Bruno.
2: Maravilha. Ellen, você consegue ouvir a gente, Ellen? Chamou, falou.
1: É. É isso aí. Então, em primeira mão, né? Recebemos ali as informações da Ellen Costa, com a chegada da cavalgada e agora todas ali as autoridades se dirigindo ao palco para dar início aí. Abertura oficial da Expofeira, viu?
2: Bruno, essa câmera que estava posicionada quase aqui em frente à Diária, é?
1: Isso. Fica ali em cima, mostrando a arena, né? O palco principal, Rio Amazonas.
2: Uhum.
1: Tô todo em LED quase, hein?
2: Caramba.
1: Muito
2: cara,
1: bonito.
2: Bola. Ó, tem LED também na iluminação pública, viu? Na JP tinha... Uhum. É, tem, né? Tem iluminação em LED. Tá bacana pra caramba.
1: É, isso mesmo. E sabe, até parabenizar aí o secretário Marco Jucar, titular da CETRAP, que fez um excelente trabalho e todos os trabalhadores, porque ontem pela manhã a gente passou e a rodovia estava de um jeito, e à noite, quando nós viemos, estava totalmente diferente. Hoje já está quase concluindo, então um trabalho muito
2: rápido.
1: Quer ver
2: quem trabalhou? À noite deve ter sido uma criança, né? Ah, na arena de rodeios, ontem à noite, eu saí daqui quase 11 da noite e a areia, né, ela já estava empilhada. Então, durante a noite, espalharam essa areia todinha nessa pista aí, na arena de rodeios, que é também o palco principal de shows aqui na Expofeira 2026, meu caro Bruno Ítalo.
1: É isso aí.
3: Para de correr.
1: É isso aí. Bem, Kleber. Nesse momento, 7h11, vamos então com rápido apoio cultural e já a gente tá de volta, viu?
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0: Muito bem, 8:03 e nós estamos aqui no Parque de Exposições da Fazendinha, diretamente da Expofeira 2026, oficialmente aberta ainda há pouco com a cavalgada, a tradicional cavalgada. E agora, obviamente, a gente vai falar um pouquinho sobre segurança, o que inclui também o Corpo de Bombeiros Militar do Amapá. E nada melhor do que ele, porta-voz da corporação, Major Isídio Júnior, que sempre traz para a gente as informações. E a gente vai falar um pouquinho, Major, sobre o trabalho do Corpo de Bombeiros aqui dentro do parque. De que forma vocês estão trabalhando, de que forma vocês estão atuando. Boa noite.
6: Opa, boa noite. Sim, sim, o Corpo de Bombeiros, como membro da segurança pública, né, e ser parte importante da segurança pública aqui no estado, ele se planejou, se preparou, se adequou, né? Ele tem um dever, inclusive, de fazer isso, se preparar e estar em condições para atuar em caso de situações adversas aqui na Expofeira. Então, nós estivemos aí durante toda a semana fazendo planejamento, que a nossa diretoria de planejamento lá, a nossa DOP, ela fez uma avaliação do efetivo necessário para cá. Então, nós estamos em torno de 150 militares por noite aqui, distribuídos em viaturas, em ambulância, viatura de combate a incêndio, viatura de salvamento e equipe de observadores de risco. Quem são esses observadores de riscos? São pessoas, trios ou duplas que saem durante a Expofeira, ele avaliando. Qualquer situação ali de urgência ou emergência, eles vão estar atuando, fazendo aquele primeiro atendimento e através de rádio pedindo socorro, suporte das nossas viaturas, caso seja necessário. Então o Corpo de Bombeiros fez esse planejamento e está preparado para atuar durante toda a semana aqui na Expofeira.
0: Antes de continuar, eu preciso me retificar aqui, não é mais major. O homem subiu, ele está com as estrelas todas aqui no ombro. Olha. É Tenente Coronel Isídio Júnior, né? Já vou ter que pagar 10, não é 10 que a gente paga quando a gente erra a patente?
6: É, na vida militar sim, mas não tem problema.
0: Tem que pagar 10, pode, porque a gente conheceu como capitão, aí sim, major, e que bom que subiu, né? Exatamente. A gente vem acompanhando aí essa trajetória e agora já é Tenente Coronel e parabenizar. Mas vamos continuar aqui falando um pouquinho sobre a segurança na Expofeira, né? 150 homens, esse efetivo bom para noite, né? Dividido aí em combate a incêndio, atendimento. E nos anos anteriores, qual que é, Major, o principal atendimento que vocês fazem? O que aconteceu nos anos anteriores que vocês trazem, obviamente, de experiência para cá?
6: Certo. Na verdade, o Corpo de Bombeiros, ele foca na prevenção. Durante essa semana passada, nós ficamos aqui manhã e tarde com equipes de vistoriantes. Essa equipe é importantíssima para o nosso trabalho, que na verdade, quando o bombeiro trabalha bem a prevenção, a gente não atua com nossas viaturas. Então o bombeiro fez essa fiscalização e está no momento na Expofeira, vai seguir durante toda a Expofeira com as equipes que fazem essa fiscalização preventiva. Ninguém vai estar autuando ninguém, mas o bombeiro vai chegar lá, se o empreendimento não estiver adequado, ele vai exigir que o proprietário tome condições ali, tenha os preventivos, se for o caso de extintor. Então, quando o bombeiro foca muito nessa prevenção, a gente tem um número muito baixo de ocorrência. E é isso que é importante para a gente. Quando o bombeiro está parado, significa que a prevenção funcionou. E é esse que é o nosso foco. A gente trabalha muito na prevenção para que a gente não seja necessário atuar. Mas se for necessário, nós estamos preparados este ano, com as nossas viaturas ali atrás, na última rua, todas bem posicionadas, e os nossos observadores de riscos são fundamentais, principalmente durante os shows.
0: Em relação aos empreendedores, além dos extintores, o cuidado também é com botijão de gás, né? Os que preparam os alimentos.

0: aqui dentro?
1: Sim, sim. Então o bombeiro fez isso e fez algo além. Nós proibimos que nessas porfeiras tenham aqueles vendedores, digamos assim, ambulantes. Aquelas pessoas que vendiam ali o queijo com aquele fogareiro, que vendiam o espetinho, o churrasco. Nós proibimos exatamente para que a gente possa evitar possíveis acidentes. Nós estamos numa porfeira que é para trazer alegria, a gente não quer causar queimadura nas pessoas, principalmente nas nossas crianças.

0: Alguém tentando burlar esse sistema vai ser abordado e vai ser retirado da expofeira. E o bombeiro vai seguir durante toda a expofeira com esse objetivo de trazer segurança para que as pessoas possam vir nessa expofeira maravilhosa e sair daqui felizes da vida, sem acidente.
1: Certo. Agora, vindo um pouquinho para o outro lado, que é a arena de shows, o povo já começou a chegar, a lotar. Sim. A gente já viu que vocês já estão também com equipes distribuídas ali em pontos estratégicos, ambulâncias também. Qual que é a preocupação em relação a isso? Ano passado vocês atenderam ocorrências, as pessoas desmaiando por conta do calor, às vezes excessos de bebida.
0: É, exatamente, né? A nossa maior preocupação não é na feira em si, mas a parte de show. É aglomeração, hoje é um show da abertura, vai ter uma concentração maciça. E existem alguns pais que são um pouco negligentes, são, digamos assim, irresponsáveis. Ele quer participar do show e leva os seus filhos. Não faça isso. Se você quer curtir um show de adulto, é show de adulto. As crianças não podem ser submetidas a uma situação dessa, de estresse, de aglomeração. Durante um evento de concentração de público, se uma pessoa passar mal, tem um desmaio, vai levar um tempo para alguém perceber que essa pessoa está passando mal, aí a comunicação é reduzida, que é muito som, até que ela chame alguém do Corpo de Bombeiros que possa chegar ao local. Então vai ter uma perda de tempo muito grande, isso é extremamente arriscado. Então, se você que está nessa aglomeração está percebendo que tem um amigo que está pesado, que não está suportando, mas fica ali, retira essa pessoa, contribua com o nosso Corpo de Bombeiros, seja prudente, ajude o Corpo de Bombeiros a guardar vidas e patrimônios.
1: O nosso desejo é, obviamente, que ninguém precise, né, do Sim. Corpo de Bombeiros. A gente sabe que vocês estão aqui para atuar, mas a gente espera que ninguém precise. Mas caso precise, pode procurar vocês.
0: É, exatamente, você falou num ponto importantíssimo. Aqui dentro da expofeira, nós estamos com a nossa base aqui. Qualquer pessoa que utilize o número 193 vai cair numa central do Ciodes, mas aqui dentro. Então o Ciodes, através do rádio, vai acionar a equipe mais próxima. O Ciodes tem um mapeamento onde estão posicionadas as equipes para que esse tempo de resposta seja o menor possível. O Ciodes aciona a equipe e desloca para o local para ter um atendimento. Na lateral ali do palco principal, nós temos uma saída de emergência, um portão ali, que é fluxo de ambulância. Hoje, na expofeira, nós contamos com 5 ambulâncias. 2 do Corpo de Bombeiros, 2 do SAMU do Estado e 1 do SAMU Municipal. Então a gente tem ambulância suficiente aí com equipes médicas, tudo preparado, tudo certinho, para caso seja necessário a gente atuar, a gente vai ter condições de atuar muito bem e atender muito bem o público que vai estar se divertindo, aproveitando o grande show.
1: Certo, antes de encerrar, só reforçando também, vocês têm o efetivo aqui dentro da expofeira, do Parque de Exposições da Fazendinha, porém tem o externo também. Continua com o externo, caso aconteça Sim. alguma coisa fora da expofeira, vocês estão com a equipe.
0: Exatamente. Todos os nossos grupamentos estão em condições atuando normalmente. O efetivo que está aqui é um efetivo extra. E se acontecer algo, que a gente não espera que aconteça, mas se acontecer algo de grande vulto aqui dentro, que seja necessário vir outras viaturas, certamente vai ser acionado nossos outros grupamentos, vão entrar ali pela lateral da expofeira, na última via, que é destinada apenas para o Corpo de Bombeiros, para a segurança pública ali, aquele fluxo, para que a gente possa fluir com as nossas viaturas. Então está muito bem, o planejamento da instituição foi muito bem feito. Se acontecer algo, nós vamos ter condições de acionar militares externos para vir dar o apoio aqui para a gente também.
1: Mas, Tenente Coronel, fora daqui, essas últimas semanas, a gente tem feito registro de incêndios a residências, Sim. né, inclusive em veículos na rua. O que é? Já sabem a causa desses?
0: Sim, é a situação de veículos. Nós tivemos no único final de semana 4 veículos que pegaram fogo em todo o estado. Né? Um micro-ônibus na estrada, outros 3 veículos aqui. E os acidentes que acontecem envolvendo fogo em veículo, na maioria das vezes, é por vazamento, fluido de freio, óleo do motor, óleo hidráulico ou as mangueiras de combustível. O último que teve um incêndio aqui em Santana, o proprietário chegou a relatar que quando ele funcionou o veículo dele, ele percebeu um estampido. Esse estampido é muito característico quando existe uma quantidade de combustível e ela entra em combustão rápida. Então implica dizer que possivelmente esse incêndio tenha sido também por vazamento ali na área. Então é importante que o proprietário de veículo, independente de expofeira, que ele faça esse check-up no seu veículo aí, leve numa oficina para um mecânico bom, de confiança, que possa ver isso e tenha a prevenção também, né? Muitos condutores de veículos só querem conduzir os veículos, mas não param para verificar o nível de água do radiador ali, para não ter um aquecimento no motor.
1: Fazer aquela revisão básica,
0: Exatamente,
1: né?
0: Tem que ser feito isso.
1: E graças a Deus, até agora, foram só danos materiais. Sem nenhuma vítima,
0: sim,
1: né?
0: Sim, sim. Os incêndios em residência, nós tivemos um outro agora. Eu sempre falo que incêndio em residência, ele não depende de estação de

0: ano. Ah, está chovendo ou está no período de estiagem. Toda a residência, a parte interna, o forro está extremamente seco. Então, qualquer problema na área de cozinha ou fiação elétrica, vai ter o material combustível, que são os forros da residência, a parte dos quartos, os colchões. Então, tem muito material combustível. Por isso que é extremamente importante que as residências sempre tenham um especialista, um eletricista capacitado que faça a avaliação. A grande maioria das nossas residências tem 20, 30 anos e é a mesma fiação. Então, essa fiação já está com prazo de validade vencido, está esturricada. Quando existe uma confusão que as pessoas não entendem. Quando eu ligo vários equipamentos em uma tomada, você vai aumentar a amperagem de um circuito elétrico. Toda vez que você aumenta a amperagem de um circuito elétrico, seja numa residência ou num veículo, com instalações de sons, isso faz com que o fio ele receba uma carga muito grande. Ele pode não suportar, ele vai colapsar e vai entrar em chamas. Então, causa incêndio em veículos com parte elétrica, causa incêndio na residência com parte elétrica. E também em residência nós temos outro problema, que é a parte de cozinha. Alguma negligência ali na área de cozinha, com bujão, validade da mangueira, validade da válvula. Sempre são esses problemas. Quando tem um incêndio, a gente já sabe que é algo relacionado a esses tópicos.
1: É, e a orientação também para as crianças, né? Não deixar a criança ficar brincando com fósforo, com vela, com nenhum tipo desse material aí que possa causar esse tipo de incêndio.
0: Sim, sim, sim. Perfeito, é isso mesmo. Né? Os pais precisam educar os seus filhos, ensinar a utilizar um isqueiro, um fósforo, mas ensinar no período certo, quando ele já tem maturidade para entender que aquilo é um risco. Você não pode, de forma alguma, permitir que uma criança de 4, 5 anos esteja tendo acesso lá a uma vela, a um isqueiro, a um fósforo. Jamais, que você está colocando em risco a vida da sua família, a vida do seu patrimônio. O seu patrimônio.
1: Muito bem. Tenente Coronel Isídio Júnior, do Corpo de Bombeiros do Estado do Amapá, obrigada pelos seus esclarecimentos. Mais uma vez, parabéns aí pela promoção, né, que já vem tempo e eu passando batida
0: aqui. Sim, sim, muito obrigado. Eu que agradeço. Em nome do Corpo de Bombeiros, eu quero agradecer aqui esse momento de levar informação à sociedade e dizer que o bombeiro segue sempre com o objetivo de salvar vidas e patrimônios. Vai ter momentos que a gente vai ter falha, nós somos seres humanos, passivos de erros. Mas a ideia do Corpo de Bombeiros, o militar, é de sempre dar a vida com o objetivo de salvar outras vidas.
1: Muito bem, 8 horas e 15 minutinhos, mandar um abraço aqui também para minha amiga Cássia, a minha amiga Débora também, que é habilitada do Corpo de Bombeiros, sim, a mulher do perfume, tá? Para quem não sabe. Obrigada pela visita, a Diário se coloca também à disposição de vocês. Boa noite.
0: Ok, boa noite, muito obrigado.
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8: Muito bem, agora na Diária são 8h21.
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8: Muito bem, olha, eu e a Ellen Costa estamos recebendo aqui no Estúdio 2 da Diário, aqui no Parque de Exposições da Fazendinha, o comandante-geral da Polícia Militar do Amapá, o Coronel Alan. Tudo bem, Coronel? Seja bem-vindo aqui à Rádio Diário FM, a nossa transmissão. Boa noite.
10: Boa noite, Kleber. Boa noite, Ellen. Boa noite a todos os ouvintes. É uma grata satisfação estar aqui com vocês e à disposição, né, para os esclarecimentos.
8: Pois é, estou vendo que o senhor está usando aí o que vocês chamam de uniforme de instrução, uniforme de combate, como é que a gente chama?
10: É uniforme de prontidão, né? É o uniforme que a gente pode utilizar em qualquer modalidade de policiamento nosso.
8: Muito bem, aqui vocês fazem o chamado policiamento ostensivo. E se ele é ostensivo, ele é preventivo?
10: Exatamente, ostensivo porque é fardado, né? Então a gente está... aparente para todo mundo, então nós estamos utilizando força total aqui na Expofeira, mais ou menos entre 450 e 500 policiais diariamente a gente estará utilizando desde o início ao final.
8: Muito bem.
4: E é um número expressivo.
8: Quando eu era pequeno, né? Eu assistia muito filme de Tribunal do Júri, sabe? E eu gostava quando o advogado dizia assim: doutor, a testemunha é sua. Então, Ellen, o entrevistado agora é seu aí.
4: Eu amo o Tribunal do Júri. Eu digo que se eu não fosse jornalista da área da segurança pública, que é minha paixão,

0: Acho que eu seria advogada criminalista. Inclusive, mandar um beijo para a doutora Dirce Bordalo, né, que é advogada criminalista, para mim é uma das melhores, que inclusive
1: e ela
0: advoga
1: é
0: para a polícia.
1: Também, né?
2: É. Exatamente.
0: Estava na cavalgada.
2: Doutora então, Dirce é a nossa defensora.
0: É, ela que defende a polícia. Então, eu sou apaixonada por tribunal do júri. Mas, o senhor falou em número de 450 a 500, um número bem expressivo, né, para garantir a segurança aqui da Expofeira 2026, né, e a gente tem, ainda há pouco falava com o Coronel Isidio sobre essa questão de números reduzidos de acidentes, de incidentes, a mesma coisa de ocorrência. Falamos ainda há pouco no início do programa, ano passado acho que nós tivemos, assim, ocorrências bem rasas.
2: É, não tivemos ocorrências de grande relevância, né? Ano passado, graças a Deus, o nosso planejamento deu certo, nós empregamos também um efetivo bastante grande, mas esse ano, com o reforço policial que nós tivemos aí, a gente consegue dispensar um policiamento ainda maior. Então, é só a Polícia Militar vai dispensar entre 450 e 500 policiais por dia. E caso a gente veja, né, uma necessidade ainda maior, a gente tem essa disponibilidade de fazer, né? Vão estar divididos nas nossas mais variadas modalidades de policiamento, tanto a pé como motorizado, né? Motorizado em quatro rodas e motorizados em duas rodas também, que a Patama está aqui também, né? Então, assim, facilita a locomoção em meio a um público grande. Também, fora da Expofeira, também estará disponibilizando ali todo o policiamento ao entorno das vias que dão acesso ao parque de exposições.
0: Eu ia falar exatamente isso. Vocês estão com policiamento ostensivo, preventivo e repressivo também.
2: Exatamente.
0: Caso seja preciso.
2: Exatamente.
0: E do trânsito, né?
2: Nós estamos com policiamento especializado também aqui, a saber, da Patama, que eu falei agora há pouco, o Batalhão de Operações Especiais, o Força Tática, o Batalhão Ambiental também está lançando mão de seu efetivo aqui, e o Batalhão de Trânsito, que está, obviamente, cuidando do trânsito, o deslocamento dos nossos visitantes ao Parque de Exposições.
0: Comandante, existe aquela questão, aquela barreira entre a abordagem, né, que ainda às vezes se torna um tabu, tem gente que não gosta, que se sente ofendido, mas a abordagem, além de ela ser um procedimento normal, um procedimento de rotina, né, qualquer pessoa pode ser abordada e não se sentir ofendida por isso, porque isso é bom pra gente. Né? Às vezes, uma abordagem de rotina, mas naquela abordagem de rotina vocês pegam alguma pessoa com material ilícito. Isso vocês estão fazendo?
2: Exatamente.
0: Essa abordagem aqui dentro?
2: É importante a gente esclarecer isso para a população, que a Polícia Militar, ela age, todas as ações da Polícia Militar é para garantir a segurança pública. Quando você vê alguém sendo abordado, essa pessoa, ela gerou algum tipo de suspeição. Ou pelo ambiente que ela está, ou pelas vestes que ela está utilizando, que pode esconder material ilícito, ou pela atitude dela, que é uma atitude que possa gerar um ilícito depois. Então, tudo isso nos leva a realizar uma abordagem, uma busca pessoal. Nós temos legitimidade para isso. Quando a gente vê no outro sendo feito, a gente gosta, né? Porque a gente, opa, se fizeram nele é porque alguma coisa poderia acontecer. Mas a gente tem que entender que quando for com a gente, outras pessoas também vão gostar, porque pode ser que a gente possa oferecer algum perigo, mesmo não oferecendo. E se não for constatado nada, os policiais militares vão explicar o motivo da abordagem e o cidadão vai poder ser liberado com tranquilidade para fazer o que estava fazendo, o que pretendia fazer. Né? Agora, se foi encontrado ilícito, obviamente que a gente retira um criminoso de circulação e garante a tranquilidade para quem esteja naquele ambiente ali.
0: E não só ilícito, porque em abordagem também vocês conseguem saber se aquela pessoa está sendo procurada pela justiça através da checagem do nome junto ao sistema.
2: Exatamente.
0: Da justiça. Né? Muitos foragidos, pessoas em débito com a justiça foram capturadas por conta dessas abordagens.
2: E num evento como esse, grandioso, como a Expofeira, que é o maior evento do norte do país, desse tipo de evento, várias pessoas vêm para cá, não só pessoas de bem, tem pessoas que já têm a ficha suja. Então, quando a gente identifica através das nossas câmeras, aí é indicada uma patrulha mais próxima para fazer a abordagem e confirmar se aquela pessoa é realmente aquela que nós estamos procurando. E aí sim vai ser realizada, dada a voz de prisão e encaminhada a uma delegacia, para que sejam tomados os procedimentos que sejam necessários para aquele caso. Né? Então, assim, a gente está usando de um aparato de segurança muito forte, onde a gente despende do esforço humano, mas também disponibiliza tecnologia para isso.
0: É falar dessas
2: facilita
0: tecnologias.
2: Facilita muito.
0: Né?
2: Os nossos drones da carreta de segurança, eles têm um alcance de até 20 quilômetros. Tu imagina a gente conseguir visualizar um cidadão a 20 quilômetros de distância da Expofeira, ele caminhando.

0: andando em direção à expofeira, ele pode estar armado, ele pode ser o procurado de justiça, a gente conseguir identificar com nossos drones. Quando esses drones estão visualizando um outro ambiente, nós temos câmeras espalhadas por todo o parque. Isso facilita muito. Então a gente tem assim uma parada de segurança muito bom, onde, por exemplo, os policiais penais, que conhecem todos os presos foragidos, eles identificam, opa, é fulano que está ali. Né? Aí consegue fazer com que indique para um policial militar uma patrulha próxima para realizar a prisão.
1: Comandante, aproveitar que o senhor está dando aula de segurança pública aqui para a gente. Essa situação que a Ellen narrou, fez uma abordagem, tinha alguma atitude suspeita e não resultou em nada. Como vocês dizem, resultou em frutiva aquela busca comumente chamada de baculejo, não é? Aí a pessoa diz assim, pois eu vou processar o Estado porque vocês fizeram um constrangimento ilegal. Aí a gente vai na aula de direito, os quatro excludentes de ilicitude, um deles é o estrito cumprimento do dever legal.
0: Exatamente, o estrito cumprimento do dever legal é quando o policial militar ele tem a garantia de que ele pode... É claro que a suspeita ela tem que ser fundada, não pode ser uma suspeita aleatória, simplesmente um querer do policial fazer. Tem que ter realmente algo que materialize um ilícito penal. Então, e os nossos policiais têm esse tirocínio, conseguem perceber...
1: Exemplo, um casaco de frio no
0: exatamente,
1: calor de Macapá.
0: Num ambiente quente, como é Macapá. O cara está ali todo encapado com um casaco, com uma mochila nas costas. Isso gera suspeição. Só que não é simplesmente utilizar o casaco ou utilizar a mochila. O comportamento é uma soma de fatores que leva o policial militar a dizer, opa, bora ali.
2: E o policial militar tem expertise para isso,
0: exatamente,
2: né? Exatamente,
0: é muita experiência.
2: Uhum.
0: A rua, o patrulhamento nos traz essa experiência muito forte e que dá ao policial militar a sensibilidade, a tranquilidade para quando ele suspeitar de alguém ter algo...
2: Normalmente dá o bote certeiro, dificilmente erra, né?
0: E o criminoso, quando ele está devendo, ele entrega. No olhar, ele vira...
1: Uma coisa que a gente aprendeu no convívio, nas coberturas, que tem uma gíria que eles chamam na polícia, e o cara circuitou.
0: Exatamente. Eu contar um fato aqui rapidinho. Ainda eu trabalhava no batalhão ambiental e estava fazendo um patrulhamento. Aí tinha uma cidadã conduzindo uma motocicleta. Quando ela viu a viatura, ela ficou olhando para frente o tempo todo. Aí eu disse pro meu motorista, pareia com ela, fica lado a lado com ela. No primeiro cruzamento que for parar, fica lado a lado com ela. E assim ele fez. Quando nós ficamos lado a lado, eu olhei pro lado. Nenhum condutor, Kleber, você dirigindo, quando a gente para, a gente não fica olhando para frente. A gente olha para um lado, olha pro outro, olha pro painel do carro, mas ficar olhando
2: estático
0: para frente, a gente não faz. Na verdade, a gente olha no retrovisor e ela ficou ali com a motinha olhando para frente. Aí eu disse para a minha equipe, eu disse, vocês querem apostar quanto que ela não tem habilitação? Eu vou R$1 com vocês, assim na brincadeira, é claro, né? Vamos parar ali na frente, ali no local apropriado, bora fazer abordagem nela. E adivinhe, ela não tinha habilitação. É esse circuitar, né? Ela entregou que ela estava errada, porque ela mudou totalmente o comportamento dela.
1: A linguagem corporal.
0: A linguagem corporal fala muito e nós identificamos, nós percebemos quando o criminoso está devendo, porque ele muda o comportamento. Ele segue um rumo diferente.
1: A gente viu uma matéria, um tempo desse aí, da apreensão de drogas. Os caras foram pegos com droga no carro e foi a partir de uma viatura, da mesma circunstância que o senhor falou, aquela técnica de andar com a cara para fora da janela, e ele deu essa encarada, e o cara entregou, o cara circuitou, não deu outra, abordaram, eles tinham droga no carro.
0: Exatamente, nossos policiais eles têm essa percepção muito forte, eles andam ali atentos o tempo todo. Assim, as pessoas no início, quando a gente trouxe essa técnica de Goiânia, essa técnica de policiar com o rosto lá de fora, as pessoas brincavam um pouquinho,
2: no
0: lembra?
2: Início,
0: lá
2: né?
0: Em 2002, 2003, eles brincavam muito assim, que tiravam graça, que era cachorrinho, né, que ficava ali lá de fora. Mas deu tão certo, foram tantas apreensões. Eu fiz um estágio na época na Rotan, que a gente fazia isso, e a gente conseguia identificar armamento na cintura de criminosos, escondido. Exatamente por essa técnica de ficar observando as pessoas do lado de fora, entendeu? E a gente consegue perceber que mudou o comportamento, mudou a direção e a gente consegue fazer a prisão.
2: Nós falávamos aqui no início do programa, comandante, sobre a questão de mulheres.

0: gente vê aqui uma PEFEM, né, que é policial feminina, que é a PEFEM, nós falávamos sobre a questão do o secretário de Justiça e Segurança Pública, César Vieira. A gente vai pedir logo para ele sentar aqui, já que o assunto é segurança pública. A gente vai colocar ele aqui na conversa. Bem-vindo, boa noite. Tudo bom, secretário? Pode sentar aqui do lado. Só concluir aqui que nós falávamos sobre a questão dos policiais femininos. Que ela me perguntou esse tipo de abordagem quando há mulher, que agora, infelizmente, falávamos da ingressão de mulheres para o mundo do crime, né, que está se tornando muito comum. E a abordagem desse tipo de suspeita é feita por mulher. Por isso, eu, no meu pouquíssimo conhecimento, né, da segurança pública, falei que, normalmente, há sempre uma mulher na guarnição para esse tipo de procedimento.
1: Exatamente. Nós temos hoje na Polícia Militar, a Polícia Militar do Brasil com maior percentual de policiais militares femininos. É no Amapá. Cerca de 32% do nosso efetivo é feminino. É o maior índice. O segundo, salvo engano, é 21%. Né? Salvo engano, é o Acre ou é Rondônia. Não estou lembrado agora. Mas é do norte do país também. Assim, você falou num ponto importante. Necessariamente tem que ser um feminino, o ideal que seja. A lei que proíba de um policial militar masculino faça busca pessoal no feminino. Mas é claro, para evitar constrangimentos, evitar uma situação diferente, que a pessoa se sinta ofendida, a gente faz questão de que uma policial militar feminina faça a busca pessoal. Se não tiver na equipe, a gente chama pelo rádio uma equipe que tenha uma policial feminina para fazer a abordagem naquela cidadã que está sendo feita a busca pessoal. Exatamente por isso, mas isso eu reitero, não exime de que, se não na inexistência de um policial feminino, de uma policial feminina, um masculino possa fazer a busca pessoal, porque se o caso
0: requer
1: que seja feita a abordagem, há a suspeita muito forte de que ela esteja escondendo um objeto ilícito, tem que ser feita a abordagem, ela vai ser feita de uma maneira ou de outra, né? Claro, buscando respeito pela questão feminina, mas tem que ser feita, né, essa abordagem.
2: Muito bem, já registramos aqui a presença, né, Ellen, do secretário de Justiça e Segurança Pública do Amapá, que é delegado de polícia, César Vieira. Tudo bem, secretário, seja bem-vindo aqui, boa noite.
3: Boa noite, e assim, uma grata satisfação aqui na companhia do meu amigo, né, o comandante-geral da Polícia Militar, na Ellen, né, uma conhecida já, de uma amizade de longa data, né, e contigo também, que a gente já temos aí uma histórica, um histórico
2: desde
3: já de...
2: o tempo em que ensinou a gente o que era abigeado.
3: Exatamente, lá nos idos de 2016, mais ou menos, abigeado, né? 10 anos.
2: O que é abigeato?
0: Não.
2: Roubo de gado.
3: Roubo, furto e receptação de animais, semoventes.
0: Inclusive, nas minhas matérias eu uso muito, né, agora após, e faço questão de colocar entre parênteses explicando o que significa, né, porque muita gente
1: não sabe. É um termo diferente, né, o abigeato, que a gente utiliza muito no batalhão ambiental. Quando eu comandava lá, a gente usa muito essa expressão, abigeato, porque a gente...
3: Inclusive, agora, essa madrugada, numa ação da Polícia Militar, junto com a Polícia Civil, ali na região de Cotias, né, foi realizado ali um flagrante de uma situação em que dois sujeitos estavam de posse de armas de fogo e com animais abatidos. Né, foi identificada as vítimas, né, proprietárias, e o delegado lá que tá à frente do caso lavrou o flagrante. Né, foi um flagrante redondo, né, numa integração da Polícia Militar com a Polícia Civil para poder conseguir, né, realizar esse flagrante.
2: A gente estava aqui falando, tentando, né, numa linguagem aqui, já que estamos no rádio, um veículo que alcança todos os públicos. A gente estava conversando com o comandante da PM aqui, ele me disse para ele, deu uma aula aqui de você sair da academia com título de bacharel em segurança pública.
1: Defesa social e cidadania.
2: Pois é. E aí tem as questões doutrinárias das duas instituições, a Polícia Civil e a Polícia Militar. Polícia Militar, né, aquilo pouco de direito que eu estudei, dizia que tem formas de policiamento. Eles fazem o policiamento ostensivo. Se ele é ostensivo, ele é preventivo, evitar que o crime aconteça. A Polícia Civil é a polícia repressiva. Depois que o crime aconteceu, vocês têm que agir.
0: É a Polícia Judiciária, na verdade, né?
3: O termo é Polícia Judiciária. A Polícia Militar, o trabalho todo desenvolvido, é para evitar que o crime aconteça. Né? Por isso até a ostensividade, né? Anda patrulhando, né, fardado de forma ostensiva, né, para que o cidadão veja ali a presença e o criminoso, principalmente, ele seja demovido da ideia da prática do crime, né, sabendo da

0: presença, né, dos policiais militares no ambiente.
1: O que não impede que a Polícia Civil faça policiamento ostensivo?
0: Não impede, mas assim, a natureza do trabalho da Polícia Judiciária, que é a Polícia Civil e a Polícia Federal, as duas têm a natureza de Polícia Judiciária, elas entram sempre na perspectiva da pós-ocorrência, depois que acontece o crime. Então a Polícia Militar, quando realiza uma abordagem, encontra o cidadão ali na posse de uma arma de fogo ou até de drogas, ele vai apresentar numa unidade policial, numa delegacia, onde será feito todo o procedimento, instauração de inquérito ou lavratura de um auto de prisão em flagrante. E ali dentro desse procedimento, né, nós teremos as perícias, as testemunhas, o condutor, toda aquela dinâmica dos acontecimentos dentro desse procedimento, que será encaminhado posteriormente, né, com um relatório final para o judiciário. Aí nessa fase judicial é que entra o Ministério Público como autor da ação penal, né, que vai se basear no inquérito policial, em todo esse trabalho realizado desde a Polícia Militar até a Polícia Civil, e vai passar a conduzir ali na esfera judicial, né, para que haja a condenação, né, de alguém envolvido em uma prática criminosa. E vale ressaltar também que a Polícia Militar, quando ela apresenta, né, uma ocorrência na Polícia Civil, imediatamente são iniciadas as providências. Assim como quando um cidadão procura a delegacia por um fato em que ele tenha sido vítima. É um crime de furto, qualquer tipo de natureza de crime, ele procura a delegacia da Polícia Civil, mas isso para instauração do inquérito, para se apurar a autoria e materialidade. Quem fez, e também as perícias, testemunhas, num procedimento que ao final também será encaminhado ao judiciário para que o Ministério Público ingresse como autor da ação penal.
2: É, muito bem. A gente vai falar um pouquinho agora aqui do policiamento no Parque de Exposições da Fazendinha, Expofeira 2026. Já falamos aqui do trabalho do Corpo de Bombeiros, Polícia Militar. E aí a gente entra aqui na questão da integração. É o que a gente sempre bate, porque eu penso que a segurança pública do Estado do Amapá dá aula, dá show, quando o assunto é integração. Há algum tempo, já há alguns anos, trabalhando junto, tanto na Expofeira, Carnaval, e dá super certo. Hoje a gente vê Polícia Federal, Polícia Rodoviária Federal, Polícia Penal, todos juntos, estamos com as carretas, daqui a pouco a gente vai filmar lá dentro, né, mostrar. E hoje já me falaram que não é só uma carreta, vocês estão com mais de uma carreta aqui dentro?
0: Tem, outras, mas aí tem do SEBRAE, tem da Defensoria, são várias outras.
2: Mas a carretas de monitoramento é o Transformes, que fica, é a primeira vez,
0: né? O Centro Integrado de Comando e Controle Móvel é a primeira vez,
2: né, na
0: Expofeira. E nós contamos esse ano com três centrais de monitoramento. A da carreta, que é o Centro Integrado, né, ela coordena duas outras centrais de vídeo monitoramento. Ela é operada por integrantes da inteligência, da Polícia Militar, da Polícia Civil e da CEJUSP, do IAPEN também, né, o Centro de Inteligência. E aí coordenam toda a estrutura, né, dos operadores da segurança pública, que nós temos agora, nós estamos contando com um aumento, inclusive em relação ao ano passado, de 40% no efetivo da segurança pública aqui nessa Expofeira, né, chegando aí a média de 700 operadores por dia de evento, o que é um número expressivo.
2: Bastante.
0: E que mostra realmente esse compromisso da segurança pública toda, envolvida numa integração com a Polícia Federal, Polícia Rodoviária Federal, Guarda Municipal de Santana e Guarda Municipal de Macapá.
2: Que também é novidade, né? Ano passado não trabalhavam.
0: Não trabalhava, né, por questões políticas, havia ali uma situação de animosidade ou de não querer participar por questão puramente ideológica ou política, não porque havia algum interesse de não recepcioná-los, né, no ambiente da segurança pública do Estado do Amapá. E esse ano, né, totalmente diferenciado aí esse grande esforço, esse grande trabalho para manter esse evento totalmente em segurança.
2: O senhor, quando o senhor fala da inteligência, existe a Coordenadoria de Inteligência e Operações Policiais, que é a CIOP, da CEJUSP, ligada à CEJUSP, e tem a Diretoria de Inteligência da Polícia Militar, é a diretoria ou divisão?
0: Diretoria. E aí tem o Núcleo de Operações de Inteligência da Polícia Civil, que é o NOI, e também tem o Núcleo de Operações de Inteligência do IAPEN.
2: Ou seja, é um sistema de inteligência. Eu ainda há pouco falei sobre isso aqui no início do programa, né? Que as pessoas veem.
3: E o sistema de inteligência foi criado esse ano, né? Uma lei recente aqui que foi sancionada pelo governador, para que facilite ainda mais a comunicação entre os órgãos de inteligência do
0: fluxo,
3: nosso,
0: né,
3: estado.
0: Que
3: o fluxo de comunicação
0: entre
3: que a gente consegue criar um protocolo de muito mais rápido, né, de comunicação entre essas agências de inteligência.
0: Eram ilhas isoladas, né, digamos assim. E aí foi um compromisso, né, do governador.
2: E vocês trabalham junto com a Polícia Federal também, né, esses
0: também.
2: Centros de inteligência.
0: Ah, é, muito, muito

0: muito ali na questão da FICO, principalmente, né, que é a Força Integrada de Combate ao Crime Organizado, onde nós temos ali integrantes da Polícia Civil, da Polícia Militar, do IAPEM, né, da Polícia Rodoviária Federal, trabalhando também nesse propósito, né, de unir as inteligências, integrando as informações e criando os fluxos, principalmente, para que nós possamos debelar qualquer tipo de ação criminosa aqui no Estado.
1: É, na prática, isso dentro da Expofeira significa o seguinte: você que está em débito com a Justiça, você que está foragido, você que tem algum mandado de prisão, aí eu vou lá, vou brincar de boa, porque é muita gente, milhares de pessoas, e ninguém vai me ver. Aí corre sério risco de sair daqui direto pro xadrez.
0: Risco não, vai sair preso.
1: Vai sair.
0: Sem sombra de dúvida. Inclusive, já temos alguns aí sendo identificados e já estão sendo conduzidos aí.
1: Já estão sendo. Já pode passar números pra gente ou ainda não?
0: Dois casos de abordagem.
1: Agora, só agora no início,
0: né? É, do início pra cá.
1: É,
0: ou seja, a segurança pública não está de brincadeira, né? Não compensa você sair de casa para vir, né, querer bagunçar ou aprontar aqui no ambiente da Expofeira, porque, né, a Polícia Militar, Polícia Civil, Polícia Penal, todos unidos, a segurança pública unida, né, para manter esse ambiente totalmente
1: seguro. Ou seja, da abertura até agora, duas pessoas que estavam sendo procuradas pela Justiça foram flagradas aí pela inteligência, né?
0: Pelo sistema, né? Reconhecimento facial e toda a estrutura que
1: foi montada.
2: Helen, Kleber, o importante, assim, uma fala que é muito importante, que o César e o Felipe, que nós trabalhamos diariamente em conjunto. Essa integração que o César está falando, ela é exemplificada, é exercida com ação. Desde que nós assumimos, o César já estava lá, a primeira coisa que a gente fez foi sentar para conversar, né? Bora ver o que é que a gente pode... O que é que eu estou devendo para ti enquanto polícia e o que é que a Justiça, que é a Polícia Civil, o delegado Daniel Marcilli lá, o que é que eles podem nos ajudar em agregar. E quando a gente senta para conversar olhando nos olhos, as coisas, elas transparecem mais, porque a gente percebe verdade, a gente percebe uma boa vontade,
0: ou uma
2: vontade, a franqueza, a sinceridade. Então, o secretário precisa de algo da Polícia Militar, a gente lança a mão de imediato. Eu preciso de alguma coisa da Sejusp, ele pode até não ter na hora, mas ele corre atrás para resolver. A mesma coisa com a Polícia Civil. Então, assim, a gente está num ambiente muito favorável para a segurança pública, porque nós trabalhamos com pessoas e a gente consegue conversar olhando no olho, sem nenhum tipo de vaidade. Ah, ele é delegado, eu sou coronel, ou é um major, é um capitão. Não tem esse tipo de...
1: Todo mundo trabalha junto, né?
0: Não tem o não me toque, não me rele.
2: Exatamente.
1: O ego, né?
2: Não
1: o
2: tem
1: ego.
2: Esse ego inflado. Não, ninguém tem sustentado isso. Então, isso aqui é um clima muito bom para trabalhar.
1: E quem ganha com isso? A sociedade.
2: Era,
1: né,
2: isso que eu ia
1: com
2: falar.
1: Certeza.
2: Quem ganha com isso é a população que recebe os nossos trabalhos. Porque a gente faz com mais carinho, com mais cuidado. E os nossos agentes, seja policial militar, seja policial civil ou policial penal, ele vai exercer o trabalho dele tranquilo, sabendo que toda a retaguarda está sendo feita e garantida para ele.
1: É. O Kleber fez uma pergunta, secretário, mais cedo. Eu confesso que eu não soube responder em relação ao super drone, né? A gente já sabe do potencial, da capacidade dele de pegar ali a imagem de alta resolução a mais de 20 quilômetros, né? E o Kleber fez uma observação em relação a um drone que existe. Pode contextualizar aí, Kleber?
3: Foi quando o senhor esteve com a gente para falar das tentativas de colocar alguma
0: material ilícito
3: na penitenciária usando drone. Aí vocês disseram que já tinha um sistema de interceptação desses drones, né, invasores. E aí eu perguntei, na guerra da Ucrânia, a gente viu drones que tinham armamento e chegava até uma imagem icônica dessa guerra, o drone rendendo soldados, né, na guerra, os caras entregando armamento. E eu perguntei, a gente já chegou nesse nível de drone ter armado? Aí o senhor disse, aguarde as cenas do próximo capítulo. Ou seja, não quis dar o spoiler.
0: Na verdade, o que a gente tem, né, nós estamos enfrentando essa realidade, né, essa modernização, o avanço, tecnologia, né, ela é para todos, na verdade. Não apenas para a segurança pública, mas os criminosos, eles tentam de qualquer forma, né, subverter, né, a ordem, a lei, para praticarem as condutas. E nessa questão, no quesito de drones ali no perímetro do sistema prisional, nós temos uma situação, um enfrentamento muito grande. Isso tem acontecido de uma forma bastante efetiva, né, a localização e a apreensão de materiais ilícitos tentando adentrar ao sistema prisional através, né, da utilização de drones. Não temos a notícia, ainda não temos a situação de drones utilizados como armas. Isso ainda não. E eu acredito que não, isso não teremos aqui em razão

0: do sistema de pronto emprego que estamos utilizando já, né, para esse tipo de monitoramento e fiscalização de uma forma muito mais efetiva, usando da própria tecnologia. Né, sabemos aí da quantidade de drones que foram já retirados, né, até algum tempo atrás, uma grande operação com muitos drones apreendidos. Nós chegamos lá na frente da mesa, né, onde estava todo o aparato. Eu achei que era ali uma entrega da segurança pública, na verdade, né, em razão da quantidade de equipamentos que estavam sendo tentando, né, utilizar pela criminalidade. E aqui no estado do Amapá a gente tem acompanhado, né, através muito dessa integração e a estratégia adotada no diálogo para buscar as tecnologias, a capacitação, o aperfeiçoamento também para debelarmos esse tipo de ação ou esse tipo de conduta.
1: Talvez até pela característica mais de ser um armamento bélico, um armamento de guerra, não é? Talvez ele tenha essa sua aplicação restrita, né?
0: Exatamente, né? Dificulta ainda mais, mas temos que estar vigiando, né? Vigiando e atentos, né, a qualquer forma, né, de alteração da criminalidade, para sempre estarmos também na dianteira e conduzindo a segurança pública de forma que o cidadão se sinta cada vez mais seguro.
2: Mas agora vamos falar aqui, deixar aquela dica para a gente encerrar, aquela dica para quem está vindo para a Expofeira, né? Cuidado com criança, que agora já foi dito aqui pelo Coronel Isidio, cuidado com quem traz objetos de valores, cuidado com várias coisas. Teve para vir para curtir realmente.
3: Exatamente, né? A gente sempre orienta o cidadão que quando ele vem para um evento com grande participação de público, tem que ter alguns cuidados. Por exemplo, objetos de valor, evitar estar expondo objetos de valor. Né? Eu vi agora há pouco uma moça com o celular no bolso de trás da calça. No meio uma multidão, aquilo facilmente pode ser abordada por um criminoso que esbarrou ali, tirou o celular sem ela perceber.
2: Não vai nem perceber.
3: E ela, né, nem vai perceber, só vai perceber quando ela foi procurar usar o celular. Então são atitudes como essas que, colocando dentro de uma bolsa e a bolsa à frente do corpo, que faz com que tenha mais segurança, né? É quantidade muito grande de dinheiro, né? Em cédulas, por exemplo, também não é necessário que se venha. Hoje você pode utilizar seu cartão de crédito, cartão de débito e aqui fazer, se divertir, fazer compras sem precisar ter um bem,
2: espécie, né?
3: Um dinheiro em espécie. Mas se quiser trazer dinheiro, traga o dinheiro, mas não traga grande quantidade de dinheiro também,
2: né? E bem acomodado, né?
3: Se tiver que trazer, gastar com segurança, né?
1: Vi você formulando essa pergunta e fiquei contabilizando quanto de joia você tem no corpo aí.
2: Ah, não, aqui é um reloginho, aqui é um
1: semi-joia, né?
2: Semi-joia. Não, é bijuteria, né? mas aqui eu ando com cuidado. O telefone é o tempo todo na mão, né? A bolsa fica guardadinha.
3: Mas de qualquer forma, Ellen, Kleber, a gente montou um aparato muito grande. O secretário está aqui, comprova isso. É um aparato muito grande de segurança pública que garante, inclusive para pessoas que querem vir com bastante adereço, suas joias, objetos de valor, para que fiquem tranquilos. É claro que a gente faz essas recomendações para que evite, né? Mas se tiver, como o delegado César falou agora há pouco, já foram dois presos, aqueles que são identificados pelas nossas câmeras. E o nosso policiamento está em todo o parque de exposições, seja dentro ou fora dele.
2: Inclusive,
3: então, o criminoso vai ser preso.
2: Inclusive, lá no mandado de dispensação ali dos aplicativos, do transporte coletivo, que é onde também acontece a abordagem. Vocês estão também com esse trabalho, né? Dentro dos coletivos, vão descendo, se houver suspeita, bolsa, essas coisas.
0: O monitoramento vem lá do trevo da Embrapa. Lá,
3: exatamente, é isso que eu ia falar agora. Todo o nosso policiamento já inicia na rotatória da Ilha Maia. Entendeu? Ali naquele momento onde normalmente o fluxo de veículos começa,
0: né?
3: Começa a diminuir desde lá. Entendeu? Então o nosso policiamento começa desde lá. Aqui é o grande centro, mas a gente tem policiamento em toda essa adjacência.
1: Maravilha.
2: Muito
1: Comandante
2: bem.
1: Geral da Polícia Militar, Coronel Alan, e o delegado César Vieira, que é o secretário de Segurança Pública do Amapá. Obrigado, bom trabalho, boa feira.
0: Obrigado e fica aqui mais uma vez o convite. Venha participar dessa grande festa, né, sabendo das oportunidades de negócio e também a recreação. Familiares e amigos, nós estamos aqui aguardando todos para participarem.
2: É isso aí. Obrigada, comandante Alan, coronel Alan e delegado César, hoje secretário da SEJUSP.
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